0: Incêndio numa fábrica de drones no centro do país, sabotagens atribuídas pelas autoridades polacas à Rússia. A Noruega deteve um barco russo no arquipélago de Svalbard, no Oceano Glacial Ártico. A embarcação russa de investigação oceanográfica foi detida a pedido de uma empresa ucraniana que reclamou em tribunal o pagamento de uma indenização, alegando ter sido expropriada pela Federação Russa em 2014, quando a Rússia anexou a Crimeia. O navio é usado pelas autoridades russas para expedições comerciais. A empresa ucraniana Naftogaz reclama mais de 4 mil milhões de dólares, mais juros, depois de ter sido expropriada, uma expropriação que aconteceu com a anexação da Crimeia. Um golo de Francisco Conceição marcado na última época foi considerado como o melhor golo da Liga Italiana de Futebol, precisamente na última temporada. A distinção foi atribuída esta noite numa gala da Associação Italiana de Futebolistas. O golo de Francisco Conceição, jogador da Juventus, foi marcado frente à Roma, um remate em vôlei à entrada da área. Na cerimónia desta noite foi também homenageado Franco Baresi, lenda do AC Milan, agora um clube que é orientado por Ruben Amorim. Franco Baresi morreu no final de julho, aos 66 anos. Nas últimas horas, Benfica e Porto oficializaram a contratação de dois jogadores. O Porto contratou Gabriel Mec, um médio ofensivo brasileiro de 18 anos, foi contratado ao Grêmio. Gabriel Mec, feliz por estar no Porto, adiantou desde já quais são os seus pontos fortes.
1: Sou um atleta versátil, ali do meio para frente eu consigo jogar tranquilo em todas, tanto na ala direita, na ala esquerda, por dentro. Tenho facilidade de sair para os dois lados e acho que isso é um ponto forte, acho que me ajuda bastante. Então, quero o mais rápido possível adaptar com a equipe para poder ajudar.
0: Declarações de Gabriel Meca ao canal do Futebol Clube do Porto. O jogador vem do Grêmio por 11 milhões de euros. No Benfica, o clube anunciou a contratação do jogador argentino Cláudio Echeverri, foi cedido pelo Manchester City por empréstimo até ao final da temporada. Em declarações esta noite ao canal do Benfica, Echeverri admite que as conversas que teve com Rubén Dias, Bernardo Silva e Prestiani foram importantes para a decisão de jogar no Benfica.
2: Quando estive em Manchester, joguei com o Rubén Dias. Falou-me muito bem do Benfica e disse-me que era um clube muito grande, que os adeptos são ótimos e que o ambiente é bom para jogar. E o Bernardo Silva igual. É um grande jogador que passou por cá. É mesmo um dos melhores com quem já joguei. E ouvi-lo dizer aquilo deu-me tranquilidade para vir para cá. Disse-me coisas lindas. E com o Prestiani o mesmo. Conheço-o desde muito pequeno, jogámos juntos na seleção e ficou muito contente por eu vir para o Benfica.
3: Saiu que ia vir para o Benfica, estava contente também de que já pudesse estar cá.
0: O médio argentino de 20 anos vai vestir a camisola 30, que já pertenceu a Otamendi e a Saviola.

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0: Mai Tillefsen, 39 anos, asset em Portugal, é consultora para empresas estrangeiras que pretendem fazer negócios aqui, já trabalhou no Parlamento Europeu e foi durante algum tempo chefe adjunta da Missão e Comércio na Embaixada da Dinamarca em Lisboa. Olá Mai, bem-vinda. De que é que um dinamarquês mais gosta aqui em Portugal?
1: Muito obrigado pelo convite, Nelson, é uma grande honra de ser aqui e também falar mais sobre as minhas experiências aqui em Portugal. Eu acho que desde os meus 7 anos aqui há um grande desenvolvimento de Portugal e se eu posso falar um pouco sobre a minha integração aqui, eu tive sorte porque na área profissional o meu papel e responsabilidade era de compreender a situação política e econômica de Portugal e também as posições de Portugal em termos de política europeia. A minha integração cultural talvez tenha sido, não diria um choque cultural, mas diferente. Morava em Lapa, num prédio pequeno, onde ainda mora uma senhora, uma avozinha, que ajudou a instalar-me, mas incluía-se muito na minha vida, onde eu, uma dinamarquesa, fui mais habituada a ser um pouco reservada na minha vida em relações dos vizinhos.
0: Sim.
1: Mas agora eu sinto-me como uma alfazinha, mas uma alfazinha também está a criar raízes. E desde o ano passado, eu tenho um pequeno refúgio no Alentejo, numa pequena aldeia que chama-se Casebres, com 100 habitantes, cheia de acolhedoras pessoas.
0: Um refúgio no Alentejo, Casebres, Conselho de Alcácer do Sal?
1: Exatamente.
0: Muito bem. Portanto, divide a vida entre a Lapa e Casebres. E Copenhaga, eventualmente, volta lá com alguma frequência?
1: Tenho os meus pais no norte, o meu avô também no norte, mas, por exemplo, a minha irmã está em Barcelona, e mais perto, e também o meu irmão fica em Copenhaga a trabalhar. Então há sempre um pouco separação das famílias e por isso eu estou muito contente que às vezes eles vão aqui para Lisboa para fazer visitas.
0: Para visitá-la.
1: E o sol, a comida, o vinho, eles gostam.
0: Adoram,
1: muito.
0: Adoram, não é? Mai é de uma cidade lá bem do norte, de Jøring, já vamos falar disso.
1: Sim.
0: Mas mesmo pegando nessa ideia dos familiares quando a visitam cá e a própria noção que a Mai Tillefsen tem destes 7 anos em Portugal, quais são as principais diferenças para com a Dinamarca? Há certamente várias, não é?
1: Há várias. Eu acho que o que é que eu estou a pensar que é mais diferente? Porque somos diferentes. Por exemplo, os portugueses são muito mais relaxados em termos de tempo.
0: Relaxados, sim, sim.
1: Pode ser amanhã, o próximo mês, ninguém sabe. Falando do tempo, não há urgência. Mas não é sempre uma coisa má. Acho que muitos dinamarqueses são escravos do tempo e de não perder tempo. Somos muito pontuais.
0: Então podem aprender qualquer coisa disso connosco, talvez?
1: Sim, eu acho que podemos. Talvez é uma coisa biológica antiga. Se nós não preparamos para o inverno, não há comida, não há casa. Aqui no sul, há mais um dia com sol amanhã. E eu acho que também os dinamarqueses podem ser influenciados para os portugueses em termos de espontaneidade. Vamos beber um copo amanhã? Sim, claro.
0: Deixa aquele efeito de surpresa no ar um bocadinho,
1: sim,
0: não é? Enquanto na Dinamarca já está tudo definido.
1: Tudo é definido, agendado em avanço. E acho que às vezes pode deixar pessoas isoladas em momentos de amizade perdidos.
0: Do que mais sente falta quando está por aqui em relação aos seus primeiros 32 anos a residir na Dinamarca? Sei que esteve algum tempo também em França, Bruxelas.
1: Falta a minha bicicleta. Falta a bicicleta. Talvez falta também a boa comunicação entre as autoridades e a cidadão. E uma coisa que eu estou a experimentar aqui, que é muito diferente. Em Dinamarca tudo é digital, tudo tem acesso dos seus próprios documentos, análises de saúde e mais. E acho que há uma maior distância entre as autoridades portuguesas e os cidadãos aqui.
0: Há muita burocracia pelo meio, é isso?
1: Há.
0: Lá é tudo mais fácil. Quando alguém tem um problema de saúde, inclusive, resolve-se, já nem falo na facilidade do vosso Serviço Nacional de Saúde, que é de ter outra sigla, mas também pagam mais impostos para isso, não é?
1: Realmente, não muito mais.
0: Não muito mais?
1: Em termos de percentagem, não e muito mais. Mas, ao mesmo tempo, o Portugal, em termos de negócio, em termos de investimentos, pode ser um ambiente ótimo. Há muito sol, há muito vento, há muito espaço comparável à Dinamarca, e acho que é um bom país para investir, mas os processos ou a falta de visibilidade para as empresas estrangeiras podem ser com um pouco frustrações.
0: Sim, temos aqui condições, inclusive climatéricas e geográficas, que até podem ser superiores em alguns aspectos à própria Dinamarca, que é um país rico. Esta é uma conversa que temos tido nos últimos 50 anos de democracia aqui em Portugal. Acha que falta transparência e há entropias, entraves que fazem com que o país não vá para à frente, por exemplo, por parte dos políticos?
1: Acho que sim, mas não é só a transparência, e também que, por exemplo, em Dinamarca estamos a planear para muitos anos um acordo entre os partidos políticos, o governo e as organizações da indústria. Pode ser um acordo de 15 anos.
0: Sim.
1: Então estamos a planear 15 anos no futuro. Aqui há mais mudanças de governos e por isso planear pode ser mais difícil.
0: Já percebi. Então, na Dinamarca fazem um plano de 15 anos independentemente das mudanças político-ideológicas. Aqui,
1: exato,
0: entra um governo de um partido diferente e muda tudo, baralha as coisas e volta a dar. É isso?
1: É isso. E também, se muda o governo, a minha experiência aqui é que todo o gabinete pode mudar também. Mas em Dinamarca, muitas vezes, o gabinete fica.
0: Sim, sim. Bem vejo, bem vejo.
1: Os competências ficam.
0: Claro, os especialistas na área mantêm-se independentemente do partido. A MAI esteve ligada à embaixada durante os seus primeiros anos aqui em Portugal e recentemente, há meses, penso que pode dizer-se, fundou a sua empresa, a Tellefsen Consulting. Achou então que já tinha conhecimentos e contactos na área para dar um passo em nome próprio?
1: Sim, eu pensei no início do ano que estava na hora de tentar alguma diferente, e como eu tenho um paixão de fazer conexões, crescer relações, sou diplomata no coração. Eu queria explorar mais como ajudar empresas a fazer negócios aqui em Portugal ou na Escandinávia. Portugal, neste momento, como eu disse, é muito interessante como país de investimento. As empresas dinamarquesas são já muitas. Temos Vestas, Maersk, Eurowind, Velux, Novo Nordisk, Leofarma, Normal, ou Normal, como se diz por cá.
0: Sim.
1: Eco, Tiger of Copenhagen e muito mais.
0: Vou só recuperar aí três ou quatro. A Maersk, uma empresa de transporte naval, talvez a maior do mundo.
1: Sim, a Maersk e a MSC são os maiores.
0: Sim. A empresa que cria o Ozempic é Novo Nordisk. A Tiger, antes era Tiger, agora é Flying Tiger. Enfim, são nomes que os portugueses estão habituados a lidar. Este know-how já vem do tempo em que trabalhou durante 5 anos em Copenhaga, na área do desenvolvimento de negócio, fusões e aquisições, bem como no Parlamento Europeu. Portanto, já tem uma certa bagagem que lhe permitiu fundar a sua empresa.
1: Sim, eu gosto muito desta mistura de relações políticas e da indústria. E eu sei que pode ser um tema um pouco delicado aqui em Portugal, mas se os políticos estão a ouvir mais as indústrias, eu acho que temos os meios soluções, temos os meios cartas de lei para avançar a economia.
0: Quando diz que é complicado, estamos a falar daquilo aqui é conotado negativamente com o lobbying?
1: Sim, o lobbying. E Claro, temos muito lobbying em Dinamarca também, talvez é mais transparente, eu não sei, mas acho que temos mais tradições de trabalhar juntos. Chama-se, por exemplo, Public-Private Partnerships, onde temos organizações da indústria, do governo e de universidades que juntam-se para desenvolver o meio quadro de futuro em saúde, por exemplo.
0: Mai, vamos à música e em dinamarquês. Rigmor, banda da cidade de Horus. A Mai Tellefsen traz-nos aqui um quarteto indie rock, uma amostra da nova geração de músicos do país, Tserrai, ou algo parecido, é a canção que escolhe. Eles têm uma sensibilidade que lhe agrada, não é?
1: Sim, exatamente. Eu acho que esta geração, que é mais jovem do que eu, eles estão realmente a tocar novas emoções e cantam em dinamarquês. E isso que eu estou a ver dos novos grupos de músicos, eles estão a cantar em dinamarquês.
0: Exatamente, têm dois álbuns e um EP e tudo em dinamarquês e lá vão conseguindo levar a sua música adiante e já com alguns streams internacionais também.
1: Sim.
0: Vamos então escutar. A música acaba por ser internacional, independentemente da língua. Os Rigmor, da Dinamarca.

0: Sai dos Rigmor, primeira canção dinamarquesa no programa de hoje. Não deixei de reparar que um dos membros deste grupo, o baixista, dá pelo nome de Vítor de Sousa Christiansen, um apelido normal na Dinamarca, tem uma fisionomia mais latina, talvez tenha mesmo raízes portuguesas. Os Rigmor são oriundos de Aarhus, a segunda cidade do país, tem uma das maiores universidades da Dinamarca. Foi lá que a Maite Levsen estudou? Nessa universidade?
1: Sim. Uhum. Na universidade, em língua francesa, língua negócio e relações internacionais. E por quê? Porque eu já sabia que tive uma grande vontade de viajar. E também estudar fora do país. Eu fiz um semestre em Aix-en-Provence.
0: Aix-en-Provence, é uma cidade francesa.
1: É uma cidade francesa, norte de Marseille. Uhum. E também tive sorte de ser estagiária na embaixada no Paris. E foi aqui que comecei a realmente pensar, ok, uhum, trabalhar fora do país, ter aventuras, conhecer novas culturas, e a minha papel na vida.
0: Sim, foi aí que fez o mestrado em francês para negócios e relações internacionais. Tem aqui esta vertente mais francófona. Isso ajudou-a na aprendizagem da língua portuguesa?
1: Muito, muito. E também há muitos dos mesmos sons, como em francês, e também acho que o estilo das línguas latinas.
0: Sim.
1: E agora eu estou também com o meu português e estou a compreender espanhol. É incrível. Para mim.
0: Lá está uma língua latina também, tem ali algumas similitudes com o francês e
1: Sim.
0: o português.
1: Eu sei que a minha irmã em Barcelona tem mais problemas em compreender português, mas eu acho que as línguas são tão importantes. Se fica num país, no estrangeiro, é obrigatório.
0: Acho que sim. Aliás, nós aqui no programa recebemos só convidados a falar em português. Isso não é nenhum estigma. Talvez para o programa continuar mais tempo eu vou ter de aceitar convidados a falar inglês e fazer as dobragens por cima. Não fica tão bonito. Mas de facto, sempre que possível, e se eu fosse integrado noutro país também iria aprender a língua de lá. Mas estávamos a falar de Aarhus. É uma cidade diferente de Copenhaga, por exemplo, não é?
1: Eu estou sempre a fazer a comparação entre Lisboa e o Porto.
0: E o Porto.
1: Eu acho que o Porto tem muito do mesmo ambiente do que em Aarhus. Eu gosto bastante de ficar no Porto. O tempo dá um pouco mais irregular do que aqui em Lisboa, uhum, mas há realmente o mesmo sentimento de estudantes de universidade que eu gosto.
0: E é uma cidade com uma arquitetura talvez mais antiga, assim como o Porto ainda preserva, e fica mais a norte do que Copenhaga, não muito, aqui na Jutlândia. E o Aarhus foi agora neste sábado campeão, estava-me a dizer,
1: yeah, campeão
0: de futebol, não é?
1: De futebol, pela primeira vez em 40 anos, então eu acho que eles fazem festa durante toda a semana.
0: Campeões dinamarqueses 40 anos depois. Temos também Odense, a terra do escritor Hans Christian Andersen, autor da Pequena Sereia e do Patinho Feio, e descobri também que a cidade deve o nome ao deus nórdico Odin. Odense, santuário de Odin, deus da sabedoria.
1: Odense.
0: Esta língua dinamarquesa tem uma particularidade, a forma como se leem as próprias letras do alfabeto latino.
1: Sim, o meu noivo tem muitos problemas. Ele está a aprender dinamarquês e português, e ele disse que não há nenhum razões em dinamarquês.
0: O seu noivo português.
1: Sim.
0: Não há nada parecido.
1: Ele disse que é tão difícil.
0: É mesmo.
1: É tão difícil. Mas ok, ele é engenheiro, ele quer compreender tudo. E eu disse sempre, olha, uma língua é uma paixão. Tem de só experimentar.
0: Claro. começou em janeiro, talvez quando chegarmos ao fim do ano já saiba dizer umas frases. A própria Maia tem aqui uma particularidade, uma coisa que de vez em quando lhe acontece, porque este Maia é M-A-J, e quando é convidada para alguns eventos é confundida com o Major, não é?
1: Sim, às vezes. Bem, parece muito militar. Mas aqui, e também os correios oficiais, eles escritam Major Tillefson.
0: Major Tillefson. É incrível. E às vezes aparece nos locais e perguntam-lhe, então vocês podem vestir à civil, não é? My Tillefson. Temos ainda cidades importantes como Aalborg, Silkeborg, Randers, Koldingvejle, Esbjerg e o seu porto, o principal da Dinamarca, Helsingør, que Shakespeare traduziu para Elsinor, a partir do castelo de Kronborg, na peça Hamlet, ainda Skagen, lá bem no norte, e ali não muito longe, Jarring, a cidade da nossa cara Maj Tillefson. Fica na ilha de Vendisalti, é uma das cidades mais antigas do país, já com quase 800 anos, ali junto ao Mar do Norte. É um bom lugar para se viver, também é diferente do resto da Dinamarca?
1: É diferente, é muito fora do Copenhague. É.
0: Claro.
1: Mas é também uma cidade com muita indústria. Há pessoas que pensam, no norte não há nada, mas há. E o Jarring é um pouco o centro da região. E temos indústrias de pesca.
0: De pesca?
1: De pesca, de camarão, de bacalhau e mais. E também há uma grande indústria de turismo.
0: Uhum.
1: E especialidades de alemães, das pessoas da Noruega, de Suécia.
0: Sim, fica perto de tudo. Fica aqui entre quase a Suécia e a Noruega.
1: Exato. E acho que agora chama-se Coolcation. As pessoas que não querem mais o calor do sul da Europa.
0: Uhum.
1: Mas durante muitos anos há sempre um centro, a costa do oeste, e sempre um centro de turismo.
0: Inclusive já viu por lá portugueses.
1: E também portugueses. A maioria dos portugueses são normalmente em Copenhaga, mas se está a ver a mapa na comunidade portuguesa na Dinamarca, que é uma comunidade na mídia social, há portugueses em todo o lado, em Dinamarca.
0: Sim, há cerca de 5 mil portugueses na Dinamarca. E outros tantos dinamarqueses aqui em Portugal, ou um pouco mais, um pouco menos?
1: Acho que há um pouco mais dinamarqueses aqui, temos os reformados, mas depois da pandemia há também um influxo de famílias que querem trabalhar menos, ou podem trabalhar no remote.
0: Uhum.
1: E que querem melhor vida. E como eu disse, vida talvez, e menos calendário, menos agendado. Mas estou orgulhosa que temos uma comunidade portuguesa em Dinamarca que também está a crescer. A Dinamarca está um forte exportador de tecnologia em indústrias de saúde, de energias renováveis, software. E há uma procura de engenheiros e químicos e outros profissionais de alta educação. E o Portugal está a formar muitos profissionais.
0: Sim.
1: Nesta área. O que é engraçado é que a influência cultural pode se ver na rua, em Copenhaga.
0: Ok. Uhum.
1: Temos várias lojas de vinho portugueses agora, bares de vinho, vinho do Porto, e concertos de fado.
0: Ah, sim.
1: Noites de fanzazinhas.
0: Uhum.
1: Organizado por este grupo portugueses na Dinamarca.
0: Curioso. São então pessoas que nasceram aqui, provavelmente estou a ver algo, os tais cérebros com formação académica que saem de Portugal e para outros países que vale a pena ir, como a Dinamarca. Quanto aos dinamarqueses aqui em Portugal, considera que são unidos? A vossa comunidade fazem eventos também próprios? Não estão com formação académica que saem de Portugal e para outros países que vale a pena ir, como a Dinamarca? Quanto aos dinamarqueses aqui em Portugal, considera que são unidos? A vossa comunidade

0: tem uma boa ideia ou precisa ajuda em encontrar a casa ou mais, eu acho que eu posso ver as atividades online.
1: Uhum. Mas não se procuram muito uns aos outros, pronto, estão cada um no seu cantinho, digamos,
0: Aqui acho que sim.
1: Mas na Dinamarca não, porque, desculpe interrompê-lo, porque tem aqui o conceito Hygge. A tradução mais aproximada será aconchego. É uma filosofia de vida ali focada no bem-estar. Prioriza conversas genuínas, com luzes suaves e quentes. Partilha com amigos e família num espaço acolhedor, umas lareiras com umas mantinhas. Quer dizer, isto é muito interessante. É um conceito dinamarquês que promove o contacto entre próximos.
0: Sim, adoramos ter convites nas nossas casas e usam muito, muito tempo em casa, para causa do inverno e para causa do... os preços de Noma e os restaurantes, e adoramos de ficar em casa e convidar pessoas. Nós gastamos muito dinheiro para ter uma casa bem representável e acho que aqui eu tento fazer um pouco a mesma coisa, convidar para os jantares, uhum. E mais porque eu adoro fazer este ambiente relaxado. Não tem de ver o relógio ou nada.
1: Não há stresses de qualquer espécie e as conversas não são sobre aquele é melhor que o outro ou a competitividade. Há um certo respeito pelo outro, é igualitário, não é?
0: Sim, há mais uma igualdade, acho que, do que aqui.
1: Uhum.
0: E uma das coisas que eu estou a ver é que uma das coisas diferentes e a diferença entre rico e pobre, uhum. Aqui. Para mim, é diferente do que em Dinamarca. O CEO numa empresa também pode conduzir um carro normal, porque ele não quer isolar-se da comunidade.
1: Ok. Aqui o CEO de algumas empresas ganha 55 vezes mais do que o trabalhador normal. Portanto, aqui o rico é mais rico do que o rico na Dinamarca. É isso?
0: Eu acho que sim. Ou pelo menos vê-se.
1: Vê se ele não esconde, até tem gosto em ostentar, em mostrar.
0: Em Dinamarca, eu acho que a cultura e mais do que eu sinto-me bem, eu não falta-me nada.
1: Sim.
0: Mas não estou a gastar inutilmente.
1: Exato. Para além do essencial. Desde cedo que visitei a Holanda, também dei um saltinho à Dinamarca, uhum. E estes países, curiosamente, em que eu vejo pessoas interessantíssimas, mesmo ao nível do que têm para nos dizer e da cultura, andam em cima de uma bicicleta, aqui chamamos uma pasteleira, uma bicicleta antiga, nem tem que ser uma grande bicicleta e não têm que ostentar um carro de uma grande marca. É uma cultura, pronto, é cultural.
0: É mais fácil de andar A até B numa bicicleta em Copenhaga, e também os transportes públicos são para todos e estão a funcionar 24 horas por dia.
1: Uhum.
0: Então, se vai sair uma noite, pode facilmente voltar a casa sem andar de táxi, que é mais caro em Dinamarca, e com um seguro que eu gosto muito.
1: É seguro. O metro em Copenhaga é automatizado 24 horas por dia. Eu falei aqui na questão da bicicleta, lá está, Lisboa é a cidade das colinas, não dá para mai andar aí de bike de um lado para o outro, mas pronto, nos países mais planos, e a Dinamarca, o monte mais alto tem 170 metros, é assim uma coisa...
0: Sim, não é uma montanha, porque não há rochas.
1: Não há rochas, sim. Bom, o país está longe de ser apenas Copenhaga, é um reino, tem as regiões autónomas da Groenlândia e das Ilhas Faroé. Há também Grenland, onde o Mar do Norte e o Báltico se encontram sem as águas se misturarem. Não
0: sim,
1: é verdade?
0: Eu adoro. E a minha terra.
1: É lá na sua zona de Öring.
0: E também as praias, parece para mim como a costa da Caparica. E por isso que eu sinto-me muito em casa lá. E se nós falarmos da temperatura do mar, desculpa, mas as temperaturas são os mesmos.
1: É incrível isso.
0: É incrível.
1: Nós não fazemos ideia. Estamos a falar do norte da Dinamarca, ali
0: exato.
1: Perto

0: da Noruega e há praias de areia branca e com boas,
1: sim,
0: temperaturas.
1: Exato. E o mar perto de Copenhaga é mais alto em temperatura do que aqui em Portugal.
0: Uau! Bom, se Copenhaga já não era interessante, agora junte-se todas as outras regiões, acho que vale a pena dar um saltinho à Dinamarca. Além de que temos por lá a Billund e a Legolândia, yeah, o Festival de Roskilde, os Jardins de Tivoli, um parque de diversões que terá inspirado Walt Disney a criar a própria Disneylândia, o Palácio de Frederiksborg em Hillerød, a Igreja de Mármore, enfim, há tanta coisa. O que é fundamental visitar para um turista, para quem queira passar por lá uns dias, maio, o que é que sugere?
1: Depende o que é interesse, mas eu acho que o Copenhaga deixa um muito bom primeira vista da Dinamarca.
0: Uhum.
1: Que somos muito habituados aos estrangeiros.
0: Uhum.
1: E que, por exemplo, há muitas pessoas que não falam dinamarquês nas lojas, mas toda está a falar inglês.
0: Inglês.
1: Então é um país muito fácil de visitar.
0: Claro.
1: E também pode andar em todo o lado com transporte público. E como o Nelson disse, há também parques e florestas com muitos animais selvagens. E acho que 4 dias, 5 dias em Copenhaga, um fim de semana, estás vontade de voltar.
0: Sim. Imagino que sim. E depois há outras regiões, né, nas três grandes ilhas. Não são ilhas, são ali penínsulas.
1: Sim, e sem falar sobre a comida.
0: Sem falar sobre a comida. Fazemos só aqui um pequeno parênteses sobre isso, porque há também o conceito Janteloven, que promove a igualdade, como já falámos, a modéstia e a humildade, desencoraja a ostentação de riqueza e ambição excessiva. Ainda assim, eu vejo aqui um certo contrassenso, porque Copenhaga abriga aquele que foi considerado o melhor hotel do mundo, o Coco Hotel, e é também a meca da alta gastronomia, com o Noma e o Geranium, eleitos várias vezes os melhores restaurantes do mundo, com vários estrelas Michelin. Ou seja, os dinamarqueses, se puderem, também dão um saltinho a estes restaurantes, mas não é fundamental.
1: Não, não é fundamental, porque há tantos restaurantes que são mais simpáticos aos orçamentos.
0: Sim.
1: E acho que alguma coisa que tem de fazer e de comer os sandes abertos.
0: Sandes?
1: Abertas.
0: Abertas.
1: O smørrebrød. São sandes abertas, que são muito tradicionais em Dinamarca.
0: Sim.
1: É o meu favorito, e com camarões. mas tem de experimentar, e há vários restaurantes que têm mais de 100 anos. E tem de encomendar também um schnapps.
0: Schnapps. Ok. São as duas sugestões da cozinha dinamarquesa.
1: Como é que chama?
0: Como é que é parecido com algo daqui?
1: O schnapps e a shot de álcool.
0: Tem álcool? Ah, um shot.
1: É um shot.
0: Ah, um shot de álcool. Ok. E qual é o sabor?
1: Pode ser de aneto, pode ser de rubabo, pode ser das ervas de praia.
0: Sim.
1: Sim, há muitas.
0: Os sabores dos shots às vezes nem se chegam a perceber. Não, nem passam pela língua. E da cozinha portuguesa, o que é que a mãe gosta mais aqui em Portugal?
1: Aqui em Lisboa tenho locais onde eu volto sempre. A Tasca, o Aregos, em Lapa. Uhum. Que tem o melhor carne grelhada, assadinha no mercado de Dona Ajuda, a melhor dourada grelhada, e fora do Lisboa tem sempre de encomendar camarões, e eu gosto de bacalhau também.
0: Gosta de bacalhau também, como é cozinhado aqui? Não o tinha comido na Dinamarca como ele é comido aqui?
1: Não, não, e eu vi que a antiga Anna Bergström,
0: da Suécia,
1: também disse, olha, gostamos muito de bacalhau, mas não na mesma maneira que eles fazem aqui, nós comemos fresco.
0: Fresco.
1: Sim. Mas eu adoro que Portugal tenha uma cultura de gastronomia tão ligada às regiões. Há muitos a descobrir. Por exemplo, já fui a Trans os Montes, ao Festival de Carretos de Pudentes.
0: Uhum.
1: Foi uma experiência da vida. E a carne mirandesa.
0: A carne mirandesa, sim.
1: Conheço. Não sei como, mas o vinho lá não dói na cabeça no dia depois. Também participei no Festival da Castanha no Marvão. E eu acho que, geralmente, os portugueses são mestres em guardar as tradições, a música, a roupa tradicional e os festivais. Eu adoro. E tão especial para mim. E nós não temos da mesma maneira em Dinamarca.
0: A cultura na Dinamarca é mais homogénea, não tem esta diversidade regional portuguesa.
1: Sim.
0: E a Mai gostou muito de contactar com o interior português, Trás-os-Montes, também falou em Marvão, foi?
1: Sim.
0: Marvão, portanto,
1: sim.
0: Alentejo.
1: O Festival da Castanha no Marvão vale a pena. Vale a pena.
0: A castanha também.
1: Novembro.
0: Em novembro. Portugal, apesar de pequeno, é muito diferente entre si e trouxe-lhe muitas surpresas cada vez que se deslocava para um sítio diferente.
1: A paisagem em Portugal pode mudar tanto, desde 30 minutos de andar de carro. Há montanhas, há rochas na praia, há costas de areia. A paisagem dramática no norte e vastas extensões no sul. E agora espero os Santos Populares, que é a minha estação favorita do ano.
0: Está quase aí, mês de junho, Santos Populares. E depois ainda tem as ilhas, Açores e Madeira. Não sei se já teve a oportunidade de visitar, mas recomendo. Hoje, na distância que nos aproxima, estamos a viajar pela Dinamarca com uma convidada que chegou a Portugal há 7 anos, estudou em Copenhaga e Aarhus, depois em França, em Aix-en-Provence, foi estagiária na Embaixada Dinamarquesa em Paris. Bom, já passámos por aqui. Agora está em Portugal. Está cá ao ponto de se ter apaixonado por este país para ficar por cá. Não sei se faz planos a médio e longo prazo, se vai ficar muito mais tempo. Confidenciou-me que vai casar com um português em breve, portanto Portugal é o seu país de eleição para já.
1: Já é, mas adora também a vida que nós temos aqui. O sol, praia, comida, o vinho, escapar para o Alentejo para ficarmos sozinhos e só ouvir os cordeiros com os seus sinos e andorinhas.
0: Uhum. A Dinamarca está frequentemente no pódio dos países mais felizes do mundo, agora em terceiro lugar, com a Finlândia e a Islândia no topo, portanto estão ali a oscilar. A transparência, a sustentabilidade energética, a mobilidade nas cidades, tudo isso concorre para a elevada qualidade de vida dos cidadãos. O país faz fronteira com a Alemanha e com a Suécia, através da maravilha de engenharia que é a ponte de Øresund, entre Copenhaga e Malmö. Falamos de um reino. Margarete II esteve no trono durante 52 anos, abdicou recentemente para o filho Frederico X. É uma monarquia constitucional. A primeira-ministra ainda é Mette Frederiksen, mas penso que o governo agora está um pouco...
1: Ela é constituída, porque nós ainda não temos novo governo desde as eleições há 7 semanas agora.
0: Uhum.
1: Sim, mas ela continua.
0: Ela continua a ocupar o cargo enquanto não houver sucessor.
1: Sim.
0: Para além da Dinamarca continental, o reino inclui as ilhas Faroé e a Groenlândia. Como é que a Mai olhou e olha, e desculpe, mas tenho que fazer esta pergunta, para o interesse declarado do presidente dos Estados Unidos da América na Groenlândia?
1: Sim, para nós, em Dinamarca, a Groenlândia é um país que tem soberanidade.
0: Uhum.
1: E que faz parte da Dinamarca com a Faroe Islands, e nós vamos continuar a apoiar esta soberanidade.
0: Uhum.
1: É claro.
0: Diria que nos resta uma gargalhada e meia para uma ideia dessas, a de Donald Trump, de ficar. Hoje levantou-se com a ideia de um dia quer Cuba, o outro dia quer... Olha, agora quero a Groenlândia. A Love and a Health, pelos D.A.D., vai ser o tema de fecho do nosso programa. É a banda rock mais conhecida da Dinamarca, muito apreciados aqui em Portugal também. Já este ano cá tocaram, e no ano em que a Mai chega a Lisboa, em 2019, apanha-os na sala Capitólio e teve a oportunidade de estar com eles, não é?
1: Sim, e foi uma coincidência que nós jantarmos ao mesmo restaurante.
0: Ah, ok.
1: E eu sou grande fã.
0: Grande fã dos irmãos Binzer.
1: Yeah. E finalmente ouvimos o concerto e tudo, e saímos, como é que chama este restaurante, perto do Ribeiro, para mostrar tudo da comida portuguesa às 1 da noite. Eu tenho a certeza que os empregadores estavam muito contentes de ter 15 pessoas às 1 da noite para jantar.
0: Sim.
1: Mas foi uma festa incrível, e também de conhecer mais próximo do grupo. E
0: foi giro para eles também ter cá uma dinamarquesa.
1: Sim, exato. Sim.
0: A música na Dinamarca é variada, para além de compositores clássicos como Carl Nielsen, há fenómenos contemporâneos desde Kim Larsen aos Aqua, sim, esses mesmos da Barbie Girl, o Lucas Graham, Ma, Scarlet Pleasure e numa onda ainda mais rock, Volbeat, King Diamond, Merciful Fate, Pretty Maids e Lars Ulrich, o baterista dos Metallica. Muito obrigado, Maite Lefsen, por ter vindo à TSF. Manu Tak.
1: Sir Tuck.

0: 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Da distância que nos aproxima para o concerto de bolso, a música e a conversa que tivemos este ano ao vivo nos estúdios da TSF.
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0: Quinta Essência 7525 é o novo disco de Carlão, que conhecemos também dos da Weasel, Algodão ou 530. Esta marca dos 50 anos, de Carlos Nobre, ganhou sons e palavras em 18 temas que podemos ouvir agora neste Quinta Essência 7525. Vamos fazer um pouco desta viagem no concerto de bolso, ao vivo com Carlão e o DJ Glow.
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0: improviso.
1: Quinta Essência 7525 é o novo disco de Carlão. Chega depois de Entretenimento, de 2018, e de 40, em 2015, pelo meio, também com muitos singles, como A Subia para o Lado, 2020, 1986, 2021, Via Láctea, com o Tatã, com o Precipícios, com a Carolina Deslandes, em 2022, mais em 2023, ou Fortuna em 2024, alguns dos singles dos temas que foste lançado. Mas em 2025, Carlão, bem-vindo. Esta marca dos 50 anos fez-te juntar reflexões em disco?
2: Sim, sim. Olha, sabes, como obrigado desde já por fazer essa retrospectiva muito apurada dos singles todos, tudo. Eu, de facto, o último disco que gravei, que saiu, foi o Entretenimento, em 2018, e de lá para cá, pronto, aconteceu muita coisa, muitos singles, muita coisa, também vida pessoal e profissional, uma série de projetos em que me envolvi, e apesar de ter lançado uma série de singles, eu estava a gravar outras coisas, mas por uma razão ou por outra não avancei com nenhum dos três projetos que tinha em mãos, nomeadamente três EPs. Um que se chamaria Formas do Verbo Amar, outro que se chamaria Detox e outro ainda com os Beat Bombers, que não tinha nome. Foram três projetos que eu acabei por não finalizar. Eis que chegamos ali a 2024 e eu penso, epá, para o ano faço 50, se calhar o engraçado era fazer um balanço e chamar a malta que tem sido importante para mim, que nas várias facetas que eu tenho, vá, e construir um disco. Então daí exprimi um bocado aquilo que tinha nos dois EPs, nomeadamente dois temas meus, que são o 10 Palcos, É Melhor Que Esqueça, os temas com os Beat Bombers, que é o Sabes a Natal e o Intrusos e Otários, e a partir daí fui falar com o meu irmão, com o Branco e com o Fred Ferreira, pessoas fundamentais na construção da minha música, para fazer então um apanhado das várias, eu agora já estou a chamar facetas e não fases, apesar de terem acontecido em fases importantes e até mais ou menos que dá para apontar, a verdade é que são facetas minhas que continuam presentes, não é uma fase de alguma coisa do passado. Tudo o que está neste disco faz sentido ainda hoje em dia, e eu tinha compartimentado isso até certo ponto em EPs diferentes. Mas quando
1: pensaste,
2: pensei nos 50 e fazia sentido estar tudo junto, então juntei também uns interlúdios, fui buscar textos meus desde sempre que eu tenho escritos, assim, tipo, guardados em gavetas digitais, e também escolhi alguns que se enquadravam bem em momentos do disco, e juntei tudo neste puzzle.
1: Interlúdios, portanto, poesia, dita
2: sim,
1: que no fundo fazem aqui, ou juntam, ou ligam este quase filme musical.
2: Exatamente.
1: De três EPs, já percebemos, três EPs que nunca saíram.
2: Certo.
1: Portanto, com músicas mais antigas e eventualmente algumas também mais atuais, apareceram também para este disco.
2: Sim, sim. Eu acho que terá sido, para aí metade foi feita em 2020. E quatro, sim, e outra metade foi essas coisas que eu já tinha feito nos anos anteriores, desde 2020, talvez.
1: E quando pensaste neste trabalho dos 50 anos do Carlos Nobre, pensaste neste percurso musical, mas também pensaste um pouco nas tuas raízes? Pergunto isto porque nós conhecemos bem Unha a Bebé, por exemplo, vimos aquele vídeo gravado em Cabo Verde.
2: Sim.
1: Tu nasceste em Angola, os teus pais é que são de Cabo Verde,
2: exatamente.
1: E depois viveste a vida toda em Portugal, portanto,
2: certo? Sim, sabes, Angola, pronto, acaba por ser um sítio que para os meus pais tem alguma importância, porque eles casaram e foram para lá, e é lá que nasço eu e nasce o meu irmão. Mas eu nasci lá e com dois meses viemos para Portugal, né, em 75. Portanto, da minha história não faz assim grande parte. Cabo Verde acaba por fazer, por toda a ancestralidade, não é? Obviamente, e as raízes todas. Mesmo na história dos meus pais, eu acho que Angola acaba por se diluir um bocado ali, aqueles anos, naquilo que é a vida deles. Portanto, sim, as raízes são definitivamente Cabo Verde. Eu tenho muito timidamente, sou uma pessoa que leva muito tempo, sou muito lento, mas tenho estado a reaproximar-me com as minhas raízes, e e a estender a estreitar um bocado essa relação. E neste álbum, para lá do Onhanené, que tem essa viagem a Cabo Verde e essa música que eu fiz para a minha mãe, há também um tema completamente cantado em crioulo, que é uma letra do meu primo José Maria, que fala de uma. Fala da tia, da minha tia, da mãe dele, irmã do meu pai, mas fala da África, do berço da humanidade e da mulher africana e tudo mais. E então foi o primeiro tema que eu tive coragem de cantar em crioulo, ainda por cima crioulo, que é badio de Santiago. É mais do lado do meu pai, não da minha mãe. O crioulo da minha mãe é diferente. Mas fazia sentido. Bateu certo, sabes? Não foi uma coisa de fazer só porque sim. Não, é este crioulo. São palavras do meu primo que têm a ver com África, com Cabo Verde, com uma tia minha também. E então, assim fez sentido. Não foi aquela coisa de fazer só porque sim, bora lá fazer um tema em crioulo. Não, é como tudo de resto neste disco. Mas há obviamente esse reaproximar de muito vagaroso.
1: Já que falas desse reaproximar sim. também das raízes, sim. Como é que foi, por exemplo, essa viagem a Cabo Verde e sentir aquilo tudo?
2: Opa, foi muito boa. Para já, Cabo Verde é aquela coisa que toda a gente é família. Há sempre um primo, uma prima. Há uns daqueles dias. Nós vimos a ser família ainda. Pois é. Mas é. Eu, a primeira vez que estive em Cabo Verde, senti aquilo que não tinha sentido em Angola, por exemplo, que é mal de sair do avião. De alguma forma aquilo fez sentido e bateu certo. É uma coisa que é um bocado inexplicável. Não consegues explicar bem, só de alguma forma sentes-te bem, sentes que aquilo bate certo. E eu tinha sentido logo isso da primeira vez, que já foi há uns 20 e tal anos, de uma viagem que eu fiz sozinho. Fui a várias ilhas, tinha estado em Santo Antão, e agora fui a Santo Antão de outra forma, já pai de duas filhas e com uma perspectiva também diferente. E já valorizava antes, agora valorizo ainda mais. Santo Antão é uma ilha muito bonita, muito difícil no aspecto de acessos, e eu desta vez fui mesmo à casa onde a minha mãe nasceu e onde cresceu. E epá, é uma caminhada, que aquilo é umas 2 horas só para subir, mais outras 2 para descer. E valorizo ainda mais a mulher crioula, acima de tudo, porque a mulher crioula. Pronto, eu acho que o homem africano, o homem em geral, pronto, tem muito que se lhe diga, não é? Mas o homem africano é bandido mesmo. E há aquela coisa em Cabo Verde, muito dos homens no grog e as mulheres a segurarem aquilo tudo. Os meus pais foi um pouco diferente. Mas essa viagem a Cabo Verde também me faz valorizar muito a mulher crioula e a mulher africana, porque de facto é ali é muitas vezes quem leva aquilo para a frente.
1: Sabes? São as vantagens também da idade, se calhar.
2: Sim.
1: Dar esse valor, não é?
2: Exatamente.
1: Nós te conhecemos como o Pac-Man dos The Weasel, desde 1993, por aí, início dos anos 90, depois com os projetos que falei há pouco, Algodão ou 530, para além da tua carreira a solo. E há pouco falavas dessas facetas do Carlão, isto reflete-se também um pouco neste álbum, porque... E vamos ouvir aqui também neste concerto bolso, mas pode-se ouvir ainda mais quem ouvir este disco, porque há aqui muitos sons que vão do hip-hop ao rec, ao rap, ao afro, ao hardcore,
2: exatamente.
1: Como no corte e cola.
2: Portanto,
1: há aqui essas várias facetas também do Carlão ao longo destes 50 anos.
2: Há muitas...
1: Ou dos 30 e tal com música.
2: Sim, 30 e tal de música. Eu acho que os 50 anos faz sentido eu chamar 75-25, porque realmente há textos que remetem quase para uma infância pré-música, mas musicalmente são 30 e tal anos, exato. Mas sim, há essas facetas todas, é curioso. Eu ainda há pouco tempo toquei na Casa das Artes em Famalicão, que eu gosto muito daquele auditório, que estava cheio, correu bem, e depois há muita gente que conhece o espectro total da minha música, por assim dizer, mas há muita gente que também não conhece. Há muitos miúdos do Assobia para o Lado, há mais séniores, por exemplo, por causa da TV, e que estão lá a ver o meu concerto e depois apanham com estas coisas todas e ficam meio boquiabertos. E é uma surpresa, e é muito giro. Eu, por exemplo, toquei Rio a Subir para o Lado, que costuma ser o último tema antes do Encore.
1: Uhum.
2: E logo a seguir ao A Subir para o Lado, nós tocámos o Corta e Cola, um bocado assim sem aviso. Pá, que é aquela música hardcore que é mesmo de
1: abrir.
2: E tocamos aquele tema e aquilo bate certo e funciona, sabes? Tipo, os putos, os cotas, toda a gente, tipo, também são 30 segundos uma descarga de energia brutal, mas é rápida.
1: Uh-huh.
2: Mas quem viu aquele concerto e quem esteve lá, acaba por não achar aquilo estranho, aquilo uhum. cola tudo, sabes? Uhum. E é engraçado depois também constatar, mais nas pessoas que não conhecem esse espectro todo, essa surpresa e ver que eles gostam também de todos os aspectos da minha música.
1: Então já falamos mais deste Quinta Essência 7525, já ouvimos Na Loucura, já falamos disso também, uhum. mas para já, com o DJ Glue, Carlão, uhum. Para Lá da Espuma. Uhum.

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0: Carlão, ao vivo no concerto de bolsa TSF com o DJ Glu, novo disco Quinta Essência 7525. E Carlão, nesta marca dos 50 anos, dos teus 50 anos, dá para perceber, e há pouco falaste isso também, que te rodeaste um pouco dos que fizeram também esta viagem contigo, desde o teu irmão, o João Nobre, até o DJ Glu, que esteve também, está aqui connosco, mas esteve também nos The Weasel, e outros que estão aqui também neste novo disco.
1: O Branco, que foi fundamental também nesta minha segunda vida, por assim dizer, pós The Weasel. Quando eu gravo o meu disco 40, no seguimento dos 530, já lá vamos, mas quando gravo 40, o Branco contribuiu com três temas e um deles foi Os Tais, que foi assim...
0: Foi o tema talvez mais...
1: Foi o tema que carregou aquele disco e carregou os concertos todos, uma turnê grande, e foi um tema, eu acho, bastante importante. O Dino fala muito disso, porque na altura tinhas muita música africana a entrar em Portugal, mas não tinhas assim este crossover de uma música que é, na verdade, um kizomba. O Branco chama-lhe Zouk, mais naquela para dar outro nome, mas na verdade aquilo é um kizomba que tem um rap meu. E Os Tais, não é? E aquilo na altura foi assim um grande choque para muita gente, sabes? Para muita gente. E hoje em dia já é completamente normal teres essa sonoridade africana, mas em 2015 era...
0: Estamos a falar de 10 anos, 11 anos, não é?
1: 11 anos, mas na altura era, ok, ouvires música africana de África, mas música africana feita cá em Portugal, sendo de pessoas de ascendência africana ou não, era uma coisa estranha. Este tipo de beat africano não era, não se fazia. Pá, e hoje em dia todo o pessoal, não só da música afro, mas do próprio hip-hop, tem muito este beat africano. Mas na altura não, então na altura foi um grande choque. Eu próprio, quando ouvi o tema, fiquei assim: epá, se calhar não vou, achas que sim, meu? Mas na verdade eu levei o tema para casa e meia hora depois estava feito, versos, refrão, tudo, sabes? E quando é assim não dá para ir contra. Eu tenho que seguir mais do que qualquer razão, tenho que seguir o meu coração e também o meu pezinho quando bate. E então acho que o Branco foi realmente foi importante aquilo que nós fizemos nesse ano, e foi importante para mim, e acabou por estender assim um caminho novo para mim, que foi esse lado da afro que eu tinha renegado até então, sabes? Por uma razão ou por outra tinha renegado.
0: E foi o Branco que ajudou a levar por
1: e
0: aí.
1: E o Branco ajudou-me. Depois o Fred, foi...
0: Com os 530?
1: Com os 530, ele...
0: Está aqui também,
1: está aqui no Para Lá da Espuma, claro. Precisamente. Chateou-me muito na altura, porque eu estava meio zangado, não queria fazer palcos grandes, não queria fazer nada que tivesse a ver mais com este lado... Que é aquilo que me define mais, até mais rapado, não é? Mas ele chateou muito, nós tínhamos feito Os Dias de Raiva, e ele chateou muito, tipo, epá, bora fazer um disco mais. Eu estou aqui a trabalhar umas cenas com o Regula, com o Sam da Kid, bora lá fazer um disco. E eu, não quero. Mas acabei por fazer, e esse disco acabou por tornar possível depois eu fazer o 40. Então o Fred acabou por ser uma pessoa muito importante para mim também. E ele tem uma... Nós fizemos esse disco de 530, ele também entrou no disco 40, e é uma pessoa com uma música muito cinemática, sabes? Então eu gosto muito de trabalhar com o Fred, porque ele... Quando eu estou a ouvir uma música dele, estou ali, entro logo num filme e estou a viajar, e isso é fundamental para quem escreve.
0: É bem a imagem de um disco que ele gravou ainda há uns tempos.
1: Sim, exatamente. Epá, e depois o meu irmão, claro, o meu irmão tinha que ser, porque o meu irmão é a razão pela qual eu faço música. É uma pessoa que também, com uma diversidade incrível, é porventura a pessoa com quem eu me dou melhor nesse lado do espectro musical, sabes? Nós, desde putos, que fomos a concertos de metal, de punk, de hardcore, mas também muito pop, muito hip hop, então mistura-se tudo, e eu e ele nesse aspecto, pronto, é o irmão mais velho. E ele acaba por ser a pessoa com mais música neste disco. É o intro, é o passo a passo, é o Na Loucura, é o Neir Kiflã também, que é dele, o outro, portanto, é a pessoa com a maior contribuição, e tinha que ser.
0: Para além dos Beat Bombers, também.
1: Os Beat Bombers, sim. Os Beat Bombers, sim.
0: E com quem também gravaste já vários temas, não é?
1: Sim, eu tinha gravado um single que era, na altura da pandemia, que era o Aviões. E depois fizemos várias músicas. duas, estão duas neste álbum, mas outras que ficaram ainda na gaveta, e são pessoas que eu admiro imenso, também super versáteis, tanto o Ride como o Stereosaur. Uhum. E gosto bastante deles e tinham que estar presentes neste uhum. disco porque ajudaram também a moldar a minha música. Uhum.
0: E há aqui outro músico na capa deste disco, quer dizer, quem está na capa és tu, sim, há uns anos sim. atrás, mas foi o Tó Trips que trabalhou...
1: Foi o Tó Trips que trabalhou a parte gráfica toda
0: outras
1: do
0: artes do Tó Trips, não é?
1: Sim, sabes que ele, pronto, para lá de Dead Combo e para lá da música toda que ele fez estes anos, até outras bandas anteriores, Lulu Blind, ele sempre teve este lado gráfico. Muita gente não desconhece, mas ele, por exemplo, fez uma capa da Weasel do Podes Fugir, mas Não Podes Esconder, em 2000. E o Tó Trips, precisamente por isto ser um tratado, vá, que compreende ali entre 75 e 25, eu queria que fosse alguém com história, alguém conhecesse também e que soubesse aquilo que eu estava a falar e que queria passar neste disco. Uhum. E o Tó Trips é contemporâneo, pronto, é ligeiramente mais velho do que eu, mas acho que nas coisas importantes batemos certo. Então esta estética toda, meio de cartazes de rua, o tratamento das imagens, uhum. tudo bateu certo. Inclusive ele está a fazer algumas coisas para o concerto ao vivo em termos de imagem, e estou muito feliz.
0: E há pouco falávamos das tuas raízes, uhum. também das letras que chegaram a esses temas. Falaste também do teu primo Zé Maria, que é só o que é só o Presidente da República de Cabo Verde, não é? Zé Maria Neves, vamos lá dizer assim com algum respeitinho. Mas depois também passa, por exemplo, por outros temas como a intervenção mais política, uhum. como queiramos dizer, como uhum. ouvimos no início com o Na Loucura, porque isso também faz parte deste teu caminho, não é?
1: Faz parte, tem que fazer. Assim,
0: desde as questões do racismo até ao papel da mulher, que também já falaste.
1: Exatamente.
0: Aqui,
1: sim, pá, são assuntos que são incontornáveis. Se por um lado eu não me vejo a fazer um disco e não sou ativista no sentido em que não tenho essa missão e não é uma coisa que a minha vida funcione nessa base, uhum. Por outro lado, há assuntos que são incontornáveis e que são inescapáveis para uhum. mim. E, por exemplo, Na Loucura, eu sensivelmente há 2 anos atrás, com a ascensão da extrema-direita no mundo inteiro e em Portugal também, e ouvir muita gente a falar, por exemplo, do Estado Novo de uma forma muito falseada e muito romantizada, uhum. sabes? Uhum. Eu lembro de ligar ao Sérgio Godinho e perguntar-lhe: olha, pai, está-me a irritar, porque eu acho que quem fala dessa forma do Estado Novo ou eram pessoas super privilegiadas uhum. que realmente não passaram por situações de pobreza extrema, nem falta de educação, porque tiveram acesso à educação e isso tudo, uhum. não como a larga maioria dos portugueses, não é? Uhum. Então tem uma visão enviesada da história e algo revisionista, não é? E falei com o Sérgio Godinho, tipo: olha, Sérgio, fogo, era fixe, era tu, tipo, fazeres uma letra, apá, a falar de como as coisas eram, porque eu posso falar, mas eu nasci em 75, tipo, não tenho propriedade uhum. como tu tens, porque ainda viveste essa altura. Ele disse: pá, Carlão, olha, desculpa, mas estou aqui com um livro em mãos, eu também costumo escrever em cima de música, portanto fica difícil, sabes? Era uhum. na boa, pá, mas não... E eu, na altura, depois fiquei assim com aquela mais ou menos atravessada: tenho que fazer alguma coisa. E na verdade tinha escrito umas palavras soltas que tinha publicado até no Instagram. Quando o meu irmão fez música para este disco, uma das músicas, eu peguei nessas palavras e depois construí o tema logo em volta disso, e levei muito na cabeça, ainda continuo a levar, porque aquilo, apesar de não ser direto, é perfeitamente claro para quem é que eu me dirijo, não é? Uhum. E então levei muito na cabeça. Mas é uma coisa que eu tinha, aliás, eu fiz questão, já tinha a ideia do álbum, era tudo para sair no álbum, mas antes das últimas eleições, e eu sabendo que não vai contar para nada, mas fiz questão de lançar em abril do ano passado, ainda um pouco antes das eleições, para, pá, para mexer um bocado, sabes? Para, pelo menos, estar de consciência tranquila de que fiz a minha parte, sabes? De que falei disto e que não subia para o lado.
0: O Na Loucura, já ouvimos no início do Concerto de Bolso, também o Para Lá da Espuma. Uhum. Agora ouvimos um outro tema deste novo Quinta Essência 7525, com o DJ Glu, aqui ao vivo na TSF. Sorte!
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0: Ao vivo na TSF, Carlão, com o DJ Glue, que ouvimos aqui com todos estes sons, samples, scratches, sim. Ouvimos agora Sorte, faz parte de Quinta Essência 7525, novo disco de Carlão, esta semana ao vivo no concerto Bolsa TSF. E Carlão, falávamos há pouco dos vários temas diferentes, daqui a pouco vamos ouvir, por exemplo, 10 palcos no final deste concerto de Bolsa, mas há, por exemplo, também o É Melhor Que Esqueça, estou a falar de temas que fui ouvindo aqui deste álbum novo, que, segundo me parece, tiveram também muitas vidas diferentes até chegarem a este formato final.
1: Sim, sim, é verdade, é verdade. Foram os temas que, por exemplo, o 10 Palcos teve vários nomes. Curiosamente, até foi uma das versões, eu fila com o Tó Tripos numa coisa que é daquelas coisas de duetos improváveis. Fizemos para uma cerveja num sítio em Marvila, fizemos um concerto onde eu juntei músicas inéditas e outras com roupagem diferente com o Tó a tocar guitarra. Agora já não me lembrava disso, agora lembrei-me neste preciso momento. Lembrava-me que ela teve várias vidas, não me lembrava desta coisa com o Tó. É engraçado. Mas a verdade é que este tema teve vários títulos e várias vidas. Eu tentei encaixá-lo em vários beats e coisas de pessoal com quem trabalhei, e a coisa nunca funcionou bem. E na verdade depois acabei eu por compor a música e juntar ali pedaços diferentes de música e compus. E aí ela ganhou a sua versão definitiva. E o É Melhor Que Esqueça também foi um bocado isso, foi um bocado eu acabar por não encontrar na malta toda com quem eu trabalhei para esses temas específicos a música certa. E então cheguei meio à frente. E foi engraçado porque eu nunca tinha feito isso enquanto Carlão, nem quando a Weasel. Eu fiz nos outros projetos, Algodão, fiz bastante música. Dias de Raiva também ajudei na composição. 5:30 só melodias, não fiz música. Mas é uma parte minha também. E que acaba por ter que encaixar também aqui, porque é o meu percurso e nestes 50 anos eu fiz alguma música. Não é aquilo que é mais conhecido, nem é aquilo que me define mais, mas também faz parte. E então esses temas acabam por, juntamente com o Corta e Cola, claro, que é o hardcore que, pronto, que eu compus também, são uma parte minha também, e se calhar tiveram que demorar esse tempo todo para eu depois ter que me chegar à frente.
0: E o álbum fecha com outro, o último canto, que é a mesma melodia do intro.
1: Exato.
0: Do 5-0.
1: Exatamente.
0: E depois do passo a passo. Há aqui quase um ciclo.
1: Eu e o meu irmão, nós gostamos dessas coisas. E eu tinha-lhe dito, olha, que gostava de ter, porque nós vimos daquela geração dos discos, conceituais ou não, que têm ali uma linha e um princípio, meio e fim, né? E sempre gostámos muito dessas coisas, de ter um título, ter ali alguma espécie de cola no disco. E eu, quando falei do disco, disse-lhe, uma das coisas que lhe disse logo: olha, gostava de ter um intro e um outro para este disco. E ele: ok, então vou abrir nisso, não sei o quê. E de repente, pronto, ele disse: então se calhar vou fazer uma coisa mais ou menos nas tónicas do intro e o outro serão as mesmas, ok? E eu: sim, ótimo, boa. E depois o passo a passo ele acaba por fazer mesmo ligadinho. É uma coisa que, pá, para nós somos filhos do vinil, de ter ali o vinil, a música encaixar uma ou na outra seguidinho, é daquelas brincadeiras que nós gostamos muito e que só com, não é só com o meu irmão, mas das pessoas que eu conheço, só com ele é que eu poderia. De haver outras, mas eu não as conheço. E temos esse entendimento e a coisa fluiu bem.
0: Para quem quiser ouvir, é só adquirir o Quinta Essência 7525. Falta falar dos palcos.
1: Sim.
0: Há já, Carlão, no dia 24 de Abril, no Porto.
1: Exatamente, na Avenida dos Aliados.
0: Com o DJ Glue
1: com a banda toda. Aí é com a banda toda. Temos bateria, baixo, teclas, um cantor que canta a sério. E vamos fazer a nossa festa do 25 de Abril, que é uma data que cada vez mais, diria, ao contrário daquilo que tem sido o nosso governo, precisa ser valorizada e celebrada, e eu acho que, ao contrário do governo, as pessoas têm feito questão de mostrar isso na sua saída à rua nessa data.
0: 24 de Abril, na Avenida dos Aliados, no Porto.
1: Sim.
0: E depois, em julho, há uma nova reunião dos The Weasel.
1: Em julho, há The Weasel no
0: Melmarés.
1: Sim, Matosinhos, que mudança depois, com o Rui Macena e orquestra, que vai ser... Não é... É um segmento do concerto, né? Com orquestra, pá. Para nós é incrível, porque ficamos ali umas criancinhas a brincar no parque, porque a divertir-nos muito, porque a orquestra leva a nossa música mesmo para um patamar, para uma altura muito grande, e ela cresce imenso, e é algo que gostamos. O Rui, para além de maestro e compositor, é um arranjador incrível. Ele pegou nas nossas músicas e transformou-as de uma forma muito bonita e muito enriquecedora. E depois, pronto, há Rock in Rio também, que vou tocar, e há uma série de concertos aí pelo país todo.
0: Muito bem, Carlão, ao vivo, na TSF, com o DJ Glu, com este novo Quinta Essência 7525. Uhum. Carlão, muito obrigado.
1: Obrigado eu.
0: Para o final, ainda vamos ouvir 10 palcos, um dos novos temas. A técnica do concerto bolso foi do Alexandre Lima. Obrigado.
1: Obrigado. 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
1: Está a completar 40 anos para estes dias, o Estela de Figueiredo em Almancil. Está um pouco fora dos circuitos mais frequentes da região, pelo que toda a visita configura descoberta. Temos muitas pistas de degustação ao nosso dispor. Para preparar o estômago, temos à cabeça pão quente, enchidos e azeite. Esperam-nos entradas muito inspiradas e cheias de sabor. É o caso do camarão com alho. É frito na sartã, em lume vivo, e é prato estrela do Figueiral. Eu gosto muito do queijo de cabra com maçã, mel e nozes. Fica com uma textura cremosa e apetece sempre. É a um tempo doce e salgado, em profunda harmonia, e pede um bom vinho branco ao lado. Harmonização feliz garantida. Também há salmão fumado com queijo fresco, muito prazeroso. Entramos nos pratos de peixe e damos logo com um excelente robalo grelhado. Apanhado à linha, é grelhado no ponto certo e temperado com azeite algarvio, ervas e limão. Verdadeiro regalo para os sentidos, é peixe do agrado de todos, o que abre a porta à partilha. Faz-se um genial linguado com camarão, peixe de gabarito e muita arte culinária. E produz-se um maravilhoso filete de robalo com mostarda, que é um clássico desta casa fantástica em que nos encontramos. A carne é a oferta principal no Figueiral, que tem muito orgulho nos seus grelhados. E com toda a razão, estamos quase no outono, as noites já arrefecem e, graças ao clima especial do Algarve, uma refeição à hora livre, com a grelha ao lado, ainda representa muita glória. Processa-se, por isso, ótima picanha ao estilo brasileiro. É o prato estrela da carta, a grelhada no forno direto e fatiada à mesa. Vem acompanhada com legumes diversos e batatas fritas exemplares. O Chateaubriand na pedra é o céu. Trata-se da ponta do filé mignon, com a pedra a conferir o calor certo para processar com o máximo rendimento de sabor. A bateria de molhos com que é servida faz o resto, de forma magistral. Há um prato que os amantes de carne não podem perder. É o tourne-d'au com molho de queijo roquefort. E a porta para o paraíso. Cremoso como esperamos, gostoso como desejamos. Chegados ao final do jantar, temos maravilhosas sobremesas ao nosso dispor. O creme brûlée caramelizado é incrível. E é caramelizado no momento de servir, o que acentua a festa do prazer da mesa. 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
2: A Jabra apresentou os novos Evolve 385, auscultadores sem fios, pensados para serem utilizados em escritórios e que eliminam o tradicional microfone de haste ao apostar num sistema de múltiplos microfones internos para chamadas com som de qualidade. Neles, o grande destaque técnico vai para a autonomia da bateria, que pode chegar às 125 horas de reprodução de música com o cancelamento de ruído desligado. Além disso, o dispositivo suporta carregamento sem fios através de uma base Qi, uma característica muito conveniente, mas rara em equipamentos deste segmento. Porque são pensados para facilitar o trabalho em escritório, os auscultadores Elite 385 incluem uma luz LED que sinaliza quando o utilizador está numa chamada e não pode ser interrompido. Existe também um botão dedicado à plataforma Microsoft Teams e um adaptador USB que, caso seja necessário, permite uma ligação com fios e de baixa latência ao computador. Estes Jabra Evolve 385 custam cerca de 700€, isto na versão com base de carregamento sem fios, rondam 500€ sem esse

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1: Digamos que é bastante vulgar uma banda ter quatro ou mais elementos, mas já não são assim tantos os casos de bandas com apenas três membros. Claro que isto não diminui a capacidade criativa, o que foi demonstrado por duas bandas históricas como os Police e os Nirvana. Como estes já passaram por aqui noutros capítulos, esta semana trouxe exemplos que se distinguiram por motivos diferentes. Para começar, os Emerson, Lake and Palmer, que entraram para a história da música no dia em que foram a primeira banda rock a levar um sintetizador para o palco em 1970, que é como quem diz, naquela época, um aparelho gigantesco, monofónico e analógico, mas que abriu um caminho irreversível, como todos sabemos. Os Emerson, Lake and Palmer foram um dos primeiros supergrupos a surgir, mergulhando na senda do rock progressivo, que naqueles tempos começava a dar cartas por todo o lado. O teclista Keith Emerson veio dos Nice, Greg Lake dos King Crimson e Carl Palmer transitou dos Atomic Rooster. A receita era simples e eficaz, incluía adaptações de música clássica com elementos de jazz e rock sinfónico, dominado pelo uso do órgão Hammond, do sintetizador Moog e do piano por parte de Emerson. A Rolling Stone sublinhou na altura que eles transformaram o rock progressivo num fenómeno que lotava estádios. Do álbum de estreia deixo Lucky Man, uma balada acústica que Greg Lake escreveu, dizem, quando tinha 12 anos.

Trabalho, emprego e desemprego têm sido inspiração para muitos compositores, com reflexões ou críticas sobre a vida de quem trabalha. São canções em risco de extinção por força da alteração dos tipos de trabalho, mas ainda há dezenas que fazem parte do nosso imaginário. Nos anos 80, por exemplo, Rui Veloso e Carlos T. refletiram sobre o tema, Veloso, amante dos blues, e Carlos T., com as pessoas comuns sem história, em muitos dos seus poemas. No hard rock, não deixaram que as pessoas se perdessem nos lugares da cidade ou se ocultassem por detrás das paredes, das oficinas ou do escritório. Sexta-feira nem que chova, uma canção que fala de um jovem operário numa oficina que cede ao cansaço e à rotina pessoal. Ao ouvir, imagina um homem resignado, sem esperança, que anseia apenas pelo fim de semana para descansar, sem outro objetivo de vida, que não seja o de passar o tempo com o menor sofrimento possível.

De volta aos trios para falar hoje dos Taste. Enfim, dito desta maneira, provavelmente não são muitos os que identificam à partida de quem estamos a falar. Mas se disser que esta banda irlandesa foi aquela que revelou ao mundo o nome de Rory Gallagher, talvez comecem a perceber. Taste é uma banda de blues rock fundada por Gallagher em Cork, em 1966, banda da qual sairia em 1970 para iniciar uma muito bem-sucedida carreira a solo. Mas há uma história interessante relacionada com o aparecimento dos Taste. Eles apresentaram-se no Festival da Ilha de Wight, precisamente em 1970, ao lado de Jimi Hendrix e dos The Who. E segundo conta Donald Gallagher, o irmão de Rory, o realizador Murray Lerner tinha dito à equipa de filmagem para registar apenas duas músicas das novas bandas e centrar as filmagens principais em Jimi Hendrix, The Who, Leonard Cohen e outros artistas cabeças de cartaz. Simplesmente, a performance dos Taste impressionou Murray de tal maneira que apenas disse à equipa dele para continuar a filmar. E eles continuaram, gravando mais de uma hora do concerto, o que era absolutamente impensável antes dos Taste subirem ao palco. 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

O desemprego é a face mais dramática e visível da ruptura nas sociedades modernas. São muitos os que, sem trabalho e pouco dinheiro, assistem à sucessão dos dias e dos meses sem vislumbrar uma luz ao fundo do túnel. A canção de hoje, Fausto faz uma reflexão poética sobre a vida de um desempregado. Numa viagem mês a mês, ao longo do ano, cada mês é descrito com ações, sentimentos, esperanças e a resignação dos que procuram um trabalho sem sucesso. Metáforas a simbolizar o passado do tempo do desempregado. A inércia em janeiro, renovada em março, mas fracassada em abril e maio, a intensidade na espera em junho e julho, a tensão e a ruptura com desemprego em agosto. Em setembro e outubro, a reflexão e o cansaço, e a necessidade de lutar em novembro e dezembro. Uma lúcida narrativa sobre a condição humana, uma canção de esperança de quem persiste e não desiste, escrita e composta por Fausto, cantiga do desemprego do álbum Madrugada dos Trapeiros, 1977.

Para concluir esta passagem semanal pelos trios, as bandas formadas apenas por três elementos, trago a mais recente deste lote. Os Green Day, nascidos em Rodeo, na Califórnia, em 1987, foram uma criação do guitarrista Billy Joe Armstrong e do baixista Mike Dirnt, aos quais se juntou mais tarde o baterista Très Cool, um americano que, por acaso, até nasceu na Alemanha. Mas é já em 1994, com Dookie, o primeiro álbum gravado para uma grande editora, que os Green Day operam esse fenómeno de reacender o interesse do mainstream pelo punk rock. Aliás, eles até acabariam por construir American Idiot, um álbum conceptual que, provavelmente para simplificar a catalogação, foi carimbado de ópera punk rock pelos membros da banda. Acontece que aqui pelo meio surge Nimrod, que é um álbum conhecido pela diversidade musical e pela experimentação, com componentes de folk, hardcore, surf rock e ska. Billy Joe Armstrong diz que se inspirou no álbum London Calling dos Clash e garantiu mesmo que Nimrod foi o disco que ele queria fazer desde o início da banda. Fica aí Good Riddance Time of Your Life, tema que apareceu em inúmeros eventos da cultura pop, incluindo a fantástica série Seinfeld.

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0: E sejam bem-vindos ao regresso de férias do Dia de Reflexão aqui na TSF. Tenho a certeza que estavam todos ansiosos por este regresso. Eu estava em pulgas, como devem ver aqui no estúdio. Já tenho aqui comigo Zé Pedro Silva, João Maria Joné, a Maria Escaja está à distância e eu sou o José Paiva Capucho, segundo consta. Como é que estão?
1: Quero
0: tudo
1: só
0: bem?
1: Dizer que desta vez não estou à distância por decisão minha.
2: Não, foram motivos de força maior.
1: Motivos
2: técnicos, claro.
1: Eu sacrifiquei-me pela equipa.
0: Foi o Luís Montenegro que assim decidiu. Vocês não estão morenos?
3: Pode ter sido Luís Neves que ficou com o ar-condicionado porque precisava de um, não é?
0: Pode. Eventualmente.
3: Quando precisa de alguma coisa, vai buscar.
0: Sobretudo.
1: Eu acho que se eu precisasse, podia roubar um tráfico para eu brincar.
0: Começamos sempre.
2: Não é roubar, é requisitar.
0: Isso. Porquê que vocês não estão assim tão. Eu também não estou moreno, de facto, mas. Estava à espera de mais.
2: Olha, porque trabalho.
3: Pois. É tudo mal.
0: Trabalharam em agosto.
1: E não estás tu a ver-me a mim.
0: Sim, mas eu sei que tu.
2: Por acaso trabalhei
0: que não tirou férias.
2: Não só trabalhei em agosto, como é uma coisa comprovável.
0: Como?
1: Ao contrário do Luís Montenegro, eu não menti.
0: Pois não.
2: Eu não fui ao Algarve também.
0: Não estiveste no Algarve? Não. Nem em praias, só praias de Cascais.
2: Estive em praias de Cascais.
0: Pois. Isso também queima pouco, não é?
2: Não, mas isso é por causa é mentira. Só que não se pode estar sempre na praia quando se está a trabalhar.
0: Claro, e tu és um homem que trabalha bastante.
3: Eu se fosse vereador da oposição, não fazia férias nas praias em Cascais para dizer as praias têm cada vez menos gente.
2: Eu vou lá para ter a conversa com todas as pessoas. Que é, então isto das algas está horrível. Depois eles não fazem o que deviam.
0: Tu fazes conversa assim, então
3: as pessoas sendo que é ele que põe as algas.
1: As pessoas estão só a tentar entrar no mar, tipo, a que
2: não,
1: fazer
2: não,
1: aquilo.
2: Não. As pessoas é que fazem a conversa.
1: E aparece o Joné assim: então e o que é que acha das algas?
0: Pá, que coisa esquisita.
1: Tipo, ele aparece assim por cima do ombro das pessoas.
3: É que as cais para viver, não é para viver as algas.
2: Era interessante se assim fosse, mas por acaso e para às vezes algum aborrecimento de quem possa estar a tentar estar na praia comigo, as pessoas é que trazem esse assunto sempre.
0: Tu és mais aborrecido do que as algas? Algas é muito aborrecido.
2: Às vezes no mar uma pessoa está a dar um mergulho e pronto, e aparece uma pergunta sobre um buraco na estrada. Ser autarca também é isto.
0: Claro. Claro. Vamos então ao
1: Ainda
0: nosso...
1: bem que Lisboa não tem praias.
0: Ora bem, só Almada é que são boas. Vamos então ao nosso primeiro café.
2: Também não
0: de
2: ninguém
0: regresso.
2: Está à espera que a Maria Escaja resolva nada.
0: Eu não vou conseguir fazer nenhum segmento.
2: Nunca,
0: não.
3: Vamos cheios de energia.
0: Se conseguirmos ir.
1: Olha, João Maria.
0: Olha, eu já lancei.
1: Podem dizer mal de ti também.
0: Maria, só um segundo. Vamos só aqui ajudar os senhores da TSF. Vamos então ao nosso café.
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0: Ora bem, é um café divertido, que é para isso que aqui estamos. Leio então esta notícia do DN. Trump assina a ordem executiva renomeando Lago Ontario como Lago América. Joné, tu sendo especialista balnear, mas também em lagos, segundo consta, o que é que tens a dizer sobre isto? É assim tão
2: não
0: importante?
2: Costumo ir a lagos, não.
0: O quê, o quê?
2: Não costumas ir a lagos.
0: Mas a lagos costumas ir? Já foste a algum lago nos Estados Unidos, Canadá ou
2: já,
0: não?
2: Já fui a um lago.
0: E porquê que esta...
2: um dos grandes lagos, aliás.
0: E porquê que esta decisão pode ser fundamental?
1: Eu não vou conseguir
0: fazer sequer uma intro. É uma coisa que de facto não... Diz-me lá uma coisa. Segundo eu percebi, Canadá e... Aliás, o Canadá parece ser o grande opositor desta administração Trump. Esta renomeação é um ripostar do senhor Donald ao Canadá ou não? Porquê que isto te interessa e porquê que isto é relevante no nosso café?
2: Para já porque há o fator interessante de a maioria dos americanos e até dos republicanos não acompanhar esta ideia de Donald Trump, que o Canadá é o maior inimigo dos Estados Unidos, que é uma coisa que pode ter a ver com o Canadá não fazer mal a ninguém. Eventualmente pode ser uma das razões, mas pronto, acho que há aqueles, as pessoas às vezes quando começam a ficar mais velhas vão fazendo sempre a mesma piada, não é? E já tivemos o Golfo da América, uhum. E agora o Lago da América, e um dia teremos o Istmo da América, num dia que ele queira mandar no Panamá ou assim.
0: Mas ele também pode querer mudar para não se esquecer onde está, porque
2: também,
0: os mais velhos têm essa coisa de
2: depois,
0: etiquetas, medicamentos.
2: Sim, mas se ele depois chamar Lago América a tudo, não é? a todos os grandes lagos, é difícil depois distinguir.
0: Mesmo que não é lago, chamar-se Lago América.
2: Sim, sim. Mas, Mas sim, acho que é um momento de que podia ser de maior humor se não fosse tão estúpido e tão perigoso. Nós estamos sempre a ver o Donald Trump a tratar como inimigos os amigos e a tratar como amigos os inimigos. Uma semana está a dizer que o Kim Jong-un é o maior e na semana seguinte está a dizer que o Canadá é um perigo. Lá está, podia ter graça se não nos pudesse calhar a nós a fava, mas nós até agora estamos a evitar bem a fava.
0: É verdade. Zé Pedro Silva, tem aqui a frase de Trump que não parece ser dita por uma pessoa adulta. Nós mudámo-lo e agora é vulgarmente chamado Golfo da América. Por isso, se pensarmos bem, temos um Golfo e temos um lago. Agora só precisamos de um oceano. Talvez tenhamos de mudar o nome do Atlântico e ou do Pacífico. Talvez mudemos. Isto é um raciocínio de uma criança.
2: Lá está, para não se esquecer. Mas só que depois ficou os dois oceanos. Como é que ele distingue?
3: E, certo, repara, relativamente ao lago, tu disseste com um sotaque maravilhoso, mas eu vou dizer ao Ontário, para fazer uma mudança muito mais suave, porque a mudança foi muito forte, para fazer uma mudança muito mais suave e continuar a ter o seu nome no lago, bastava tirar o N.
0: Sim, claro. Quanto tempo é que demoraste até?
2: Esta agora
3: por acaso,
2: foi...
3: olha, por acaso, ocorreu-me por acaso rapidamente quando tu disseste Ontário. E eu disse, podia ser...
1: Que ainda não tinhas feito esta piada?
3: Não. Foi estreia. Mas, portanto, o que é que o Dr. Trump podia ter feito muito bem? Podia ter feito o Lago Otário. E olha, o Golfo, estavas a falar do Golfo, e fazendo uma transposição, leva-o com outra seca que é para que até andam de lado.
0: É assim mesmo.
3: Para fazer uma transposição para a política
1: doméstica... É aqui no dia de reflexão que se combate o Trump.
3: É, exatamente, e não só, porque...
0: Não, o próprio podcast, pelos vistos, estamos a ser atacados neste momento por Zé Pedro Silva. Continua, desculpa.
3: Introduziste a questão do Golfo.
0: Introduzi completamente.
2: Este não gosta de ser interrompido, mas interrompe muito.
3: É. Quem é que também tem um Golfo?
0: Não sei.
3: É o Luís Neves.
1: Ah, olha, pois tem.
3: Duas e ainda vamos.
0: E vais à terceira?
3: Não,
0: tens mais?
3: A terceira guardo para
0: muito bem.
1: Nota-se que este homem descansou nas férias.
0: Não, é verdade.
1: Ou então não. Vem com o cérebro fresco.
0: Maria Escaja, queres dar alguma. Como direi? Não sei bem. Nem tenho palavras para esta notícia e também para esta reflexão que está a ser muito proveitosa, sinceramente, para os nossos ouvintes.
2: É um café
0: refletivo,
1: é um
0: refletor.
2: Tu não te lembras do que é que estás a fazer?
0: Quem?
2: Tu.
0: Quem és tu?
3: Onde é que nós estamos?
0: Maria, diz lá qualquer coisa, que no entanto temos temas sérios.
1: Olha, eu não tenho assim grande coisa a acrescentar este tema, porque de facto é uma estupidez. O Trump lembra-se destas coisas de repente, e sendo que quando foi o Golfo da América aquilo ainda foi mais polémico, agora já ninguém liga muito. É tipo, sim, avô, claro que sim, claro que agora este lago tem o nome que o avô lhe deu. Pronto, fim. Contudo, posso falar sobre proximidade. Eu já estive no lago ao lado. Não estive no Lake Ontario, ou agora chamado Lake America, mas estive no lago ao lado. Portanto, não sei se essa experiência vos interessa. Lake Erie.
0: Ok.
1: Que é onde desaguam as cataratas do Niagara. Portanto, toda a experiência que eu posso te oferecer sobre a localidade é que, olha, é muito bonito. É um bonito lago, quer se chame Ontário, quer se chame América, mas que certamente se continuar a chamar Ontário, porque acho que já ninguém liga esta estupidez e estes devaneios do Trump. Certamente o Canadá não irá dar consequência e dar continuidade a esta estupidez. Quero eu.
0: Eu achei interessante que estava a ver aqui para remate de café que não existe um único organismo internacional que determine os nomes dos corpos de águas internacionais.
2: Olha,
0: está aqui uma oportunidade.
1: Então pode fazer o que quiser.
2: Esqueceram-se de tratar disso na ONU.
0: Pois. E agora?
1: Então, basicamente.
2: Eu tenho uma pergunta para a Maria Escaja, que é se no Lake Erie, em que eu nunca estive, também faz muito vento.
1: Faz sim, tanto quanto
2: o outro
1: me lembro,
2: grande
1: faz.
2: Lago em que eu tive era uma ventania do pior, não posso recomendar por aí.
1: Aquele
2: forma o vento ali em cima da água, Michigan.
1: No Michigan, Pois, o Michigan, não, mas o Michigan, da minha experiência, o Michigan é mais ventoso. O Erie é mais pequeno, portanto, e a zona das... Bem, eu só estive na zona das cataratas.
0: Vocês conseguem tornar uma conversa sobre lagos algo super interessante?
3: Não, e todos os lagos nos Estados Unidos. Nós dois só fomos à Cova do Vapor e estes dois a falar. E no Lago Michigan, faz ver.
0: Não, mas foi, é daquelas pessoas que não sabem falar sobre viagens.
2: Dicas de turismo para os nossos ouvintes.
0: Claro, mas eu não me apetece ir a esses lagos.
2: Porquê?
0: Porque vocês estão a tirar toda a...
2: Eu estou a dizer que viajo muito ao meu.
1: Então é da forma que... Não, mas...
2: O da Maria Escaja, parece que é bonito.
3: Um vereador de Cascais que não há terra no mundo com mais vento. O Lago Michigan tem muito vento, não vou. Não há terra no mundo com mais vento que Cascais.
2: É porque nunca estiveste no Lago Michigan. É para veres.
0: Maria, não há nada bom em relação a esse... É lago... Eu ainda não percebi. H-I-R-I, é isso? Erie?
1: Erie.
0: Ok. Muito bem, nada de que convide.
1: Eu não sei o que é que vocês querem que eu diga mais sobre este assunto. Este assunto. Pronto,
0: eu quero uma fotografia desse lado.
1: O Trump. Eu já te mando.
0: Ok. Maria.
1: Este assunto é: o Trump é tonto e nós estamos aqui a falar sobre ele.
2: É importante dizer que a província canadiana do Ontário se chama Ontário por causa do Lago Ontário antes de existir Canadá. É importante este facto aqui para os nossos ouvintes, porque de facto isto podia ser estúpido, mas ainda é mais estúpido.
1: É mais estúpido.
2: Porque aquilo não é um nome canadiano, é um nome de uns índios que até eram do lado de cá, e pronto, e depois ficou o nome da província. É um pouco, é quase tão estúpido como a própria guerra comercial, em que o Donald Trump diz que tem um déficit comercial com o Canadá, que é naquelas dinâmicas que ele tem, que é: nós temos um déficit comercial porque lhes compramos muita coisa. É como eu tenho um déficit comercial ali com o continente à frente da minha casa. Vou lá e eles ficam-me sempre a ganhar. É impressionante.
0: E por isso é que vais propor a mudança de nome.
2: Eles fazem isso com... Os canadianos fazem isso com petróleo que vendem aos Estados Unidos abaixo de preço de mercado, que é um péssimo negócio com que Donald Trump agora vai parar. E isso vai dar dinheiro aos Estados Unidos. Tal como eu vou passar a ter imenso dinheiro por não ir às compras,
0: claro,
2: e morrer à fome.
3: E eu, para todos estes absurdos que nós assistimos, e que incluem os vídeos feitos com inteligência artificial de Donald Trump, não é? Com uma espécie de... Eu não sei o que era aquilo que eu vi só de relance, mas parecia uma espécie de patos, apenas com o seu tocado e armados.
2: Espingardas, sim.
3: Espingardas. Quando se assiste a este nível todo de absurdo, eu só me ocorre os comentários do Hugo Soares quando disse: também não, nunca sabíamos o que é que tinha sido um Kamala Harris. É sempre porque é o nosso, é o líder do grupo parlamentar do maior partido do parlamento português e passado todo, porque
2: tem
3: já foi
2: part-time.
3: Em part-time, sim.
2: Sim, ele não tem exclusividade.
3: Sim, claro.
2: Tem empresas para tratar.
3: Tem as outras atividades, mas esse mesmo líder do grupo parlamentar disse há relativamente pouco tempo: nunca sabemos o que é que teria sido Kamala Harris. E pronto, é isto. Tempo.
2: Certamente que ela teria feito a mesma imagem, com a mesma guerra comercial com o Canadá, só que os patos iam ser trans.
3: Exatamente.
0: Ora bem,
2: em vez de andarem com... metralhadora.
3: Era com bandeiras.
2: Era bandeiras.
1: Não, tenho a certeza que seria igual. Kamala Harris também perderia horas e horas a brincar na inteligência artificial. Tenho a certeza absoluta.
2: E a bombardear o Irão.
0: Vamos então a outro
1: isso,
0: tipo de...
1: E bem, não, sim, não, isso aí eu já não ponho as mãos no fogo.
0: Pois não.
1: Mas sim.
0: Bora. Vamos então à nossa reflexão.
5: Vamos refletir.
0: Terminado o nosso belíssimo café, vamos falar sobretudo de férias e de não férias, de uma espécie de... espécie não, reentrei política. Montenegro foi festejar 50 anos da Festa do Pontal e fez um balanço positivo desta governação, apontou à censura moderna e pediu menos maldicência. Quer que, no fundo, falemos bem dele e até chegou a anunciar um novo regime que dará autonomia, supostamente, às escolas e às universidades. Já José Luís Carneiro, do PS, acha que o governo está sem rumo, mas viu ser criado um laboratório de pensamento, o chamado Instituto de Progresso, dentro do próprio partido. Ventura só se preocupa com a idade da reforma com Luís Neves e vai abandonando o fantasma das eleições e para também no ar uma moção de censura. Pelo meio tivemos um eclipse, catástrofes naturais, desastres humanos, a silly season e outras coisinhas. João Maria Joné, vamos começar talvez pela reentre política.
2: Que é para eu adotar a nova diretiva do Primeiro-Ministro. Não?
0: Isso.
2: Não se pode dizer mal.
0: Isso, é exatamente, era isso que eu foste encontro à minha primeira pergunta. Vamos tentar aqui começar com um bom astral, não vamos farmar aura, como dizem agora os jovens, que, enfim, nem, bem. O que é que nós
1: sabes essas coisas todas, mas depois disso foste de encontro.
0: Exato. Vamos tentar, peço imensa desculpa, vamos tentar começar bem e, portanto, ajudar este governo. Como é que nós podemos ajudar este governo a ter até, vá lá, a apresentação do Orçamento do Estado, um balanço positivo? Temos que, eu concordo com esta ideia do Primeiro-Ministro, temos que começar a ser positivos uns com os outros. Como é que o podemos ajudar?
2: Então, olha, eu vou ser positivo. Eu ontem estive num evento em que Luís Montenegro falou sem papel e fico, de facto, comovido com a maneira como o elevador social português funcionou para aquela pessoa. Social e até mais do que isso, diria. E é bonita a mensagem que este governo passa de que qualquer pessoa pode fazer o que quer que seja. Independentemente de limitações que possa ter, seja aquelas com que nasce, seja aquelas que depois cria por passar os verões a ler biografias do Júlio Iglesias. E isso eu acho enternecedor. E o Primeiro-Ministro, nesse evento em que estava a homenagear o Francisco Pinto Balsemão, e aproveitou de forma muito nobre para se queixar dele nunca ter apoiado numa eleição interna do PSD num dia que o homenageava, num dia em que ele faria anos, ele disse que a melhor maneira de nós melhorarmos é com pessoas que são exigentes connosco. E portanto eu gostava de dizer que Luís Montenegro, quando as pessoas o criticam, não é porque não gostam de si e dos seus bonitos olhos verdes, é porque querem que seja melhor. E portanto, partindo disto, grande estupidez de discurso no Pontal. Normalmente, quando as, isso eu sei porque eu sou do Sporting, normalmente quando as equipas se queixam muito do árbitro, também tem a ver com não jogarem muito à bola.
0: Uhum.
2: E quando nós temos um discurso de verão que é sobre porque é que as notícias não são melhores, podíamos pensar se não tem a ver com o facto de nós não estarmos a jogar muita bola. E para um governo que prometeu que as coisas iam ser completamente diferentes e que tudo o que o PS fez agora ia mudar completamente, eu sinto que as pessoas não notam muita diferença. Em nada, por aí além. E, portanto, não acho que isso lhe falte, voltando para a parte fofinha e simpática, não acho que isso seja propriamente mau. Podia ter estragado mais, e isso é sempre positivo. Mas acho que faltava um bocadinho mais de... Lá está, quando nós olhamos para as grandes polémicas do verão, para o Ministro da Administração Interna, para o Ministro da Educação, nós vemos aquela coisa que é, a ideia estava lá, nós percebemos que tipo, bora fazer aqui uma transição digital, bora pôr aqui uma pessoa da polícia.
0: E até são duas, desculpe interromper, são duas boas escolhas para os cargos, aparentemente, não é? Eram daqueles mais bem conotados.
2: A ideia estava lá, depois a execução é que é o problema. E os problemas que daí vieram não me parece que tenham sido injustamente noticiados, antes pelo contrário. Dito isto, e em comparação, a estratégia do Partido Socialista de se fazer de morto parece estar a correr bastante bem.
0: É verdade.
2: É uma estratégia provada historicamente em Portugal. Há muitas décadas que o partido que se faz de morto consegue ganhar uma eleição depois.
0: Não te parece que este instituto belisco, o que quer que seja, é uma coisa estética? Posicionar, é uma coisa, fala sempre do posicionamento.
2: Eu acho que o instituto é um instituto interessante, ou uma ideia interessante. Eu sei até de experiência própria que é muito difícil em Portugal, pela falta de financiamento que existe, e por esta ser tudo numa lógica muito voluntária, conseguir fazer think tanks e polos em que se discutem políticas públicas tenham muito sumo, porque as pessoas têm mais que fazer e não há muito tempo disponível para dedicar a isso, e as pessoas em Portugal gostam muito de falar em conferências e gostam menos de se sentar a escrever um relatóriozinho, e isso, pronto, percebe-se. E se isto for mais uma coisa para fazer ciclos de conferências, porreiro, é, a nossa história tem sido feita disso. Se for uma coisa para fazer políticas públicas, isso ainda era a melhor notícia, se fosse o caso. Vamos ver o que é que daqui sai. Agora, não acho que belisca a reentrada do PS, antes pelo contrário. acho que por um lado mostra a força do Zé Luís Carneiro neste momento, porque tens um bocadinho que te estar a mostrar para o José Luís Carneiro notar que tu existes, e acho que isso é um bocadinho o que as pessoas que ali estão...
0: Não achas que é fraqueza, como algumas pessoas disseram? De...
2: Em que medida?
0: De crescer uma certa oposição ao José Luís Carneiro, vai que se vai formando.
2: Pois, não sinto, não. Não vejo porquê, não vejo ali um ímpeto ideologicamente diferente do José Luís Carneiro. Não vejo ali tipo, isto é a esquerda do PS a organizar-se. Uhum. Não me parece. Parece-me ser o centro do PS a organizar-se. Aliás, a ideia até foi incluir várias pessoas de centro-direita.
0: Uhum. Sim, umas depois eventualmente recuaram, mas...
2: Foi.
0: O presidente da Câmara do Porto, Pedro Duarte.
2: Foi.
0: Sim.
2: Mas pronto, essa...
0: E depois deixou de ir. Não sei porquê, mas...
2: Essa ideia já de si é interessante, não é?
0: Que... Sim, sim. Parece.
2: Já alinha mais com o que é o José Luís Carneiro, que é vamos lá buscar eleitorado ao centro outra vez, vamos lá buscar eleitorado ao PS. Se tu me dissesses, o Miguel Costa Matos fez um think tank e é só malta do tempo do Pedro Nuno Santos, uhum. E é o Pedro Nuno Santos e a Mariana Mortágua, e vão fazer uma coisa que já existe, até as viúvas das geringonças já existem, é a causa pública. Se me dissesse isso, eu dizia, olha, cá está uma coisa da oposição. Mas aqui nem vejo isso. Portanto, eu acho que é mais uma coisa de... O Miguel Costa Mais até faz política onde eu faço, é Cascais, é deputado municipal lá. Portanto, eu consigo perceber que há uma necessidade ali de afirmação da própria pessoa, de dar o passo seguinte na sua carreira política, de liderar um projeto que não tem a ver... Não me parece ter nada a ver com a oposição ao José Luís Carneiro. Portanto, eu acho que o PS, neste momento, a fazer-se de morto e com estas mini dinâmicas internas, que eu acho que não beliscam nada, está de cadeirinha a ver a guerra que já todos, José Pedro está sempre a falar disso, a guerra que se esperava das confianças que a AD deu à Chega.
0: Certo, já vamos aí, até porque temos que falar hoje, eventualmente, quarta-feira, André Ventura irá dizer sobre, falar um bocadinho sobre a moção de censura quando o episódio for para o ar. Zé Pedro, o Jónio falou de uma ideia de concretização que este governo falha. Estou-me a lembrar na altura em que desenhei com a ajuda de um arquiteto a minha casa e depois é preciso um empreiteiro para concretizar. Este governo precisa de um empreiteiro melhor, sendo que isto não é uma piada relacionada com o caso Luís Neves, pois, prometo.
3: Estás a pedi-las, não é?
0: E será que o encontra? Ou ele deveria ser o primeiro-ministro?
3: Deitar mãos à obra, talvez pudesse começar por aí. Se calhar está, o problema não está tanto na... Se calhar, ou por outra, quando as pessoas escolhidas falham, na maioria, claro que há bons exemplos. É aquela questão de, não podemos generalizar. Claro que não, mas é um bocado inevitável, não é? Porque se fôssemos casa a casa, então nunca mais saímos daqui. Mas eu acho que o problema, quando é recorrente, talvez esteja em quem faz as escolhas, não é? E o que nós temos aqui, repara uma coisa, Montenegro, se estivéssemos ainda no tempo, se fosse rei, se estivéssemos no tempo da monarquia, o nome seria o incompreendido, porque de facto é um homem reformador, diz ele, reforma tudo, já reformou tudo e mais alguma coisa, nunca ninguém reformou tanto como ele, e ninguém compreende as suas reformas, e ninguém compreende as suas ideias. E vai comprar a participação do dono da Zara na REN, ninguém percebe. E quando eu digo ninguém, incluo, porque hoje em dia temos que fazer isso, porque anda tudo muito sensível relativamente a essas matérias, incluo naturalmente os especialistas, quem sabe da poda, que foi o mesmo que aconteceu com o pacote laboral. E é o que acontece com uma digitalização dos exames feita às três pancadas para aproveitar fundos do PRR, que ia dando barraca, deu barraca, mas podia ter dado ainda maior. Ninguém compreende, não é? Quer dizer, por isso é que ele está tão amargurado e depois tem aquele problema quase bipolar de estar amargurado porque o país não compreende todas estas reformas que ele faz e oxalá não tivesse feito. E depois tem a comunicação, que eu já tenho batido muitas vezes nessa tecla, a comandar o governo. Eu genuinamente acho que não é o PSD, nem Luís Montenegro, nem o Soares, nem nenhuma cúpula a comandar nisto, é a comunicação. Mesmo aquela ideia, nos assuntos mais importantes, atenção, mas até nos mais corriqueiros, aquela ideia de não vou tirar férias. Eu não embarco de facto naquela coisa um bocado populista de ele está na praia. Não,
6: não embarque nisso.
2: Mas ele é que convidou.
0: Mas pôs-se um bocado a jeito, como diz o outro.
6: Não, quer dizer, eu percebo. E reparo.
0: Não tem mal nenhum em ir à praia.
6: Nestas coisas temos de dizer as coisas como elas são. E é verdade. O comunicado do gabinete de São Bento, na altura, foi que não ia tirar férias e que ia um ou outro dia. Portanto, quer dizer, tá, ali naquele momento, e José Luís Carneiro tropeçou completamente nele próprio, não é? Porque o líder do PS estar a pegar no facto do primeiro-ministro estar numa praia num dia à tarde, enfim, quer dizer, por amor de Deus. Exagerou.
0: Mas o dizer.
6: Eu não vou, e aí é que eu vou à parte da comunicação, que era depois daquele escândalo todo do futebol, do primeiro-ministro dar a passear. Pelo Mundial, era aquela coisa do agora vão todos de férias, eu vou ficar aqui na labuta. Isso. Portanto, tudo comunicação, mas uma comunicação pá, que é parecido com papas e bolos, se enganam todos, mas estas papas e estes bolos são um bocadinho, enfim, é demais, não é? Quer dizer, tem que ser um bocadinho mais, vamos lá ver,
0: apurado.
6: Exato, tem que ser um pouco mais, tem que se esforçar um pouco mais nesta comunicação para ver se pelo menos passa, porque isto não passa, não é? E portanto é o incompreendido da reformista.
0: Mas isso achas que lhe vai dar jeito? Achas que isso lhe vai dar jeito daqui para a frente? Não, essa incompreensão, as pessoas podem gostar de deixa-no trabalhar. Ele vai muito nesse lema, não é?
6: Não lhe vai dar jeito nenhum, nem se consegue perceber uma única reforma das que inventa. Eu gostava de perceber, e estou à espera de, e aí recorro mais uma vez aos especialistas. Eu gostava de saber se Luís Neves, que vamos falar sobre ele a seguir, mas gostava de saber se Luís Neves tem alguma responsabilidade num verão que foi muito mais tranquilo em matéria de incêndios. Pode ter tido ou não. Eu percebo um boi, a minha especialidade é barragens.
0: Claro.
6: Eu percebo não percebo um boi de incêndios, não é? E, portanto, gostava de perceber. Não, houve reformas que este ministro levou a cabo que conduziram a uma prevenção muito maior, nomeadamente quando foi aquele primeiro incêndio em que se chamou logo, em que se chamou logo a ajuda europeia. Portanto, gostava que isto... Mas gostava que isto fosse apurado por especialistas independentes. Já agora, alguém que não tivesse que não quisesse bater no governo, ou, portanto, alguém que dissesse, não, houve-me, porque aí temos que reconhecer que Luís Neves, apesar de todos os seus problemas políticos, que são muito graves, não há dúvida nenhuma, foi uma escolha competente e, de certa forma, reformou uma área importante com benefícios para a pátria, não é?
2: Portanto, por outro lado, neste momento parece, nós estamos a gravar isto em Lisboa, não é? Que agora, este verão, parece que é a capital do crime mundial, pelo menos pelo que as notícias fazem parecer.
6: Sim.
2: Nós, aliás, tivemos medo de entrar aqui.
0: Sim. Eu ainda estou, mas é por vossa causa, claro. Sim,
6: mas já vamos à criminalidade.
0: Ainda tenho que ouvir.
2: Mas isto para falar da competência do Luís Neves.
6: Exato.
2: Não, mas... Quem veja as notícias, acha que essa coisa das férias, para mim, é só. Lá está. O lema da campanha, o deixa o Luís trabalhar, o Carneiro agarra bem quando diz este gajo está sempre em festas. E ele tenta combater com não, mas eu não vou tirar férias. E passado 10 dias está na praia. Podia estar lá essa linhazinha no comunicado, eu sei que estava. Mas a tentativa de gestão de comunicação era esta, era de eu trabalho, eu estou mesmo a trabalhar, como eu disse na campanha que trabalhava.
0: Estou mesmo a fazer os trabalhos de casa,
2: e
0: mãe.
2: E de facto, dava para ir à praia sem... Se calhar tinha ido à piscina, não sei. É que não sei se aquilo no meio das casas de banho em Espinho também tem uma piscina ou não.
0: É verdade.
6: Sobre a questão das férias, eu tenho uma opinião um bocado impopular, não é? Me dizem que não consigo perceber porque é que primeiros ministros, chefes de governo, até mesmo ministros atiram férias. Sim, sou completamente contra, são mandatos de 4 anos, no máximo fazem 2 de 8 anos. Há muitas pessoas neste país e neste mundo não podem tirar férias, não é? Quem abraça esta missão, eu lembro de Durão Barroso tinha a ministra das Finanças, Manuela Ferreira Leite, aplicou uma lei duríssima em que tinha os portugueses todos nas filas das repartições de finanças até ao último dia do ano. Porque se não pagassem, já não me recordo agora o que é que era a crise, mas se não pagassem qualquer coisa e caía o Carmo e a Trindade e o primeiro-ministro de férias na ilha do seu amigo Pereira Coutinho. Quer dizer, isto é uma pessoa, quem quer, é uma vida difícil, não é? Quer dizer, quem escolhe ser chefe de um governo, epá, não me venha com férias, lamento-me. Eu sei que depois aparece aqui, eu queria um candidato sem declio, agora não podem ter férias, e as pessoas têm direito à sua opinião.
1: Tu achas que o primeiro-ministro não devia ter férias?
6: Acho que sim, senhora, acho que não devia ter férias nenhuma.
1: Mas não achas que isso é uma forma de perpetuares a exaustão dos...
6: Não é perpetuar exaustão nenhuma.
1: Políticos.
6: Não é...
1: Aqui? E assim torná-los ainda piores governadores?
6: Não, porque repara, eu não estou a dizer que tenha que fazer parte da função não tirar férias. O que eu estou a dizer é que mandatos de 4 anos com o nível de trabalho e de exigência, terem que tirar os seus 15 dias de férias ou 20 dias de férias, acho uma coisa um bocado. Mas houve, eu disse que a opinião é impopular, mas tenho há muito tempo. Quer dizer, como digo, não são os únicos. Um primeiro-ministro que opte por estar o verão todo a trabalhar, o ano todo a trabalhar, com umas interrupções sempre muito curtas para lá ler um livro e descansar um bocadinho, não está longe de milhões de pessoas que não têm a oportunidade de tirar férias e que têm que trabalhar também nessa altura. E governar um país não é ter estar à frente de uma papelaria, não é? E portanto, eu sempre conheço falar. Agora, o que eu acho é que um primeiro-ministro não tem que anunciar através do seu gabinete, isto é que é a parte estúpida, não vou tirar férias.
0: É isso,
6: ele não
0: é
6: tem
0: isso
6: que avisar. Que pronto, eu só tenho que trabalhar que nem o Moro e as pessoas verem os resultados e dizerem, caramba, não é? Isto aqui está um governo que isto verga a mola, mas neste caso depois há esta coisa que nos deixa um pouco na dúvida, porque nós até preferimos que este não verga a mola, porque cada vez que verga a mola sai um pouco Moro e as pessoas verem os resultados e dizerem, caramba, não é? Isto aqui está um governo que isto verga a mola, mas neste caso depois há esta coisa que nos deixa um pouco na dúvida, porque nós até preferimos que este não verga

0: Estados Unidos, vocês precisam descansar.
1: Ele tem toda a idade.
0: Achas que, de facto, temos que começar a dar um bocadinho à bebe aos nossos governantes, que eles estão assim tão cansados e ninguém os deixa trabalhar? Ou não?
2: Olha,
0: ou a oposição tem que ter outra estratégia agora para esta reentrée, para ajudar Luís Montenegro?
2: Da minha parte, individualizando esta conversa, eu concordo que somos um povo cansado. Eu sou uma pessoa muito cansada, porque eu, ao contrário de Luís Montenegro, cumpri aquilo que disse e não tive férias, efetivamente. Também fui 2 ou 3 dias ao Algarve, mas foi um fim de semana. Mas se calhar também Luís Montenegro. Contudo, eu acho que talvez eu tenha trabalhado um pouco mais que ele durante este mês de agosto. E, enfim... É verdade o que o Zé Pedro estava a dizer, que às tantas uma pessoa quase prefere que ele não trabalhe, porque sempre que o Luís trabalha acontecem coisas estranhas e o país não parece ficar melhor. Aliás, esta reentrée traz os problemas que o próprio governo criou antes das férias que Luís Montenegro não teve, não é? Como a alteração do calendário das escolas por causa do caos dos exames, continuam a faltar professores, muitos professores, mais 50 mil horas por preencher, e Fernando Alexandre vem dizer que sim, que faltam, mas e que vai faltar durante muito tempo. O caos nos hospitais, os doentes com pulseira amarela que esperaram ainda mais este verão do que em 2025. E não nos vamos esquecer que este governo tinha prometido, Luís Montenegro tinha prometido, que se fosse eleito ia resolver o SNS em 6 meses, não era?
0: Eram 6 meses. Para volta, eram uns mesinhos, eram.
2: Era à volta de 6 meses, não era? Pronto. Conseguiu piorar a urgência obstétrica do Hospital São Francisco Xavier, que é um dos maiores hospitais de Lisboa, fechou o mês inteiro de agosto ao atendimento direto. Há 3 mil enfermeiros recém-formados que estão disponíveis para entrar no SNS, que tem uma falta brutal de recursos humanos, mas não podem ser contratados porque os planos de 2026 ainda não foram aprovados pela tutela. Quer dizer, é uma quantidade de disparates de falhas de trabalho. Não percebo o que é que o Luís anda a trabalhar tanto e não tira férias. E eu defendo que os políticos, tal como todos os trabalhadores, devam ter direito ao seu descanso e a desligar do seu trabalho durante... Percebo que seja mais difícil, não é? Um primeiro-ministro se calhar não pode pôr o telefone em modo voo durante 2 semanas, mas pronto, mas desligar a cabeça, ir à praia, dormir até tarde, beber uns copos com os amigos, ler a biografia do Júlio Iglesias, o que ele quiser. Pronto, eu sou a defensora que o possa fazer. Agora, de facto, o país continua um caos e estão sempre a prometer melhorias e aliás, Luís Montenegro foi eleito com essas promessas e reeleito também com essas promessas e continua tudo caótico. Não vejo um trabalho feito que me leva a acreditar que isto agora é que vai melhorar, porque Luís Montenegro só foi à praia 2 vezes em agosto. Além de tudo mais, há a subida dos preços da habitação, que continua a aumentar. Nós estamos no topo das tabelas, o custo de vida está cada vez mais caro, e eu não vejo o governo preocupado, vejo o governo muito distraído com os casos de ministros por eles escolhidos e decididos, e vejo, se calhar, uma forma de fuga. Ou seja, enquanto se fala do Luís Neves e do carro e da piscina, que, atenção, são tudo temas que devem ser falados, mas é que enquanto falamos só sobre eles e enquanto chega a ajuda a criar este fogo de artifício na comunicação social e na ordem do dia, os outros problemas reais que impactam verdadeiramente a nossa vida não são falados. Eu não vejo o governo com medidas para controlar os custos da habitação. Num trimestre em que todo o mundo desceu, o custo da habitação desceu em todo o mundo, no nosso caso aumenta. Os salários não aumentam, o custo de vida piora e deteriora. Isto sim são coisas que me preocupam. Não é? Também preocupam os casos de ministros cuja

0: da unidade, podemos questionar. Agora, eu gostava mesmo de ver o governo preocupado com a saúde, com a habitação, com as escolas que estiveram mais ou menos preocupados, porque também foi uma coisa muito falada e
1: Sim, Montenegro até
0: estiveram
1: meio que admitiu
0: debaixo
1: alguma
0: de fogo.
1: culpazinha.
0: Meu Deus, deve-lhe ter custado um horror, deve ter sido dificílimo, porque Luís Montenegro nunca, a culpa nunca é dele. A culpa é sempre de alguém à volta, sendo que Luís Montenegro é primeiro-ministro e ou não tem mão no seu governo, ou escolheu rodear-se de pessoas incapazes de cumprirem as suas tarefas, que é o que me parece no caso deste governo.
1: Então, quem é
0: Está a
1: que disse
0: haver
1: esta
0: muita
1: frase,
0: gente.
1: Maria, antes de eu passar para o
0: Ai,
1: Luís
0: meu
1: Neves?
0: Deus!
1: O
0: Oh,
1: governo pode
0: não!
1: não acertar sempre, mas acerta quase sempre.
2: Foi Montenegro.
1: Correto,
0: Eu diria que foi
2: está a um grau de
0: Montenegro.
2: dificuldade
0: Ah,
2: esta.
0: ok. Mas já me deixaste responder, a pergunta era para mim,
1: Pois eu
0: Zé
1: sei,
0: Pedro.
1: mas o Zé Pedro fez
0: O Zé
1: mansplaining.
0: Pedro
1: Ah,
0: é
1: mas
0: aquele aluno. Não,
1: eu
0: o Zé
1: perguntei à
0: Pedro é aquele
1: Maria.
0: aluno que a professora pergunta, pede para pôr o dedo no ar para quem souber a
2: Ah,
0: resposta e ele já está a responder.
1: é o nerd da primeira fila.
2: Antes das férias o quiz era, antes das férias o quiz era para os três, peço desculpa.
1: Não, mas eu direcionava sempre para um primeiro. Pronto, Maria, eu para a semana deixo de fazer. Trago duas frases. Termina então.
0: Não, não, era isso.
1: Ok.
0: Era basicamente o meu resumo: é este governo é incompetente
1: Muito
0: e
1: bem.
0: não nos serve e precisamos de outro. Mas
1: Falando
0: depois, pronto.
1: de instante. Para já, penso que ainda não traz outro, vamos ver, até porque temos que ir a queimar a.
0: Não, vamos ter que aguentar este mais tempo.
2: Ainda bem que o povo
0: Até
2: está
0: porque
2: farto de
0: acha, até
2: eleições.
0: porque. Pois também estou farto de eleições, é
2: Essa é a
0: verdade, mas
2: dúvida
0: até
2: do
0: porque
2: Dr. André Ventura.
0: Este governo também dá jeito a Luís Montenegro, não é? Porque lá está, enquanto se fala sobre os outros, não se fala sobre a sua própria incompetência.
1: Entretanto, passaram-se semanas e semanas a queimar Luís Neves, o ministro da Administração Interna, que
0: Mas olha, o
1: está à
0: Zé Pedro
1: espera.
0: queria
1: Não, eu
0: dizer
1: não vou
0: qualquer coisa.
1: conseguir terminar.
2: Exatamente,
1: Pois
2: Maria
1: queria,
2: Espera,
1: mas
2: muito
1: ele
2: obrigado.
1: já vai
0: Queria dizer
1: dizer.
0: qualquer coisa sobre o
1: Tem
0: Fernando.
1: toda a razão, Maria
0: Mas
1: Espera.
0: ele
1: É,
0: não
1: mas
0: vai
1: ele não
0: dizer
1: vai dizer
0: agora,
1: agora, porque eu tenho que terminar isto. Foram semanas e semanas a queimar o ministro, que está à espera da auditoria à PJ, mas o homem não sai. Ainda ontem, aliás, esta semana, disse mesmo: daqui não sai, daqui ninguém me tira. Zé Pedro Silva, agora sim, já podes dizer o que quiseres.
3: calma, com as reviradas de olhos.
1: Foi sem querer.
3: Foi.
1: Prometo que foi. Perceberás quando não for. Luís Neves tem mesmo que sair.
2: Pronto, então.
1: Tá, agora faz o
2: Eu
1: que
2: quero
1: quiseres,
2: sempre
1: quero
2: voltar.
1: lá saber.
2: Ainda vou um bocadinho à
1: Vai,
2: oposição.
1: vai.
3: Nós temos que nos adaptar a este leque da Maria Escaja, porque se nós dessemos tipo
1: Mas eu tento dar,
3: uns
1: só que.
3: segundinhos, depois ouvíamos se ela ia dizer qualquer coisa, não é?
2: É, mas temos que nos habituar ao legacy. Nem é no programa, é na vida, não é? Ok, mas eu vou.
0: Eia!
2: É filosófico. É
0: Ei!
2: filosófico. Vamos lá
0: Não
2: embora.
0: foi!
2: Foi uma tentativa pseudo. Ora, vamos embora. É muito rápido o que eu quero dizer sobre a oposição, aviso já, para
1: Vá, vá.
2: ir ao Luís Neves, que é um tema muito mais interessante. É só por isto pegando no que o João há pouco estava a dizer. Porque disse que o PS estava a fingir-se de morto, que é uma estratégia ganhadora, aliás, isso está-se a ver nos dados.
3: Luís Montenegro,
2: Sim.
3: grande apoiante.
2: Eu penso é que Gélis Carneiro está a fingir-se não de morto, mas de António José Seguro. Percebeu-se, e creio que a cúpula do PS tem aqui uma ideia, que é: nós vamos ser em eleições legislativas, dar-se-á o efeito que se deu nas presidenciais, e portanto temos aqui uma figura simpática, pacata, suave. Que até bonacheirão, de certa forma, vai fazendo assim, aparece assim agora nos eventos, e faz assim uns copos, come umas coisinhas. É assim, pá, aquele ar quase de Mário Soares, mas que Mário Soares fazia como mais ninguém faz, né? Sobretudo naquela interação com o guarda que lhe fazia uma vez escolta no autocarro. Essa imagem enfim, é histórica, mas vai correr mal, porque o eleitor, para mim, na minha opinião, faz uma diferença enorme entre presidente presidenciais e legislativas, mas enorme. Aliás, Marcelo Rebelo de Sousa foi um candidato às presidenciais com um sucesso que estrondoso, como se conhece, foi sozinho, sem mais ninguém, e venceu aquilo tudo, sempre com maioria e mais houvesse, mas para qualquer cargo executivo.
3: Foi apoiado pelo PSD e pelo CDS primeiro.
2: Certo, apoiado foi,
3: E
2: mas.
3: depois pelo PS.
2: Apoiado foi, mas sem precisar do apoio, no sentido em que os partidos. É que há candidatos que têm que ir à procura do apoio. E há candidatos
3: Ah,
2: que
3: sim, nesse
2: se
3: sentido, claro.
2: candidatam e os partidos é que lá vão ter.
3: Nesse sentido tem esse mérito.
2: Mas esse Marcelo Rebelo de Sousa, em cargos executivos, falhou sempre. sempre, enquanto líder do PSD e putativo candidato a primeiro-ministro, que nunca chegou a ser, não teve qualquer tipo de sucesso, nem sequer de popularidade. Câmara de Lisboa, a mesma coisa. E, portanto, é uma figura que os portugueses veem como professor de direito, um homem institucional, aquela figura que poderemos eventualmente querer em Belém, mas que no Poder Executivo não. António José Segura é a mesma coisa, na minha opinião, não é? É uma figura que vai trazer aqui alguma calma ao país, alguma serenidade, faz também um combate a qualquer desvio extremista que temos à direita, tudo isso, e portanto houve essa escolha de milhões de eleitores que nunca na vida tinham sonhado em votar António José Seguro, mas isso não se vai repetir numas legislativas e não vão votar em José Luís Carneiro. E isto tudo para dizer o seguinte: nós podemos fazer muitas críticas, eu faço bastantes, todas as que puder, mas quem, o único partido que está no terreno, pode ser pela via populista, pode ser da pior forma possível, mas o único partido que está completamente no terreno é o Chega. E isto dá-lhe a dar. É com cartazes pendurados nos candeeiros, é com o líder. Nós criticamos, e eu critico todos os dias os canais de televisão dizem, anunciam entrevistas exclusivas. Uhum. Já é patético, não é? Todos os dias há uma entrevista exclusiva com o André Ventura. Mas o que é facto é que ele está lá sempre, está na rua, agora não larga o Luís Neves, é a vida, e isso aí, na minha opinião, é um erro. Esqueceu-se da saúde, esqueceu-se de tudo o resto, de repente só há Luís Neves, portanto, isto nem é uma oposição, isto é uma vingança, já se percebeu que é uma vingança contra o Luís Neves, mas é o único que está no terreno. E as pessoas que querem algum sangue na parte legislativa, na parte executiva, não em Belém, quem é que neste momento vem no terreno? André Ventura. Quer queremos, quer não. E o José Luís Carneiro, está-se ali. O João Neves diz a fingir-se de morto, eu digo a fingir-se de seguro, e vai dar raia. Por este caminho, vai dar raia.
1: Mas também não vai dar raia porque há quem faça uma colagem do PS e do José Luís Carneiro ao caso do Luís Neves, e por isso é que o PS não se consegue distanciar assim tanto. Ou seja, eu li hoje, acho que foi no Daniel Oliveira, falar de uma culpa partilhada. Achei essa ideia interessante entre PS e PSD neste caso.
2: Uma culpa partilhada relativamente a?
1: Política. Uma culpa política no caso de Luís Neves.
2: Mas é que não é só relativamente a Luís Neves. Repara, relativamente aos orçamentos, está bem claro que temos sempre aquela conversa nessa altura do costume, do temos que ver. Uhum. Relativamente à moção de censura, a moção de censura é uma artimanha, não é? De André Ventura, porque sabe muito bem que não passa e não passa pelo PS, e o que acontece é que depois vai dizer: estás a ver, estão a ver como eles estão todos juntos e eu é que sou o único que vai salvar o país. Quer dizer, agora, nós temos que antecipar isto. Nós, quando eu digo nós, eu imagino no lugar do rato. Quer dizer, isto tem que se antecipar. Não é estar-se a perceber a estratégia do populista e depois cair nela redondinho. É porque é o que vai acontecer. Não é? Quer dizer, depois vai aparecer José Luís Carneiro a dizer: não, nós precisamos é de estabilidadezinha e tudo isso. E portanto chumba, e o outro lá vai a todos os canais, todos os dias, dizer que é o único que defende a pátria. Contra tudo e contra todos. Pronto. E insisto, se está a perceber, se está a ver a vir, porque é que não há outra ação? Enfim, e com isto rapidamente, Luís Neves, eu acho que não tem qualquer condição política nenhuma. É mentira atrás de mentira, agora é arrogância. Até um certo... Ontem apareceu-me nas declarações de Luís Neves algum tom de ameaça. Assim, um pouco assustadora, não é? Quer dizer, diz que vai atrás depois de quem fez isto. Quer dizer, eu lamento imenso. Luís Neves pode ser a única pessoa competente no mundo, há quem diga que sim, é a única pessoa que algum dia fez alguma coisa por este país, e tudo o que pensa é para poupar dinheiro ao Estado, mas não há qualquer condição política, não digo técnica, ainda há pouco disse, gostava de ver, uhum. Gostava que isto fosse aferido, uma perícia, não é? Sobre o que é das mudanças que foram feitas no Ministério da Administração Interna. Agora, o político Luís Neves não tem qualquer condição. E se isto foi uma grande onda criada pelos populistas, temos pena. É a vida, quer dizer. A conclusão a que eu chego é que este ministro não tem qualquer condição política.
1: Joné, é melhor o ministro sair, senão, além de André Ventura estar no terreno, passa a ser visto como a principal força da oposição e o grande candidato a governar o país? Está a ser o Luís Neves um ativo tóxico tanto para a AD como para o PS? Ou é melhor, ou fica porque toda a gente esquece ao fim de algum tempo?
3: Acho que essa conversa de responsabilizar o PS é um bocado treta. Eu percebo de onde é que vem, do PS ter mais simpatia por este ministro do que por outros, o que é normal, visto que ele não vem nem do PSD, nem da esfera da direita, vem de uma... de uma espécie de função pública não partidária, e isso para o PS é preferível a ser um ministro do PSD, isso parece-me evidente, mas, e portanto o PS prefere que haja sangue com os ministros do PSD, ou deveria preferir, também é isso. Nós não vimos nem o Partido Socialista, nem o Chega particularmente focados num ministro que podia ser mais relevante para afetar o PSD, que era o Miguel Pinto Luz, neste verão, que também teve uma fragilidade evidente e notória para explorar, e aí não quiseram ir. E eu sei porque é que não quiseram ir, porque se começar neste país a avaliar negócios imobiliários de autarcas, nenhum desses dois partidos resiste. E André Ventura e as pessoas de quem ele fez o Chega também não. E portanto, isso para mim é a maior prova de que André Ventura não vem para mudar absolutamente nada no sistema político ou partidário.
4: Porque faz parte do sistema, não é?
3: Nem na maneira de fazer a política em Portugal. É que sempre que ele teve a oportunidade de ir atrás do caciquismo dos partidos, dos seus vícios mais profundos e de base, nunca foi. Mas quando é para contar umas histórias engraçadas com o carro da droga e de não sei o quê, aí ele já está todo contente. Porque, no fundo, André Ventura é um Paulo Portas para quem nasceu em Agualva Cacém, não é? É mais gente do que quem nasceu na Lapa. É uma pessoa que acorda de manhã, vê os jornais e decide ficar indignado com coisas que não vão mudar nada. E pronto, e entretém, e as pessoas, não vou muito na coisa de que é uma inevitabilidade, de que está no terreno. Eu acho que esta coisa do estar no terreno tem tanto de notoriedade como de desgaste. André Ventura é uma personalidade política a desgastar-se crescentemente, e é normal, estes pioneiros não costumam ser os protagonistas, não... Tal como Jean-Marie Le Pen nunca teve perto de ser presidente francês, e se calhar a filha dele poderá ser, mas também poderá não ser, e se calhar a pessoa que vier ainda a seguir, isto não é logo. Não é logo ao primeiro maluquinho que o povo dá as chaves. Isto tem que levar um bocadinho de esforço e de convencimento das pessoas. Agora, sim, eu acho que se calhar o PS está a tentar aprender lições demais de António José Seguro, mas a verdade é que é liderado por seguristas. Não podemos dizer uma coisa do género, não, mas isto tem a ver com resultados presidenciais. Não, aqueles seguristas, seja o Eurico Brilhante Dias, seja o José Luís Carneiro, já lá estavam e já tinham a mesma posição há 10, há 15 anos. Eles veem o posicionamento do PS desta maneira. E eu acho que no país isso tem bastante aceitação, principalmente quando se vê... O PS é o partido natural de governo em Portugal. O seu flerte com a esquerda radical levou a que muitos portugueses pensassem, se calhar não acha assim tanta graça isso. Muitos portugueses no Portugal real, como se costuma dizer. E esta tentativa de renormalizar, de trazer tipo, não, mas nós somos diferentes da esquerda, isto não é tudo esquerda urbana, o PS... É um partido tradicional, antigo, moderado. Parece-me uma estratégia política inteligente. Eu não votaria nela, porque eu sou um eleitor urbano, e isto não é a falar para mim. Mas para o país parece-me inteligente. E não diria que não se pode dizer que está a resultar. E seria, eu acho, que bom para a democracia no geral, porque acho que esta tentativa do PS de comer a esquerda à sua esquerda, de desfazer essa diferenciação, fez com que, de repente, basicamente não houvesse esquerda. E isso mexe um bocadinho o sítio onde está o centro para um sítio que eu acho desagradável. Eu, falando da REN, é absurdo que um partido que se chama Partido Socialista não queira, neste contexto, e olhando até para a estratégia do Labour, por exemplo, propor a nacionalização de nada nunca. E uma pessoa moderada, de direita, que possa ter uma preocupação com o papel da China na Europa, possa ter uma posição mais a favor de nacionalizações que um partido que se chama socialista. Acho que o PS aí precisa de voltar a dizer não alguma coisa de extrema esquerda, menos coisas sobre coisas que as pessoas não percebem, mas alguma coisa de esquerda, porque o centro está muito na direita. E isso não é positivo que o centro esteja muito em nenhum dos lados. Não era positivo quando estava muito à esquerda antes, não é positivo agora se ficar muito à direita, porque deixamos de ter alternativas e passamos a ter tons da mesma cor.
1: Maria, porque é que Luís Neves não sai da frente de Luís Montenegro?
0: Não sei se ele já tentou. Isso é outro caso, como a Ministra da Saúde, a quem não é permitido renunciar ao seu cargo. Eu não sei, eu no lugar de Luís Montenegro já teria entregue os papéis e se tudo corresse bem, ido embora, já estava num sítio onde não me estivessem a massacrar diariamente. Até porque Luís Neves, nós falámos aqui bastante sobre ele quando era diretor da Polícia Judiciária, que era um homem forte e corajoso e que fazia frente aos bandidos, e entretanto chegou ao Ministério da Administração Interna em fevereiro, e 7 meses depois já tem um inquérito no Ministério Público, um processo no Tribunal de Contas, uma auditoria da Inspeção-Geral da Justiça e uma verificação da Procuradoria Europeia. E assim, são muitas coisas juntas. Não parece que seja só dois seria imprudência, até porque ele diz que nunca foi um homem de papéis, e um ou dois se calhar até se podia tentar desculpar. Agora, tantos casos, tanto processo, tanta suspeita, que torna-se um padrão. Por outro lado, aliás, até o primeiro presidente da República já disse que Luís Neves não tem condições. Agora ia dizer Luís Montenegro, que também eu acho que não tem, mas pronto. Para mim, os Luíses podiam ser os dois. Por outro lado, há uma vantagem aqui para o PSD e para o governo e para Luís Montenegro, que é um ministro fragilizado, torna-se um ministro mais obediente. E efetivamente não se vê grandes ondas levantadas por Luís Neves. Aliás, até o tempo que ele demorou a falar no início disto tudo, eu acho que penso que quando Luís Neves falou ao país pela primeira vez foi no dia em que nós parámos para a pausa de verão, e já tínhamos falado várias vezes sobre os casos deles. Agora, há uma questão aqui que é. O Luís Neves está muito ligado à esquerda, e há uma tentativa do próprio Chega de o colar ao PS, ao PSD e à esquerda do PS. E isso é um fardo que a esquerda não tem que carregar, até porque quem escolheu Luís Neves para o governo foi Luís Montenegro, e é, no final do dia, responsável pelas escolhas de que faz para o seu governo. Sim, eu no lugar de Luís Neves já teria ido embora e não estaria disposta a ser usado como bode expiatório, tanto para o governo, que tem feito um mau trabalho, como para o Chega poder fazer de grande arauto da decência e do combate ao crime e à corrupção. Usando este caso, e quando há outros casos no governo, não falo de corrupção, mas outros governantes que deviam sim ser escrutinados também, que têm feito um mau trabalho. Por exemplo, eu não vejo o Chega, nunca mais vi o Chega a falar sobre a situação da educação. Mas claro, Fernando Alexandre é um ministro do PSD, vem do Instituto Mais Liberdade, próximo da Iniciativa Liberal, e tem uma agenda que tanto o Chega como a Iniciativa Liberal subscrevem, de exigência e de rigor. Portanto, eu acho que o Luís Neves está a ser usado porque se pôs a jeito, atenção, porque não, quem fez as quem se pô, quem criou as condições para esta situação foi o próprio Luís Neves, e fiscalizar Luís Neves é um dever e não é dar razão a André Ventura, até porque isto não é uma luta só de André Ventura, nem pode ser. Mas efetivamente, Luís Neves criou estas situações todas. E continua num cargo para o qual eu diria que já não tem condições para exercer, e no qual irá continuar a criar atritos e a dar armas aos populismos para, enquanto, aliás, cria uma diversão visual do que se passa no governo, onde há coisas graves a acontecer efetivamente, como eu já mencionei antes e não vou estar a repetir-me, mas efetivamente acho que isto é utilizado. O caso de Luís Neves é usado pela extrema-direita para criar, para impor a agenda e para criar uma posição de mais papista que o Papa, quando na verdade o partido de André Ventura também tem que olhar para dentro. Mas sim, respondendo à tua pergunta, eu não considero que Luís Neves tenha condições para continuar, e digo isto com pena, porque gostei bastante do trabalho dele na Polícia Judiciária, mas efetivamente Luís Neves foi navegar para águas que não eram as suas. Já achava isto desde o início, que não me parecia uma escolha de carreira muito acertada para Luís Neves, e veio-se a comprovar que de facto não era, e se calhar está na altura de, pronto, de entregar a sua carta de rescisão e de ir voltar a fazer um trabalho no qual seja bom, que não é o caso deste.
1: Muito bem, nós entretanto continuamos com um bocadinho mais condições do que Luís Neves e vamos ainda mandar as pessoas a um sítio.
4: Vai, mas é pro.
1: Ora bem, esta semana, quinta-feira, dia 3, vou ser um bocadinho centralista, mas começa o Motel X, o Festival Internacional de Cinema de Terror em Lisboa, que comemora 20 anos. Há, eu acho que são mais de 200 sessões, é a maior edição de sempre. Eu queria só destacar um filme que se chama Kung Fu à Portuguesa, um filme de 74 que passou em Portugal, penso que uma vez, e estreou com o som original em mandarim, mas com legendas completamente diferentes, repletas de referências à atualidade social e política portuguesa. Portanto, os nomes das personagens foram substituídos por trocadilhos inspirados na gíria nacional, como Xan Frado, Xin Flitico, Xungu Gozo, Xanda Tilia e Chorizo. O resultado foi uma sátira hilariante, promovida como Kung Fu à Portuguesa, com o célebre slogan Mil e Uma Maneiras de Molhar a Sopa. Eu gosto bastante de Motel X porque é um festival muito eclético, dá para ver filmes como este, ou mesmo daqueles filmes para, portanto, ficar com umas pinguinhas de xixi nas cuecas, e eu acho que é um festival para todas as idades. Eu lá estarei e conto que os ouvintes do Dia de Reflexão me possam pagar alguma coisa no valor de 15€. Zé Pedro Silva, vais mandar as pessoas aonde?
2: Ora bem, vou mandar as pessoas duas feiras à Feira da Dieta Mediterrânica em Tavira.
1: Importante.
2: É, apesar de eu ser de que é de 3 de setembro a 6 de setembro, em Tavira já disse, Tavira vale sempre a pena a visita. Eu estive lá agora uns dias muito curtos, mas é incrível como Tavira é uma cidade tão bonita e está cada vez mais bonita. Eu não sei de quem é a Câmara, eu não faço ideia, mas estão a preservar muito bem a cidade, porque não faço a mínima ideia de quem é que eu estou a elogiar, mas quem quer que seja merece elogios, porque é uma cidade tão está a ser estragada, antes pelo contrário. Eu sou um bocadinho contra a dieta mediterrânica, que eu acho que a nossa é a Atlântica, mas enfim, essa seria outra discussão.
1: Ou de Ontário.
2: Okay.
1: Ontario.
2: Ah, exatamente, Ontario. Ontario. É o de Ontario. E depois também, continuando no Algarve, para quem ainda lá está, ou quem vai no início de setembro, porque há muitas pessoas que fazem agora isso, e é esperto, devo dizer, porque têm tido dias de verão incríveis no início de setembro, mais ainda do que em agosto ou finais de julho. Feira dos Frutos Secos, que é em Alcantarilha. Cuidado com os frutos secos, e eu sei bem o que isso é, porque tenho uma filha altamente alérgica a caju e pistacho, e havia quem, os pais que me estiverem a ouvir, saibam que nem todas as alergias começam com inchaços e coisas do género, portanto a qualquer sinal que achem estranho, mesmo de coisas que eu estou muito habituado a comer, é... Cuidado com os frutos secos, e eu sei bem o que isso é, porque tenho uma filha altamente alérgica a caju e pistacho, e havia quem, os pais que me estiverem a ouvir, saibam que nem todas as alergias começam com inchaços e coisas do género, portanto a qualquer sinal que achem estranho, mesmo de coisas que eu estou muito habituado a comer, é urgente ver logo se não há uma alergia alimentar cá para aí aos pontapés. Mas em todo o caso, 4, 5 e 6 de setembro, Feira dos Frutos Secos, para toda a gente, menos aqueles que são alérgicos. E por fim, dois eventos gastronómicos de amigos, e digo que os eventos gastronómicos são de amigos, como disclaimer, naturalmente. A residência do João Rodrigues, do chefe João Rodrigues, que regressa agora também neste fim de semana, e 19 e 20, espero eu não me estar a enganar, de setembro, o Chefs on Fire em Cascais.
1: Vou tentar ir. Joné.
3: Bem, como vocês repararam, acho que repararam, se calhar não repararam, eu tive saudades de fazer um podcast, e então fui fazer um podcast só enquanto estávamos de férias, só para...
0: Oh.
2: Traidor.
3: Mas agora que ele já está bom outra vez, porque eu já não estou lá,
2: vou ter que
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2: Porque não é João Nuno?
0: Porque sabe. Tu achas que ele vai ouvir este?
3: Alguém te vai fazer chegar isto.
1: Ah, já está?
3: Já.
1: Pronto. Maria.

0: vais mandar as pessoas onde?
1: Primeiro vou dizer ao Zé Pedro que a Câmara de Tavira é do PS. Foi agora confirmado.
2: Mas já foi de Macarril. Sim, há uns anos eu sabia bem de quem é que era, porque era inconfundível. Hoje em dia não sabia.
1: Neste momento é do PS.
2: Pronto, para
1: então, vou mandar as pessoas à Festa do Avante, que acontece este fim de semana. Também de ver a segunda temporada de 100 Anos de Solidão, que eu comecei a ver, mas ainda não acabei, mas já posso recomendar. E além, continuando em Garcia Marques foi a grande obsessão do meu verão, e portanto vou dizer às pessoas para, se não leram O Amor nos Tempos de Cólera, para se fazerem ao caminho e lerem esse livro maravilhoso. E também recomendo muito o último livro que Garcia Marques escreveu, que foi editado postumamente, um pouco à revelia do próprio, cujo nome eu agora não me lembro, mas que estou à procura, e por isso estou aqui a encher chouriços.
2: Enquanto procuras, eu digo
1: que se chama Vemo-nos em Agosto.
3: Olha,
2: agora só se for do próximo ano. Mas olha, só uma coisa, pois. O Amor em Tempo de Cólera, para quem não sabe ler, também tem um bom filme, não é? José Paiva é que deve saber isto, porque é um crítico de cinema.
0: Pois, mas eu nunca vi esse filme.
2: Com Javier Bardem.
0: É que ele fica, já sei, esse é dos primeiros filmes dele, é verdade, nunca vi.
2: Portanto, quem não sabe ler e só gosta de ver bonecos, tem um filme.
4: Atenção, Luís Montenegro.
2: Atenção, porque não percebi.
1: Olha que interessante. Se calhar, sabes que se calhar é isso que eu vou fazer hoje à noite. É ver esse filme.
2: Então,
1: talvez
2: já leste
1: eu
2: o livro,
1: siga a tua recomendação. Li o livro e fiquei triste quando acabou. Chorei. Eu que nunca choro em livro, chorei. Enfim, eu
2: até porque sou suspeito que também gosto do Javier Bardem, portanto.
1: Recomendo muito também. Grande homem, sim senhor. Grande homem. E pronto, são estas as minhas recomendações.
0: Assim, muito bem.
1: Respeito, não é mais nada.
0: Nós arrumamos assim o primeiro dia de reflexão desta rentrée política. Voltamos para a próxima semana, se calhar os quatro, se calhar os três, dois, um, ninguém sabe. Adeus, ouçam-nos em todas as plataformas. Beijinhos.
4: Adeus.
1: Adeus.
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1: É uma música que eles tinham uma coisa engraçada, que era que eram sempre orelhudos na sua estranheza. E portanto este é um bocado o exemplo de como é que uma música estranha e tão sarcástica, porque isto é uma espécie de... é fazendo planos para uma pessoa que tem dificuldades. Chama-se Making Plans for Nigel, dos XTC, e tenham atenção à letra.

Vamos ouvir então Conjuntivite, que é um exemplo de música portuguesa moderna, digamos assim, com influências de, também no rock progressivo, um bocado e muitas outras coisas, e que eu ouço bastante. É uma banda que eu sigo bastante porque estão lá os meus dois filhos a tocar, mas também porque sei as letras todas e porque gosto muito realmente da música. A primeira que vamos ouvir é O Jogo das Nuvens, que é um tema mais calmo, com um teledisco também bastante, acho eu, bonito, e cá fica.

outra das bandas que me influenciou bastante no, na sua origem e por aí fora, também vi vários concertos deles, são os U2. Logo no princípio, Under a Blood Red Sky, foi logo uma coisa que me impressionou, como é que havia tanta energia numa banda tão simples também, outra vez. E portanto ficamos com o Sunday Bloody Sunday para começo.

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1: Esta música é o exemplo da New Wave completa com os Psychedelic Furs, uma banda que me, também fiquei apaixonado, pelo menos por um disco. E isto é um bocado uma dedicatória amorosa, chama-se Love My Way, mas todo o disco é fantástico. E, portanto, é um exemplo de como também a música, nesta altura, se tornou tão florida e tão diferente de umas coisas das outras, não é? Não é, sem razão que existem as rádios nostalgia, aquelas coisas, porque realmente a música nesta altura era para qualquer lado, quando nos virássemos, havia uma novidade.

Ora agora, por homenagem ao Buda Guedes e a mais gente, tanto um bocadinho de blues fica sempre bem. É uma do tipo de música que eu ouço quando tenho que fazer viagens grandes. Freddie King, um Worried Blues. Eu ouço blues há muitos anos, praticamente desde os meus 14, digamos, desde os 25 de Abril, que eu ouço blues, e sempre achei uma forma de expressão muito, em primeiro lugar, muito atraente para mim, gosto muito. Depois, não me cansa ir ouvindo, mesmo que seja sempre a mesma toada. E depois acho que, para quem toca, foi uma grande, também é uma grande ajuda e uma grande abertura poder tocar blues, saber tocar mais ou menos bem, mas pronto, mas é uma porta de entrada fantástica para quem toca um instrumento ou para quem toca numa banda. Aliás, como diria o Eric Clapton ou o Peter Green ou outra malta dessa.

Depois de ter ouvido e enchido a cabeça com o prog e tudo, apareceram os punks. E com os punks apareceu uma nova maneira de ouvir música, se quiseres, uma nova maneira de ver o mundo. Eu tenho uma que me fez logo abrir a cabeça, que foi os Police com o So Lonely. Porque realmente era um som completamente novo, muito mais simples de se ouvir e muito mais simples de se fazer, e portanto, depois daquele universo tão complicado do rock progressivo, para um músico em começo de carreira como eu, foi fantástico poder ter como exemplo uma guitarra, um baixo, uma bateria e uma voz, e pronto. Portanto, ficamos com o So Lonely.

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1: Outra das bandas que me influenciou bastante pelos meus 16 anos, 17, foram o Genesis e principalmente este disco, o Lamb Lies Down, porque ouvi-o de uma vez inteira numa cassete no Alentejo, numa casa de família, numas primas mais velhotas do que eu, que me mostraram aquilo, e eu ouvi aquilo do princípio ao fim e fiquei parvo com o que estava a ouvir, e fico

Eu sou um ouvinte, um admirador de rock progressivo, de rock sinfónico. Eu comecei por ouvir os Beatles, depois a seguir fui ouvindo estas músicas e digamos um dos mais importantes para mim, que não conhecia e que me admiro, fiquei logo admirado quando era chavalote, foi os Moody Blues com o Days of Future Past. Mas trouxe o I'm Just a Singer in a Rock and Roll Band porque é um bocado, muitas vezes ouço essa música na minha cabeça, porque a letra diz só que eu sou só um cantor, portanto não me culpes dos males do mundo, e muitas vezes penso nisso e gosto de passar o refrão na minha cabeça. Portanto, fica com vocês um bocadinho Moody Blues.

portanto, no meio da pancalhada toda, no meio do princípio da New Wave e tudo, aparecem os Clash, e com eles uma nova atitude também, mais agressiva, mais extremada, mais aberta, que fez uma corrente por todo o lado, principalmente na Europa. Os temas que eles traziam eram bastante emblemáticos, e um deles, do princípio da carreira, pelo menos o título é engraçado, chama-se I'm So Bored With The USA. Portanto, já na altura a coisa era assim. Portanto, ficam com esta manifestação de intenções. Das classes.

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1: Talking Heads é também daquelas bandas que eu trago estas coisas porque
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1: Talking Heads é também daquelas bandas que eu trago estas coisas porque mudaram a minha percepção da música, digamos assim. Portanto, abriram algumas janelas, meteram algum ar fresco, e os Talking Heads com a sua música, se quiserem repetitiva, se quiserem pouco interessante às vezes, mas depois com um discurso completamente inovador e virado para um individualismo coletivo, digamos assim, uma tomada de atitude por parte de consciência por parte das pessoas, com muitos e muitos temas, acho que explica bem também o porquê do meu interesse por eles e porque é que eu os trago aqui.

Outra das bandas que sempre me impressionou e que eu vi logo na estreia e fiquei fã foram o Sétima Legião. Naquela altura, foi logo no concerto no antigo Pavilhão dos Desportos, naquela altura a cair, agora já está um bocadinho melhor. Um concerto fantástico que deram. E depois também me lembro deles estarmos a gravar nos estúdios da Valentim de Carvalho e lhes fazer uma visita ao estúdio onde eles estavam. E eu acho que eles estavam a gravar esta música que vamos ouvir, que se chama Da Sétima Legião, Noutro Lugar.

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1: Do último trabalho dos Conjunto Tivito, da Suite Giacometti, onde eles trabalharam com a malta do Alentejo também, com o Paulo Ribeiro, com a Ana Santos, pelo menos, um tema onde o Paulo Ribeiro canta e que eu acho, também eu cantei no aniversário dos Chutes, onde eles tocaram, chama-se Preciso de um Copo, e digo que esta a toda a malta que está com sede.

portanto, companheiros de luta, digamos assim, e de estrada, o GNR, sempre me influenciaram bastante. As letras do Henning para mim sempre foram bíblicas, quase dizendo assim, e sempre tentei responder à letra, e claro que não consegui, mas pronto, fiz o melhor. As guitarras no princípio do Alexandre também fantásticas, e depois toda a musicalidade do Tolly, que é uma personagem um bocadinho esquecida às vezes, mas que realmente está na base daquilo tudo, e claro que a grande amizade que tenho pelo Jorge Romão, e portanto não podia deixar de trazer aqui o GNR, com um dos temas que eu acho fantásticos e que não, já cantei com eles uma vez ou duas, que é o Bellevue, e portanto ficamos aqui na Boa Vista, digamos assim.

Bom, tinha que trazer aqui as minhas homenagens e, portanto, já da música portuguesa, já fui dando algumas ao longo da semana. Esta é direta ao Jorge Palma, pois está claro, também outra personalidade, outra pessoa que eu fiquei, de quem sou amigo e de que sou admirador e que, sem querer, acabei por ficar mais perto do que pensava quando comecei a minha vida de músico, não é? E principalmente a partir deste álbum que foi o Só, gravado lá no São Luís, que era ele sozinho com o piano. Eu conheci-o mais ou menos, comecei a mandar com ele mais ou menos por essa altura. Depois disso talvez fizéssemos o Rio Grande, não tenho a certeza das datas, mas pronto. E portanto, para o meu amigo Jorge Palma, uma canção que é o Só. Só.

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1: Continuando no prog, vamos para a Soft Machine, que é tipo a pedra fundamental e a mais duradoura de rock progressivo. Ainda hoje estão a tocar. Viram cá a Gouveia este ano, portanto ao Festival de Rock Progressivo. Vão estar em Gouveia, eu não vou poder ver, com muita pena minha. Já foi o primeiro concerto que eu vi no Cascais, em Cascais. E pronto, sou fãzíssimo. Trago uma música que praticamente está à guitarra, que é o Ética, do Soft, porque acho que também tem a ver com o som, as guitarras onde vou estar com o Joia Cerveira, e tenho assim uma especial dedicação por estes temas à guitarra.

Talking Heads. Talking Heads é também daquelas bandas que eu trago estas coisas porque mudaram a minha percepção da música, digamos assim. Portanto, abriram algumas janelas, meteram algum ar fresco, e os Talking Heads com a sua música, se quiserem repetitiva, se quiserem pouco interessante às vezes, mas depois com um discurso completamente inovador e virado para um individualismo coletivo, digamos assim, uma tomada de atitude por parte de consciência por parte das pessoas, com muitos e muitos temas, acho que explica bem também o porquê do meu interesse por eles e porque é que eu os trago aqui.

Vamos ouvir os Beatles. É uma banda muito importante para mim, porque foi, digamos, foi com eles que eu aprendi a tocar. E trago aqui algumas músicas que, ao longo da semana, que vamos ouvindo. A primeira é mesmo o Please Please Me, porque é realmente um tema muito engraçado. Para quem não sabe, o George Harrison tem aquela malha que é... E quando foi gravar com o George Martin, estava a tocar aquilo o tempo todo, a música toda. E o Martin é que lhe disse, não, pá, isto só às vezes é melhor. E eu muitas vezes penso nisso, quando estou a gravar músicas com o Cabeleira e com certas malhas de guitarra, penso no exemplo do George Harrison e do Martin e penso, não, isto realmente já chega. Vamos partir para outra. Portanto, ficamos com o Please Please.

Como já disse, os Police foram uma banda muito importante para mim. Não sei se é o segundo, se é o terceiro disco, tem esta música fantástica para quem toca baixo, que é o Walking on the Moon, e que muitas vezes nas minhas aulas dou como exemplo de como se pode tocar um baixo de uma forma nova, fácil e extremamente cativante. Portanto, ficamos com o exemplo de baixo do Walking on the Moon.

Where the Streets Have No Name. Portanto, a música clássica dos U2 sobre Nova Iorque, me parece. E é onde as ruas não têm nome, né? Só têm números. E faço sempre a brincadeira, porque quando estivemos a gravar em Espinho, o Dados Viciados, Espinho é como Nova Iorque. Portanto, as ruas também só têm números. Estávamos na rua 33. E portanto, acho sempre piada. Além de gostar da música, faço sempre esta ligação, porque tenho sempre muitas memórias do trabalho e de onde gravei e onde não gravei. E este disco foi particularmente impressionante, se quiseres, em termos de ambiente lá. Gravámos em Passos Brandão e dormíamos em Espinho, e era um frio de morrer.

Voltamos aos Clash, porque são uma banda que foi também inovadora em muitos sentidos, também no, na sua carreira musical. Uma coisa engraçada do, depois no pós-punk é que muitas bandas cresceram e foram buscar sonoridades mais, não deixando a atitude, mas mais compostas, mais interessantes. E esta aqui, o Straight to Hell, é um bocado exemplo disso, de como é que uma banda que começou por ser tão violenta, tão distorcida, acaba a fazer uma música tão, tão sentimental, se quiserem. Portanto, Straight to Hell, dos Clash.

Mais um blues à toa, podia estar a estar toda nisto, é o Lowell Fulson com o Low Society, e digo-vos já, esta eu não conhecia, e quando andava à procura de músicas para trazer para o programa, achei que isto era um exemplo perfeito. Portanto, mais uma bluesada, e fiquem bem.

Está claro que temos sempre que, numa escolha qualquer de música portuguesa ou não, temos sempre que incluir o Zeca Afonso, porque é um inovador completo, uma pessoa, um músico, digamos assim, um criador incrível, e que muitas vezes só acompanhado, isto é outra tentativa de chamar a atenção para o som das guitarras, muitas vezes só acompanhado pelo Rui Pato e uma simples guitarra, outras vezes pelo Júlio Pereira, outras vezes com a ajuda do Janita, por aí fora, com histórias de aventuras completamente loucas de gravação, transformou, acho eu, a música portuguesa, abriu as janelas todas e fez tudo o que era possível. Os Chutos, no disco dos Filhos da Madrugada, fizeram a versão desta música que vamos ouvir, que é o Cor da Primavera, e também foi um gosto poder passar para a nossa linguagem esta música, embora pudéssemos tocar qualquer uma delas.

Agora, outra dos Beatles, o Tomorrow Never Knows. O incrível desta música é que foi a primeira vez que se usou um loop de bateria no mundo. Ou seja, gravaram um bocado de fita, colaram as pontas, puseram aquilo a andar à roda e assim ficou o tum-tum-tum-tum desta música. Há exemplos também de mistura desta música, que são só quatro pistas. Portanto, há pistas que têm as gaivotas, que são violinos ao contrário, há pista com a voz, há a pista com o baixo e há a pista dos efeitos, digamos assim, e são só quatro sons que depois são abertos e misturados ao longo do tema. Portanto, é mais uma vez.

Erva ao vento se inclina. Outro tema dos Conjuntivite, este sobre a catástrofe atómica, nuclear, sobre essas coisas, e também com uma interpretação, digo eu, com uma musicalidade muito diferente daquilo que estamos habituados a ouvir na música portuguesa. Conjuntivite.

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0: Manhã de quinta-feira, bom dia, 6:30, 5:30 nos Açores. E Manuela Cássio, já a data para a apresentação da moção de censura ao governo?
1: Deverá ser debatida no Parlamento no próximo dia 10 ou então a 17. Estas datas foram propostas pelo Presidente da Assembleia da República, José Pedro Aguiar Branco, e serão debatidas esta tarde na Conferência de Líderes Parlamentares. Serão eles a decidir se o debate e votação da moção de censura ao governo apresentada pelo Chega será já na próxima semana, numa altura em que apenas estão previstos trabalhos parlamentares em comissão, sem reuniões plenárias, ou se este debate fica para dia 17, já com o Parlamento a funcionar em pleno, depois do arranque da nova sessão legislativa. Esta manhã ganha força o apelo: se conduzir, não beba. A GNR deteve mais de 8.400 condutores alcoolizados desde o início do ano. Numa nota divulgada há pouco, a Guarda Nacional Republicana conta que todas as semanas são detidos cerca de 280 condutores com taxas de alcoolemia consideradas crime. Conduzir com uma taxa de álcool no sangue igual ou superior a 1,20 gramas por litro é um crime rodoviário punível com pena de prisão até um ano ou multa até 120 dias e proibição de conduzir. Porto, Setúbal, Aveiro e Faro lideram os distritos com o maior número de detenções. Quando chega a hora de encontrar emprego, o mais importante não é a universidade ou o politécnico onde se estudou, não é se estudou no público ou no privado. O fator essencial é mesmo a área de formação escolhida. Esta é uma das conclusões de um estudo divulgado pelo EduLog, uma iniciativa da Fundação Belmiro de Azevedo que investiga os principais desafios da educação. O estudo nos mostra que, por exemplo, metade dos diplomados em humanidades acabam a desempenhar funções profissionais abaixo do nível de estudos. Um novo tiroteio nos Estados Unidos, desta vez no centro de Minneapolis, causou 3 mortes. Um deles é suspeito de ser o atirador. Este tiroteio num prédio residencial em Minneapolis provocou ainda 6 feridos, incluindo 3 agentes da polícia que foram baleados. Benfica e Porto oficializaram ontem a contratação de 2 jogadores. Os Dragões contrataram Gabriel Meck, médio ofensivo brasileiro, 18 anos, jogava no Grêmio, assinou por 5 anos e custa 11 milhões de euros ao Porto. Feliz por estar no novo clube, em declarações ao canal do Porto, Gabriel Meck apresenta-se desta forma aos adeptos.
2: Sou um atleta versátil, ali do meio para frente eu consigo jogar tranquilo em todas, tanto na ala direita, na ala esquerda, por dentro. Tenho facilidade de sair para os dois lados e acho que isso é um ponto forte, acho que me ajuda bastante. Então, quero o mais rápido possível adaptar com a equipe para poder ajudar.
1: O retrato à la minuta do novo Dragão. No Benfica, a novidade é a contratação de Echeverri. O jogador de 20 anos foi cedido pelo Manchester City até ao final da temporada. Em declarações esta noite ao canal do Benfica, Echeverri admite que as conversas que teve com Ruben Dias, Bernardo Silva e Prestiani foram importantes para a decisão de vir jogar para a Luz.
3: Quando estive em Manchester, joguei com o Ruben Dias. Falou-me muito bem do Benfica e disse-me que era um clube muito grande, que os adeptos são ótimos e que o ambiente é bom para jogar. E o Bernardo Silva igual, é um grande jogador que passou por cá, é mesmo um dos melhores com quem já joguei. E ouvi-lo dizer aquilo deu-me tranquilidade para vir para cá. Disse-me coisas lindas. E com o Prestiani o mesmo. Conheço-o desde muito pequeno, jogámos juntos na seleção e ficou muito contente por eu vir para o Benfica.
4: Saiu que ia vir para o Benfica, estava contente também de que já pueda estar cá.
1: O médio argentino Echeverri vai vestir a camisola 30, que já pertenceu a Otamendi e Saviola. Em Itália, Francisco Conceição foi uma das figuras da gala da Associação de Futebolistas, realizada esta noite. Um golo marcado por Francisco Conceição foi considerado o melhor golo da Liga Italiana de Futebol. Francisco Conceição alinha pela Juventus e viu premiado um golo marcado no jogo com a Roma, um remate em vôlei, um golo marcado no ar, à entrada da área.
0: Notícias desta manhã de quinta-feira, com máximas que podem passar dos 40 graus. 40 é a máxima hoje para Lisboa e para Porto Alegre. Máxima de 41 graus para Santarém. Máxima de 42 para Beja. 43 graus de máxima hoje para Setúbal e também para Évora. Outras máximas: 37 para Coimbra, 35 para Braga e para Faro, 28 para o Porto e para o Funchal, 25 para Ponta Delgada.
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0: Estamos a 23 minutos das 7, bom dia, amanhã de quinta-feira, daqui a pouco com as notas de autor, esta semana com a fadista Silvana Pérez, depois temos também a Fila J com José Carlos Barreto. Estão 16 graus no Porto, 20 em Ponta Delgada, 21 em Lisboa, 23 no Funchal, 26 em Faro. Na TSF temos os Novel Bavag, bom dia.

0: Where the Story Ends foi um dos temas do álbum de estreia dos britânicos The Sundays de Harriet Wheeler. Em 1990, o álbum Reading, Writing and Arithmetic. A música na manhã TSF, depois também dos Nouvelle Vague, com uma versão dos Depeche Mode. O novo álbum vai ser dedicado todo aos Depeche Mode e os Nouvelle Vague vão estar em Portugal já nos próximos meses.
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3: Já daqui a pouco as Fila J com José Carlos Barreto, hoje com o Picadeiro Fest, mas para já ainda temos as notas de autor esta semana com a fadista Silvana Pérez.
4: Olá, aqui Silvana Pérez. A sugestão que vos trago hoje é Motel X 2026, o Festival Internacional de Cinema de Terror de Lisboa, que acontecerá de 3 a 13 de setembro e será a maior edição de sempre, com 11 dias de festival, com mais de 170 filmes de mais de 40 países e mais de 145 sessões. Ao longo de 2 décadas, o Motel X consolidou-se como o principal festival de cinema de terror em Portugal e um dos mais relevantes da Europa, atraindo o público, crítica e cineastas de referência internacional a Lisboa. Eu, como apaixonada por filmes de terror, é exatamente por isso que vos aconselho. Espero que gostem.
3: A nota da autora desta semana, a fadista Silvana Pérez, nesta parceria TSF-SPA, Sociedade Portuguesa de Autores.

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1: Agora é 14 minutos das 7 nesta manhã de quinta-feira, com 16 graus no Porto, estão 20 em Lisboa e em Ponta Delgada, estão 22 graus no Funchal, estão 27 graus em Faro nesta manhã, a esta hora, no trânsito, ainda sem registro de qualquer dificuldade nos principais acessos às cidades de Lisboa e do Porto.
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1: 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O Teatro São Luís, em Lisboa, abre a temporada com uma festa, o Picadeiro Fest, a segunda edição de um festival com várias ideias de música, e é a sessão de hoje da Fila J com José Carlos Barreto.
3: Cruzar ideias de música de hoje e espalhá-las em três lugares do Teatro São Luís, em Lisboa, usando o tradicional, o mais antigo, com novas correntes de hoje. É também uma festa de abertura para um teatro que pretende encher os dias. João Pereira, com a produção de Rebal Music, é aqui a voz do Picadeiro Fest e anuncia o que está na base desta ideia do festival, agora já na segunda edição.
4: O Picadeiro partiu de um convite do São Luís e do Miguel Loureiro para fazer um festival assim em carta aberta, para reunir música que eu gostasse e que eu achasse que fazia sentido fazer neste festival. É um festival que é de entrada livre, que é maioritariamente na rua, no espaço público, portanto tem esta filosofia de ser música para toda a gente, para até acidental, pessoas que possam estar a passar, pessoas que se calhar nunca ouviram música assim na vida, ou assim, de uma forma geral, é música que me transmite muita liberdade e muita cor.
3: E começa com as batucadeiras das Olaias, que habitualmente são mulheres, mas aqui é um grupo misto para a tradição, essa música sincopada, com o ritmo das mãos, num instrumento de pano, nas pernas.
4: Música de cânticos, muitas vezes improvisados, podem ter um teor educativo, ou satírico, ou de louvor, ou crítico. E são cânticos sustentados pelo ritmo da tchabeta, que é um instrumento cabo-verdiano que se põe entre as pernas, um instrumento de pano. As Batucadeiras das Olaias foi um grupo que eu vi há cerca de 3 anos, acho eu, num festival em Lisboa, e fiquei fã.
3: Mas o programa tem 8 concertos para 3 lugares no São Luís: o Picadeiro, na rua, a Sala Mário Viegas e também aquele que era o Jardim de Inverno, agora a Sala Bernardo Sassetti, para outras músicas e também jazz. Contudo, o que tem música sem qualquer etiquetagem, como por exemplo o projeto Requiem, que de duo passa a ensemble, a música sacra com outro olhar.
4: Deste duo, originalmente o duo do Requiem é a Mariana Dionísio e o João Carreiro, que foi quem concebeu este projeto. Para este formato alargado convidam também a pianista Joana Sá e o guitarrista Luís José Martins, e propõem uma nova abordagem do texto original em latim. Ou seja, usam o texto original do Requiem, mas a música é totalmente diferente. Ou seja, apesar de utilizar a estrutura de uma música que é tradicionalmente sacra, a música é pensada e executada em jeito de homenagem aberta, de forma muito plástica e espontânea, quer pelas características do material composicional, quer pelo espírito exploratório dos seus intérpretes.
3: E tudo fecha a 13 de setembro, também com um grupo que se alarga a partir de Duot, uma ligação a vários grupos que já tinham contacto entre eles, com outras ideias, mas que se juntam agora neste final do Picadeiro Fest.
4: Eu pessoalmente acho que é um concerto muito bom para se fechar, é música muito celebratória, é um grupo muito grande, é muito livre.
3: Um festival de muitas músicas que entrelaçam os instrumentos em várias ideias, a partir de vários lugares, em tempo de partilha.
1: Na Fila J com José Carlos Barreto, a segunda edição do Picadeiro Fest, de 9 a 13 deste mês de setembro, no Teatro São Luís, em Lisboa.
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1: 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Estamos a 8 minutos das 7, depois das 7 da manhã, Pura Economia e o Estado como acionista da REN, no comentário de Nuno Correia da Silva. Na manhã TSF, antes das 7, temos Morte aos Solos, GNR. Bom dia.

Mortal Sol, o GNR, na manhã TSF desta quinta-feira, com 27 graus, a esta hora em Faro, 22 no Funchal, 20 graus em Lisboa e em Ponta Delgada. Estão 16 graus no Porto.

0: 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Manhã TSF de quinta-feira, bom dia, 6h58, menos uma hora nos Açores.
1: Já passou um ano desde o maior acidente ferroviário acontecido na cidade de Lisboa, o colapso do cabo de sustentação do elevador da Glória, que provocou o descarrilamento do veículo e a morte de 16 pessoas. Hoje a Câmara de Lisboa vai abrir um memorial de homenagem às 16 vítimas. Há uma dúvida para esclarecer no Parlamento logo à tarde. Afinal, a moção de censura apresentada pelo Partido Chega contra o governo de Luís Montenegro vai ser discutida na próxima semana ou só da aqui há duas semanas, quando reabrirem os trabalhos parlamentares. Neste jornal vamos ainda visitar um estudo realizado por um grupo de discussão. O que chega contra o governo de Luís Montenegro vai ser discutida na próxima semana ou só daqui a duas semanas, quando reabrirem os trabalhos parlamentares. Neste jornal vamos ainda visitar um estudo realizado por um grupo de discussão da Fundação Belmiro de Azevedo sobre a empregabilidade das licenciaturas em Portugal. Vamos ainda olhar para a execução do fundo Next Generation EU, ou seja, a bazuca europeia, que em Portugal teve

0: Nome de PRR. Vamos perceber esta manhã como está a aplicação deste dinheiro um pouco por toda a Europa. E vamos ainda conhecer as etapas e também os corredores que vão estar na estrada a partir de hoje no Grande Prémio TSF, Jornal de Notícias de Ciclismo.
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2: Esta é uma quinta-feira em que as máximas podem chegar aos 43 graus em Setúbal e em Évora. 42 é máxima para Beja, 41 para Santarém, 40 graus de máxima para Porto Alegre e para Lisboa. Outras máximas, 37 graus para Coimbra, 35 para Braga e Faro, 28 para o Porto e para o Funchal, 25 graus de máxima para Ponta Delgada. Na TSF, edição das 7 da manhã, Nuno Domingos.
0: Um ano depois, há ainda poucas respostas para a maior tragédia ferroviária que aconteceu na cidade de Lisboa. O colapso do cabo que suportava o elevador da Glória deixou o veículo desgovernado, descarrilando e indo embater num prédio no final da calçada da Glória. Morreram 16 pessoas, entre elas o guarda-freio do veículo. Os inquéritos foram até agora pouco esclarecedores. O Gabinete de Investigação de Acidentes Ferroviários remeteu para o próximo ano, para a primavera, um relatório final. A Procuradoria-Geral da República remete para novembro novidades sobre o processo de inquérito que foi aberto e que continua às espera dos resultados das peritagens que estão atrasadas. As indemnizações estão também atrasadas por causa dos atrasos nas perícias forenses e na libertação dos resultados das autópsias. Alguns dos feridos continuam a lenta recuperação física. Os elevadores funiculares históricos de Lisboa estão encerrados. A única data revelada pela Câmara de Lisboa e pela Carris aponta para a possibilidade de um novo modelo de elevador poder funcionar na Calçada da Glória e também no Lavra até 2029, isto se não houver atrasos com os concursos até lá. É este o contexto em que decorre um ano de Lisboa e pela Carris aponta para a possibilidade de um novo modelo de elevador poder funcionar na Calçada da Glória e também no Lavra até 2029, isto se não houver atrasos com os concursos até lá. É este o contexto em que decorre, um ano depois, uma homenagem promovida esta manhã pela Câmara de Lisboa num largo, no início da Calçada da Glória, por baixo do Mirador de São Pedro de Alcântara. Uma oliveira com 150 anos está rodeada por 16 pedras, onde estão gravados os nomes das vítimas, e evocando assim o acidente. Um memorial que vai ser inaugurado, como disse, esta manhã. O Sindicato dos Trabalhadores Rodoviários e Urbanos promove também esta manhã uma homenagem ao guarda-freio que morreu no acidente, depositando uma coroa de flores no local do acidente, na Calçada da Glória. Depois do anúncio da moção de censura do Partido Chega ao governo de Luís Montenegro, ontem, há hoje uma dúvida para esclarecer. Afinal, quando é que vai ser discutida a moção de censura? A Constituição define os prazos, mas pelos vistos há dúvidas entre os deputados por causa do tempo de férias que é atualmente vivido no Parlamento e que tem ativa apenas a Comissão Permanente, uma comissão mais restrita de deputados. O Presidente do Parlamento e os líderes parlamentares vão tentar entender-se logo à tarde. Francisco Nascimento.
3: O Presidente da Assembleia da República coloca à discussão duas datas para a moção de censura. O regimento do Parlamento prevê que o debate inicia-se no terceiro dia parlamentar, depois da apresentação da moção de censura, mas o Parlamento ainda não está em plenas funções depois da pausa para o verão. Só há trabalhos parlamentares marcados para a próxima terça-feira e apenas em comissão, sem reuniões plenárias. A Comissão Permanente, em funções durante a pausa para férias, não tem competência para apreciar ou votar moções de censura. Num despacho enviado a todos os partidos com assento parlamentar a que a TSF teve acesso, José Pedro Aguiar Branco começa por falar em 10 de setembro como hipótese para o debate. Nesta interpretação, entende-se que o reinício dos trabalhos, a 8 de setembro, embora

0: Só em comissão, conte como o primeiro dia parlamentar previsto no regimento. Ou seja, o debate da moção de censura seria 2 dias depois. Nesse caso, teria de haver uma reunião extraordinária da comissão permanente para marcar uma reunião plenária antes do arranque oficial da nova sessão legislativa a 15 de setembro. A segunda interpretação possível remete precisamente para o arranque da sessão legislativa, com o debate a ter lugar a 17 de setembro, 2 dias depois do início da sessão, e sem a necessidade de reunir a comissão permanente para convocar o debate em plenário.
1: Possibilidades em cima da mesa da discussão mais logo dos líderes parlamentares com o Presidente da Assembleia da República, José Pedro Aguiar Branco, um trabalho do jornalista Francisco Nascimento. Mais de 43 mil alunos estão inscritos na época especial de exames do secundário, que começa hoje com as provas de português e que vai decorrer até terça-feira. A época especial foi criada pelo Governo para acautelar as consequências dos atrasos nas classificações das provas nos meses de junho e julho, ainda durante a primeira fase. Puderam inscrever-se todos os alunos que eram elegíveis para participar na segunda fase, tenham ou não realizado a prova nessa altura. A nota que sair desta época pode ser usada no concurso de acesso ao ensino superior durante a segunda fase, que está aberta desde 24 de agosto. Em rigor, os estudantes podem candidatar-se com a melhor das notas entre a segunda fase e esta época especial. Por causa da época especial de exames, as aulas no secundário este ano só vão começar depois de 21 de setembro. E afinal, não é a escola frequentada que pesa mais no futuro profissional dos licenciados. Um estudo realizado pelo EduLog, um centro de discussão promovido pela Fundação Belmiro de Azevedo, conclui que o elemento essencial é mesmo a área de formação que é escolhida. O estudo analisa o percurso dos diplomados portugueses no mercado de trabalho e compara 2 grupos de inquiridos, um deles com o curso há 5 anos, outro há 1. Os resultados mostram diferenças significativas no risco de desemprego, com destaque para a sobrequalificação e também para as desigualdades entre homens e mulheres. Inês Cortês.
2: A área de estudo pesa mais no mercado de trabalho do que o tipo de instituição escolhida, seja pública ou privada, universitária ou politécnica. É uma das conclusões do estudo do EduLog. O coordenador da investigação, Ricardo Biscaia, deixa assim uma nova consideração para os futuros diplomados.
3: Significa que o estudante, em teoria, pode escolher qualquer área sem ter que deslocar muito. Será mais rentável até uma pessoa ficar na sua região e tirar uma área que, em teoria, pronto, leva a melhores resultados de emprego do que propriamente se calhar esforçar-se para ir para uma instituição, uma cidade mais central ou dita com mais reputação.
2: Áreas como artes, humanidades ou psicologia apontam para um risco de desemprego até 15 pontos percentuais acima do registado em engenharia. A sobrequalificação é outro ponto em destaque. O estudo indica que mais de metade dos inquiridos têm um nível de escolaridade superior ao normalmente exigido para o emprego que têm.
3: Nós temos, para o sistema todo, 55,1% de sobrequalificados. Portanto, isto é de facto um número muito grande. Portanto, muita gente sente que tem qualificações a mais para o trabalho que tem. Isso mostra um claro subaproveitamento, não é?
2: No primeiro ano no mercado de trabalho, ter um mestrado está associado a uma maior empregabilidade face à licenciatura. Contudo, ao fim de 5 anos, essa diferença deixa de ser significativa. As mulheres continuam a enfrentar mais obstáculos do que os homens. Ricardo Biscaia destaca a diferença salarial.
3: Um ano depois, estimamos que o salário da mulher é inferior em 11,6% ao do homem, depois da conclusão do curso. Com o método que nós desenhamos, esta diferença é assumindo homens e mulheres têm características semelhantes. Ou seja, homens e mulheres com a mesma idade, que tiraram o mesmo curso, que trabalham o mesmo número de horas, que têm a mesma média final. E já agora é uma diferença que se agrava 5 anos depois. Por exemplo, no salário a diferença já é 16%, 5 anos depois da conclusão.
2: O estudo defende que é importante garantir que os estudantes e as famílias disponham de informação rigorosa antes da escolha de um curso.
1: O estudo do EduLog recomenda desta forma mais transparência entre salários, estabilidade contratual e adequação entre a formação e o emprego para escolhas mais informadas no ensino superior. Já sabemos que o PRR, o Plano de Resiliência, terminou na segunda-feira, que o Governo considera 100% cumpridas as metas e obras contratadas com Bruxelas. Falta levantar a última tranche de pagamento. O Governo português deve apresentar a fatura a Bruxelas ainda durante este mês. De resto, há vários países que ainda não apresentaram as contas. Outros há que não só já apresentaram a conta, como até já receberam o dinheiro. O PRR, vale a pena sublinhar isto, é o nome português da aplicação de maior fatia de fundos europeus europeus, alguma vez libertada pela União Europeia, e que consiste num programa chamado Next Generation EU. É um fundo de um programa financeiro criado na sequência da crise económica gerada pela pandemia de Covid-19. Em Espanha, o governo socialista não tem dúvidas que foi a bazuca que permitiu um crescimento sem precedentes da economia espanhola e até dos números do emprego. Vale a pena lembrar que não há orçamento anual aprovado em Espanha desde 2023, ou seja, este é o terceiro ano fiscal espanhol sem orçamento de Estado aprovado. A economia tem crescido e tudo isto acontece ainda antes de se poder medir o impacto de alguns dos investimentos feitos em Espanha com o dinheiro da bazuca europeia, Joana Rey.
4: Em 2020, depois da crise provocada pela pandemia do coronavírus, o PIB espanhol caiu mais de 10%. Seis anos depois, o país é a economia da zona euro que mais cresce e a culpa, diz o ministro da Economia, é dos fundos europeus cujo prazo de aplicação terminou este mês.
5: Com o nosso plano de recuperação, seguimos estando à cabeça deste estos grandes proyectos de modernización de las economías europeas. De hecho, el plan de recuperación de España es un elemento esencial para explicar el hecho de que seguimos liderando entre las grandes economías en la zona euro.
4: Dos 102 mil milhões de euros aprovados no plano inicial, Espanha recebeu já 78 mil milhões. Agora o governo tem um mês para pedir a tranche que falta e a Comissão Europeia tem até final do ano para avaliar se os projetos foram cumpridos e fazer o pagamento. Ainda é cedo para calcular o impacto real dos projetos aprovados, mas um relatório recente do Centro de Investigação Económica Funcas sublinha que só os investimentos representaram entre 1,4% e 2,1% do PIB. O plano foi principalmente dedicado a áreas como a transição ecológica, a digitalização, a formação profissional e a criação de empresas. A reforma laboral, uma das principais iniciativas do governo, permitiu diminuir os contratos temporais e o desemprego. O número de pessoas com emprego em Espanha é de mais de 22 milhões, um recorde absoluto. Apesar dos aspectos positivos, os institutos de análise económica destacam a lentidão na aplicação dos fundos, a baixa procura de alguns dos programas e a concentração de algumas verbas em grandes empresas, como os pontos fracos do plano. Com esta injeção de fundos a chegar ao fim e sem ser capaz de aprovar o orçamento de Estado, o governo já olha para o futuro. No início do ano, o Executivo apresentou o plano Espanha Cresce, gerido pelo Instituto de Crédito Oficial e cujo objetivo é mobilizar cerca de 120 mil milhões de euros entre o setor público e o privado para evitar uma descida abrupta nos investimentos.
1: Joana Rey, a correspondente da TSF em Espanha. Bruxelas está ainda a avaliar milhares de milhões de euros em pagamentos nos diversos países. No conjunto dos 27 houve reformas bloqueadas, vários países com pagamentos suspensos e, em alguns casos, com cortes definitivos nos fundos. Bruxelas penalizou reformas incompletas, problemas no combate à corrupção e até irregularidades na atribuição do dinheiro. O caso de maior dimensão nestes anos, em termos financeiros e até políticos, foi a Hungria, João Francisco Guerreiro.
6: O caso mais extremo é o da Hungria, que depois de anos de bloqueio por problemas com o Estado de Direito e a corrupção, viu congelados vários milhares de milhões de euros. O novo governo tenta agora salvar um plano de 10 mil milhões, mas o novo PRR só foi aprovado em julho e Budapeste deverá concentrar praticamente toda a execução num único pedido de pagamento. Na Roménia, a Comissão Europeia suspendeu mais de 814 milhões de euros no terceiro pedido de pagamento por considerar que seis dos objetivos não tinham sido cumpridos. Um deles envolvia a reforma das pensões especiais, que chegou a ser considerada cumprida, mas Bruxelas voltou atrás depois do Tribunal Constitucional rumeno anular uma parte essencial da legislação. Só este caso levou à suspensão de mais de 230 milhões de euros em relação à Roménia. Na Bulgária foram suspensos mais de 214 milhões. Bruxelas concluiu que a reforma anticorrupção não garantia a independência política da nova autoridade responsável precisamente pelo combate à corrupção. Mais a norte, na Lituânia, a situação tornou-se mais definitiva. Depois de não corrigir a tempo uma reforma fiscal, a Lituânia perdeu quase 9 mil milhões de euros que já não vai poder recuperar. Na República Checa, cerca de 260 milhões de euros chegaram a ficar bloqueados por duas reformas que ficaram incompletas. Praga conseguiu recuperar grande parte do dinheiro, mas perdeu definitivamente cerca de 50 milhões de euros por não concluir a tempo a reforma dos cuidados de longa duração. Na Eslováquia, a razão da perda de verbas é diferente. O valor da perda é reduzido, pouco mais de 1 milhão de euros, mas foi o primeiro caso em que Bruxelas reduziu o apoio do PRR na sequência de uma irregularidade identificada pelo Organismo Europeu Antifraude por um conflito de interesses num financiamento ligado a universidades na Eslováquia.
1: Um ponto da situação da bazuca europeia com o correspondente da TSF em Bruxelas, João Francisco Guerreiro. Começa hoje a última das provas de estrada por etapas do calendário do ciclismo profissional em Portugal e é uma estreia no calendário. O Grande Prémio TSF-JN vai até domingo com as principais equipas nacionais a apresentarem os corredores mais destacados do pelotão nacional e com todas as etapas a terem um perfil diferente. Entre os participantes estão o recente vencedor da Volta a Portugal em bicicleta, o francês Alexis Guérin, da Anicolor, o duplo medalhado da semana passada nos Jogos do Mediterrâneo, Tiago Antunes, que lidera a equipa da FAPEL, Nico Tivani, o argentino Davi Lude, que voltou, que faltou à Volta a Portugal em bicicleta por lesão e que está agora de regresso, é outro dos nomes, e também há alguns elementos mais jovens das equipas sub-23. Delmino Pereira é o diretor da prova, diz que este grande prémio é uma mostra, é uma montra, aliás, para aqueles que já estão e querem afirmar-se e também para os que chegam e querem ganhar um lugar no pelotão de elite.
7: É uma prova que nasce com esse propósito e assumiu o calendário depois da Volta a Portugal e claramente uma corrida que pretende prestigiar-se para motivar os jovens corredores a poderem demonstrar as suas capacidades e eles próprios afirmarem-se perante a nossa comunidade. É uma altura decisiva de transição de época, de contratação de atletas, e é uma altura que muitos atletas que estudam na época alta do ano passam o verão e conseguem treinar e conseguem preparar-se para estar em grande forma. Portanto, isto é uma corrida, digamos, de oportunidades. Há muitos corredores internacionais também que vêm à procura do ciclismo na Europa e também poderão participar nestas corridas através das suas equipas e dos seus protocolos e também poderão demonstrar as suas capacidades. Portanto, isto é uma corrida que nasce com esse propósito e nasceu nesta data porque quer mesmo esta data.
1: Primeira etapa corre-se hoje no distrito de Aveiro, entre Águeda e Ovar, partida num local que começa também a ser o emblema das bicicletas, a avenida que está coberta por coloridos guarda-chuvas. Delmino Pereira é o diretor deste grande prémio TSF Jornal de Notícias, que vai até domingo, vai terminar em Cascais, depois de passar pelas terras de Sicó e também por Castelo Branco. A partida em Águeda está marcada para o início da tarde, pouco antes da 1 da tarde. A chegada a Ovar deve acontecer por volta das 4 da tarde, São 125 km e 200 metros, com duas contagens de montanha de terceira categoria logo na primeira hora de corrida. Na TSF e em tsf.pt, a corrida vai ser acompanhada logo à tarde com a reportagem de Tiago Santos. No ténis, Jaime Faria foi afastado do Open dos Estados Unidos na última madrugada. Perdeu com Carlos Alcaraz, campeão em título do torneio. Derrota por 3-1. Jaime Faria, o número 2 português, ainda ganhou a primeira partida por 6-4, mas o segundo cabeça de série do torneio, terceiro do ranking mundial, virou o tabuleiro e ganhou facilmente os 3 sets seguintes por 6-0, 6-3 e 6-2. Em 2 horas e 40 minutos, Portugal ficou sem representantes no quadro de singulares do último Grand Slam da temporada. Sobram Francisco Cabral e Nuno Borges, que vão entrar em campo amanhã na competição de pares. Terminam hoje os Jogos do Mediterrâneo em Taranto, no sul de Itália. Foi a 20ª edição, é a terceira com a participação de Portugal, um dos poucos participantes que não tem costa mediterrânica. Portugal esteve representado por mais de 200 atletas de várias modalidades, conquistou até agora 32 medalhas, metade delas de ouro. Hoje realiza-se a maratona feminina, com a participação de Mariana Machado. A cerimónia de encerramento está marcada para mais logo ao fim da tarde. Nos Estados Unidos, 3 pessoas morreram num tiroteio no centro de Minneapolis. Entre os mortos está o suspeito de ser o atirador. O tiroteio fez ainda 6 feridos, 3 polícias. Um dos agentes foi baleado na zona do estômago, o outro numa perna. O tiroteio aconteceu num edifício residencial. O alerta foi dado às autoridades por volta das 4 da tarde de ontem. O primeiro-ministro Luís Montenegro é um dos convidados da cerimónia de posse de Carlos Villanova para o segundo mandato como presidente de São Tomé e Príncipe. Villanova ganhou as eleições no dia 19 de julho. Além de Montenegro, participam na cerimónia desta manhã em São Tomé o chefe do governo de Moçambique, Maria Bem-vinda Levi, também os presidentes da Guiné Equatorial, Teodoro Obiang, da República Democrática do Congo, Félix Tshisekedi, e do Gabão, Brice Nguema. tema. A cerimónia desta manhã está ameaçada por uma greve de jornalistas e técnicos de comunicação são-tomenses, que podem assim não garantir a cobertura da posse do chefe de Estado. Além disso, a televisão portuguesa Now contou ontem que um grupo de cidadãos portugueses está retido deste sábado em São Tomé devido ao cancelamento de um voo para Lisboa da Companhia Aérea São Tomense. Pede, por isso, ajuda ao Primeiro-Ministro para acelerar o regresso a casa.
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10: Sete e vinte, bom dia. A pura economia já a seguir, também os negócios e empresas. Nesta manhã de quinta-feira, quanto ao trânsito no Porto, ainda não há registro de dificuldades nos acessos à cidade. Em Lisboa, nota única para o trânsito intenso. No final da A2, em direção à Ponte 25 de Abril, trânsito intenso entre o Viaduto do Pregal e a Praça da Portagem.
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10: 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O Estado como acionista da REN, tema para a pura economia desta quinta-feira com o advogado e gestor Nuno Correia da Silva.
11: A ministra do Ambiente, Maria Graça Carvalho, anunciou no princípio da semana que Bruxelas aprova a entrada do Estado como acionista da REN. A ministra explicou à Direção-Geral de Energia da Comissão Europeia que a participação do Estado na rede energética nacional será de crucial importância para a soberania e segurança de Portugal. A Comissão Europeia terá compreendido os argumentos do governo português. Talvez as explicações apresentadas à Comissão Europeia tenham sido mais detalhadas do que aquelas que o governo apresentou publicamente. Pelos argumentos anunciados até agora, é difícil perceber a vantagem estratégica de adquirir uma posição minoritária. O Estado português, através da par pública, vai adquirir 13,7% do capital da REN à Ponte Gadea, uma cidade de investimento da Mancio Ortega, cerca de 92 milhões de ações por 380 milhões de euros. Portugal pagará 4,14 euros por ação, que no mercado estão cotadas em 3,54 euros, ou seja, o Estado pagará um prémio de 55 milhões a Mancio Ortega. O valor de compra, acima da cotação de mercado, pode ser explicado por opção estratégica. Se o Estado adquirisse em mercado as ações que fossem ficando disponíveis para venda, até atingir os 92 milhões de ações, provavelmente provocaria um aumento do valor de cada ação, por pressão de um forte incremento na procura, e o valor final poderia ficar mais caro. O que não é todo claro é a forma como o Estado vai interferir na condução da REN com uma participação minoritária de 13%. Para salvaguardar os interesses estratégicos que anuncia, terá de ter poder de decisão. Mas a legislação portuguesa não reconhece grande poder aos acionistas minoritários. Pelo contrário, coloca-os numa posição muito frágil perante os acionistas maioritários. Para além do Estado português poder eleger um administrador, poderá nem ser executivo, pouco mais permite fazer. Os próprios estatutos da REN não prevêem a existência de uma golden share ou participação privilegiada. Por isso, o Estado estará na REN como qualquer outro acionista privado. Faltam melhores explicações para esta opção. Não basta anunciar um interesse estratégico. É preciso explicar como se concretiza.
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10: 7h24, agora há negócios e empresas. Ana Maria Ramos.
13: A Águas Douro e Paiva lidera um projeto nacional no domínio da AI, que arrancou agora e em 3 anos propõe desenvolver, testar e demonstrar modelos analíticos preditivos em contexto real. Chama-se H2 Optimai, representa um investimento de 1,3 milhões e pretende melhorar a qualidade da água de quase 2 milhões de habitantes de 22 municípios. Começa por dizer Bruno Coimbra, o presidente da empresa.
14: Será a primeira ferramenta no setor em Portugal que integra de forma estruturada dados da água, dados do clima, microbioma do rio e que inclui monitorizações que funcionam basicamente como um radar. Fizemos uma candidatura num consórcio que foi aprovada por um investimento total de 1,32 milhões de euros, sendo que 857 mil euros são de financiamento público, através do Norte. Portanto, estamos a falar de um universo de 1,8 milhões de pessoas que são abrangidas pela água que nós captamos e tratamos. E, ao nível do investimento, concretizamos 7,5 milhões de euros.
13: Mas o plano até 2028 inclui outros projetos para melhorar a taxa de qualidade já acima de 99,5% e também tornar o Douro o anfitrião de um futuro novo centro de inovação.
14: Nós não escondemos a ambição de podermos construir um centro de inovação e de conhecimento do Grupo Águas de Portugal, sediado aqui no Norte. Há neste momento um conjunto de projetos que estamos a avançar nesta área. Em 25%, 1/4 dos municípios que servimos já beneficiam de um sistema de gestão da operação da rede adutora baseado em inteligência artificial também, o Into Water, que já está totalmente implementado no Vale do Sousa Norte, que serve cerca de 160 mil pessoas e que estamos a preparar a expansão para todo o sistema do Douro e Paiva. Nós temos um projeto de alargamento a sul, que possam 9 municípios da região de Viseu e do Médio Volga aderir ao sistema das águas do Douro e Paiva até ao início do próximo mês de junho, um plano de ação nosso muito eficaz.
13: A estratégia passa por antecipar desafios trazidos pelas alterações climáticas e investir também na criação de uma comunidade de energia que permita uma produção suficiente para baixar a fatura da eletricidade, bem como alimentar outras empresas do grupo.
14: Já uma quantidade significativa de área de painéis fotovoltaicos instalados. O que pretendemos é avançar também para a instalação de torres eólicas para produzir e tornar-nos sustentáveis, porque a ADDP tem gastos de aproximadamente 12 milhões de euros em energia por ano e podemos até, estando autorizada uma comunidade de energia renovável, contribuir para que outras infraestruturas do Grupo Águas de Portugal possam também consumir energia renovável produzida nas estruturas das Águas do Douro e Paiva.
13: São planos da empresa Águas do Douro e Paiva que, em nome de cidades mais sustentáveis, cresce 20% ao ano e em 2025 atingiu 41,4 milhões de euros de volume de negócios.
10: Ana Maria Ramos.
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10: 7h28 nesta manhã de quinta-feira, com mínimas baixas, 14 graus mínima, por exemplo, em Bragança ou em Braga, mas as máximas podem até passar dos 40 graus. Segundo o Instituto Português do Mar e da Atmosfera, máximas previstas de 25 graus para Ponta Delgada, 27 para Aveiro, 28 é máxima para Viana do Castelo, Porto e Funchal, 33 graus de máxima para a Guarda, 34 para Bragança, 35 é máxima para Braga, Vila Real, Sagres e Faro, 36 graus de máxima para Viseu e Leiria, 37 é máxima para Coimbra, 38 para Castelo Branco, 39 para Sines, máxima de 40 graus para Lisboa e para Porto Alegre, 41 para Santarém, 42 para Beja, 43 é hoje a máxima para Setúbal e para Évora.
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0: 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São 7:30, bom dia, 6:30 nos Açores. Manuela Cássio, neste dia em que se recorda o acidente do elevador da Glória.
1: O primeiro aniversário do descarrilamento do elevador da Glória será assinalado com homenagens às vítimas. A Câmara de Lisboa vai inaugurar esta manhã um memorial de homenagem no Largo da Oliveirinha, junto à Calçada da Glória. À volta de uma oliveira centenária serão colocados 16 blocos de pedra com os nomes das vítimas. Um banco semicircular, contínuo, em pedra natural, ajudará a valorizar simbolicamente este Largo da Oliveirinha. Hoje também, o Sindicato dos Trabalhadores de Transportes Rodoviários e Urbanos de Portugal vai recordar todas as vítimas e, em particular, o guarda-freio André Marques, com a deposição de uma coroa de flores ao fundo da Calçada da Glória. No acidente, há um ano, morreram 16 pessoas, 24 ficaram feridas. Um ano depois, estão por concluir as investigações às causas do acidente e também o pagamento dos processos de indemnização. Dos 40 processos de indemnização aos familiares das vítimas mortais ou aos sobreviventes do acidente, só 4 estão concluídos. A moção de censura ao governo apresentada pelo Chega deverá ser debatida no Parlamento dia 10 ou então dia 17 deste mês. As datas foram propostas pelo Presidente da Assembleia da República, José Pedro Aguiar Branco, e serão analisadas mais logo na Conferência de Líderes Parlamentares. Serão eles a decidir se o debate da votação da moção se o debate e votação desta moção de censura será já na próxima semana, numa altura em que não há reuniões plenárias e apenas se realizam trabalhos parlamentares em comissão, ou então se a moção de censura será debatida e votada dia 17, já com o Parlamento a funcionar em pleno depois do arranque da nova sessão legislativa. O novo comandante da PSP de Lisboa pede o reforço dos efetivos para cumprir os desafios que tem pela frente. Entrevistado pela agência Lusa, o superintendente-chefe Luís Elias assinala que o Comando Metropolitano de Lisboa atua em 9 concelhos onde vive, trabalha ou circula diariamente um elevado número de pessoas.
2: Para 3 milhões de áreas temos 6 mil polícias. Portanto, eu penso que este número terá que ser reforçado.
1: Luís Elias afirma que estes números mostram que o Comando Metropolitano de Lisboa da PSP está a funcionar com o efetivo mínimo para as tarefas que desempenha. O responsável máximo pela PSP Lisboa respondeu ainda às críticas sobre a falta de atuação quanto aos consumidores de droga.
2: Vejo alguns comentadores abordarem a questão de que há pessoas a consumir na via pública. Mas isso não é um trabalho da polícia. Ou seja, se estão à espera que a polícia vá aos locais onde haja consumo a céu aberto e pura e simplesmente tente afastar os toxicodependentes da via pública, pode estar em causa o cometimento de crimes por parte dos polícias. E nós temos que ter segurança jurídica na nossa atuação.
1: E esta é uma tarefa global que pressupõe um envolvimento da saúde e da segurança social. Realça o novo responsável pelo Comando Metropolitano de Lisboa da PSP. Esta manhã ganha força aquele apelo "se conduzir, não beba". A GNR divulgou hoje que, desde o início do ano, já deteve mais de 8.400 condutores alcoolizados. São cerca de 280 por semana. Conduzir com uma taxa de álcool no crime igual ou superior a 1,20 gramas por litro é crime rodoviário punível com pena de prisão até um ano ou multa até 120 dias, para além da proibição de conduzir. Hoje arranca a época especial de exames do ensino secundário. Há mais de 43 mil inscritos. Esta época especial, que termina terça-feira, foi criada para garantir que nenhum aluno é prejudicado pelos problemas que se registaram na classificação eletrónica dos exames do ensino secundário. E quando chega a hora de encontrar emprego, mais importante não é a universidade ou o politécnico onde estudou, muito menos estudou no público ou no privado. Um estudo divulgado pelo EduLog, uma iniciativa da Fundação Belmiro de Azevedo, que investiga os principais desafios da educação, mostra que o fator essencial é mesmo a área de formação escolhida. Um novo tiroteio nos Estados Unidos, desta vez no centro de Minneapolis, causou 3 mortos, um deles é o suspeito ser o atirador. Este tiroteio num prédio residencial em Minneapolis provocou ainda 6 feridos, incluindo vários agentes da polícia. Em contagem decrescente para o prazo de inscrição dos jogadores nas competições europeias, Benfica e Porto oficializaram a contratação de dois jogadores. Os Dragões contrataram Gabriel Meck, médio ofensivo brasileiro, 18 anos, jogava no Grêmio. No Benfica, a novidade é a contratação de Echeverri, tem 20 anos, foi cedido pelo Manchester City ao Benfica até ao final da temporada.
0: E é o Jornal do Desporto, já a seguir ao trânsito, nesta manhã agora com 18 graus no Porto, 19 graus em Lisboa, 20 em Ponta Delgada, 22 no Funchal, estão 26 graus em Faro.
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0: 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O desporto já a seguir nesta manhã de quinta-feira, a 22 minutos das 8 horas, ainda sem registro de dificuldades no trânsito no Porto, em Lisboa. Há lentidão no final da A2, a fila está entre a Baixa de Almada e a Praça da Portagem da Ponte 25 de Abril e afeta as ligações do Centro-Sul e o final do IC20. Também o IC19 com fila desde Tercena até Amadora e na segunda circular, no sentido Pinamanique-Sacavém, há fila entre o viaduto do Eixo Norte-Sul e as Calvanas.
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0: 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Daqui a pouco há Magazine Serralves e também o Mundo Digital, mas agora temos a edição da manhã do Jornal do Desporto com Rita da Silva Vieira.
9: Jaime Farias está fora do US Open. Esta madrugada o tenista português perde frente a Carlos Alcaraz por 3-1. Jaime Farias ainda venceu o primeiro set a fazer valer o jogo de serviço no corte principal do US Open, mas o número 3 do mundo entrou bem depois no jogo, respondeu bem e acabou por vencer os 3 sets seguintes. Ainda assim, Jaime Farias consegue neste ano garantir pelo menos uma vitória em todos os grandes slams da temporada. É apenas o terceiro português da história a conseguir fazê-lo. Portugal fica assim sem representantes portugueses no quadro principal do US Open. Carlos Alcaraz segue para a terceira ronda. O espanhol está a defender o título com

0: A camisola no Benfica, o novo reforço foi apresentado ao final da noite, vai vestir a camisola número 30. É uma camisola com história entre os argentinos que passaram pelo Benfica, já foi de Nico Otamendi e também de Saviola.
1: Sim, vestir a camisola do Benfica já é uma grande responsabilidade. E ainda mais porque fico com o número do Otamendi, que é uma referência desta instituição, deste clube. E a verdade é que é também um dos meus ídolos. E o El Conejo, Saviola, também foi um grande jogador. Espero que consiga fazer um pouco do que eles fizeram aqui. Estou muito feliz.
0: Echeverri, aos meios do clube, admite que Rubem Dias, Bernardo Silva e também Prestiani foram importantes para a escolha dele e revela que conversas teve com esses jogadores.
1: Quando estive em Manchester, joguei com o Rubem Dias. Falou-me muito bem do Benfica e disse-me que era um clube muito grande, que os adeptos são ótimos e que o ambiente é bom para jogar. E o Bernardo Silva igual. É um grande jogador que passou por cá. É mesmo um dos melhores com quem já joguei. E ouvi-lo dizer aquilo deu-me tranquilidade para vir para cá. Disse-me coisas lindas. E com o Prestiani o mesmo. Conheço-o desde muito pequeno, jogámos juntos na seleção e ficou muito contente por eu vir para o Benfica.
2: Saiu que ia vir para o Benfica, estava contente também de que já pudesse estar cá.
0: Vão agora jogar juntos na equipa do Benfica. Echeverri descreve ainda como se sentiu assim que soube que havia a oportunidade de jogar no Benfica.
2: Me senti muito feliz,
1: Senti-me muito feliz, muito contente quando recebi a notícia. Venho para um clube muito grande. Muitos jogadores tiveram sucesso aqui, vários argentinos também. Oxalá consiga repetir o que eles fizeram e ajudar o Benfica.
2: Me gostaria de poder repetir o que eles fizeram e ajudar o Benfica.
0: Cláudio Echeverri chega do Manchester City por empréstimo. Os encarnados ficam com opção de compra. Também durante a noite, o Benfica garante a renovação de contrato de Tomás Araújo, central de 24 anos. Fica ligado ao clube agora até 2031. Ele tem um contrato até 2029 e, portanto, agora prolonga esse contrato por mais 2 anos. Em declarações ao canal do clube, Tomás Araújo diz que renova com o objetivo de ser campeão e realça o percurso difícil para chegar onde está.
3: Foi um caminho muito complicado, sem dúvida alguma. Chorei muito no início, os meus pais estão aí, podem confirmar. Chorei muito, mas foi um caminho bonito e acho que tenho que me orgulhar muito do caminho, mas sim, sem dúvida alguma, que ainda há muito para conquistar. Campeonato, sem dúvida alguma, é uma coisa que ainda não consegui e espero conseguir este ano e mais virão seguramente.
0: O Central Internacional Português sente-se muito feliz com a renovação.
3: É um sonho, desde criança é um sonho poder estar aqui na equipa principal do Benfica, poder representar o Benfica, os benfiquistas, e acho que é mais um objetivo cumprido.
0: Tomás Araújo renova contrato com o Benfica até 2031, é agora um dos capitães dos encarnados. No Futebol Clube do Porto, Gabriel Meck também já é reforço, o médio ofensivo brasileiro de 18 anos, contratado ao Grêmio, assina por 5 épocas até 2031. Gabriel Meck diz que não pensou duas vezes antes de assinar pelo Futebol Clube do Porto.
4: Fico muito feliz e honrado por estar fazendo parte desse grande clube que é o Porto, e a expectativa é muito grande. Todo mundo sabe a grandeza do clube, um clube multicampeão, bicampeão da Champions League, e então fico muito feliz em poder fazer parte disso. Quando teve a oportunidade, fiquei sabendo que poderia vir para cá, não pensei duas vezes e graças a Deus deu certo.
0: Este atacante brasileiro apresenta-se assim aos adeptos.
4: Sou um atleta versátil, ali do meio para frente eu consigo jogar tranquilo em todas, tanto na ala direita, na ala esquerda, por dentro. Tenho facilidade de sair para os dois lados e acho que isso é um ponto forte, acho que me ajuda bastante. Então quero o mais rápido possível adaptar com a equipe para poder ajudar.
0: Gabriel Meck, em declarações ao canal do clube, é o mais recente reforço do Futebol Clube do Porto. Vai começar a trabalhar com Francesco Farioli. O treinador dos Dragões, que fala hoje aos jornalistas, ao meio-dia e 45, em conferência de imprensa de antevisão ao jogo com o Moreirense, que está marcado para amanhã. Começa hoje o Grande Prémio TSF-JN, a última das provas de estrada por etapas no calendário do ciclismo em Portugal. A TSF, o diretor da prova, explica que a prova é uma montra para os ciclistas que querem ganhar um lugar na elite, diz Delmiro Pereira. A primeira etapa acontece em Aveiro.

0: entre Águeda e Ovar.
1: Vamos partir no coração de Águeda, na rua de Lis de Camões, debaixo dos célebres guarda-sóis, portanto numa partida inspiradora e colorida. Daremos uma volta ao concelho e depois, pela Nacional 1, vamos na direção de Albergaria e depois para 109 e Ovar. Na parte final passaremos por algumas das freguesias de Ovar, pela Mata do Furadouro e daremos ali duas voltas em Ovar e, portanto, será uma chegada que se prevê rápido, numa etapa de 125 km, que se prevê uma chegada ao Sprint. Final passaremos por algumas das freguesias de Ovar, pela Mata do Furadouro e daremos ali duas voltas em Ovar e, portanto, será uma chegada que se prevê rápido, numa etapa de 125 km, que se prevê uma chegada ao Sprint e, portanto, é o dia dos sprinters vestirem a camisola amarela.
0: O desenho para a etapa do primeiro dia, o grande prémio TSF-JN está na estrada até domingo, termina em Cascais. Hoje a primeira etapa arranca um pouco antes da 1 da tarde em Águeda. Vai ser acompanhada aqui na TSF com a reportagem do Tiago Santos.
2: Jornal do Desporto, edição de Rita da Silva Vieira.
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2: Manhã de quinta-feira, a 13 minutos das 8 horas, temos agora a agenda de Serralves no Magazine Semanal, com a edição de Inês Cortês. O som é de Joaquim Dias.
4: Uma experiência sonora imersiva com Stephen O'Malley e o Ensemble Contrechamp, os últimos dias da Feira do Livro do Porto com as edições de Serralves e uma sessão de cinema dedicada ao milagre segundo Salomé. São os destaques da edição desta semana do Magazine de Serralves.

0: O som pode ocupar todo um espaço e envolver quem o escuta. Essa é a proposta de Stephen O'Malley e do ensemble Contrechamp, que vão estar na próxima semana em Serralves. O programa junta duas obras construídas a partir de guitarras elétricas, instrumentos de sopro e longas camadas sonoras. O coordenador de música do Serviço de Artes Performativas de Serralves, Pedro Rocha, começa por falar-nos da primeira obra, intitulada But Remember What You Have Had To.
1: Uma espécie de transposição de uma obra que era originalmente eletroacústica para um contexto instrumental. Tivemos na formação do ensemble flautas, clarinete baixo, tuba, trompa, contrabaixo, teclado e também quatro guitarras elétricas.
0: E sobre esta atuação, uma curiosidade.
1: Os músicos estão dispostos em dois níveis, rodeando o público, criando assim uma experiência espacial que prolonga esta preocupação central no trabalho do O'Malley, que é fazer com que o som não seja apenas algo que ouvimos, mas também algo que sentimos ao ocupar o espaço.
0: A segunda obra chama-se Avecan. A inspiração veio de um carvalho que está numa ilha sueca que tem mais de 1000 anos.
1: E é esta extraordinária longevidade desta árvore que inspirou O'Malley. E é por isso uma peça que medita sobre o tempo, sobre a memória, a resistência e naturalmente também a presença física do som.
0: Uma experiência imersiva onde a ressonância, o silêncio e as pequenas mudanças do som criam uma paisagem de permanente transformação. Tudo acontece no domingo, dia 13 de setembro, às 7 da tarde, no auditório do museu. Esta é a última oportunidade para visitar Serralves na Feira do Livro do Porto, que decorre até domingo, dia 6 de setembro, nos Jardins do Palácio de Cristal. A diretora de Comunicação, Comercial e Mecenato de Serralves, Karina Bastos, partilha o que pode ser encontrado nesta banca, que conta com mais de 3 décadas de edições da Fundação.
2: São formas de manter, de prolongar o conhecimento no tempo, de manter aqui uma ligação muito próxima àquilo que foi a nossa programação passada e levar o público a descobrir cada uma destas exposições que podem ter ou não ter tido oportunidade de ver, por exemplo, aqui em Serralves. Dizer também que vamos ter mais de 100 publicações, desde as mais recentes às mais antigas, e vamos também ter apresentações de livros e outras atividades que

0: Vamos promover também educativas.
1: Uma oportunidade para levar consigo um pouco da magia de Serralves para casa.
2: Quem é?
3: A Adélia.
2: Foi-se embora há 3 meses antes de tu chegares.
3: Deixou a vida por causa do menino Jesus.
2: Brinca comigo.
3: Não, a sério, viu a voz do menino Jesus 3 vezes.
2: Sempre com o mesmo cliente.
3: No quarto?
2: E o cliente?
3: Nada. Pagou e foi.
1: E este domingo, dia 6, há uma sessão na Casa do Cinema Manuel de Oliveira. Vai poder ver O Milagre Segundo Salomé, de Mário Barroso. Um filme de 2004 que acompanha uma jovem que chega da província para Lisboa e trabalha num dos principais bordéis da capital. Mas quando conhece um homem de negócios, Salomé vê a vida a mudar, especialmente depois de 2 encontros que decorrem numa festa organizada para ser apresentada à alta sociedade. O elenco é composto por nomes como Nicolau Breiner, Ana Bandeira, Paulo Pires e Ana Zanatti. A ação integra o terceiro ciclo Manuel de Oliveira e o cinema português e está marcada para as 5 da tarde. Para voltar a ouvir esta edição do Magazine Serralves, pode encontrá-la no site da TSF, no Facebook da Fundação ou nas principais plataformas de podcast.
4: O Magazine Serralves, a edição de Inês Cortês, com o som de Joaquim Dias. Daqui a pouco há Mundo Digital. Estamos a 9 minutos das 8, nesta manhã de quinta-feira, com 18 graus no Porto, 19 em Lisboa, 20 graus em Ponta Delgada, estão 22 no Funchal, estão 25 graus em Faro, na TSF. A música é do álbum Foz, de Tiago Betancourt. Nem tudo é mágoa.

0: Nem Tudo é Mágoa, o álbum Foz, o último de Tiago Betancourt. Estamos a 5 minutos das 8, ainda com o mundo digital e uma aplicação que ajuda a corrigir a postura. Rui Tucayana.
1: Chama-se SitUp, ou lido ao estilo WhatsApp, SitUp. Ou seja, em português, qualquer coisa como senta-te direito. É uma aplicação para computadores Windows e Mac que ajuda nisso mesmo, postura enquanto estamos à secretária. É um problema que afeta provavelmente milhões de portugueses. Muitos de nós passamos horas em frente a um ecrã e o computador, muitas vezes mal sentados ou com uma postura incorreta. A SitUp é uma aplicação gratuita que usa a webcam do PC para analisar em tempo real a forma como o utilizador está assentado e, quando detecta um problema, avisa que é para sentar direitinho. A app tem também uma ferramenta de monitorização ao longo do tempo, isto para que o utilizador veja como se portou nesse dia e como está a evoluir ao longo das semanas e dos meses. Dá também pontuações à postura, algo que serve de incentivo extra a quem está apostado em melhorar. Os criadores garantem que é seguro e privado, as imagens são todas processadas dentro do próprio computador e nada é enviado para terceiros.
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0: Edição das 8 horas, já a seguir.
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0: Bom dia, 7h58, menos uma hora nos Açores.
1: Um ano depois, e com mais dúvidas que certezas sobre as causas da tragédia do Elevador da Glória, há hoje a inauguração de um memorial que homenageia as 16 vítimas mortais do maior acidente ferroviário acontecido na cidade de Lisboa. A Conferência de Líderes Parlamentares tem uma reunião marcada para logo à tarde para decidir quando é que vai ser discutida a moção de censura apresentada ontem pelo Partido Chega contra o governo de Luís Montenegro. Um balanço da bazuca europeia, os fundos europeus, os maiores de sempre, estão concluídos, ou seja, estão executados até ao final de agosto. E na Europa fazem-se balanços que são diferentes país a país. Começa hoje a última grande prova de ciclismo da temporada no calendário português, o Grande Prémio TSF Jornal de Notícias.

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2: Nesta quinta-feira, no continente, a previsão de céu pouco nublado, limpo, com neblina ou nevoeiro em alguns locais do litoral norte e centro, poeiras em suspensão e subida de temperatura. Na Madeira, céu pouco nublado. Nos Açores, períodos de céu muito nublado, com aguaceiros fracos no grupo ocidental. Máximas de 25 graus para Ponta Delgada, 28 para o Porto e para o Funchal, 35 para Braga e para Faro, 37 para Coimbra, 40 graus de máxima para Lisboa. Pode chegar aos 43 em Setúbal e em Évora. Na TSF, a edição das 8 horas, Nuno Domingues.
3: Vamos precisamente pelo tempo. O Instituto Português do Mar e da Atmosfera está a manter para hoje a previsão de um pico de temperaturas que podem atingir 40 graus em alguns locais, mas atenção que há uma evolução no alerta do IPMA. O aviso amarelo passou a abranger 14 dos distritos do continente, são 3 a mais que a anterior previsão, e prolongou o aviso até ao próximo sábado. Só Viana do Castelo, Braga, Porto e Aveiro escapam ao aviso de tempo quente decretado pelo Instituto Português do Mar e da Atmosfera. Nos distritos de Lisboa, Santarém, Porto Alegre, Évora e Setúbal, as tais temperaturas acima dos 40 graus, Setúbal e Évora mesmo a tocar nos 43 graus, e depois de uma ligeira descida que está prevista para amanhã, no sábado a situação volta a repetir-se, embora não com a mesma intensidade, mas com alguns distritos novamente a poderem atingir os 40 graus de temperatura. Um ano depois, há ainda poucas respostas para a maior tragédia ferroviária que aconteceu na cidade de Lisboa. O colapso de um cabo que suportava o elevador da Glória deixou o veículo desgovernado, o veículo que descarrilou e embateu num prédio no final da Calçada da Glória com muita violência. Morreram 16 pessoas, entre elas o guarda-freio do veículo. Sabe-se que o cabo partiu, mas não se sabe ainda porquê. Os inquéritos foram até agora pouco esclarecedores. O Gabinete de Investigação de Acidentes Ferroviários remeteu para a primavera do próximo ano um relatório final, depois do relatório provisório ter sido emitido já este ano. A Procuradoria-Geral da República remeteu para novembro novidades sobre os processos de inquérito que estão abertos. Continua à espera de resultados de peritagens que estão muito atrasadas. As indemnizações estão também atrasadas por causa de atrasos, lá está, nas perícias forenses e na libertação dos resultados das autópsias. Alguns dos feridos continuam a lenta recuperação física e também por isso, nestes casos, as indemnizações estão atrasadas. Os elevadores funiculares históricos de Lisboa estão encerrados desde esse dia, 3 de setembro de 2025. O futuro, para já, é muito pouco claro. A única data revelada pela Câmara e pela Carris, já nos últimos dias, aponta para a possibilidade de ser adotado um novo modelo de elevador, mais seguro, mais moderno, e que pode começar a funcionar lá para 2029. Isto se não houver atrasos nos concursos que, entretanto, serão lançados para a concretização deste novo modelo. É neste contexto que hoje, um ano depois, vai acontecer uma homenagem promovida pela Câmara Municipal de Lisboa no Largo da Oliveirinha, no início da Calçada da Glória, por baixo do Mirador de São Pedro de Alcântara, em Lisboa. Uma oliveira com 150 anos vai estar rodeada por 16 pedras, onde estão gravados os nomes das vítimas, evocando assim o acidente. O memorial vai ser inaugurado, como disse esta manhã, o Sindicato dos Trabalhadores Rodoviários e Urbanos está também a marcar para esta manhã uma homenagem ao guarda-freio que morreu no acidente, depositando no local uma coroa de flores na Calçada da Glória. Agora, a moção de censura. O Partido Chega apresentou ontem a moção de censura ao governo de Luís Montenegro. Há uma dúvida para esclarecer, eventualmente, hoje. Afinal, qual é a data da discussão pelos deputados desta moção de censura? A Constituição tem muito bem definidos os prazos, mas pelos vistos há dúvidas entre os deputados por causa do tempo de férias que está a viver-se nesta altura no Parlamento. Ou seja, nesta altura o plenário da Assembleia da República não tem reunião. Afinal, qual é a data da discussão pelos deputados desta moção de censura? A Constituição tem muito bem definidos os prazos, mas pelos vistos há dúvidas entre os deputados por causa do tempo de férias que está a viver-se nesta altura no Parlamento. Ou seja, nesta altura o plenário da Assembleia da República não tem reuniões, e vai ser assim nas próximas duas semanas. Continua em funcionamento apenas a Comissão Permanente, que é uma comissão mais reduzida dos 230 deputados parlamentares. Ora, o Presidente do Parlamento, José Pedro Aguiar Branco, e os líderes das bancadas parlamentares vão hoje tentar entender-se, logo à tarde, para fixar uma data. Francisco Nascimento.
4: O Presidente da Assembleia da República coloca à discussão duas datas para a moção de censura. O regimento do Parlamento prevê que o debate inicia-se no terceiro dia parlamentar, depois da apresentação da moção de censura, mas o Parlamento ainda não está em plenas funções depois da pausa para o verão. Só há trabalhos parlamentares marcados para a próxima terça-feira.

0: E apenas em comissão, sem reuniões plenárias. A comissão permanente, em funções durante a pausa para férias, não tem competência para apreciar ou votar moções de censura. Num despacho enviado a todos os partidos com assento parlamentar a que a TSF teve acesso, José Pedro Aguiar Branco começa por falar em 10 de setembro como hipótese para o debate. Nesta interpretação, entende-se que o reinício dos trabalhos, a 8 de setembro, embora só em comissão, conte como o primeiro dia parlamentar previsto no regimento. Ou seja, o debate da moção de censura seria 2 dias depois. Nesse caso, teria de haver uma reunião extraordinária da comissão permanente para marcar uma reunião plenária antes do arranque oficial da nova sessão legislativa, a 15 de setembro. A segunda interpretação possível remete precisamente para o arranque da sessão legislativa, com o debate a ter lugar a 17 de setembro, 2 dias depois da sessão legislativa, a 15 de setembro. A segunda interpretação possível remete precisamente para o arranque da sessão legislativa, com o debate a ter lugar a 17 de setembro, 2 dias depois do início da sessão, e sem a necessidade de reunir a Comissão Permanente para convocar o debate em plenário.
1: Talvez mais logo, à tarde, depois das 3h30, surjam esclarecimentos em relação a este caso. Já sabemos que o PRR terminou na segunda-feira e que o Governo considera 100% cumpridas as metas e as obras contratadas com Bruxelas. Falta levantar a última tranche de pagamentos. O Governo português deve apresentar a fatura a Bruxelas ainda este mês. Em Espanha, o Governo socialista não tem dúvidas que foi a bazuca que permitiu um crescimento sem precedentes da economia espanhola e até dos números do emprego, Joana Rey.
2: Em 2020, depois da crise provocada pela pandemia do coronavírus, o PIB espanhol caiu mais de 10%. 6 anos depois, o país é a economia da zona euro que mais cresce e a culpa, diz o Ministro da Economia, é dos fundos europeus cujo prazo de aplicação terminou este mês.
3: Com o nosso plano de recuperação, continuamos à frente destes projetos de modernização nas economias europeias. Aliás, o plano de recuperação de Espanha é um elemento essencial para explicar que continuamos a liderar as grandes economias da zona euro.
2: Dos 102 mil milhões de euros aprovados no plano inicial, Espanha recebeu já 78 mil milhões. Agora o Governo tem um mês para pedir a tranche que falta e a Comissão Europeia tem até final do ano para avaliar se os projetos foram cumpridos e fazer o pagamento. Ainda é cedo para calcular o impacto real dos projetos aprovados, mas um relatório recente do Centro de Investigação Económica Funcas sublinha que só os investimentos representaram entre 1,4% e 2,1% do PIB. O plano foi principalmente dedicado a áreas como a transição ecológica, a digitalização, a formação profissional e a criação de empresas. A reforma laboral, uma das principais iniciativas do governo, permitiu diminuir os contratos temporais e o desemprego. O número de pessoas com emprego em Espanha é de mais de 22 milhões, um recorde absoluto. Apesar dos aspectos positivos, os institutos de análise económica destacam a lentidão na aplicação dos fundos, a baixa procura de alguns dos programas e a concentração de algumas verbas em grandes empresas, como os pontos fracos do plano. Com esta injeção de fundos a chegar ao fim e sem ser capaz de aprovar o orçamento de Estado, o governo já olha para o futuro. No início do ano, o executivo apresentou o plano Espanha Cresce, gerido pelo Instituto de Crédito Oficial e cujo objetivo é mobilizar cerca de 120 mil milhões de euros entre o setor público e o privado para evitar uma descida abrupta nos investimentos.
1: Joana Rey, correspondente da TSF em Espanha. Em França, quase todo o dinheiro já foi recebido, algumas metas foram revistas, alguns projetos ficaram pelo caminho. Falta receber a última tranche e medir o impacto real dos quase 40 mil milhões de euros que rumaram a Paris, Ligianjo.
4: O prazo para cumprir as metas terminou esta segunda-feira. Paris chega ao fim do programa depois de ter mexido no plano já na reta final. O dinheiro europeu vê-se, por exemplo, nas casas. O MaPrimeRénov', programa de apoio à renovação energética, ajudou a financiar obras em cerca de 2,9 milhões de habitações desde 2020. Vê-se também nos hospitais, no setor ferroviário e industrial, nos transportes públicos e na formação profissional de jovens. A grande aposta francesa foi, aliás, ecológica. 22,2 mil milhões de euros foram destinados à transição energética e ambiental. Outros 14,8 mil milhões foram para áreas como

0: saúde, emprego, formação e investigação, mas nem tudo correu como previsto. Em julho, Paris reviu 15 medidas deste plano inicial. Algumas metas foram simplificadas, outras alteradas, e houve projetos que ficaram pelo caminho. É o caso de Ivaia, dedicado a veículos comerciais a hidrogênio. As regras europeias permitem estas alterações, mas o episódio mostra que Paris chegou ao fim a fazer contas e ajustamentos. Ainda assim, Paris chega ao fim com quase toda a verba executada, algumas metas pelo caminho e milhares de obras espalhadas pelo país. A conta fecha-se em Bruxelas e o efeito vai ser calculado aqui em França.
1: Ligias, correspondente da TSF em França. A situação dos diversos países que contrataram com Bruxelas parcelas desta bazuca financeira é diferente caso a caso. Milhares de milhões de euros em pagamentos estão ainda a ser avaliados. No conjunto dos 27 houve reformas bloqueadas, vários países com pagamentos suspensos, alguns casos com cortes definitivos nos fundos. Bruxelas penalizou reformas que ficaram incompletas, problemas no combate à corrupção e até irregularidades na atribuição do dinheiro. O caso de maior dimensão financeira e política está na Hungria, João Francisco Guerreiro.
2: O caso mais extremo é o da Hungria, que depois de anos de bloqueio por problemas com o Estado de Direito e a corrupção, viu congelados vários milhares de milhões de euros. O novo governo tenta agora salvar um plano de 10 mil milhões, mas o novo PRR só foi aprovado em julho e Budapeste deverá concentrar praticamente toda a execução num único pedido de pagamento. Na Roménia, a Comissão Europeia suspendeu mais de 814 milhões de euros no terceiro pedido de pagamento por considerar que 6 dos objetivos não tinham sido cumpridos. Um deles envolvia a reforma das pensões especiais, que chegou a ser considerada cumprida, mas Bruxelas voltou atrás depois do Tribunal Constitucional rumeno anular uma parte essencial da legislação. Só este caso levou à suspensão de mais de 230 milhões de euros em relação à Roménia. Na Bulgária foram suspensos mais de 214 milhões. Bruxelas concluiu que a reforma anticorrupção não garantia a independência política da nova autoridade responsável precisamente pelo combate à corrupção. Mais a norte, na Lituânia, a situação tornou-se mais definitiva depois de não corrigir a tempo uma reforma fiscal. A Lituânia perdeu quase 9 mil milhões de euros que já não vai poder recuperar. Na República Checa, cerca de 260 milhões de euros chegaram a ficar bloqueados por duas reformas que ficaram incompletas. Praga conseguiu recuperar grande parte do dinheiro, mas perdeu definitivamente cerca de 50 milhões de euros por não concluir a tempo a reforma dos cuidados de longa duração. Na Eslováquia, a razão da perda de verbas é diferente. O valor da perda é reduzido, pouco mais de 1 milhão de euros, mas foi o primeiro caso em que Bruxelas reduziu o apoio do PRR na sequência de uma irregularidade identificada pelo Organismo Europeu Antifraude por um conflito de interesses num financiamento ligado a universidades na Eslováquia.
1: João Francisco Guerreiro, e um balanço dos outros PRR que sustentam aquilo que ficou conhecido no início por bazuca financeira da União Europeia. Mais de 43 mil alunos estão inscritos para realizar a época especial de exames do secundário que começa hoje com as provas de português e que vai até terça-feira. É uma época especial criada pelo governo para calcular algumas consequências dos atrasos nas classificações das provas nos meses de junho e julho. Puderam inscrever-se nesta época especial todos os alunos que eram elegíveis para participar na segunda fase, tenham ou não realizado a prova nessa altura, no final de julho. A nota que sair desta época pode ser usada no concurso de acesso ao ensino superior. Em rigor, pode ser usada esta ou a nota da segunda fase, se o exame tiver sido realizado nessa altura, é a melhor das notas que poderá ser usada pelos alunos. A segunda fase do concurso de acesso ao ensino superior está aberta desde 24 de agosto. Os resultados só vão ser conhecidos no final deste mês de setembro. Mas também por causa desta época especial de exames, que hoje está a começar, as aulas no secundário este ano, ou seja, a partir do décimo ano, só vão começar no dia 21 de setembro. E hoje sabe-se que a empregabilidade dos cursos, dos licenciados em cursos superiores em Portugal, depende mais da área profissional escolhida do que da escola frequentada. É uma conclusão de um estudo da EduLog, o Centro de Discussão da Fundação Belmiro de Azevedo, conclui que a área de formação escolhida é mesmo o elemento preferencial. O estudo analisa o percurso de diplomados portugueses no mercado de trabalho. Foram analisados dois grupos de inquiridos, um deles com o curso terminado há 5 anos, o outro apenas há 1 ano. Os resultados mostram diferenças significativas no risco de desemprego, com destaque para a sobrequalificação e para as desigualdades entre homens e mulheres. Inês Cortês.
3: A área de estudo pesa mais no mercado de trabalho do que o tipo de instituição escolhida, seja pública ou privada, universitária ou politécnica. É uma das conclusões do estudo do EduLog. O coordenador da investigação, Ricardo Biscaia, deixa assim uma nova consideração para os futuros diplomados.
4: Significa que o estudante, em teoria, pode escolher qualquer área sem ter que deslocar muito. Será mais rentável até uma pessoa ficar na sua região e tirar uma área que, em teoria, pronto, leva a melhores resultados de emprego do que propriamente, se calhar, esforçar-se para ir para uma instituição, uma cidade mais central ou dita com mais reputação.
3: Áreas como artes, humanidades ou psicologia apontam para um risco de desemprego até 15 pontos percentuais acima do registado em engenharia. A sobrequalificação é outro ponto em destaque. O estudo indica que mais de metade dos inquiridos têm um nível de escolaridade superior ao normalmente exigido para o emprego que têm.
4: Nós temos, para o sistema todo, 55,1% de sobrequalificados. Portanto, isto é de facto um número muito grande. Portanto, muita gente sente que tem qualificações a mais para o trabalho que tem. Isso mostra um claro subaproveitamento, não é?
3: No primeiro ano no mercado de trabalho, ter um mestrado está associado a uma maior empregabilidade face à licenciatura. Contudo, ao fim de 5 anos, essa diferença deixa de ser significativa. As mulheres continuam a enfrentar mais obstáculos do que os homens. Ricardo Biscaia destaca a diferença salarial.
4: Um ano depois, estimamos que o salário da mulher é inferior em 11,6% ao do homem, depois da conclusão do curso. Com o método que nós desenhamos, esta diferença é assumindo homens e mulheres têm características semelhantes. Ou seja, homens e mulheres com a mesma idade, que tiraram o mesmo curso, trabalham o mesmo número de horas, que têm a mesma média final. E já agora é uma diferença que se agrava 5 anos depois. Por exemplo, no salário a diferença já é 16%, 5 anos depois da conclusão.
3: O estudo defende que é importante garantir que os estudantes e as famílias disponham de informação rigorosa antes da escolha de um curso.
1: O trabalho da jornalista Inês Cortês. O estudo do EduLog recomenda mais transparência sobre salários, estabilidade contratual, adequação entre a formação e o emprego para escolhas mais informadas no ensino superior. O comandante da PSP na zona metropolitana de Lisboa admite que há um problema com o consumo de droga na cidade e que é um problema fundamentalmente social e de saúde. O superintendente-chefe Luís Elias, numa entrevista à agência Lusa, descreve o contributo da PSP neste tema com um aumento nos últimos tempos do combate ao tráfico, mas remete para outros o resto do trabalho.
5: A PSP tem investido essencialmente no combate ao tráfico de estupefacientes. Com alguma estupefacção, vejo alguns comentadores abordarem a questão de que há pessoas a consumir na via pública. Mas isso não é um trabalho da polícia. Ou seja, se estão à espera que a polícia vá aos locais onde haja consumo a céu aberto e por isso simplesmente tente afastar os toxicodependentes da via pública, pode estar em causa o cometimento de crimes por parte dos polícias. E nós temos que ter segurança jurídica na nossa atuação. Portanto, a atuação relativamente aos toxicodependentes, meramente pelo consumo, deve ser dada por outros setores que não apenas e só pela polícia. A nossa intervenção com alguns toxicodependentes tem que ver muitas vezes com o facto de alguns deles serem suspeitos da prática de crimes. E é nessa perspectiva que nós intervimos.
1: Luís Elias, que está à frente do maior comando da PSP do país desde outubro de 2024, concorda com a necessidade de um reforço de polícias na região metropolitana de Lisboa. O superintendente-chefe considera que a capital tem muitos desafios e por isso é preciso um número aceitável de agentes no terreno.
5: Nós temos aqui diariamente, na área do comando metropolitano de Lisboa, cerca de 3 milhões de pessoas. Portanto, que é desde residentes, turistas, nacionais e estrangeiros e pessoas que diariamente fazem os seus fluxos diários para trabalharem nos concelhos sob a nossa responsabilidade. E neste momento temos 6 mil polícias para essa questão. Diria que para 3 milhões de diários temos 6 mil polícias. Portanto, eu penso que este número terá que ser reforçado. Mas não deixo de chamar a atenção para a necessidade de termos aqui no Comando Metropolitano de Lisboa um número que seja aceitável para acorrer a todos os desafios que temos aqui.
1: Quanto à política, Luís Elias pede discursos mais sensatos e sem alarmismos, considera que é preciso mais ação e menos discursos inflamados. Começa hoje a última das provas de estrada por etapas do calendário de ciclismo profissional em Portugal. É uma estreia no calendário, o Grande Prémio TSF Jornal de Notícias. Uma prova que vai até ao próximo domingo, começa no distrito de Aveiro, há de acabar em Cascais no domingo. As principais equipas nacionais vão apresentar os corredores mais destacados do pelotão nacional. Todas as etapas têm um perfil diferente. O diretor da prova é Delmino Pereira. Diz que este grande prémio é uma montra para aqueles que já estão no pelotão e querem afirmar-se e para aqueles que chegam e querem ganhar um lugar entre a elite.
6: É uma prova que nasce com esse propósito e assumiu o calendário depois da volta a Portugal e claramente uma corrida que pretende prestigiar-se para motivar os jovens corredores a poderem demonstrar as suas capacidades e eles próprios afirmarem-se perante a nossa comunidade. É uma altura decisiva de transição de época, de contratação de atletas e é uma altura em que muitos atletas que estudam na época alta do ano passam o verão e conseguem treinar e conseguem preparar-se para estar em grande forma. Portanto, isto é uma corrida, digamos, de oportunidades. Há muitos corredores internacionais também que vêm à procura do ciclismo na Europa e também poderão participar nestas corridas através das suas equipas e dos seus protocolos e também poderão demonstrar as suas capacidades. Portanto, isto é uma corrida que nasce com esse propósito e nasceu nesta data porque quer mesmo esta data.
1: Almino Pereira, o diretor do Grande Prémio TSF Jornal de Notícias, descreve a primeira etapa no distrito de Aveiro, entre Águeda e Ovar, como partida num local que começa a ser também um emblema das bicicletas.
6: Vamos partir no coração de Águeda, na rua de Luís de Camões, debaixo dos célebres guarda-sóis, portanto numa partida inspiradora e colorida. Daremos uma volta ao concelho e depois, pela Nacional 1, vamos na direção de Albergaria e depois para a 109 e Ovar. Na parte final passaremos por algumas das freguesias de Ovar, pela Mata do Furadouro e daremos ali duas voltas em Ovar e, portanto, será uma chegada que se prevê rápido, numa etapa de 125 km, que se prevê uma chegada ao sprint e, portanto, é o dia dos sprinters vestirem a camisola amarela.
1: 125 km e 200 metros, duas contagens de montanha de terceira categoria logo na primeira hora de corrida na TSF e em tsf.pt. A corrida vai ser acompanhada ao longo da tarde com a reportagem de Tiago Santos, partida às pouco antes da 1 da tarde, chegada prevista para as 4 da tarde. O Festival de Cinema de Terror Motel X vai celebrar 20 anos de sustos com uma edição mais alargada, a começar hoje. Ao longo de 11 dias, a programação vai passar pelo Cinema São Jorge e também pela Cinemateca Portuguesa. João Monteiro é um dos diretores do festival. Antecipa na TSF alguns filmes que marcam este evento e que têm em comum.
7: Este ano eu diria que temos muitos filmes asiáticos, muitos filmes de ação e artes marciais bastante intensos, mas um tema que aparece em vários filmes, sendo que é o tema principal do filme de terror, eu diria que é a morte. E que vai dar origem também a um ciclo que nós participamos com o Goethe Institute, que vai trazer três filmes sobre o tema, desde o clássico Nosferatu, na versão do Herzog, aos filmes de Jörg Butgereit, como o Necromantic, que é um clássico do cinema de terror europeu, Méliès, um filme espanhol, com a Rebecca Hall e com o Gael García Bernal, que é sobre uma artista que vive num futuro em que, num futuro pós-humano em que já ninguém morre, e ela decide que a última grande instalação artística dela é a sua própria morte.
1: João Monteiro, do Motel X, que começa hoje, vai durar 11 dias, ou seja, até dia 13, o terror estreia com Drag, uma longa-metragem norte-americana no Cinema São Jorge, hoje às 8h30 da noite. A organização espera que pelo menos 20 mil pessoas passem pelo festival.
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0: 8h24 nesta manhã de quinta-feira, bom dia. Estão 19 graus no Porto e em Lisboa, 20 em Ponta Delgada, 22 no Funchal, 26 graus em Faro nesta quinta-feira, com máximas que podem passar dos 40 graus. Para já, o olhar é pelo trânsito. Esta hora, lento em Lisboa, no final da A2, há fila entre a zona do Feijó e a Praça da Portagem da Ponte 25 de Abril, afeta as ligações do Centro-Sul e o final do IC20. No IC19, a fila está desde Terceira até a Amadora e mais à frente a partir de Alfragide até ao nó de Pinamanique. Na segunda circular, no sentido Pinamanique-Sacavém, há fila entre o viaduto do Eixo Norte-Sul e as Calvanas. No sentido Aeroporto-Benfica, há fila desde o radar até à saída para o Campo Grande. Também o Eixo Norte-Sul com lentidão, no sentido Camarate-Campolide, desde Telheiras até às Laranjeiras. Na Cril, no sentido Algés-Ponte-Vasco da Gama, há fila desde Camarate até à saída para a segunda circular em Sacavém e também há 5 para Lisboa, com fila entre o Estádio Nacional e Linda a Velha e depois, a partir de Monsanto, até à zona das Amoreiras. No Porto, trânsito lento na A28, com fila desde o nó da A4 até à rotunda AEP e depois na Avenida AEP em direção à VCI e também para a Avenida Sidónio Paes e também VCI no sentido Rábida Freixo, com fila entre o Campo Alegre e a saída para a Avenida da Boa Vista e no sentido Freixo Rábida, trânsito mais lento entre o Mercado Abastecedor e o nó da A3.
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1: O sonho começou no Porto em 2012, quando dois estudantes universitários decidiram trocar conhecimentos por bens para ajudar crianças. Agora, o projeto cresceu e chegou a diferentes comunidades. O porta-voz da You Dream, Diogo Mendes, diz que a atividade é estendida a vários tipos de problemas.
2: Jovens e adultos com deficiência, idosos em contexto de lar ou isolamento social, crianças e jovens em risco de exclusão social, animais e depois pobreza e pessoas em situação de sem-abrigo, tem sido o quinto, sexto, digamos assim, com quem trabalhamos com muita frequência, mas depois todas as temáticas que vão aparecendo na comunidade nós trabalhamos. Nós trabalhamos com mais de 35 associações de forma contínua, semanalmente.
1: Entram 110 alunos por semestre para o projeto, alguns ficam, outros seguem o seu caminho, mas todos levam a mesma trajetória, visitas à comunidade enquanto têm ações de formação. Diogo Mendes explica que o objetivo da formação é os jovens se conhecerem a si mesmos e a quem os rodeia.
2: Tem também todas as semanas um conjunto de sessões de formação com a nossa equipa que ajuda então estes jovens a compreender melhor o seu potencial, as suas paixões, os seus gostos, as suas relações e como é que colocam ou podem colocar tudo isso ao serviço da comunidade. Portanto, aquilo que se quer é que ao fim destas 12 semanas os jovens consigam identificar com mais propriedade os problemas da cidade onde moram e consigam entender como é que os seus gostos, as suas paixões, os seus amigos, a sua família podem ser úteis na resolução, pelo menos para atenuar alguma da dor associada a essas problemáticas.
1: Diogo Mendes diz que os universitários escolhem um problema de uma comunidade e a partir daí os sonhos são concretizados.
2: Eu lanço-lhes o desafio de eles escolhem um público para aquele mês, imagina idosos, e eu na relação com um determinado lar, com uma determinada associação que trabalha isolamento social de idosos, encontro um projeto, um desafio concreto e os jovens, depois do programa, já terão ter a capacidade em grupo de fazer uma proposta, pensar, arranjar os materiais, executar, avaliar o impacto. Portanto, à medida que eles vão passando mais tempo na organização, eles vão tendo depois projetos cada vez mais ambiciosos, sempre nesta ótica de os manter alerta e de os manter ativos na relação com a comunidade onde vivem.
1: Em janeiro, julho e agosto, a atividade da organização para devido às épocas de exames dos universitários. A You Dream tem atualmente 230 membros ativos na organização.
0: 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Manhã de quinta-feira, máximas que podem passar dos 40 graus, máximas previstas pelo Instituto Português do Mar e da Atmosfera, hoje de 25 graus para Ponta Delgada, 27 para Aveiro, 28 para Viana do Castelo, Porto e para o Funchal, 33 graus de máxima para a Guarda, 34 para Bragança, 35 é máxima para Braga, Vila Real, Sagres e Faro, 36 para Viseu e para Leiria, 37 graus é máxima para Coimbra, 38 para Castelo Branco, 39 para Sines, 40 graus máxima para Lisboa e para Porto Alegre, 41 para Santarém, 42 para Beja, 43 é hoje a máxima para Setúbal e para Évora.
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0: São 8:30, bom dia. 7:30 nos Açores e a esta hora, Manela Cássio. Começamos por exames e universidades.
1: É que começa hoje a época especial de exames do ensino secundário, que foi criada pelo Governo depois dos muitos problemas que marcaram a classificação digital das provas feitas pelos alunos no final do ano letivo. O objetivo desta época especial é evitar que os alunos fiquem prejudicados por uma situação que pode ter condicionado a inscrição na universidade ou a realização de provas da segunda fase. Há mais de 43 mil alunos inscritos nesta época especial de exames que termina na próxima terça-feira. E numa altura em que milhares de alunos estão a planear a candidatura ao ensino superior, há um estudo que merece uma leitura atenta. Ele mostra que, para se conseguir emprego, o mais importante não é estudar numa universidade ou num politécnico ou escolher o público ou o privado. O que conta mesmo é a área de formação científica que foi escolhida. Esta é uma das principais conclusões do estudo feito pelo EduLog da Fundação Belmiro de Azevedo. Ricardo Pescaia, coordenador desta investigação, realça que esta conclusão já permite uma leitura concreta.
2: Significa que o estudante, em teoria, pode escolher qualquer área sem ter que deslocar muito. Será mais rentável até uma pessoa ficar na sua região e tirar uma área que, em teoria, pronto, leva a melhores resultados de emprego do que propriamente, se calhar, esforçar-se para ir para uma instituição de uma cidade mais central ou dita com mais reputação.
1: Este estudo mostra-nos ainda que metade dos diplomados na área das humanidades e serviços desempenha funções profissionais abaixo do nível de estudos que têm. Portugal continua a ter dificuldades em colocar os diplomados mais qualificados em funções que correspondam a esse nível de estudos. E as mulheres continuam a receber salários mais baixos.
2: Estimamos que o salário da mulher é inferior em 11,6% ao do homem depois da conclusão do curso. Com o método que nós desenhamos, esta diferença é assumindo homens e mulheres têm características semelhantes. Ou seja, homens e mulheres com a mesma idade, tiraram o mesmo curso, trabalham o mesmo número de horas, que têm a mesma média final. E já agora é uma diferença que se agrava 5 anos depois. Por exemplo, no salário a diferença já é 16%, 5 anos depois da conclusão.
1: Além de ganharem menos, as mulheres correm mais riscos de ficar desempregadas e têm a menor satisfação profissional. Pode consultar as principais conclusões deste estudo na página de TSF na internet, tsf.pt. O primeiro aniversário do descarrilamento do elevador da Glória, que hoje se assinala, fica marcado pela inauguração de um memorial de homenagem às vítimas no Largo da Oliveirinha, junto à Calçada da Glória. É uma iniciativa da Câmara de Lisboa. À volta de uma oliveira centenária serão colocados 16 blocos de pedra com o nome das vítimas. Hoje também, o Sindicato dos Trabalhadores de Transportes Rodoviários e Urbanos de Portugal vai recordar todas as vítimas e, em particular, o guarda-freio André Marques será homenageado com a deposição de uma coroa de flores ao fundo da Calçada da Glória. No acidente, há um ano, morreram 16 pessoas, 24 ficaram feridas. E um ano depois, ainda não temos conclusões das investigações às causas do acidente, nem está concluído o processo de pagamento das indemnizações. Dos 40 processos, só 4 estão concluídos. Logo mais à tarde vamos ficar a saber quando será debatida a moção de censura do Chega ao Governo. Há duas datas possíveis, 10 ou 17 de setembro. As datas foram propostas pelo Presidente da Assembleia da República, José Pedro Aguiar Branco, e serão debatidas mais logo às 3:30 na Conferência de Líderes Parlamentares. É preciso decidir se a moção de censura é debatida já na próxima semana ou se ficará para dia 17, numa altura em que o Parlamento já está a funcionar em pleno, depois do arranque oficial da nova sessão legislativa. O novo comandante da PSP de Lisboa pede um reforço de efetivos para cumprir os desafios que tem pela frente. O superintendente-chefe Luís Elias assinala que o comando propietano conta apenas com 6 mil polícias para um território que abrange 9 concelhos, onde vivem, trabalham ou circulam diariamente cerca de 3 milhões de pessoas. Hoje, ainda na notícia o calor, temos, por causa do calor, 11 concelhos em perigo máximo de incêndio. Este alerta visa, sobretudo, concelhos dos distritos da Guarda, Santarém, Porto Alegre e Faro. Segundo o Instituto Português do Mar e da Atmosfera, o perigo de incêndio rural vai manter-se muito elevado em algumas regiões do país, pelo menos até segunda-feira. Estes cálculos de risco máximo são obtidos a partir da temperatura do ar, da umidade relativa, da velocidade do vento e da quantidade de precipitação nas 24 horas anteriores.
0: Manuela Cássio, os temas em destaque nesta manhã de quinta-feira. Voltamos ao trânsito já a seguir. Depois, o humor de Zé Pedro Silva parece mentira e há também TSF Pais e Filhos. Manhã com 19 graus no Porto, em Lisboa, 20 em Ponta Delgada, estão 22 no Funchal, estão 26 graus em Faro.
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0: 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E no trânsito, lentidão a esta hora em Lisboa, no final da A2, fila entre a zona do Feijó e a Praça da Portagem da Ponte 25 de Abril, afeta as ligações do Centro-Sul e o final do IC20. No IC19, fila desde a Terceira até a Amadora e mais à frente a partir de Alfragide até ao nó de Pinamanique. Também há filas na segunda circular, no sentido do Pinamanique-Sacavém, desde o viaduto do Eixo Norte-Sul até às Calvanas. No sentido Aeroporto-Benfica, há fila na zona de Encarnação e depois também entre o radar e a saída para o Campo Grande. No Eixo Norte-Sul, trânsito mais lento no sentido Camarate-Campolide, a partir de Telheiras até às Laranjeiras. Também Acril para a Ponte Vasco da Gama, com fila deste Camarate até à saída para a segunda circular em Sacavém. E na A5, o trânsito está lento desde o Estádio Nacional até Linda a Velha e depois, a partir de Monsanto, até à zona das Amoreiras. No Porto, lentidão na A28, com fila desde o nó da A4 até à Rotunda AEP, depois na Avenida AEP em direção à VCI e também para a Avenida Sidónio Paes. Na VCI, sentido Rábida Freixo, com fila entre o Campo Alegre e a saída para a Avenida da Boa Vista. No sentido contrário, Freixo a Rábida, há fila desde o Mercado Abastecedor até ao nó da A3 e também a Via Norte para o Porto, com fila após o viaduto da A4 até à ligação para a VCI.
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0: 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Estamos a 21 minutos das 9. Cassandra Wilson, cantora, compositora e produtora de jazz norte-americana, morreu aos 70 anos, na passada terça-feira, dia 1, nos Estados Unidos, natural de Jackson, no Mississippi. Ganhou 2 prémios Grammy pelos álbuns New Moon Daughter e Loverly e foi eleita a melhor cantora dos Estados Unidos pela revista Time em 2001. Vamos ouvi-la aqui numa versão de Leãozinho.

0: O Leãozinho de Caetano Veloso, aqui na versão Little Lion da norte-americana Cassandra Wilson, que morreu na passada terça-feira, tinha 70 anos. 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Daqui a pouco parece mentir o humor de Zé Pedro Silva, depois a TSF Pais e Filhos. Agora temos Luz na Escuridão, é o mais novo de Seu Jorge.
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0: Luz na escuridão nesta manhã de quinta-feira. É o mais novo The Other Side de Seu Jorge. Ficamos a 13 minutos das 9. 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E agora parece mentira, Zé Pedro Silva.
1: André censura. O Chega vai mesmo avançar com uma moção de ventura contra o governo. A decisão foi anunciada ontem, depois de o líder ter ouvido o partido. Isto de ouvirem os partidos já não têm boa fama. Ainda dão a entender que ouvem vozes. Se calhar foi isso. Estava de madrugada no Parlamento, porque agora ficam a guardar os gabinetes e era o turno dele. De repente ouviu André. Quem está aí? Sou eu, o partido. O que queres de mim? Uma moção. E pronto, é para avançar. André Censura diz que também falou com o Presidente da República. Resta saber se foi com este atual ou com o Américo Tomás. O que é certo é que a moção até já foi entregue na Assembleia da República. Ai, despachadíssimo, este Chega. Temos de passar a mandar vir as coisas da internet pelo Chega. Chega, antes de encomendar, até já tem slogan. Com certeza já lá estão os 60 de pé desde ontem, prontos para votar. Em princípio, a moção de Ventura não passa. O líder do PS não quer crises políticas. Naturalmente, também ouviu o partido. Zé, quem está aí? Sou eu, o partido. O que queres de mim? Nada, não fazes nada. Enquanto tudo isto se passava, Luís Montenegro partia para São Tomé e Príncipe. Como assim? Era só uma moção de Ventura, que em princípio nem passa. Não era preciso partir para o exílio. Mas parece que não foi o caso. Foi para a tomada de posse de Carlos Villanova, reeleito presidente. Não sei se Luís Neves foi na comitiva. Comigo teria ido, mas é que era certinho. E esta é a sugestão de hoje para resolver esta crise. Porque não pode ser só criticar. O ministro da Administração Interna vinha comigo para São Tomé e perdia-me pelo caminho. Depois eu culpava a TAP, que entretanto tinha sido privatizada pela calada da noite escura pelo Pinto Luz. Nem estava a dizer mal da TAP, era dos franceses ou dos alemães. Com sorte, ainda se virava ao jogo contra o Chega e dizia-se que tinha sido o Arruda a subtrair o Neves do tapete rolante. Que isto está tenso, está. É preciso nervos de aço, porque também não estamos em condições de ter uma coisinha má. Os doentes urgentes no Amadora Sintra estão a aguardar 9 a 11 horas, com todo o respeito. Mais vale arrancarem para a Espanha. Tratam-se e ainda atestam. É que não estou a brincar. Um achaca a esta hora, vão até Badajoz, deitam-se num jardim, gritam acudo, vão para o socorro, saem, atestam, regressam e o que estava à frente ainda não foi visto. Isto está de tal ordem que a nossa triagem não é de Manchester. É em Manchester.
0: Parece mentira, Zé Pedro Silva. 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Todos os dias, na Manhã TSF, um olhar pelo mundo das notícias, na leitura dos jornais europeus e do resto do mundo. A partir de Bruxelas, João Francisco Guerreiro assina a revista de imprensa internacional. Depois do Jornal das 9 e em tsf.pt. E no sábado pode ouvir música em família ao som de Cláudio Alves. O Picnic Jazz é a sugestão do TSF Pais e Filhos de hoje, Maria Ramos Santos.
2: Fazer um piquenique e ouvir música jazz. No sábado, 5 de setembro, há uma tarde de música no relvado do Museu de Lisboa. Pensada para crianças a partir dos 6 anos.

0: A terceira edição do Picnic Jazz será conduzida por Cláudio Alves, na voz e guitarra. A ideia é levar as melodias, as histórias e os personagens do jazz até aos mais novos. Um encontro entre clássicos, memórias e geografias, onde cada canção conta uma história e cada história ganha uma nova voz. A atividade começa às 5, tem duração prevista de 1h30 e acontece durante a tarde no relvado do Museu de Lisboa.
1: Sugestão do TSF Pais e Filhos com Maria Ramos Santos e Paulo Jorge Guerreiro.
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1: A 8 minutos das 9 nesta quinta-feira, com máximas que podem passar até dos 40 graus. Previsão do Instituto Português do Mar e da Atmosfera, máximas de 25 graus para Ponta Delgada, 27 para Aveiro, 28 para Viana do Castelo, Porto e Funchal, 33 é a máxima para a Guarda, 34 para Bragança, 35 para Braga, Vila Real, Sagres e Faro, 36 para Viseu e Leiria, 37 é a máxima para Coimbra, 38 para Castelo Branco, 39 para Sines, 40 graus de máxima para Porto Alegre e Lisboa, 41 para Santarém, 42 para Beja, 43 é a máxima para Setúbal e para Évora. À hora do almoço, ficamos a conhecê-los melhor através da música.

E neste verão, voltamos a ouvir as escolhas de várias personalidades que escolhem a música na TSF entre as 2 e as 3 da tarde. A playlist de na TSF. Edição das 9 da manhã TSF, dentro de 7 minutos. Depois temos a opinião, à quinta-feira, do diretor da TSF, Vítor Santos. Também destaques da imprensa internacional com João Francisco Guerreiro. Até às 9. A música é dos Clã, Novas Babilónias. Bom dia.

0: Está marcado para esta hora a homenagem às vítimas do desastre com o elevador da Glória, que aconteceu há exatamente um ano. Este é o dia em que estamos a fazer o balanço da aplicação das verbas do Next Generation EU, que ficou conhecido como bazuca financeira da União Europeia depois da pandemia de Covid e que em Portugal se chamou PRR. Vamos olhar para os casos da Bélgica e de França na aplicação deste dinheiro. Escutamos ainda o líder do Comando Metropolitano da PSP de Lisboa dizer que não é a PSP sozinha que cabe lidar com o aumento do consumo de droga nas ruas da cidade de Lisboa.
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0: Manhã de quinta-feira, agora com 20 graus no Porto e em Ponta Delgada, 21 em Lisboa, 23 no Funchal, 26 em Faro, com máximas previstas de 25 para Ponta Delgada, 28 para o Porto e para o Funchal, 35 para Braga e Faro, 37 para Coimbra, 40 graus de máxima para Lisboa. Pode chegar aos 43 em Setúbal e em Évora. Na TSF, a edição das 9, Nuno Domingos.
1: A Câmara Municipal de Lisboa marcou para esta hora a homenagem às vítimas do desastre do Elevador da Glória, que aconteceu há exatamente um ano. Foi ao fim da tarde do dia 3 de setembro do ano passado que o cabo que suportava o elevador centenário e postal da cidade partiu, deixando desgovernado o veículo, que descarrilou e desfez-se em sucata, causando a morte de 16 pessoas. A repórter Cristina Leimer está a esta hora na Calçada da Glória, o local escolhido pela Câmara Municipal de Lisboa para este memorial. Peço-te, Cristina, um olhar de repórter para este memorial.
2: Estou no coração de Lisboa, mas nem parece Lisboa. Tal é o sossego e a tranquilidade aqui no Largo da Oliveirinha, a meio da calçada, da subida da Calçada da Glória, do lado direito. O memorial é uma pequena oliveira que está cercada por 16 blocos de pedra de diferentes alturas, a simbolizar os 16 mortos da tragédia de há precisamente um ano. Nos últimos minutos multiplicaram-se as coroas de flores. Eram sobretudo brancas, mas agora há também flores amarelas, azuis, brancas e encarnadas, uma a simbolizar, por exemplo, com as cores da bandeira francesa, uma vez que uma das vítimas mortais era de nacionalidade francesa. Nos últimos minutos foram chegando também familiares das vítimas, estão convidados aqui para esta cerimónia, que será uma cerimónia fechada. Os jornalistas foram colocados atrás de uma baia, com vista para o memorial, mas está centrada ali, estão agora perfilados num banco, tem um banco semicircular, onde estavam sentados alguns familiares das vítimas. Entretanto, eles puseram-se de pé, estão do lado direito do memorial, muitos trouxeram pequenas rosas brancas, quase todos vestidos de fato escuro. Estão aqui também representados polícias, autoridades policiais, autoridades do INEM, também muitas fardas, estão por trás do banco. Estamos a aguardar então o início da cerimónia, que está marcado para esta hora. Estamos, imagino eu, a aguardar a chegada do Presidente da Câmara de Lisboa, Carlos Moedas, que não deverá faltar esta cerimónia. Estão aqui cerca de 30, 40 pessoas com um ambiente muito sóbrio. É, aliás, o que se pretende com este espaço no Largo da Oliveirinha. Um espaço de memória, de recolhimento, de contemplação. Como diz a Câmara de Lisboa, é uma escala íntima, eu diria que é uma escala pequena, aqui no coração de Lisboa. Vejo agora também um padre e Carlos Moedas a cumprimentar então algumas com abraços e beijinhos alguns dos familiares que estão perfilados aqui. Carlos Moedas, também de fato escuro, deve estar prestes a começar então a cerimónia, uma vez que o Presidente da Câmara de Lisboa já chegou aqui ao Largo da Oliveirinha.
1: Repórter Cristina Leimen, no Largo da Oliveirinha em Lisboa, na Calçada da Glória, no dia em que passa um ano do desastre com o elevador da Glória, que provocou 16 mortos. Está a ser apresentado e inaugurado um memorial que homenageia precisamente essas 16 vítimas mortais. O Instituto Português do Mar e da Atmosfera mantém para hoje a previsão de um pico de temperaturas que podem atingir 43 graus em alguns distritos, no caso em Setúbal e em Évora, mas há outros distritos com previsões que vão rondar os 40 graus. É um ponto de... é um pico, um novo pico de calor neste verão e que vai prolongar-se, ao contrário do que estava previsto. Inicialmente era apenas de um dia, entretanto o Instituto Português do Mar e da Atmosfera já tinha alargado para dois dias, ou seja, até amanhã, mas o aviso laranja, aliás, o aviso amarelo, foi entretanto alargado para 14 dos 18 distritos do continente português. Só Viana do Castelo, Braga, Porto e Aveiro ficam de fora deste aviso, que vai prolongar-se assim até ao próximo sábado, dia em que as temperaturas vão voltar aos 40 graus de máxima. Luís Elias, o superintendente-chefe do Comando Metropolitano da PSP de Lisboa, admite que o consumo de droga na capital e nos concelhos à volta é um problema. Na entrevista à Agência Lusa, o superintendente-chefe afirma que a PSP tem reforçado o combate ao tráfico de estupefacientes, mas lembra que este é um trabalho que tem de ser feito em conjunto com outras entidades.
3: A PSP tem investido essencialmente no combate ao tráfico de estupefacientes. Com alguma estupefacção, vejo alguns comentadores abordarem a questão de que há pessoas a consumir na via pública. Mas isso não é um trabalho da polícia. Ou seja, se estão à espera que a polícia vá aos locais onde haja consumo a céu aberto e por isso simplesmente tente afastar os toxicodependentes da via pública, pode estar em causa o cometimento de crimes por parte dos polícias. E nós temos que ter segurança jurídica na nossa atuação. Portanto, a atuação relativamente aos toxicodependentes, meramente pelo consumo, deve ser dada por outros setores que não apenas e só pela polícia. A nossa intervenção com alguns toxicodependentes tem que ver muitas vezes com o facto de alguns deles serem suspeitos da prática de crimes. E é nessa perspectiva que nós intervimos.
1: Quanto à política, Luís Elias pede discursos mais sensatos e sem alarmismos. O superintendente-chefe defende mesmo a realização de um inquérito de vitimação que serve para perceber a real dimensão da criminalidade em Portugal, mesmo aquela que não é denunciada. O superintendente-chefe Luís Elias considera que é preciso mais ação e menos discursos inflamados.
3: Cada vez mais o discurso público relativamente às questões de segurança tem que ser sensato e devemos evitar o alarmismo. Sobretudo nas questões de segurança interna e as políticas públicas de segurança interna têm que pugnar pela ação e menos por alguma inflamação das questões. É importante que haja uma certa sustentabilidade nas políticas, também que a avaliação das políticas seja baseada quer na estatística oficial, quer na ciência, trazer as universidades para a avaliação das próprias políticas, por exemplo, os inquéritos de vitimação, também para se perceber de forma científica e não de forma meramente aleatória ou casuística, portanto, para percebermos de facto qual é que é, cientificamente, qual é que é o sentimento de insegurança ou de segurança que as pessoas têm.
1: Superintendente-chefe Luís Elias, responsável pelo Comando Metropolitano de Lisboa da PSP, numa entrevista à agência Lusa. Daqui a menos de meia hora começa a época especial de exames do secundário com a prova de português. 43 mil alunos estão inscritos para realizar os diversos exames que vão decorrer até a terça-feira, nesta época especial que foi criada pelo Governo para acautelar consequências dos atrasos nas classificações das provas dos meses de junho e julho, logo na primeira fase. Puderam inscrever-se todos os alunos que eram elegíveis para participar na segunda fase, tenham ou não realizado a prova nessa altura. Os estudantes vão depois poder usar o melhor dos resultados, se tiverem feito os dois exames, para a candidatura ao ensino superior na segunda fase, que está a decorrer desde o dia 24 de agosto. E há hoje um estudo que diz que afinal não é a escola frequentada que pesa mais no futuro profissional dos licenciados. Por escola entenda-se universidade ou instituto politécnico. Um estudo realizado pelo EduLog, um centro de discussão que funciona na Fundação Belmiro de Azevedo, conclui que o elemento essencial é mesmo a área de formação que é escolhida pelo estudante. O estudo analisa o percurso dos diplomados portugueses no mercado de trabalho. A análise é feita a partir de dois grupos distintos de inquiridos, um deles com o curso terminado há 5 anos, outro com o curso terminado há apenas 1 ano. Os resultados mostram diferenças significativas no risco de desemprego, com destaque para a sobrequalificação e para as desigualdades entre homens e mulheres. Inês Cortês.
4: A área de estudo pesa mais no mercado de trabalho do que o tipo de instituição escolhida, seja pública ou privada, universitária ou politécnica. É uma das conclusões do estudo do EduLog. O coordenador da investigação, Ricardo Biscaia, deixa assim uma nova consideração para os futuros diplomados.
5: Significa que o estudante, em teoria, pode escolher qualquer área sem ter que deslocar muito. Será mais rentável até uma pessoa ficar na sua região e tirar uma área que, em teoria, pronto, leva a melhores resultados de emprego do que propriamente se calhar esforçar-se para ir para uma instituição, uma cidade mais central ou dita com mais reputação.
4: Áreas como artes, humanidades ou psicologia apontam para um risco de desemprego até 15 pontos percentuais acima do registado em engenharia. A sobrequalificação é outro ponto em destaque. O estudo indica que mais de metade dos inquiridos têm um nível de escolaridade superior ao normalmente exigido para o emprego que têm.
5: Nós temos, para o sistema todo, 55,1% de sobrequalificados. Portanto, isto é de facto um número muito grande. Portanto, muita gente sente que tem qualificações a mais para o trabalho que tem isso mostra um claro subaproveitamento, não é?
4: No primeiro ano no mercado de trabalho, ter um mestrado está associado a uma maior empregabilidade face à licenciatura. Contudo, ao fim de 5 anos, essa diferença deixa de ser significativa. As mulheres continuam a enfrentar mais obstáculos do que os homens. Ricardo Biscaia destaca a diferença salarial.
5: Um ano depois, estimamos que o salário da mulher é inferior em 11,6% ao do homem, depois da conclusão do curso. Com o método que nós desenhamos, esta diferença é assumindo homens e mulheres que têm características semelhantes. Ou seja, homens e mulheres com a mesma idade, que tiraram o mesmo curso, que trabalham o mesmo número de horas, que têm a mesma média final. E já agora é uma diferença que se agrava 5 anos depois. Por exemplo, no salário a diferença já é 16%, 5 anos depois da conclusão.
4: O estudo defende que é importante garantir que os estudantes e as famílias disponham de informação rigorosa antes da escolha de um curso.
1: Jornalista Inês Cortês, o estudo do EduLog recomenda mais transparência sobre salário, estabilidade contratual e adequação entre formação e emprego para escolhas mais informadas no ensino superior. Já sabemos que o PRR terminou esta segunda-feira, no sentido em que o prazo para o cumprimento das metas e concretização das obras financiadas pela bazuca europeia. Em Portugal, o governo português já disse que 100% das metas e das obras contratadas foram concluídas a tempo. Falta fazer o pedido de levantamento da última tranche de pagamento. Agora vamos visitar o caso francês, onde quase todo o dinheiro foi já recebido. Algumas metas foram, entretanto, revistas. Houve projetos que ficaram pelo caminho. Falta saber a última tranche e, aliás, falta receber a última tranche e medir o impacto real dos quase 40 mil milhões de euros que foram usados pelas autoridades francesas, Ligianjo.
6: O prazo para cumprir as metas terminou esta segunda-feira. Paris chega ao fim do programa, depois de ter mexido no plano já na reta final. O dinheiro europeu vê-se, por exemplo, nas casas. O MaPrimeRénov, programa de apoio à renovação energética, ajudou a financiar obras em cerca de 2,9 milhões de habitações desde 2020. Vê-se também nos hospitais, no setor ferroviário e industrial, nos transportes públicos e na formação profissional de jovens. A grande aposta francesa foi, aliás, ecológica. 22,2 mil milhões de euros foram destinados à transição energética e ambiental. Outros 14,8 mil milhões foram para áreas como saúde, emprego, formação e investigação. Mas nem tudo correu como previsto. Em julho, Paris reviu 15 medidas deste plano inicial. Algumas metas foram simplificadas, outras alteradas, e houve projetos que ficaram pelo caminho. É o caso de Ivaia, dedicado a veículos comerciais a hidrogênio. As regras europeias permitem estas alterações, mas o episódio mostra que Paris chegou ao fim a fazer contas e ajustamentos. Ainda assim, Paris chega ao fim com quase toda a verba executada, algumas metas pelo caminho e milhares de obras espalhadas pelo país. A conta fecha-se em Bruxelas e o efeito vai ser calculado aqui em França.
1: Ligianjo, correspondente da TSF em França. A execução da bazuca europeia foi tudo menos linear na Bélgica, onde reformas sensíveis e atrasos nos projetos condicionaram sucessivos pagamentos. Bruxelas chegou a travar verbas por causa da reforma das pensões e o governo teve de rever investimentos para tentar cumprir os prazos. João Francisco Guerreiro.
7: O primeiro problema surgiu quando a Comissão Europeia considerou insuficiente a reforma das pensões apresentada pelo governo belga. Bruxelas bloqueou o pagamento de fundos e obrigou o Executivo a voltar à mesa das negociações com o dinheiro europeu a tornar-se uma forma direta de pressão sobre uma das reformas mais sensíveis na política belga. A dificuldade passou depois para a execução dos projetos. O governo reviu várias vezes o plano e retirou investimentos que já não conseguia concluir dentro do prazo. Entre os projetos sacrificados estiveram investimentos na medicina nuclear, infraestruturas energéticas, cibersegurança e energia solar em alto mar. Ainda em abril deste ano, a Bélgica admitia que não conseguia cumprir todos os objetivos associados ao quinto pedido de pagamento, que acabou por ser apresentado apenas parcialmente. O dinheiro foi essencialmente canalizado para a renovação energética de edifícios, transportes sustentáveis, descarbonização da indústria, educação e digitalização dos serviços públicos. Há também projetos mais visíveis. Por exemplo, Bruxelas comprou autocarros elétricos, a Flandres investiu na digitalização das escolas e o plano contribuiu ainda para a criação de uma ilha energética que está a ser construída no Mar do Norte. A questão agora é saber quanto do dinheiro ainda disponível a Bélgica conseguirá efetivamente garantir no acerto final com Bruxelas.
1: É assim, problemas semelhantes vividos um pouco por toda a Europa, como temos estado a ver ao longo e a escutar ao longo desta manhã, aqui com a reportagem de João Francisco Guerreiro, correspondente da TSF em Bruxelas. A Rússia ordenou o encerramento das delegações do Instituto Goethe na Rússia. É o principal instituto difusor da cultura da Alemanha e é uma retaliação pelo fecho do consulado e da Casa da Cultura da Rússia na Alemanha por causa do incidente acontecido há algumas semanas no aeroporto de Leipzig, com drones carregados de explosivos a sobrevoarem aviões no aeroporto daquela cidade. O primeiro-ministro espanhol está esta manhã a responder às perguntas dos deputados do Congresso sobre a crise migratória em Ceuta e já repetiu que não há nenhuma indicação da participação das autoridades marroquinas no agravamento da crise no final do mês de julho. Mas o primeiro-ministro Pedro Sánchez também disse que não são aceitáveis as declarações das autoridades marroquinas a propósito da visita projetada para os próximos tempos do rei Filipe VI ao território de Ceuta. Hoje é o primeiro dia do Grande Prémio TSF Jornal de Notícias, uma novidade no calendário velocipédico nacional. A prova começa com uma etapa de 125 km e 200 metros entre Águeda e Ovar. O diretor da prova é Delmino Pereira e faz aqui as apresentações do percurso desta etapa primeira.
8: Vamos partir no coração de Águeda, na rua de Lis de Camões, debaixo dos célebres guarda-sóis, portanto numa partida inspiradora e colorida. Daremos uma volta ao concelho e depois, pela Nacional 1, vamos na direção de Albergaria e depois para a 109 e Ovar. Na parte final passaremos por algumas das freguesias de Ovar, pela Mata do Furadouro e daremos ali duas voltas em Ovar e, portanto, será uma chegada que se prevê rápido, numa etapa de 125 km, que se prevê uma chegada ao sprint e, portanto, é o dia dos sprinters vestirem a camisola amarela.
1: Diretor do Grande Prémio TSF Jornal de Notícias, Delmino Pereira, a prova começa hoje, segue depois para as Terras de Sicó, depois Castelo Branco, para terminar no domingo em Cascais, na TSF, em tsf.pt, o acompanhamento das etapas ao longo da tarde, reportagem de Tiago Santos, com partida hoje marcada de Águeda para as 12h50 e a chegada prevista para perto das 4 da tarde. Regresso a Lisboa e à Calçada da Glória para a repórter Cristina Laimen dar conta do andamento desta homenagem às 18 vítimas mortais do acidente com o elevador da Glória, que faz hoje precisamente um ano.
2: O Patriarca de Lisboa, Rui Valério, dirige nesta altura algumas palavras diretas aos familiares das vítimas, depois de já ter feito uma primeira intervenção, inaugurando este memorial aqui no Largo da Oliveirinha. Disse Rui Valério que cada rosto, cada nome, cada história permanece na saudade destes familiares. É uma dor que permanece, dizia Rui Valério, porque há amores que o tempo não desfaz. Fez depois uma referência ao Rei Salomão e à Bíblia para explicar o significado desta da pequena oliveira que está aqui no Largo da Oliveirinha. Há uma oliveira que diz a Câmara de Lisboa tem 150 anos. Rui Valério diz que deve ser um sinal de respeito pela dor, um reencontro, a memória viva, um sinal de amor e também a dizer que a saudade é uma marca deixada pelo amor e que devemos permanecer atentos, mais responsáveis para prevenir, proteger e cuidar a vida humana. Foi o que disse Rui Valério na intervenção inicial. Depois cumpriu-se um minuto de silêncio. Após esse minuto, os familiares das vítimas aproximaram-se então dos 16 blocos de pedra, simbolizando as 16 vítimas mortais da tragédia de há um ano. Aproximaram-se dos blocos de pedra para depositarem as flores brancas que tinham trazido. Depois dos familiares, seguiram-se alguns representantes que colocaram também as coroas de flores que estavam aqui alinhadas em redor do bloco de pedra. O Valério faz agora uma vénia em direção à Oliveira, que está bem aqui no centro deste largo. É um largo bem no coração de Lisboa, que está hoje cercado, e agora é o silêncio. O silêncio porque é a dor também que se vê no rosto destes familiares que estão de frente aqui para o Largo da Oliveirinha. Como dizia Rui Valério, é também uma dor que o tempo não desfaz. Dizia Rui Valério que a Oliveira permanece verde, mas que no tronco não visível tem a marca profunda profunda da dor. É o que se pode ver no rosto destes familiares das 16 vítimas mortais que faleceram há precisamente um ano aqui. Foram 16 mortos e 24 feridos. Carlos Moedas e Rui Valério perfilam-se agora em um silêncio para terminar esta cerimónia. Rui Valério agora a apertar a mão dos familiares das vítimas um a um para o final desta cerimónia que se quer solene e sóbria, num espaço, como diz a Câmara de Lisboa, íntimo e pequeno aqui no coração de Lisboa.
1: Cristina Lamen, repórter TSF, na Calçada da Glória, no Largo da Oliveirinha, nesta homenagem esta manhã, um ano depois do acidente trágico com o elevador da Glória em Lisboa.
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0: Agora passam 22 minutos das 9 nesta manhã de quinta-feira. A opinião de Vítor Santos, já a seguir, depois também destaques da imprensa internacional com João Francisco Guerreiro. Quanto ao trânsito, a esta hora, acidente em Lisboa, no IC19, em direção a Lisboa, é antes da saída para o hospital e há paragens desde a zona de Tercena. Mais à frente há novamente fila, desde o Estado-Maior da Força Aérea até ao nó de Pinamanica. Há também lentidão no final da A2, entre a zona do Feijó e a Praça da Portagem da Ponte 25 de Abril. Afeta as ligações do Centro-Sul e o final do IC20. Na segunda circular, no sentido Piramanique-Sacavém, fila desde a Estrada da Luz até às Calvanas. No sentido Aeroporto-Benfica, trânsito mais lento na zona da Encarnação e depois também entre a Rotunda do Relógio e a saída para o Eixo Norte-Sul. No Eixo Norte-Sul, no sentido Camarate-Campolide, há fila a partir de Telheiras até às Laranjeiras. Na Cril, no sentido Algés-Ponte-Vasco da Gama, a fila está na saída para a Rotunda do Senhor Roubado e depois, mais à frente deste Camarate, até à saída para a segunda circular em Sacavém. No sentido contrário, Sacavém-Algés também há fila entre Camarate e o túnel do Grilo. Na A5, trânsito lento desde o Estádio Nacional até Linda a Velha e mais à frente também a partir de Monsanto até à zona das Amoreiras. No Porto, lentidão na A1 para a VCI desde o Norte Canidelo até à saída para a Avenida da Boa Vista. Na VCI em direção à Ponte da Arrábida, há fila a partir de Bom Joia até ao nó da A3. Na A3 para o Porto, trânsito lento desde o nó de Águas Santas até à saída para a Circunvalação, também na A28, fila desde o nó da A4 até à Rotunda AEP e depois na Avenida AEP em direção à VCI e também para a Avenida Sidónio Paes. E na Via Norte para o Porto, a fila está após o viaduto da A4 até à ligação para a VCI.
16: 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À quinta-feira, a opinião de Vítor Santos, diretor da TSF.
17: O PCP está a fazer um enorme frete ao governo. A frase pertence a André Ventura, no contexto de uma moção de censura apresentada pelos comunistas ao executivo de Luís Montenegro, em março do ano passado. As circunstâncias mudaram. Na altura, quem estava no epicentro da polémica era o primeiro-ministro. Isto depois de, um mês antes, o próprio Chega ter apresentado uma moção de censura. Depreende-se assim que Ventura funciona um pouco como um vendedor no mercado e desde já peço desculpa a potenciais ofendidos. As minhas laranjas, ou as minhas moções, são melhores do que as do vizinho. O presidente do Chega, que ofende tudo e todos, apresentou-se muito ofendido, quase emocionado, na conferência de imprensa de apresentação da moção de censura condenada ao insucesso. Porque se dúvidas houvesse, horas antes, o secretário-geral do Partido Socialista, José Luís Carneiro, afirmara que a bancada rosa nunca contribuiria para a criação de instabilidade. Arrisco dizer, no entanto, que Ventura já ganhou. Independentemente do futuro político de Luís Neves, conseguiu marcar o palco mediático de verão, tradicionalmente mais virado para as férias dos políticos do que para a discussão parlamentar. E se tem ganhos, é porque o ministro da Administração Interna também se meteu a jeito, ao partir para o confronto, quase no mesmo tom. Nem o facto de forçar Luís Montenegro a falar sobre o tema na Assembleia da República é justificação para a decisão do Chega, uma vez que o Parlamento está prestes a recomeçar os trabalhos, pelo que no primeiro debate quinzenal o chefe de governo teria mesmo de responder às questões. De regresso ao arranque da crónica, de facto, Ventura não está a fazer frete nenhum. Mas também é preciso medir as consequências, que no caso em apreço, são inexistentes. A moção do Chega será rejeitada. Entretanto, Ventura também não está a fazer favor nenhum ao país, porque enquanto se discutem os casos e casinhos do ministro, os problemas na saúde e noutras áreas da governação, como a educação, passam pelos pingos da chuva. Não só não se resolvem, como se agravam. O fluxo do atendimento no Hospital Amadora Sintra, onde o doente urgente espera 11 horas para ser atendido, é esclarecedor. Como Luís Montenegro agora só fala dos aspectos positivos da governação, espero que as unidades hospitalares tenham pelo menos cadeiras para os doentes poderem esperar sentados.
0: À quinta-feira, a opinião de Vítor Santos, diretor da TSF. E antes da síntese das 9h30, ainda destaques da imprensa internacional. A exposição da Alemanha às ações de Moscovo é um destaque nesta manhã. A imprensa internacional agora com João Francisco Guerreiro, correspondente da TSF em Bruxelas.
7: A Rússia quer responder às sanções alemãs com um golpe direto, é a manchete do Tagesspiegel. O jornal destaca que Moscovo reagiu duramente às sanções de Berlim depois do incidente com drones no aeroporto de Leipzig e que o governo alemão responde: estamos preparados. Berlim rejeita também a linguagem de escalada usada por Moscovo. O destaque fotográfico do Tagesspiegel aborda a vulnerabilidade das redes de energia na Alemanha. Depois de ataques a subestações de Brandenburgo e na Renânia do Norte, Vestfália, estão em curso investigações por terrorismo e sabotagem e o jornal descreve a rede como um sistema particularmente vulnerável. O ataque ao abastecimento de eletricidade é também o título principal do Die Welt. A polícia está à procura de indícios depois de um grupo de desconhecidos ter aberto deliberadamente uma válvula numa conduta de óleo de uma subestação, provocando um curto-circuito e um corte de energia. O ministro regional do interior afirma que foi intencional e que quem ataca as infraestruturas desta forma ataca todo o país. O Libération coloca a imagem de Vladimir Putin na primeira página com o título Europa, a outra guerra de Putin. O jornal enumera sabotagens, ataques informáticos, tentativas de atentado e incursões de drones. O jornal escreve que, perante as dificuldades na Ucrânia, o chefe do Kremlin transfere a operação militar especial para outros territórios, visando os aliados mais próximos de Kiev. Em Espanha, a tempestade política pelo papel de Marrocos na crise de Ceuta é o destaque no El País. Um relatório policial aponta que agentes marroquinos guiaram milhares de pessoas durante a entrada massiva de migrantes em Ceuta. Pedro Sánchez nega ainda assim implicações de Marrocos. O La Vanguardia acrescenta que a polícia vê conivência marroquina num assalto planeado ao detalhe. O relatório não atribui autoria a Marrocos, mas descreve indícios de participação, embora o governo espanhol insista que não há provas. O site informativo político escreve que a crise de Sánchez piorou. A reportagem fala da chegada súbita de 72 mil migrantes a Ceuta e de uma oposição política reforçada pelo relatório da polícia. Alberto Núñez Feijó acusa o governo de ter sabido e encoberto o que aconteceu e pede eleições antecipadas. No Financial Times lê-se esta manhã que estão em curso negociações para uma reaproximação entre o Reino Unido e a União Europeia. O primeiro-ministro Andy Burnham avisa que o plano europeu de compras públicas pode criar problemas significativos ao aço britânico e quer proteger também a agricultura. O primeiro-ministro britânico reúne-se hoje com o presidente francês Emmanuel Macron, numa altura em que França resiste às exigências britânicas.
0: Destaques da imprensa internacional com João Francisco Guerreiro. 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
0: Bom dia, menos uma hora nos Açores. E Manuela Cássio agora a abrir com uma notícia sobre a ciência portuguesa.
20: A Faculdade de Ciências da Universidade de Lisboa anunciou que o espectógrafo MUNS, instalado no telescópio VLT no Chile, fez a primeira observação. Este novo equipamento tem a capacidade de observar cerca de 1000 objetos astronómicos em simultâneo e poderá ser decisivo para compreendermos como se formaram e evoluíram as galáxias. A primeira observação feita pelo MUNS, instalado no telescópio VLT no Chile, representa o culminar de 16 anos de trabalho na Faculdade de Ciências da Universidade de Lisboa. Hoje assinala-se o primeiro aniversário do descarrilamento do elevador de Glória e uma data que fica marcada pela inauguração de um memorial de homenagem às vítimas no Largo da Oliveirinha. É uma iniciativa da Câmara de Lisboa, junto à Calçada da Glória, à volta de uma oliveira centenária, serão colocados 16 blocos de pedra com os nomes das vítimas. No acidente, há um ano, morreram 16 pessoas, 24 ficaram feridas e há ainda muitas perguntas e poucas respostas. Um ano depois, não estão ainda concluídas as investigações às causas do acidente e continuou por pagar a maioria esmagadora das indemnizações. Dos 40 processos de indemnização aos familiares das vítimas mortais ou aos sobreviventes do acidente, só 4 estão concluídos. Arranca hoje a época especial de exames, que foi criada pelo Governo por causa dos problemas que marcaram a classificação digital das provas do ensino secundário. O objetivo desta época especial é evitar que os alunos sejam prejudicados por uma situação que pode ter condicionado a inscrição na universidade ou a realização das provas da segunda fase. Há mais de 43 mil alunos inscritos nesta época especial de exames, que termina na próxima terça-feira. E numa altura em que milhares de alunos estão a pensar no ensino superior, há um estudo que merece uma leitura atenta e que tem uma conclusão essencial. Quando chega à altura de procurar emprego, o mais importante não foi estudar numa universidade ou num politécnico ou ter escolhido o ensino público ou o ensino privado. O que conta mesmo é a área de formação científica do curso. O estudo foi feito pelo EduLog, um grupo de reflexão da Fundação Belmiro de Azevedo. Ricardo Biscaia coordenou esta investigação e considera que ela pode ajudar os alunos na hora de decidir qual o caminho a seguir.
5: Significa que o estudante, em teoria, pode escolher qualquer área sem ter que deslocar muito. Será mais rentável até uma pessoa ficar na sua região e tirar uma área que, em teoria, pronto, leva a melhores resultados de emprego do que propriamente, se calhar, esforçar-se para ir para uma instituição com uma cidade mais central ou dita com mais reputação.
20: Este estudo mostra-nos ainda que metade dos diplomados na área das humanidades e serviços desempenha funções profissionais abaixo do nível de estudos. E este é um dos problemas do país. Continuamos a ter muitas dificuldades em colocar os diplomados mais qualificados em funções que respondam a esse nível de qualificação. Há um outro problema: as mulheres continuam a ganhar menos.
5: Estimamos que o salário da mulher é inferior em 11,6% ao do homem, depois da conclusão do curso. Com o método que nós desenhamos, esta diferença é assumindo homens e mulheres que têm características semelhantes. Ou seja, homens e mulheres com a mesma idade, tiraram o mesmo curso, trabalham o mesmo número de horas, que têm a mesma média final. E já agora é uma diferença que se agrava 5 anos depois. Por exemplo, no salário a diferença já é 16%, 5 anos depois da conclusão.
20: As mulheres, para além de ganharem menos, correm mais riscos de ficar desempregadas e têm uma menor satisfação profissional. Pode consultar as principais conclusões deste estudo feito pelo Edulog, da Fundação Belmiro de Azevedo, em tsf.pt. Logo mais à tarde vamos ficar a saber quando será debatida a moção de censura do Chega ao Governo. Há duas datas possíveis, 10 ou 17 de setembro, datas propostas por José Pedro Aguiar Branco, Presidente da Assembleia da República. Esta tarde, os líderes parlamentares vão decidir se a moção de censura é debatida já na próxima semana ou se fica para dia 17, altura em que o Parlamento já funciona em pleno, depois do arranque oficial da nova sessão legislativa. A condução sob o efeito do álcool é um dos grandes problemas nas estradas portuguesas. A GNR revelou hoje que deteve mais de 8.400 condutores alcoolizados desde o início do ano. Ou seja, todas as semanas são tidos cerca de 280 condutores com taxas de alcoolemia consideradas crime. Conduzir com uma taxa de álcool no sangue igual ou superior a 1,20 gramas por litro é um crime rodoviário punível com pena de prisão até um ano ou multa até 125 dias, isto para além da inibição do direito de conduzir. Porto, Setúbal, Aveiro e Faro lideram os distritos com o maior número de detenções. Está em curso uma guerra cultural entre a Alemanha e a Rússia. O Ministério dos Negócios Estrangeiros russo mandou encerrar as instalações do Instituto Goethe em Moscovo, São Petersburgo e Ekaterimburgo. Esta decisão surge como resposta ao encerramento do consulado russo em Bona e da atividade do Centro Cultural Casa Russa em Berlim. No centro de toda esta polémica está o facto de a Alemanha ter responsabilizado a Rússia pelo ataque falhado com drones no aeroporto de Leipzig. Vladimir Putin já afirmou que Berlim não tem quaisquer provas de que a Rússia representa uma ameaça para a Alemanha, associando as acusações feitas pelo chanceler Friedrich Merz à aproximação de eleições regionais.
0: Quinta-feira com temperaturas a subir e muito, podem chegar aos 43 graus em Setúbal e em Évora, 40 graus em máxima para Lisboa, 37 para Coimbra, 35 para Braga e Faro, 28 para o Porto e para o Funchal, 25 é máxima para Ponta Delgada. 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
0: E no trânsito, a esta hora, acidentes em Lisboa e no Porto. Em Lisboa é no IC19, antes da saída para o hospital, em direção a Lisboa e com paragens desde a zona de Tercena. E mais à frente, depois, há novamente fila na chegada ao nó de Pinamanique. E há lentidão também na segunda circular, no sentido Pinamanique-Sacavém, desde o viaduto do Eixo Norte-Sul até às Calvanas. No Eixo Norte-Sul, no sentido Camarate Campolide, há fila a partir de Telheiras até às Laranjeiras. Também há fila na Cril, no sentido Algés-Pinamanique. Ponte Vasco da Gama é na saída para a Rotunda do Senhor Roubado. Na A5 para Lisboa, trânsito mais lento entre o Estádio Nacional e Linda a Velha e depois mais à frente também a partir de Monsanto até à Zona das Amoreiras e ainda no final da A2 há fila entre o Viaduto do Pregal e a Praça da Portagem. No Porto, o acidente na Avenida AEP é após a saída para a Circunvalação em direção ao Porto, afeta a A28 com paragens desde a ponte sobre o Rio Lessa. Lentidão na VCI no sentido Rábida Freixo entre o Campo Alegre e a saída para a Avenida da Boa Vista no sentido Freixo a Rábida, há fila entre o Mercado Abastecedor e o nó da A3. No final da A3, a fila está na saída para a Circunvalação e depois também na ligação para a VCI.
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0: Hoje, amanhã e sábado, há Festival F em Faro, Vila Adentro, com mais de 60 atuações. Neste primeiro dia, um dos nomes é o Jasmin, que tem música nova, Caracol, que ouvimos nesta manhã TSF. Estamos a 20 minutos das 10. Bom dia.

0: Amy Curl para o original de Fausto Bordal Dias é um dos temas do novo disco Pastoral 2.0, edição dia 9 deste mês de setembro de Amy Curl. Antes também Jasmin com a nova Caracol. Jasmin é um dos nomes do Festival F, começa hoje em Faro, hoje, amanhã e depois são mais de 60 atuações Vila Dentro em Faro.
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0: E no Brasil começa amanhã o Rock in Rio, edição brasileira, com 7 dias de espetáculos, de dia 4 até dia 13. No dia 4, nome principal dos Foo Fighters. Lowly Young vai estar no último dia, leva as músicas do mais novo From Down Here, que ouvimos agora nesta manhã de quinta-feira.

0: From Down Here, música nova de Lola Young, depois de três álbuns editados em 2023, 24 e 25. 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
0: 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A Nigéria em destaque depois das 10 da manhã. Até às 10, a música do álbum Listen Without Prejudice, Volume 1, de George Michael, foi editado há 36 anos, no dia 3 de setembro de 1990. Freedom, até às 10. Bom dia.

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0: São 9h58, menos uma hora nos Açores.
1: Uma cerimónia simples para lembrar os 18 mortos que resultaram do acidente com o elevador da Glória há um ano. Foi esta manhã, precisamente na calçada da Glória. A Dinamarca denuncia planos russos para sabotagens em instalações críticas no país. É a mais recente informação relacionada com a atual crise entre a União Europeia e a Rússia. Isto já depois da Rússia ter ordenado esta manhã o fecho das delegações do Instituto Alemão Goethe na Rússia, uma resposta ao fecho do Consulado e da Casa da Cultura da Rússia na Alemanha. Desta manhã, ainda a informação que está a chegar agora da Turquia sobre a prisão de 9 dos 10 tripulantes de um navio que acaba de ser responsabilizado pelo afundamento de uma outra embarcação ontem no mar de Marmara.
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0: Uma acentuada subida de temperaturas nesta quinta-feira. Há instantes, Faro 29 graus, Porto e Funchal 25 graus, Lisboa 24 e Ponta Delgada há instantes com 22 graus. 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
1: A Câmara Municipal de Lisboa homenageou há pouco as vítimas do desastre do ano passado do elevador da Glória. Morreram há um ano 16 pessoas. Os familiares estiveram presentes na cerimónia desta manhã de inauguração deste memorial na calçada da Glória, onde está a repórter Cristina Leimer. Cristina, o Presidente da Câmara de Lisboa não fugiu do guião durante a homenagem e recusou responder a várias perguntas dos jornalistas no final.
5: Foi com ar circunspecto que Carlos Medas veio falar aos jornalistas no final da cerimónia. Desceu alguns metros aqui na Calçada da Glória, depois de ter dado a volta ao memorial circular, onde foram depositadas as flores dos familiares e também as coroas de flores de representantes de várias embaixadas. Numa breve declaração aos jornalistas, Carlos Medas garantiu que Lisboa nunca esquecerá as vítimas da tragédia de há um ano, os 16 mortos e 24 feridos, e deixou um agradecimento a várias entidades.
6: Sobretudo um dia de homenagem, mas um dia de grande tristeza para todos nós, para todos os lisboetas, todos os sentimos, e aqui represento também todos eles, todos aqueles que são o nosso povo de Lisboa, unido perante esta homenagem e esta solidariedade enorme destas pessoas. Nunca, nunca os esqueceremos, nunca, nunca os esqueceremos. Muitíssimo obrigado.
5: Apesar destas garantias do Presidente da Câmara de Lisboa, o facto é que os familiares escreveram uma carta onde se dizem esquecidos pela autarquia durante este ano, que pouco ou nada fez para os apoiar. Carlos Moedas, questionado pelos jornalistas, não quis responder.
6: A Câmara esteve sempre presente, está presente e estará sempre presente.
7: Mas estão a mentir então estes familiares?
6: E por isso é muito importante que hoje não me levem a mal. É um dia de homenagem, de solidariedade e de gratidão. E é isso que nós estamos aqui a fazer hoje. E, portanto, eu não vou aqui alimentar nem responder àquilo que é tão importante.
5: Carlos Moedas não quis responder se a Câmara vai dar mais apoios aos familiares das vítimas ou se sentiu de alguma forma embaraçado por estar aqui presente com os familiares das vítimas. Cumprimentou cada um deles, o mesmo fez o Cardeal Patriarca de Lisboa, Rui Valério, que presidiu esta cerimónia. Rui Valério, que na intervenção que fez, no discurso que fez, recordou a saudade e o amor, a dor destas pessoas, mas disse também que é preciso estar mais atento, mais responsável. Temos todos de prevenir, proteger e cuidar as pessoas que ainda aqui ficaram.
1: reportagem de Cristina Laimé nesta manhã, na homenagem feita pela Câmara de Lisboa às 18 vítimas mortais do maior acidente ferroviário acontecido na cidade de Lisboa. Foi exatamente há um ano, no elevador da Glória, ao fim da tarde, do dia 3 de setembro do ano passado, o cabo do elevador centenário e que serve de postal da cidade partiu-se, deixando desgovernado o veículo, que descarrilou e que ficou rapidamente transformado numa amálgama de metal. Morreram 16 pessoas. Não há ainda conclusões dos diversos inquéritos e investigações que foram abertos nos dias que seguiram ao acidente. Também as indemnizações estão atrasadas devido a vários atrasos na realização de peritagens e também das autópsias. A Rússia decidiu fechar as delegações do Instituto Goethe, na Rússia, a retaliação pelo fecho do consulado e da Casa da Cultura da Rússia na Alemanha. O Instituto Goethe é um dos principais instrumentos de difusão da cultura da Alemanha no mundo. A Dinamarca denunciou hoje planos russos de sabotagem nas instalações críticas do país, especialmente em instalações de construção de material militar. É mais uma denúncia sobre o aumento da ocorrência de sabotagens em território europeu que são atribuídos a interesses russos. Na Turquia, 9 dos 10 tripulantes de um navio-tanque foram detidos por responsabilidade no afundamento ontem de um navio de carga de transporte de metal no mar de Marmara. Só o cozinheiro do navio escapou à prisão das autoridades da Turquia. Os 10 tripulantes do navio, que se afundou em apenas 11 minutos, não foram ainda encontrados. As operações de busca continuam. O primeiro-ministro espanhol repetiu esta manhã no Congresso de Madrid que Marrocos não participou, pelo menos em todos os sinais que existem apurados até agora, não participou no agravamento da crise migratória em Ceuta que aconteceu nos últimos dias de julho. Por outro lado, Pedro Sánchez disse também aos deputados do Congresso de Espanha que não há razão para a atitude irresponsável dos discursos das autoridades marroquinas em relação à visita programada de Filipe VI a Ceuta, uma visita que deverá acontecer nos próximos dias. Esta manhã, na TSF, temos estado a escutar várias avaliações feitas à forma como foram aplicados os dinheiros da bazuca financeira da União Europeia, o Next Generation EU, assim se chamou o fundo que em Portugal foi aplicado através do PRR. Na Bélgica, a execução da bazuca europeia foi tudo menos linear. Houve reformas sensíveis e atrasos nos projetos que foram condicionando os sucessivos pagamentos da União Europeia a Bruxelas. Bruxelas que chegou a travar verbas por causa da reforma das pensões. O governo belga teve de rever investimentos para tentar cumprir os prazos. João Francisco Guerreiro.
7: O primeiro problema surgiu quando a Comissão Europeia considerou insuficiente a reforma das pensões apresentada pelo governo belga. Bruxelas bloqueou o pagamento de fundos e obrigou o Executivo a voltar à mesa das negociações, com o dinheiro europeu a tornar-se uma forma direta de pressão sobre uma das reformas mais sensíveis na política belga. A dificuldade passou depois para a execução dos projetos. O governo reviu várias vezes o plano e retirou investimentos que já não conseguia concluir dentro do prazo. Entre os projetos sacrificados estiveram investimentos na medicina nuclear, infraestruturas energéticas, cibersegurança e energia solar em alto mar. Ainda em abril deste ano, a Bélgica admitia que não conseguia cumprir todos os objetivos associados ao quinto pedido de pagamento, que acabou por ser apresentado apenas parcialmente. O dinheiro foi essencialmente canalizado para a renovação energética de edifícios, transportes sustentáveis, descarbonização da indústria, educação e digitalização dos serviços públicos. Há também projetos mais visíveis. Por exemplo, Bruxelas comprou autocarros elétricos, a Flandres investiu na digitalização das escolas e o plano contribuiu ainda para a criação de uma ilha energética que está a ser construída no Mar do Norte. A questão agora é saber quanto do dinheiro ainda disponível a Bélgica conseguirá efetivamente garantir no acerto final com Bruxelas.
1: Correspondente da TSF em Bruxelas, João Francisco Guerreiro, e a aplicação dos fundos europeus através do Next Generation EU, que deverá fechar todo o processo até ao final do ano. No mês de setembro, o governo português deve enviar para Bruxelas o último pedido de transferência para a última tranche do PRR. Não há ainda uma data para esse envio. O Festival de Cinema de Terror Motel X vai celebrar 20 anos de sustos, com uma edição mais alargada. A partir de hoje, durante 11 dias, a programação vai passar pelo Cinema São Jorge e pela Cinemateca Nacional. João Monteiro é um dos diretores do festival e antecipa à TSF alguns filmes que vão marcar o evento e, de resto, que têm uma marca em comum.
8: Este ano eu diria que temos muitos filmes asiáticos, muitos filmes de ação e artes marciais bastante intensos, mas um tema que aparece em vários filmes, sendo que é o tema principal do filme de terror, eu diria que é a morte. E que vai dar origem também a um ciclo que nós participamos com o Goethe Institute, que vai trazer três filmes sobre o tema, desde o clássico Nosferatu, na versão do Herzog, aos filmes de Jörg Butgereit, como Necromantic, que é um clássico do cinema de terror europeu, Méliès, um filme espanhol, com a Rebecca Hall e com o Gael García Bernal, que é sobre uma artista que vive num futuro em que, num futuro pós-humano em que já ninguém morre, e ela decide que a última grande instalação artística dela é a sua própria morte.
1: João Monteiro, um dos diretores do Motel X, alguns dos exemplos do que pode acontecer até dia 13. O terror estreia hoje com Drag, uma longa metragem norte-americana que passa no Cinema São Jorge pelas 8h30 da noite. A organização espera ter pelo menos 20 mil espectadores ao longo destes 11 dias de festival. Terminam hoje os Jogos do Mediterrâneo em Taranto, no sul de Itália. A última participação portuguesa foi esta manhã de Mariana Machado na meia-maratona feminina. Foi quinta classificada, correu a distância em 1 hora 12 minutos e 19 segundos, pouco mais de 2 minutos que a vencedora marroquina Fátima Birdaha. Esta é a 20ª edição dos Jogos do Mediterrâneo, a terceira com participação de Portugal, um dos poucos países participantes que não têm costa mediterrânica. Portugal esteve representado por mais de 200 atletas em várias modalidades, conquistou até agora 32 medalhas, metade delas de ouro, 16 medalhas de ouro. A cerimónia de encerramento dos Jogos do Mediterrâneo em Taranto está marcada para mais logo ao fim da tarde.
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0: Passam 14 minutos das 10 horas. Vamos às informações de trânsito, começando por Lisboa. O trânsito está lento no viaduto Duarte Pacheco, em direção às Amoreiras, uma situação que afeta o final da A5. Trânsito muito intenso, com abrandamentos neste momento no final da A2, em direção à Ponte 25 de Abril, entre o viaduto do Paragal e a Praça da Portagem. No IC19, sentido Sintra-Lisboa, na reta dos comandos, trânsito lento e mais à frente na chegada ao nó de Pinamanique. Quanto ao Porto, a notícia de um acidente no final da A3, antes da ligação para a VCI, em direção ao Porto, há paragens a partir do nó de Águas Santas. O trânsito mantém-se lento nesta altura na cidade do Porto, na A28, em direção à cidade do Porto, com fila desde a ponte sobre o rio Lessa até um pouco depois da saída para a circunvalação, devido a trabalhos que decorrem neste momento. E na VCI, no sentido a Rábida Freixo, fila entre o Campo Alegre e a saída para a Avenida da Boa Vista.
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0: Até próximo das notícias das 11 da manhã, em reposição ao longo deste verão, a distância que nos aproxima, um programa de Nelson Santos com sonorização de Alexandre Lima, hoje em destaque a Nigéria, num programa que foi primeiramente transmitido em maio deste ano.

0: Bem-vindos a mais uma etapa desta Volta ao Mundo em Nações, representadas em Portugal. E voltamos à África, ali junto ao Golfo da Guiné, entre a metrópole Lagos e o deserto do Sahel. A ex-colónia britânica tem hoje uma economia pujante, chamo-lhe mesmo o gigante de África. É o sexto país mais populoso do mundo, com quase 500 grupos étnicos, país marcado por tensões religiosas, é uma importante fonte do petróleo mundial, tem uma das principais indústrias cinematográficas do planeta e, no futebol, uma das paixões nacionais. E é um ex-futebolista que temos connosco. Hoje, a distância aproxima-nos da Nigéria.
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0: Abraham Adewale Adelaja, 38 anos, natural do estado de Kano, no norte da Nigéria, está em Portugal desde 2013, ano em que veio jogar para o Sporting Farense. Cedo, o futebol entrou na vida de Abraham, que jogou vários anos em clubes do Irão, onde casou com a esposa iraniana. Passou depois pelo Vietnã, pela Albânia e em Portugal jogou noutros clubes como o Mafra, o Felgueiras, União da Madeira e Juventude Évora, onde viria a terminar a carreira. Nos últimos 5 anos tem-se dedicado ao empresariado desportivo, tem a Blue Private Investimentos, onde agencia jogadores em vários campeonatos e onde estamos também hoje, a TSF fora do estúdio, aqui na zona do Montijo, viemos ter com o Abraham aos seus escritórios pejados de camisolas de famosos nas paredes. Olá Abraham, bem-vindo ao programa. Apesar de ainda jovem, já viveu em diferentes pontos do mundo. Que balanço faz destes 13 anos em Portugal? É um bom país para se viver?
1: Sim, muito bem. Gosto muito de Portugal. Portugal é um país que gosto muito. Uhum. E Portugal é muito bom. Gosto. Uhum. Sim.
0: Fez a escola secundária em Cano.
1: Sim.
0: Ao que consta, aí já se notava o jeito para o futebol. Ainda considerou outras saídas profissionais? Tinha potência por alguma área específica ou o futebol não deixou espaço para outras escolhas?
1: Sim, a minha vida é futebol. Uhum. Eu comecei em futebol na Nigéria, até agora está no futebol. Jogou futebol, mas acabou jogou futebol só e trabalha na área do agência agora, como uhum. private. Uhum. Sim.
0: Portanto, na altura já tinha aquele toque da bola e repararam em si logo no talento, logo desde jovenzinho, não é?
1: Sim, é.
0: Uhum. Pois, e é quando se dá a sua mudança, mas já lá vamos, porque começa a jogar profissionalmente no Irão. Deixou de jogar há pouco tempo, há uns 5, 6 anos, era avançado?
1: Sim, jogou avançado, jogou no Irão, jogou em Vietnã, jogou também em Roménia um pouco. Depois eu tenho a oportunidade para jogar no Portugal. E Portugal é minha... Gosto de jogar em Portugal.
0: Nova pátria, podemos quase chamar nova pátria Portugal, não?
1: Sim. Okay. Portugal é um mundo que é um país que gosto muito, sim.
0: Fez 2 épocas pelo Farense na segunda liga, na altura ainda marcou ali uns 10 golos, não?
1: Sim, marcou 10 golos porque tenho um problema no joelho. Sim, tenho problema no joelho, meniscos. Depois não consigo, jogo muito porque tenho muito dor no joelho. Uhum. Sim.
0: Foi forçado então a abandonar mais cedo do que queria a carreira. Ainda teve convites, quando, no pico da sua forma, ainda teve convites de clubes maiores?
1: Sim, jogou no Farense, tenho muita oportunidade para jogar no Espanha. Uhum. Mas porque tenho problema no joelho, não consigo. Sim, faz isso.
0: Não houve hipótese. Espanha, falava-se mesmo da Primeira Liga?
1: Sim. Não, Segunda Liga.
0: Segunda Liga ainda. Sim. Ótimo, mas ainda fez aqui uma carreira considerável nas divisões secundárias portuguesas. Depois jogou no Mafra. Há cerca de 10 anos segue para a Albânia, onde joga no Corabi. Sim, mas logo regressa a Portugal para ingressar no Felgueiras, Lusitano, Vila Real de Santo António. Sim. Deixa eu ver, Fátima, Marinhense e finalmente Juventude de Évora.
1: Jogou também no União da Madeira também.
0: União da Madeira também, pois.
1: Não? Jogou no União da Madeira. Olha, foi lá no Corabi, no Albânia. Uhum. Tem muita coisa, tem muito. O futebol do Portugal é muito diferente com a Albânia, porque a Albânia tem muito máfia. Para mim não gosto disso. Fica lá para 3, 4 meses, não pode ficar mais, saiu.
0: Muita máfia.
1: Sim, máfia em futebol.
0: A nível da Primeira Liga e tudo.
1: Sim, pois. Na Primeira Liga tem um gajo do clube que era vendeu. Tem muito, como se chama? Do betting.
0: Ah, sim, do dinheiro das apostas.
1: É.
0: Há ali alguma falta de transparência nas apostas nos jogos e não gostou do.
1: Não gostei disso.
0: Do ambiente. Sim. Como é que gera? Já esteve em tantos países diferentes, nasceu na Nigéria, lá no norte. Como é que é esta experiência de passar por tantas culturas?
1: Sim, a primeira oportunidade que eu tenho é do Irão. Uhum. Irão abre um porta para mim para jogar, sim, no Damasco. É, gosta muito. E o presidente do clube também gosta muito de mim, tem confiança em mim.
0: Uhum.
1: Sim, mas eu, nessa altura, só tenho 18 anos.
0: Sim.
1: Sim, jogou por três anos no Damasco, depois trocou um clube para Esteghlal Teheran.
0: Sim.
1: Sim, jogou lá por um ano, depois trocou um clube para Machin Sazi. Mas,
0: de Tabriz?
1: De Tabriz, sim. Irã é muito bom país, mas tem muita coisa do politics. Eu não quero falar sobre o politics nem minha área. Uhum. Minha área só é o futebol.
0: Uhum.
1: Sim.
0: Sua área é só o futebol. Já vou tentar arrancar algumas opiniões nesse aspecto.
1: Sim.
0: Casou no Irã, ainda teve lá alguma vida. Hoje é agente de jogadores, tem uma empresa com o seu amigo Manuel Tomás. Ele é agente FIFA.
1: Sim.
0: Vocês gerem a Blue Private Investimentos. E tem jogadores em várias ligas, inclusive um na Premier League.
1: Na Premier League, sim. É Manuel Tomás e é meu irmão.
0: Uhum.
1: O primeiro dia que eu cheguei aqui em Portugal, é Manuel Tomás. No primeiro dia. Emanuel é pessoa que tem bom coração.
0: Uhum.
1: Já ajuda-me na minha carreira, ajuda muito. Depois eu terminar de jogar bola, ele diz: Ade, vai comigo trabalhar comigo.
0: Sim.
1: Sim. Depois nós, acho que tá conjunto 15, 13 ou 14 anos, sim.
0: Sim.
1: Com ele, sim.
0: Portanto, foi uma pessoa que o ajudou desde o início aqui em Portugal, e depois da carreira de jogador é empresário.
1: É.
0: A vossa Blue Private tem ainda, pelo menos segundo a minha última investigação, o João Rego no Benfica,
1: sim.
0: O Yaya Seitoul
1: no
0: Tondela, e vai participar agora na seleção da África do Sul no Mundial, não é?
1: Sim, sim.
0: João Almeida no Mérida, o Rivaldo do Farense e mais 8 jogadores.
1: Sim, olha, temos quase 14 jogadores.
0: Uhum.
1: No top nível. Temos Renildo, tem João Rego, tem Yaya, tem o Giovanni, está no Mérida.
0: Uhum.
1: Rivaldo também. Tem o Wellington, está no Toriense. Tem o Casapia também, o Miguel Neves.
0: Uhum.
1: É miúdo, mas tem boa qualidade.
0: Pode chegar à primeira equipa.
1: É, estava na primeira equipa, mas jogou com o Sub-19. Esse miúdo tem um bom potencial para jogar no cima. Tem também o Yuri, também está no Sub-17, é bom jogador também. Agora já marcou 11 gols no Sub-17. Nós temos jogador que tem qualidade para jogar no equipa sénior, sim.
0: Estou a ver que sim. Tem também um jogador do Torriense que venceu agora a Taça de Portugal, não é?
1: É.
0: Mas não falámos do Reinildo aqui mais em pormenor. É um jogador da seleção moçambicana, central do Sunderland, que conseguiu na última jornada a presença na próxima época na Liga Europa pelo parte do Sunderland, 53 anos depois deste clube britânico chegar à Liga Europa. Portanto, é um orgulho vocês ter o Reinildo, não é?
1: É, Reinildo é um miúdo. Nem é miúdo.
0: Já tem 32 anos.
1: Sim, nem é miúdo. Esse é gajo que tem um bom coração também. Eu adei, está muito perto com o Renildo, porque é família dele, é minha família também.
0: Ah,
1: okay. O Renildo é bom pessoa, gosto muito dele. Ele já tem muito sacrifício para a vida dele. Olha, ele jogou no Atlético Madrid, tem lesionado muito grave. Não sei.
0: Sim, chegou a ter uma lesão, recuperou.
1: Sim, é. Para sete meses fora do jogo. E gajo, depois voltar, agora tenho a oportunidade para jogar no Sunderland. Jogou no Sunderland, agora Sunderland está no Liga Europa. É muito bom para ele. Eu também estou muito feliz para Renildo, porque ele já sacrifício para esse área no futebol.
0: É resiliente, teve muito esforço para chegar onde chegou.
1: É.
0: O Reinildo que começou até em clubes mais pequenos aqui em Portugal, não é?
1: Sim, pois. Começou no Benfica, Benfica B, mas
0: não tem mais pequenos, não é o Benfica.
1: Sim, mas não tem oportunidade para jogar, né? Depois Jogou no FAF.
0: No FAF.
1: Depois FAF, Covia. Eu tenho oportunidade para jogar no Belenenses. Belenense, tenho oportunidade para Lille, campeão no Lille, no França, Liga França.
0: Sim.
1: Mas depois de França, o Atlético Madrid e Sunderland.
0: Já viu o Sim. percurso fantástico ali, passo a passo, desde o FAF, Covilhã, Belenenses, Lille, Atlético Madrid e hoje no Sunderland, e sabe-se lá mais até onde Sim. é que ele poderá chegar.
1: Mas olha, ele jogou no Covilhã, ninguém acredita, diz ele. O Renildo vai jogar no equipa acima com o Sunderland agora.
0: Uhum.
1: Ninguém, mas ele tem bom coração, trabalha muito forte, depois, olha, está no Sunderland.
0: E o Abraham já o conhecia nessa altura, nos primeiros tempos?
1: Sim.
0: Ah, pronto.
1: Conheço.
0: Tem essa ligação familiar?
1: Sim, não, família, mas não é perto. Mas agora está muito perto com ele, porque, Sim. olha, ele tem muito investido aqui em Portugal. Ele confia em mim, confia em Manel também. Nós ajuda ele para...
0: O Reinildo mandava já, agora estamos neste capítulo, porque é de facto o vosso jogador mais importante. Ele está avaliado em quantos milhões de euros? É segredo. O que é que o Transfer Market diz?
1: 5, 6... Agora acho que é 5 milhões e tal. Sim, acho que...
0: 5 milhões e tal, mas pode valer ainda mais. Uhum. Quais os objetivos futuros aqui da Blue Private? É angariar cada vez mais jogadores, mais valiosos, mais talentosos? Vocês têm um scouting presente?
1: Sim, olha, o nosso futuro é para ajudar um jogador que ainda tem oportunidade para jogar numa equipa acima, né? Acho que no próximo mês eu tenho um viagem para a Nigéria para buscar quanto jogador que tem talento para aqui em Portugal. Nós já fechamos vários jogadores que não têm oportunidade, quer ajuda para jogar aqui em Portugal.
0: Sim,
1: Sim, mas o futuro é para fazer um bom jogador para jogar no Benfica ou Sporting. Claro. Sim, o nosso objetivo é isso.
0: Muito bem, já têm aí alguns valores. Por exemplo, quem está em Inglaterra tinha valor para lá estar, e se continuarem a subir,
1: Sim.
0: vão certamente conseguir isso. Agora vai então fazer uma viagem à Nigéria para trazer Sim. um jogador. Justamente, a sua seleção é uma potência do futebol africano. Os Super Eagles já venceram a CAN, a Taça das Nações Africanas, por 3 vezes. São presença regular nos campeonatos do mundo. Por acaso não vão estar este ano no Mundial das Américas, mas muito respeito pela Nigéria. Têm os goleadores como Osimhen, Boniface, Lookman e outros jogadores como o Ayobi, Ndidi, Moses Simon, peço desculpa se não estou a dizer bem os nomes, antigas glórias como Okocha, Eniema, Kanu, Uche, Musa, Obafemi Martins e, claro, o
1: Taribo West.
0: West, exatamente, o lateral. E agora estava-me a lembrar aqui do Rashidi Yekini. Grande goleador de Vitória de Setúbal na década de 90 e hoje ainda é o melhor marcador da seleção nigeriana com Sim. 37 golos. Deixou-nos em 2012, aos 48 anos de idade. Sim. Era um símbolo, não é? Ainda é o Yekini.
1: Yekini é um craque, mas agora já morreu, né?
0: Uhum.
1: Yekini, ele também já jogou no Portugal, no Vitória Setúbal.
0: Muitos anos.
1: Ele tem boa história no Setúbal. No Nigéria tem muitos jogadores que têm talento, mas é problema do Nigéria não tem infraestrutura que Portugal tem, né?
0: Uhum.
1: Mas Nigéria tem dinheiro, tem muito dinheiro, tem capacidade para fazer isso, mas... tem muita corrupção, desculpa, no Nigéria.
0: Claro.
1: Tem muita corrupção na Federação, no Liga. Nigéria também tem muita corrupção. Para
0: claro.
1: Isso, olha, Nigéria não pode fazer algum bom projeto para jogador que tem talento. O problema é isso.
0: Podiam-se fazer umas cidades do futebol pelo país fora, no norte, no sul, as coisas ali como deve ser, sem corrupção, e nasciam ali grandes jogadores, melhores equipas, uma melhor liga, mas com o sistema como está montado é complicado.
1: O problema é isso, sinceramente. Olha, tem muito jogador na Nigéria, muito jogador que tem na Nigéria que tem talento, mas... todo dia ligou uma, olha, pode ajuda, aqui não tem nada, não tem, mano, eu não posso fazer isso porque não pode ajudar muito jogador, só tem um ou dois ou três jogador que eu posso entrar para Portugal, não pode fazer
0: Tudo. Sabem que o Abraham está aqui em Portugal e estão sempre a ligar-lhe para a pedir ajuda. O que é que podes fazer por mim? Levar-me para a Europa?
1: Sim,
0: para...
1: sim. Olha, todo dia tem o jogador que está no Nigéria ligou-me para ajuda, para entrar aqui. Uhum. Sim, mas...
0: Dava para ir buscar um autocarro deles e espalhá-los aí por vários clubes, mas também era preciso ter outra estrutura. Exato, quase que dava. E depois temos aqui o Abraham Adelaja. Eu referi aqui uma série de glórias que, tanto quanto sei, não chegou sequer às camadas jovens da seleção, não é?
1: Não.
0: Uhum. Mas fez o seu percurso. Estávamos a falar da equipa da Nigéria, como seleção tem um passado que o orgulha e um futuro que ainda pode ser risonho. A Nigéria ainda pode ganhar um título internacional, apesar de tudo o que se passa no país?
1: Sim, tem muito. Olha, a Nigéria é um país... olha, tu agora tu pode vir um jogador agora, uhum. Tem talento, depois dois, três jogadores melhor com ele. Olha, o Cime é grande jogador, é bom jogador, mas, sinceramente, tem muito jogador que tem qualidade, mas...
0: Está a referir-se a qual jogador? Osimhen. Ah, exato.
1: Osimhen é bom jogador, é craque.
0: Mas a Itália está na Turquia agora?
1: Está na Turquia, está no Galatasaray. Uhum. Mas tem muito jogador que tem qualidade, tem mais qualidade com o Osimhen, mas não tem oportunidade.
0: Não tem oportunidade.
1: Mas o problema é isso. Mas o Osimhen tem oportunidade para jogar na Europa, mas tem muito jogador que não tem oportunidade, mas está no Nigéria agora.
0: Uhum. Bem filtradinho. Bem, é o país mais populoso da África, 280 milhões de pessoas.
1: Pessoa, sim.
0: Portanto,
1: sim.
0: Imagina a quantidade de bons jogadores que há nessa gente toda. Bom, e agora música. Música que vem da Nigéria, Burna Boy. Pode ser, certamente.
1: Sim, Burna Boy, Davido.
0: É, eu vou referir aqui alguns nomes. É o Damini Ebunolowoa Ogulu.
1: Ogulu.
0: Mais conhecido por Burna Boy.
1: Sim.
0: É atualmente um dos principais nomes da música da Nigéria e diria à escala mundial. O cantor nascido em Port Harcourt venceu o Grammy para melhor álbum de World Music em 2021 com o disco Twice as Tall.
1: Yeah.
0: Já tinha sido nomeado para o trabalho anterior. Burna Boy tornou-se no primeiro artista africano a ter dois álbuns com mais de 1 bilhão de streams no Spotify.
1: Sim. Hein?
0: Entre muitos hits afrobeat, optei por Common Person, é o tema que vamos escutar. A canção que fala deste bilionário como se fosse uma pessoa comum numa aldeia nigeriana a ajudar quem precisa. O videoclipe não mostra ostentação, nudez ou futilidade, como é hábito nestes casos. É pura mensagem que tanto importa nestes tempos, sobretudo para auditórios e públicos jovens. Atente na letra. Burna Boy, Common Person.

0: Burna Boy, um dos principais nomes da nova geração Afrobeat nigeriana, juntamente com Wizkid, Davido ou Tiwa Savage. O país é nação de um dos pais do Afrobeat, ainda sem S. Há esta diferença aqui entre Afrobeat e Beat. Fela Kuti, multi-instrumentista, ativista político dos direitos humanos, cujos ecos de luta e resistência também ressoaram nos processos de libertação de músicos da chamada África Portuguesa nos anos 70. Daqui a pouco já vamos fechar o programa com o grande Fela Kuti. Esta distância que nos aproxima de hoje está centrada na Nigéria e temos como convidado Abraham Adelaja, homem ligado ao futebol. A Nigéria é hoje uma emergente economia de 238 milhões de pessoas, é muita gente e são também muitos os problemas no país, desde a crise humanitária com níveis críticos de fome no Nordeste ao terrorismo de grupos como o Boko Haram, na mesma zona, uma enorme inflação e custo de vida a que se juntam também os desastres naturais. Abraham, quais os maiores problemas com que se debate a Nigéria atualmente?
1: Olha, o problema da Nigéria é muito, não é só um.
0: Eu referi aqui quatro camadas.
1: Sinceramente, não é só um, é muito. Nigéria é um país muito grande, tem o problema do Boko Haram, tem o problema do corrupção também, tem o problema do presidente. Sinceramente, não é só um problema, tem muito problema. Nigéria tem muito problema.
0: A sua cidade, Kano, lá no centro-norte, é a capital do estado e é também o estado, e a cidade tem o mesmo nome, Kano, com capa. Na altura também foi alvo destas milícias agressivas, ainda na altura, pouco antes de o Abraham sair de lá, não é?
1: Olha, sim, eu não sou do Kano, mas nasci lá do Kano. Meu pai é do Ogun State. Ogun está no sul.
0: Mesmo. Sudoeste.
1: Sim. Ogum. Meu pai é do Ogum, mas trabalhar no Kano, nasceu lá no Kano, mas é Kano, é tipo do norte, falar uma língua, o Hausa.
0: Hausa, é uma etnia própria.
1: Sim.
0: E teve notícias de pessoas, amigos ou eventualmente familiares, pessoas conhecidas que foram alvo destes grupos mais fundamentalistas ou não tanto?
1: Acho que não.
0: Mas é um problema que toda a gente
1: problema,
0: conhece.
1: Sim, é problema que tudo a gente lá no Kano, Kaduna, tipo do norte, tem esse problema do...
0: Eles vêm aqui deste estado de Maiduguri, não é?
1: Maiduguri, sim. É tipo, tudo em norte. É aqui e aqui. Tudo aqui é norte.
0: Abraham aponta aqui o Nordeste também e o Centro-Norte, portanto, sítios complicados, as milícias do Boko Haram, que já raptaram alunas, jovens.
1: Mas agora é problema do Boko Haram, está tudo, está no Nigéria mesmo. Está no norte, está no sul, está no...
0: Sim, eu já vi uma mancha que, no mapa, que apanha quase o país todo. Portanto, em vez desta situação estar a melhorar, só está a piorar.
1: Sim, está muito pior.
0: A isto juntam-se problemas de fome, não é? As pessoas não ganham muito para os bens essenciais e, como se não bastasse, há corrupção, golpes de Estado frequentes e os políticos não ajudam nada.
1: Não. O Boko Haram também acho que é um grupo que não gosto do presidente que nós temos, porque esse presidente, a língua dele é Yoruba.
0: Yoruba.
1: O Boko Haram é do norte. Falam Hausa, o Yoruba é... O sim, Boko Haram não gosta.
0: Há ali uma tensão étnica.
1: Étnica, sim.
0: É para isso. Além de haver a tensão étnica de muçulmanos contra cristãos também.
1: Mas o presidente é muçulmano.
0: É muçulmano, mas eles mesmo assim não se entendem.
1: Sim.
0: São de diferentes fações. O Abraham era jovem, étnica.
1: Étnica, sim.
0: É para além de haver a tensão étnica de muçulmanos contra cristãos também.
1: Mas o presidente é muçulmano.
0: É muçulmano, mas eles mesmo assim não se entendem.
1: Sim.
0: São de diferentes

0: no Nigéria é muito difícil agora. Sinceramente, é muito difícil.
1: Está mais grave de há 10 anos para cá.
0: Do que era no passado.
1: Mas é um país ainda com muito potencial por explorar, de natureza selvagem, belos parques nacionais, há recursos, há petróleo. Quer dizer, dava para quase toda a gente, não sei porque são muitos, mas para viverem um bocadinho melhor do que vivem agora, porque há recursos, não é?
0: Olha, o Nigéria tem muita coisa. É problema do Boko Haram, é sobre alguma naturalidade que a Nigéria tem. E o Nigéria, olha, agora o presidente, o governo, tudo que trabalha com o presidente, não sei, o governo, ganha muito dinheiro. Uhum. Esse dinheiro não
1: vai para as pessoas.
0: Não vai para pessoas. Uhum. Vai com ele, porque é corrupção, né? O Boko Haram também vira isso, não ganha nada no governo, não ganha nada no presidente, faz algum problema para...
1: Claro,
0: é isso.
1: Vê que as coisas são fáceis de continuar a entrar ali pelas aldeias adentro, ninguém lhes põe travão.
0: Sim, sim.
1: Pois, é um problema. Fala de políticos ricos aqui, eu não sei, dizem que o homem mais rico de África. É nigeriano, Aliko Dangote.
0: Dangote, sim. É Dangote é gajo do Norte também, é do Kano também.
1: Do Kano.
0: Mas o pai dele tem muito dinheiro. Uhum. Ele ajuda o pai dele, ajuda dele, mas ele gajo tem bom.
1: Tem boa cabeça.
0: Cabeça, sinceramente, tem
1: boa cabeça. E ele ajuda alguém?
0: E ajuda.
1: Ou é só para ele?
0: Sim, não, ajuda. Porque, sim. Olha, o gajo rico, o Dangote, tem muito. Empresa lá no Nigéria, né?
1: Sim.
0: Ajuda gajo para fazer um trabalho. Mas o presidente ou o governo não faz nada, não faz, não tem trabalho para a pessoa. É muito, muito mal, muito mal. Mas ali tem uma empresa, já ajuda, não sei, sim, dois ou três pessoas, é muito importante.
1: Deve ter uns milhares de empregados nas empresas, que tem, pelo menos nesse aspecto, tem o seu papel positivo. Como dissemos no início, o Abraham Adelaja jogou futebol no Irão durante vários anos, foi lá que começou o seu percurso profissional, como já dissemos, no Damas. Jogou também no Esteghlal Yanub, de Teherão, e no Machin Sazi de Tabriz. É lá no Irão que conhece a esposa iraniana. Hoje vivem na paz de Portugal, mas já residiu em regiões bem mais tensas do globo e diferentes. Sei que já que depois jogou também futebol no Vietnã, na Albânia também não gostou por causa da máfia e da corrupção. Sim. Mas relativamente ao Irão, sabendo-se destes tempos de guerra com Israel e os Estados Unidos, num regime autoritário como é o iraniano, na altura quando trabalhou lá as coisas estavam mais calmas, podia fazer a sua vida completamente do que se passa hoje, não é?
0: Não, eu trabalho no Irão, gosto muito do Irão porque é um país que é muito calmo. Uhum. Sinceramente, não tem nada, não tem nada guerra. O pessoa que vive em Irão é muito bom.
1: Gosto. A sociedade, as pessoas.
0: Sim,
1: são
0: pessoas. Muito bom, não tem problema.
1: Pelo menos a sociedade em geral. Sim.
0: É. Olha, muito pessoa. O treinador do Irã, Carlos Queiroz, também, o do Portugal. Mas ele estava no Irã.
1: Esteve lá no Irã muito
0: sim,
1: tempo.
0: Sim, tem muito treinador que trabalha no Irã.
1: Sim, o Sapinto.
0: Sapinto também, sim. Olha, Irã é bom país. Gosto muito. Mas o pessoa do Irã não gosta o líder, como o supremo líder do Irã, não gosta porque ele é muito... É muito...
1: Sim, viu-se agora nas manifestações no início de janeiro. Não são ainda certas os números, mas são milhares de mortos da responsabilidade do regime repressivo dos ayatollahs.
0: Sim.
1: Isso não é bom, o povo, obviamente, vive oprimido, não é?
0: 40 mil pessoas morreu em dois dias. E muito.
1: É quase inacreditável. É quase inacreditável ir para a rua, lutar pelos nossos direitos e chegar a uma morgue com uma bala. Depois entra toda esta questão de Israel e dos Estados Unidos e ainda não está resolvida e longe disso. Mas o que eu lhe pergunto é memórias, pronto, é engraçado, faz a sua família começa a crescer lá, conhece a sua senhora.
0: A minha esposa conhece ela lá no Irão. Olha, o jogo no Damasco, em minha casa, e pede.

0: do Casa do El.
1: Uhum.
0: O pai do El tem uma loja. Eu todo dia vou lá para comprar alguma coisa. No primeiro dia eu não sabe falar o iraniano. Ele fala inglês, eu também falo inglês. Depois o pai do El não fala inglês. Eu quero comprar alguma coisa, o pai ele chama ela, olha, minha filha fala inglês.
2: Estou aí na tradução.
0: Sim. Depois nós começar a falar. Hoje em dia nós temos três filhas.
2: Três filhas, excelente. É uma bonita história. É. O primeiro, a primeira menina, não é? Nasce em Faro, jogava no Farense.
0: Faro, Alícia, sim.
2: É uma história muito, muito curiosa. Hoje já têm três filhos e não sei se fazem planos a longo prazo, se o futuro é para continuar aqui em Portugal.
0: Sim, olha, Portugal é a minha vida. Uhum. Agora gosto muito de Portugal. Ele também não gosta de Irão, por aqui, sobre o problema que é.
2: Pois, agora não deve estar muito interessado em voltar para o seu país. Não, como é que ele está, pois?
0: Não, nós queremos ficar aqui em Portugal, porque Portugal é a nossa vida.
2: É a vossa vida. Portugal e o futebol e a família.
0: É isso.
2: Hoje estivemos no país mais populoso de África. Capital, Abidjan, maior cidade, Lagos. Tem fronteiras com o Benin, Níger, Chad e Camarões. As maiores cidades estão no sul, o norte é mais árido e subsaariano. A Nigéria foi um protetorado britânico, é independente desde 1960. Oitavo maior exportador mundial de petróleo. O país quer estar entre as 20 maiores economias até 2050, mas é importante que até lá resolva querelas étnicas, religiosas, a pobreza e a insegurança. A cantora Shade Adu, o basquetebolista Hakim Olajuwon também nasceu lá, o prémio Nobel Wole Soyinka, e já falámos do homem mais rico da África, o Aliko Dangote, nasceram todos na Nigéria. Assim como Fela Kuti, referência da música africana, panafricanista, como chegou a ser descrito, artista indomável e ainda inspirador de novas gerações, deixou-nos há 30 anos. É com ele que fechamos o programa de hoje. A pergunta final, Abraham, apesar de tudo, ainda tem orgulho na sua Nigéria? Portugal hoje é a sua casa, mas será para sempre nigeriano?
0: Sim, olha, todo dia eu falo com Deus, porque eu gosto muito de Portugal, mas em minha casa, em minha primeira casa é em Nigéria, porque eu nasci lá na Nigéria, né? Gosto de Nigéria, fica mais calma, com melhor oportunidade para o jovem que nós temos agora. Sim, porque Nigéria tem muito potencial para subir. Tem muito potencial. O jovem que nós temos na Nigéria agora tem muito potencial, mas não tem alguma pessoa que pode ajudar para
2: fazê-los crescer.
0: Fazer isso, sim.
2: Vamos ver os homens do poder, o que fazem, porque as pessoas, já tenho reparado nestes 56 programas, são boas em todos os países do mundo. Às vezes, quem está na liderança, aí o adjetivo, se calhar, já não tem a carga tão positiva. Para os ouvintes habituais da distância que nos aproxima, mais atentos, já repararam que o som hoje em ambiente é de uma sala diferente do estúdio. Estamos aqui nas instalações da Blue Private Investimentos, uma empresa que agencia futebolistas. Já passei por 4 ou 5 salas pejadas de t-shirts nas paredes. Vejo aqui camisolas antigas do Adelaide, do Abraham, de outros clubes. Está por
0: Esse do Farense, esse do Mafra.
2: Do Mafra, sim. Ao lado ali do o João Palhinha, uma João camisola Palhinha, do Bayern.
0: E amigo do Manel, esse miúdo é iraniano também, Amir Obedzadeh.
2: Sim, um guarda-redes.
0: Sim, o guarda-redes estava no Marítimo, eu ajudo ele, porque ele estava no Irão. Depois ele ligou-me, ajuda ele para jogar aqui em Portugal.
2: Marítimo, lembro. Abedzadeh é um excelente guarda-redes. Temos ali ainda camisolas do Reinildo.
0: Sim, está no Reinildo. Tem o Reinildo, tem a Yassi Tole também.
2: O Yaya.
0: Olha, não sei, conhece Estáquio.
2: Estáquio.
0: Estive na Estáquio,
2: claro,
0: também.
2: Claro.
0: Trabalha connosco.
2: Da seleção canadiana.
0: Sim, trabalha connosco, mas agora não.
2: Sim, começou por trabalhar com vocês. Tem ali quatro camisolas do Stefano Estáquio, em tanta gente. Flávio Silva, o Assan. Fernando, o Farense ainda têm ali. Portanto, parabéns também por esta casa bem, bem acolhedora que vocês têm aqui e muita sorte. Na distância que nos aproxima, estivemos então com Abraham Adelaja, ex-futebolista, empresário de talentos do Desporto Rei, nascido na Nigéria, hoje reside no Montijo. Obrigado, Abraham. Thank you very much.
0: Thank you very much. It's a pleasure having me. And thank you, Mr. Nelson.
2: Obrigado. Obrigado.
0: Nada.
2: Na próxima semana, estamos de volta com mais uma história de vida nascida num país diferente. Antes, peço que preste atenção nesta letra de Fela Kuti. Viva Nigeria. Vale para a Nigéria, vale para a África, vale para todo o planeta que se quer inteligente. War is not the answer. A guerra nunca foi a resposta e nunca será. Até para a semana.

0: Africa. Never should we learn to wage war against each other. Let Nigeria be a lesson to all. We have more to learn towards building than destroying. Our people can't afford any more suffering. Let's join hands, Africa. We have nothing to lose, but a lot to gain. War is not the answer. War has never been the answer, and it will never be the answer. Fighting amongst each other, one nation indivisible. Long live Nigeria. Viva Africa.
1: Em reposição ao longo de todo este verão, a distância que nos aproxima, programa de Nelson Santos, hoje em destaque a Nigéria, numa emissão primeiramente transmitida em maio deste ano, com a sonorização de Alexandre Lima. 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

0: Memorial inaugurado, mas sem oposição. João Ferreira, do PCP, lamentou a ausência e criticou o atraso nas conclusões às causas do acidente com o elevador da Glória. O dirigente do comando da PSP de Lisboa, Luís Elias, admite que o consumo de droga na capital é um problema, mas lembra que é um trabalho que tem que ser feito em conjunto com todas as entidades. Miguel Oliveira renova contrato com a BMW, vai manter-se no Mundial de Superbikes em 2027.
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0: Temperaturas ao momento, Faro 30 graus, Porto 28, Lisboa 27 graus, Funchal 26 e Ponta Delgada em Santos com 24 graus. Edição das 11 horas, David Alvito. Terminou agora a cerimónia de deposição de flores do Sindicato dos Trabalhadores Rodoviários e Urbanos na inauguração do memorial ao acidente com o elevador da Glória, que ocorreu precisamente há um ano. O acidente provocou a morte de 16 pessoas. É lá que está a repórter da TSF, Cristina Laiman, tem estado a acompanhar esta cerimónia. E a Cristina, com essa cerimónia agora da deposição de flores por parte do sindicato, na memória aos trabalhadores da Carris, também que faleceu.
1: É uma cerimónia diferente da que foi a do memorial. A do memorial foi promovida pela Câmara de Lisboa. O Sindicato dos Trabalhadores Rodoviários Urbanos decidiu prestar uma outra homenagem no fundo da Calçada da Glória, já junto à Avenida da Liberdade, já nos restauradores. Uma cerimónia simples também, bastante singela, onde foi depositada uma coroa de flores e o representante do Sindicato dos Trabalhadores Rodoviários e Urbanos, Manuel Leal, fez um pequeno discurso para recordar uma exigência antiga do sindicato contra a externalização dos serviços da Carris. Manuel Leal esteve acompanhado por alguns sindicalistas de outros sindicatos nesta cerimónia. Esteve também aqui presente também o secretário-geral da CGTP, Tiago Oliveira, que não deixou de dizer que é preciso exigir responsabilidades, mas mais importante do que isso, hoje é preciso também recordar quem morreu há um ano.

0: Cristina Leiman está a acompanhar esta cerimónia da deposição de flores do Sindicato dos Trabalhadores Rodoviários e Urbanos no memorial também a esse acidente com o elevador da Glória, um acidente que provocou a morte de 16 pessoas. O vereador do PCP na Câmara Municipal de Lisboa, João Ferreira, lamentou o atraso nas investigações a este acidente. Em declarações à TSF, João Ferreira lembrou que há um ano foi afirmado que as investigações poderiam demorar até um ano, mas isso, nem isso foi cumprido.
1: Fiz questão de passar no memorial. Hoje é ainda o momento de relembrar e de homenagear estas vítimas, sem esquecer que o primeiro e fundamental dever que temos coletivamente para com elas é apurar rigorosamente, completamente, todas as causas e responsabilidades por este acidente. Chegar ao momento em que estamos, um ano decorrido sobre a tragédia, e não estarmos em condições de o fazer, é uma falha clamorosa que responsabiliza, em primeiro lugar, os principais responsáveis políticos, o Presidente da Câmara Municipal de Lisboa, que tutela a empresa, a Carris, o Governo, que tem responsabilidade sobre um gabinete, que é muito importante neste processo também, que está envolvido na investigação às causas do acidente. Não esquecemos, não podemos ignorar a complexidade material, logística, que está associada a estas investigações. O SPIAF deu conta de alguma dessa complexidade na última nota que emitiu agora no mês de agosto. Em todo o caso, passou um ano, e quando há um ano nos diziam que as investigações poderiam demorar até um ano, nós achámos logo à partida que era um prazo incompreensivelmente longo. A verdade é que nem esse foi cumprido.
0: O vereador do PCP lamentou ainda que os vereadores da oposição não tivessem sido convidados para esta cerimónia e lembrou que a oposição, logo após o acidente, colocou em prática várias iniciativas para apoiar as vítimas.
1: Foi com alguma surpresa que constatámos que este memorial, esta iniciativa de inauguração deste memorial, foi feita excluindo o Executivo Municipal. Eu recordo que todo o Executivo Municipal, vereadores de todos os partidos, sem exceção, há um ano, se envolveram muito neste processo. Nós, poucos dias depois do acidente, estávamos a reunir com caráter extraordinário a Câmara Municipal, não por iniciativa do Presidente, mas por solicitação de vereadores da oposição, concretamente do PCP, e a aprovar medidas, não só aquilo que entendíamos ser importante para o socorro imediato às vítimas, mas aquilo que entendíamos já então ser fundamental apurar de causas e de responsabilidades e tomar medidas para garantir uma coisa destas não voltasse a acontecer. Ao longo deste ano fomos muito interventivos no escrutínio sobre o grau de concretização dessas medidas, que é muito pobre. Algumas delas não foram de todo concretizadas.
0: João Ferreira, o vereador do PCP, também a lamentar a ausência dos vereadores, ou do convite para os vereadores da oposição estarem neste memorial. Foi ao fim da tarde do dia 3 de setembro de 2025 que o cabo do elevador centenário se partiu, deixou desgovernado esse veículo. Esse acidente causou a morte a 16 pessoas. Não há ainda conclusões dos vários inquéritos e investigações que foram abertos nos dias que se seguiram ao acidente. Também estão atrasadas as indemnizações. O Presidente da Assembleia da República diz que vai rejeitar o requerimento para constituir uma comissão de inquérito sobre a ação do Ministro Luís Neves na Polícia Judiciária. Isto se o chega a não alterar os fundamentos e o objeto dessa comissão. Esta é uma conclusão que está num despacho ao qual a Agência Lusa teve acesso, em que José Pedro Aguiar Branco assinala insuficiências na delimitação do objeto e dos fundamentos que estão inerentes a este inquérito parlamentar requerido pelo Chega e que não permitem, na formulação atual, determinar a constituição obrigatória dessa comissão. Nesse sentido, o Presidente da Assembleia da República solicita à bancada do partido liderado por André Ventura que proceda à reformulação do objeto da comissão de inquérito e também os respectivos fundamentos nesse pedido para a comissão de inquérito. A Agência Lusa adianta também que o Presidente da Assembleia da República admitiu o projeto de resolução do Chega que recomenda ao Primeiro-Ministro a demissão do Ministro da Administração Interna, mas considerando que tem apenas natureza política e não vinculativa. Luís Elias, que lidera o comando da PSP de Lisboa, admite que o consumo de droga na capital é um problema. Numa entrevista à agência Lusa, o superintendente-chefe afirma que a PSP tem reforçado o combate ao tráfico de estupefacientes, mas lembra que é um trabalho que tem de ser feito em conjunto com outras entidades.
2: A PSP tem investido essencialmente no combate ao tráfico de estupefacientes. Com alguma estupefacção, vejo alguns comentadores abordarem a questão de que há pessoas a consumir na via pública. Mas isso não é um trabalho da polícia. Ou seja, se estão à espera que a polícia vá aos locais onde haja consumo a céu aberto e por isso simplesmente tente afastar os toxicodependentes da via pública, pode estar em causa o cometimento de crimes por parte dos polícias. E nós temos que ter segurança jurídica na nossa atuação. Portanto, a atuação relativamente aos toxicodependentes, meramente pelo consumo, deve ser dada por outros setores que não apenas e só pela polícia. A nossa intervenção com alguns toxicodependentes tem que ver muitas vezes com o facto de alguns deles serem suspeitos da prática de crimes. E é nessa perspectiva que nós intervimos.
0: Luís Elias, que está à frente do maior comando da PSP do país, avisa que é preciso um reforço de polícias. O superintendente-chefe considera que a capital tem muitos desafios e por isso é necessário um número aceitável de agentes no terreno.
2: Nós temos aqui diariamente, na área do Comando Metropolitano de Lisboa, cerca de 3 milhões de pessoas. Portanto, que é desde residentes, turistas, nacionais e estrangeiros e pessoas que diariamente fazem os seus fluxos diários para trabalharem nos concelhos sob a nossa responsabilidade. E neste momento temos 6 mil polícias para essa questão. Para 3 milhões de diários temos 6 mil polícias. Portanto, eu penso que este número terá que ser reforçado. Mas não deixo de chamar a atenção para a necessidade de termos aqui, no Comando Metropolitano de Lisboa, um número que seja aceitável para acorrer a todos os desafios que temos aqui.
0: Quanto à política, Luís Elias pede discursos políticos mais sensatos e sem alarmismos. O superintendente-chefe defende a realização de um inquérito de vitimação que serve para perceber a real dimensão da criminalidade em Portugal, mesmo aquela que não é denunciada. Luís Elias considera que é preciso mais ação e menos discursos inflamados.
2: Cada vez mais o discurso público relativamente às questões de segurança tem que ser sensato e devemos evitar o alarmismo. Sobretudo nas questões de segurança interna e as políticas públicas de segurança interna têm que pugnar pela ação e menos por alguma inflamação das questões. É importante que haja uma certa sustentabilidade nas políticas, também que a avaliação das políticas seja baseada quer na estatística oficial, quer na ciência, trazer as universidades para a avaliação das próprias políticas, por exemplo, os inquéritos de vitimação, também para se perceber de forma científica e não de forma meramente aleatória ou casuística, portanto, para percebermos de facto qual é que é, cientificamente, qual é que é o sentimento de insegurança ou de segurança que as pessoas têm.
0: Luís Elias, o líder do comando da PSP de Lisboa, também aqui a pedir mais ação e menos discursos políticos inflamados. A Dinamarca acusou a Rússia de estar a preparar sabotagens contra a indústria de defesa daquele país nórdico. Um responsável dos serviços de informações dinamarquês revelou hoje à imprensa daquele país que responsáveis russos tentaram recrutar cidadãos dinamarqueses para tirarem fotografias, examinar e informarem sobre as condições de acesso e de segurança de determinadas instalações da Dinamarca. Entretanto, a Rússia fechou as delegações do Instituto Goethe no país. Este instituto é uma organização cultural alemã que atua em cerca de 100 países, promove o estudo da língua alemã e fornece informações sobre a cultura e as sociedades germânicas. Sergei Lavrov, o ministro dos Negócios Estrangeiros russo, anunciou o fecho e é uma decisão que surge como uma retaliação pelo encerramento do consulado e da Casa da Cultura da Rússia na Alemanha. Com o fim do PRR, o Plano de Recuperação e Resiliência, começam a ser feitas as contas ao dinheiro recebido e às metas e obras cumpridas. Por cá, o Ministro da Economia revelou que tudo o que foi contratado com Bruxelas foi cumprido e, por isso, a fatura deve ser apresentada à União Europeia em breve. Em França, quase todo o dinheiro foi já recebido. Algumas metas foram revistas, alguns projetos ficaram pelo caminho. Falta receber a última tranche e medir o impacto real de quase 40 mil milhões de euros. Ligia Anjos.
3: O prazo para cumprir as metas terminou esta segunda-feira. Paris chega ao fim do programa, depois de ter mexido no plano já na reta final. O dinheiro europeu vê-se, por exemplo, nas casas. O MaPrimeRénov, programa de apoio à renovação energética, ajudou a financiar obras em cerca de 2,9 milhões de habitações desde 2020. Vê-se também nos hospitais, no setor ferroviário e industrial, nos transportes públicos e na formação profissional de jovens. A grande aposta A francesa foi, aliás, ecológica. 22,2 mil milhões de euros foram destinados à transição energética e ambiental. Outros 14,8 mil milhões foram para áreas como saúde, emprego, formação e investigação. Mas nem tudo correu como previsto. Em julho, Paris reviu 15 medidas deste plano inicial. Algumas metas foram simplificadas, outras alteradas, e houve projetos que ficaram pelo caminho. É o caso de Ivaia, dedicado a veículos comerciais a hidrogênio. As regras europeias permitem estas alterações, mas o episódio mostra que Paris chegou ao fim a fazer contas e ajustamentos. Ainda assim, Paris chega ao fim com quase toda a verba executada, algumas metas pelo caminho e milhares de obras espalhadas pelo país. A conta fecha-se em Bruxelas e o efeito vai ser calculado aqui em França.
0: Só na Bélgica, a execução do PRR foi tudo menos linear, com os pagamentos a serem condicionados por atrasos nos projetos e também por reformas sensíveis. Bruxelas chegou a travar algum dinheiro devido à reforma das pensões e o governo teve mesmo de rever investimentos para tentar cumprir os prazos. João Francisco Guerreiro.
4: O primeiro problema surgiu quando a Comissão Europeia considerou insuficiente a reforma das pensões apresentada pelo governo belga. Bruxelas bloqueou o pagamento de fundos e obrigou o Executivo a voltar à mesa das negociações, com o dinheiro europeu a tornar-se uma forma direta de pressão sobre uma das reformas mais sensíveis na política belga. A dificuldade passou depois para a execução dos projetos. O governo reviu várias vezes o plano e retirou investimentos que já não conseguia concluir dentro do prazo. Entre os projetos sacrificados estiveram investimentos na medicina nuclear, infraestruturas energéticas, cibersegurança e energia solar em alto mar. Ainda em abril deste ano, a Bélgica admitia que não conseguia cumprir todos os objetivos associados ao quinto pedido de pagamento, que acabou por ser apresentado apenas parcialmente. O dinheiro foi essencialmente canalizado para a renovação energética de edifícios, transportes sustentáveis, descarbonização da indústria, educação e digitalização dos serviços públicos. Há também projetos mais visíveis. Por exemplo, Bruxelas comprou autocarros elétricos, a Flandres investiu na digitalização das escolas e o plano contribuiu ainda para a criação de uma ilha energética que está a ser construída no Mar do Norte. A questão agora é saber quanto do dinheiro ainda disponível a Bélgica conseguirá efetivamente garantir no acerto final com Bruxelas.
0: João Francisco Guerreiro, correspondente da TSF em Bruxelas, também aqui a revelar o andamento da execução do PRR no país. Fechamos com o Superbikes, aliás. O Miguel Oliveira renovou o contrato com a BMW, vai continuar a competir neste Mundial em 2027 e também nas épocas seguintes. O anúncio foi feito pelo construtor alemão. O piloto português de 31 anos vai cumprir a segunda temporada aos comandos da BMW M1000RR. Estreou-se em 2026, depois de 7 temporadas no MotoGP. Nesta época de estreia no Mundial de Superbikes, Miguel Oliveira alcançou até ao momento 4 pódios. 3 foram conseguidos logo na segunda ronda do campeonato, no Autódromo Internacional do Algarve, em Portimão, onde terminou nos 3 primeiros lugares em todas as corridas do fim de semana.
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1: Passam 20 minutos das 11 da manhã, vamos para mais uma reposição do Compacto da Memória de Elefante com Mário Fernando e Manuel Costa Monteiro.
2: Em 1942 surgiu um dos mitos mais marcantes da era dourada do cinema americano. Ainda a preto e branco, Casablanca é um filme de um realizador húngaro, Michael Curtis. Uma história fictícia no contexto da Segunda Guerra Mundial. Casablanca recebia refugiados para fugir ao nazismo. Uma cidade de corrupção, intriga, relações amorosas, com o mítico casal da história do cinema, Humphrey Bogart e Ingrid Bergman. Da trilha sonora, destaco As Time Goes By, de Herman Hupfeld. Uma canção nostálgica do reencontro de antigos amantes, sentimentos que podem resistir ao tempo. O Instituto do Filme norte-americano elegeu em 2004 como a segunda canção mais popular da história do cinema. Foi regravada por cantores muito diferentes, por exemplo, Sinatra, Nat King Cole, Armstrong, Brian Ferry, John Lennon e Rod Stewart, e ainda Carl Simon, em 1987.

Até parece que não, mas completam-se agora 6 décadas desde que Frank Vincent Zappa se apresentou ao mundo com uma carreira que se estendeu por mais de 30 anos. E qualquer coisa como mais de 60 álbuns gravados a solo e com os The Mothers of Invention, numa lista de obras de rock, pop, jazz, jazz de fusão, orquestrais, música concreta, ou seja, valeu praticamente tudo. Inconformismo, improvisação, experimentalismo, virtuosismo musical e, acima de tudo, uma sátira demolidora da cultura americana. Vamos então onde tudo isto começou, em 1966, com o primeiro álbum dos Mothers of Invention, uma banda inventada por Zappa a partir do provérbio americano: a necessidade é a mãe da invenção. Nós aqui diríamos: a necessidade aguça o engenho, mas nisto dos provérbios há vários muito semelhantes por todo lado. Freak Out, o tal álbum de estreia, frequentemente citado como uma das primeiras obras conceptuais da música rock, é uma expressão satírica sobre a emergente cena freak de Los Angeles e a tendência de freak out.

Foi o bisavô de grandes cantores que cresceu a ouvir Bing Crosby e Armstrong. Agarrava a música com leveza e limpidez. Em 44 foi soldado na Segunda Guerra Mundial. Democrata e pacifista, participou na Marcha de Selma em 65 pelos direitos cívicos dos negros norte-americanos. E num concerto na África do Sul, recusou subir ao palco em protesto contra o apartheid. Falo de Tony Bennett, que foi um amigo importante para Lady Gaga. Acreditou no talento quando a cantora atravessava uma fase difícil. Álbuns fracassados, ignorada pelos média e consumo de drogas. Gravou com ela uma canção do filme Casablanca, Love for Sale, de Cole Porter, compositor conhecido pelas letras espirituosas e boêmias da primeira metade do século XX. Uma canção que, de forma irónica, trata o amor como se fosse uma mercadoria, uma crítica à hipocrisia e ao moralismo social. Canção polémica, lançada em 1930, foi proibida nas rádios por abordar a prostituição de forma direta. Em 2021, aos 95 anos, já com Alzheimer, Tony Bennett foi o cantor mais velho a lançar um álbum histórico de temas clássicos e com gerações mais novas, como esta Lady Gaga, Love for Sale.

Paul Butterfield é outra lenda que há 6 décadas traçou um caminho que o levaria ao reconhecimento global. E, no caso dele, à conta dos blues, sendo que Butterfield tornou-se num caso peculiar de tocador de harmónica. O mais interessante é que o músico até começou pela flauta clássica antes de se virar para a harmónica dos blues. Paul Butterfield é um dos responsáveis pela exportação, digamos assim, dos blues de Chicago, a cidade onde nasceu e onde teve o privilégio de tocar com Muddy Waters. A Paul Butterfield Blues Band nasceu em 1963, fundada por Butterfield e pelo guitarrista Elvin Bishop, sendo que, progressivamente, a banda chegou a sexteto. E é já com as participações do baterista Billy Davenport e do guitarrista Mike Bloomfield que a banda apresenta o segundo álbum, há precisamente 60 anos, intitulado East West. Interessante que um álbum de blues seja indicado como um dos responsáveis pela criação do designado acid rock.

Sonia Dronier, um nome de batismo desconhecido de grande parte do mundo da música. Construiu uma carreira de elegância e talento, cantou em francês, inglês, espanhol e alemão, foi modelo e apresentou o Festival Eurovisão de 87 em Bruxelas. Mas o seu nome artístico é outro. Em 85, Sonia Dronier gravou com o nome artístico de personagem masculina do filme Casablanca, Victor Laszlo, apresentado na sinopse como a peça central e fictícia de todo o movimento de resistência europeia ao nazismo. Aqui nas memórias, Victor Laszlo, a cantora, no equilíbrio entre o intimismo poético e o apelo universal. Sweet, Soft and Lazy, uma canção relaxante, sensual e de algum prazer na preguiça.

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Estamos a 12 minutos das notícias ao meio-dia. Calor, o tema dos Glock and Wise, também com Rui Reininho e antes Summer Dream dos Weatherman. Uma subida forte de temperaturas nesta quinta-feira, dia 23 de setembro. Ainda mais algumas canções até às notícias do meio-dia. Verão de 2019, o álbum estreia do projeto Montanha Mágica, o álbum Praia, Campo, Cidade, Montanha.

0: clássico de todos os verões, gravação de há 6 décadas, em 1966, Good Vibrations, Brian Wilson com os Beach Boys, no fecho desta hora, TSF.
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0: Tranquilidade absoluta. Luís Montenegro não está preocupado com a moção de censura apresentada pelo Partido Chega e tem a certeza de que a iniciativa vai ser chumbada. Ou muda o texto ou não há comissão parlamentar de inquérito para ninguém. José Pedro Aguiar Branco, presidente da Assembleia da República, garante que a comissão pedida pelo Chega só avança se o partido de André Ventura mudar os fundamentos e o objeto do documento. Glória Steinem, escritora, ativista, pioneira do feminismo e que ajudou a definir o movimento moderno das mulheres nos Estados Unidos, morreu ontem aos 92 anos.
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3: Há momentos, Ponta Delgada 24 graus, Funchal 25, Porto 27 graus, Lisboa 30, Faro 31 graus. 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
0: Total tranquilidade, é assim que está Luís Montenegro, o primeiro-ministro, relativamente à moção de censura ao governo que foi apresentada pelo Chega. O chefe do Executivo afirmou aos jornalistas esta manhã à margem de uma visita a São Tomé e Príncipe para a tomada de posse do Presidente da República daquele país, de que está totalmente tranquilo relativamente à iniciativa do partido de André Ventura.
4: Com muita tranquilidade. É um momento que a democracia deve encarar com sentido de responsabilidade de todos aqueles que o protagonizam. Da parte do governo, aquilo que está sob a nossa alçada é a responsabilidade de governar, de resolver problemas, de encontrar soluções para as matérias que preocupam os portugueses e para os projetos que podem criar mais futuro, um melhor futuro para todos nós. E, portanto, nós estamos a aguardar a definição do dia e da hora em que temos de nos apresentar na Assembleia da República para responder a esta moção de censura e mostrar que ela não faz sentido, que ela se enquadra numa lógica de mero jogo político e não está focada na resolução dos problemas das pessoas.
0: Nestas declarações captadas pela RTP, o primeiro-ministro não esclareceu se o Partido Socialista já confirmou o sentido de voto que irá tomar relativamente à moção de censura, sendo que o secretário-geral do PS afirmou ontem que não será pelos socialistas que haverá uma crise política em Portugal. Luís Montenegro acredita ainda assim que a moção de censura será chumbada no Parlamento.
4: Aquilo que me parece é que a Assembleia da República, como um todo, dará condições ao governo para continuar a executar o seu programa. Se assim não fosse, isso significaria que há, por parte de um dos órgãos de soberania, no caso da Assembleia da República, um contexto de divergência com aquilo que é o sentido das pessoas. As pessoas podem não gostar de tudo aquilo que o governo faz e podem não concordar com tudo aquilo que o governo faz, mas as pessoas querem que o governo governe, que resolva problemas. Foi para isso que foi escolhido. A democracia é isso. E não aconteceu nada de extraordinário que justifique a interrupção do trabalho do governo.
0: Líder parlamentar do PSD, Hugo Soares, veio ontem em público classificar como ridícula a moção de censura do Chega. Ainda assim, o Partido Social Democrata, que apoia o governo, não anunciou ainda a disciplina de voto para os deputados. Os restantes partidos com assento parlamentar ainda não esclareceram o sentido de voto. A data para a discussão desta moção de censura vai ser hoje conhecida em conferência de líderes. Emmanuel Macron inicia hoje uma visita de 2 dias em Inglaterra. O presidente francês é o primeiro líder da União Europeia a encontrar-se com o novo primeiro-ministro Andy Burnham, em Downing Street. É lá que está o correspondente da TSF em Inglaterra, Emmanuel Nunes. Emmanuel, o presidente francês já chegou ao número 10?
5: Sim, Emmanuel Macron chegou aqui a Downing Street às 11h10 da manhã. Neste momento a reunião entre os dois líderes continua. Como dizias, é o primeiro encontro de Andy Burnham, o primeiro encontro bilateral entre o primeiro-ministro britânico e o presidente francês. Um dos temas em cima da mesa será seguramente o conflito na Ucrânia, até porque estamos a falar dos dois co-líderes da coligação de vontades, numa altura em que a Ucrânia tem estado debaixo de fogo russo, inclusive a própria capital, e portanto seguramente que os dois líderes falarão desse tema de forma aprofundada. Um outro tema é, e que está sempre, é um tema quente sempre nas relações entre a França e o Reino Unido, é a questão das travessias ilegais do Canal da Mancha. Apesar de no último ano ter verificado o número mais baixo dos últimos 6 anos, a situação continua grave, até porque as redes internacionais estão agora a recorrer aos chamados megabots. Ainda há cerca de um mês chegou aqui à costa sul de Inglaterra um bote com mais de 200 pessoas. Ora, antigamente estas redes usavam pequenos bots, agora estão a mudar de estratégia. Isto também aumenta o risco para que haja uma tragédia de grandes dimensões nas águas do Canal da Mancha. Portanto, seguramente que mediante esta mudança de estratégia destas redes internacionais, também os dois governos, o francês e o britânico, terão que adaptar as suas estratégias por forma a dar resposta a estes novos desafios que estão a ser criados e a criar também riscos potenciais, potencialmente elevados, para quem arrisca pagar cerca de 1.500 ou 2.000 euros para fazer a travessia do Canal da Mancha.
0: Manuel Nunes, o correspondente da TSF em Inglaterra, a acompanhar também a visita de Emmanuel Macron, presidente francês, àquele território. O presidente gaulês é o primeiro líder da União Europeia a encontrar-se com o novo primeiro-ministro Andy Burnham em Downing Street. Regressamos à atualidade nacional para dizer que o presidente da Assembleia da República vai rejeitar o requerimento do Chega para abrir uma comissão parlamentar de inquérito à atuação do ministro da Administração Interna, Luís Neves, quando este estava à frente da Polícia Judiciária, isto se não forem alterados os fundamentos e o objeto do requerimento. A conclusão está num despacho ao qual a agência Lusa teve acesso, em que José Pedro Aguiar Branco assinala insuficiências na formulação e objeto do requerimento, sublinhando que na formulação atual não pode determinar a constituição obrigatória de uma comissão parlamentar de inquérito. Aguiar Branco solicita assim à bancada do partido liderado por André Ventura para que reformule este requerimento, também reformule as insuficiências identificadas sob pena da rejeição do documento. O presidente da Assembleia da República adiantou ainda que o projeto de resolução do Chega, que recomenda ao primeiro-ministro a admissão do ministro da Administração Interna, tem apenas natureza política e não vinculativa. O vereador comunista na Câmara Municipal de Lisboa aponta falhas clamorosas no processo que se seguiu à tragédia do elevador da Glória. Um ano depois do acidente que matou 16 pessoas, João Ferreira esteve no memorial inaugurado esta manhã, no Largo da Oliveirinha, um memorial para homenagear as vítimas de há um ano. No entanto, João Oliveira, como todos os outros vereadores da oposição, não foi convidado para a cerimónia oficial. O vereador comunista esteve, isso sim, na deposição de uma coroa de flores promovida pelo Sindicato dos Trabalhadores dos Transportes Urbanos. João Ferreira apontou falhas à Câmara e ao Governo, lembrando as vítimas do acidente.
6: Hoje é ainda o momento de relembrar e de homenagear estas vítimas, sem esquecer que o primeiro e fundamental dever que temos coletivamente para com elas é apurar rigorosamente, completamente, todas as causas e responsabilidades por este acidente. Chegar ao momento em que estamos, um ano decorrido sobre a tragédia, e não estarmos em condições de o fazer, é uma falha clamorosa que responsabiliza, em primeiro lugar, os principais responsáveis políticos, o Presidente da Câmara Municipal de Lisboa, que tutela a empresa, a Carris, o Governo, que tem responsabilidade sobre um gabinete, que é muito importante neste processo também, que está envolvido na investigação às causas do acidente. Passou um ano, e quando há um ano nos diziam que as investigações poderiam demorar até um ano, nós achámos logo à partida que era um prazo incompreensivelmente longo. A verdade é que nem esse foi cumprido.
0: Secretário-Geral da CGTP, Tiago Oliveira, também esteve do lado dos sindicatos e exigiu o apuramento de responsabilidades.
7: Que sejam assumidas as responsabilidades relativamente àquilo que aconteceu, responsabilidades nomeadamente políticas, porque...
8: Nós não têm estado a acontecer?
7: Não enquanto nós vemos protelar no tempo aquilo que é uma resposta que todos nós ansiamos por ela. E, portanto, acho que hoje não é o dia próprio para estar a sacar, seja qualquer, ou evoluir muito nesta discussão. É sim, é um dia de lembrar, porque não nos podemos esquecer, não podemos ter memória curta. É um dia para lembrar aqueles que infelizmente, pereceram fruto desta situação, exigir respostas e responsabilidades de todo este processo.
0: Palavras que não foram ouvidas por Carlos Moedas, o presidente da Câmara Municipal de Lisboa, esteve apenas na inauguração do Memorial da Oliveirinha e não quis responder às questões dos jornalistas sobre as críticas que têm sido feitas pelos familiares das vítimas.
9: A Câmara esteve sempre presente está presente e estará sempre presente.
10: Estão a mentir, então, estes familiares?
9: E por isso é muito importante que hoje não me levem a mal. É um dia de homenagem, de solidariedade e de gratidão. E é isso que nós estamos aqui a fazer hoje. E, portanto, eu não vou aqui alimentar nem responder àquilo que é tão importante.
0: Presidente da Câmara Municipal de Lisboa, Carlos Moedas, a rejeitar a responder às questões dos jornalistas sobre as críticas que têm sido feitas pelos familiares das vítimas do acidente no elevador da Glória. Foi no final da tarde de 3 de setembro de 2025 que o cabo do elevador na Centenário se partiu, deixou desgovernado o veículo que descarrilou e causou a morte a 16 pessoas. Ainda não há conclusões dos vários inquéritos e investigações que foram abertos nos dias seguintes ao acidente. O primeiro-ministro espanhol assegura que não existem dados concretos do envolvimento de Marrocos na crise migratória em Ceuta. Ainda assim, Pedro Sánchez, que tem estado no Parlamento Nacional de Espanha a explicar aquilo que ocorreu no enclave a 30 e 31 de julho, reconheceu que a relação com o Reino de Marrocos vai ter de ser diferente. Joana Rey.
11: Pedro Sánchez continua a defender que não há provas sólidas de que Marrocos tenha estado por trás da entrada massiva de imigrantes em Ceuta.
12: Convocamos a la embajadora marroquí el pasado 21 de agosto. Pero en este caso...
13: Convocámos a embaixadora marroquina no dia 21 de agosto, mas neste caso convém ser prudente e fugir de explicações simples. Porque depois de um mês a reunir informações, a cruzar dados, a entrevistar agentes no terreno, o que fica claro é que não estamos diante de um evento simples e linear, onde A levou a B, mas sim diante de um fenómeno com muitas causas.
12: Onde tiene origen muchas causas.
11: Ainda assim, o primeiro-ministro garante que a relação com Marrocos não vai continuar a ser a mesma.
12: Queremos
13: uma relação de boa vizinhança, mas é evidente que depois do que aconteceu, essa cooperação tem de ser diferente.
12: Tiene que ser diferente.
11: As semanas que se seguiram foram férteis em informação contraditória. Se a ministra da Defesa disse que os serviços de inteligência avisaram de uma possível crise, o ministro da Administração Interna disse que nunca teve acesso a essa informação. Para acabar com as especulações, Sánchez anunciou que o governo vai publicar um dossiê acessível à população com todos os relatórios recebidos. O primeiro-ministro anunciou ainda que vai defender uma maior integração de Ceuta e Melilla na União Europeia.
12: Vamos
13: propor a sua integração na União Aduaneira, à procura de um regime fiscal favorável, e vamos pedir a Bruxelas que lhe conceda o estatuto de região ultraperiférica para que Ceuta e Melilla se integrem mais na União Europeia.
11: As explicações não convenceram a oposição e o líder do Partido Popular pediu a demissão de Sánchez.
14: A argumentação da sua comparência é demolidora. Não soubemos de nada e por isso não temos responsabilidade nem culpa alguma. Se isto é verdade, demita-se por incompetente. E se é falso, demita-se por cúmplice. A operação saiu de Marrocos, foi consentida por Marrocos e há indícios de que Marrocos a coordenou e o governo sabia porque foi avisado. Essa é a conclusão.
15: Essa é a conclusão, senhoria.
11: Mais de 70 mil migrantes entraram em Ceuta no passado dia 31 de julho. Um mês depois, 5 mil pessoas ainda continuam na cidade, entre elas 1.800 menores.
0: Joana Rey, correspondente da TSF em Espanha. Pedro Sánchez, o primeiro-ministro espanhol, tem estado no Parlamento Nacional de Espanha a explicar a crise migratória em Ceuta, que teve lugar a 30 e 31 de julho, a rejeitar que tenham existido dados concretos do envolvimento de Marrocos no incidente. A Dinamarca acusou a Rússia de estar a preparar sabotagens contra a indústria de defesa daquele país nórdico. Um responsável dos serviços de informações dinamarquês revelou hoje à imprensa que responsáveis russos tentaram recrutar cidadãos dinamarqueses para que estes tirassem fotografias e também examinassem e informassem sobre as condições de acesso e de segurança de determinadas instalações dinamarquesas. Entretanto, a Rússia fechou as portas às delegações do Instituto Goethe no país. Este instituto é uma organização cultural alemã que atua em cerca de 100 países e promove o estudo da língua alemã e também fornece informações sobre a cultura e a sociedade da Alemanha. Sergei Lavrov, o ministro dos Negócios Estrangeiros russo, anunciou este fecho, que surge como uma retaliação pelo encerramento do consulado e da Casa da Cultura da Rússia na Alemanha. Miguel Oliveira vai continuar no Mundial de Superbikes em 2027 ao serviço da BMW. O piloto português renovou a ligação à marca alemã, com quem já subiu ao pódio por 4 ocasiões esta temporada. Miguel Oliveira tem estado de fora nas últimas últimas corridas, depois de uma lesão no ombro sofrida durante a prova na Hungria. O português deve regressar à ação já este fim de semana em França, no circuito de Magny-Cours. O Festival de Cinema de Terror Motel X vai celebrar 20 anos de sustos com uma edição mais alargada que começa hoje. Ao longo de 11 dias, a programação vai passar pelo Cinema São Jorge e pela Cinemateca. João Monteiro, um dos diretores do festival, antecipa à DSF alguns dos filmes que vão marcar o evento e aquilo que têm em comum.
10: Este ano eu diria que temos muitos filmes asiáticos, muitos filmes de ação e artes marciais bastante intensos, mas um tema que aparece em vários filmes, sendo que é o tema principal do filme de terror, eu diria que é a morte. E que vai dar origem também a um ciclo que nós participamos com o Goethe Institute, que vai trazer três filmes sobre o tema, desde o clássico Nosferatu, na versão do Herzog, aos filmes de Jörg Butgereit, como o Necromantic, que é um clássico do cinema de terror europeu, Méliès, um filme espanhol, com a Rebecca Hall e com o Gael García Bernal, que é sobre uma artista que vive num futuro em que, num futuro pós-humano em que já ninguém morre, e ela decide que a última grande instalação artística dela é a sua própria morte.
0: Alguns exemplos daquilo que se pode esperar até ao próximo dia 13. Terror estreia com Drag, uma longa-metragem norte-americana no cinema São Jorge, hoje pelas 8:30 da noite. A organização espera ter pelo menos 20 mil espectadores ao longo do festival. Gloria Steinem, escritora, ativista, pioneira do feminismo e que ajudou a definir o movimento moderno das mulheres nos Estados Unidos, morreu aos 92 anos. Publicações nas redes sociais da própria e também da fundação que criou revela que Steinem morreu ontem em casa, em Nova Iorque. Nasceu a 25 de março de 1934. Devido às constantes mudanças na família dentro de território norte-americano, não frequentou regularmente a escola até aos 11 anos. Foi diretora do Independent Research Service, uma organização financiada pela CIA, mas rapidamente se dedicou ao jornalismo como freelancer. Escreveu para a revista Esquire sobre temas que afetavam as mulheres. Na década de 60, colaborou também com a revista Huntington Hartford Show. Infiltrou-se no Playboy Club de Nova York como coelhinha, com o objetivo de revelar as condições em que viviam aquelas mulheres. A escritora, que sofreu de cancro da mama na década de 80, recebeu em 2021 o Prémio Princesa das Astúrias de Comunicação e Humanidades.
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0: São 20 minutos do meio-dia, vamos para o prato deste dia com Fernando Melo, um guia TSF Evasões. Fernando Melo hoje no restaurante As Colunas na Venda Nova, na Amadora.
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0: E vamos já para os negócios em português com a edição de Ana Maria Ramos.
2: Os dados das exportações dos frutos secos indicam que a amêndoa é rainha nas vendas. O setor atingiu um novo máximo ao crescer 6% face ao ano passado e ultrapassar os 156 milhões de euros. Foram quase 42 mil toneladas de vendas ao exterior. A amêndoa representa cerca de 75% do total. Embora a noz tenha crescido 50% e não há dados sobre o pinhão ou a avelã, a maioria proveniente de zonas afetadas por incêndios ou pragas. Novas técnicas com recurso a tecnologia nos modos de produção, bem como o regadio do Alqueva, deixa otimismo para o futuro, mas com alguns desafios por resolver. É o que adianta Tiago Costa, o presidente da Portugal Nuts, a associação representativa do setor.
3: Há aqui uma indústria ainda em consolidação e em fase de crescimento, mas que claramente já começa a ter, digamos, um footprint, como dizem os ingleses, que já começa a marcar a diferença. Portanto, houve aqui a conjugação de uma série de fatores, o investimento no Alqueva e a continuidade do aumento do consumo de frutos secos, em especial na União Europeia. Hoje em dia, na exportação dos frutos secos, a amêndoa pesa 75% do global e a amêndoa multiplicou por 3,5 vezes o produto exportado desde 2019 até 2025. Neste momento a amêndoa é de facto o grande motor deste desenvolvimento, é a rainha de facto, se bem que, por exemplo, a nós também multiplicou por 2 o seu nível de exportações de 2019 a 2025. A castanha também se tem de desenvolver, um pouco menos por estar realmente limitada em termos de área de dispersão, porque desenvolve-se bem na zona de Trás-os-Montes, mas efetivamente aí temos limitações em termos de água. Relativamente à avelã, há algum desenvolvimento, ainda relativamente curto, essencialmente no interior norte de Portugal, mas essa é ainda um desenvolvimento inicial que veremos como é que vai acontecer daqui para a frente. O pinhão tem tido outros problemas, que neste momento nos coloca um grande ponto de interrogação sobre o desenvolvimento do pinhão. O pinhão estava essencialmente concentrado na zona de Alcácer. Eu digo que estava concentrado porque, na realidade, temos vindo a sofrer muito de quebra de produção no pinhão. Aquilo a que se associa a duas causas iminentes, portanto, uma é um inseto que está a atacar o da pinha e que depois impede a produção de pinhão, e também algumas alterações climáticas. Portanto, neste momento estamos com grande imprevisibilidade no nível da produção e com uma produção muito inferior àquela que tivemos no passado. Temos também aqui muita oportunidade ainda para conseguir desenvolver outro tipo de produtos e, portanto, outro tipo de indústrias. Aquilo que assistimos às vezes é alguma lentidão, efetivamente, na tomada de decisão. Portanto, há ainda necessidade de ser mais seller sobre uma série de elementos, nomeadamente para promover, para se desencadear ou ter aqui disponível um pacote para, eventualmente, a promoção da origem em Portugal. Aqui vê-se alguma dificuldade em conseguir arranjar os mecanismos e os diferentes pacotes que possam, de facto, apoiar esse tipo de iniciativas. E, portanto, as coisas levam tempo, há apoio, mas há aqui alguma inércia que deveria ser vencida.
2: Desafios da produção de frutos secos em Portugal, já debatidos em Congresso este ano, um setor que apresenta a maior taxa de crescimento da última década e deixa antever que o país pode tornar-se no quarto maior produtor de amêndoa do mundo ainda este ano.
0: Passam 26 minutos do meio-dia, vamos ter o Jornal de Desporto ao meio-dia e meia hora. Temperaturas máximas previstas para esta quinta-feira, dia 3 de setembro, subida acentuada das temperaturas máximas. Lisboa, máxima de 41 graus, Setúbal, 43, Beja também com máxima de 43 graus, Évora e Santarém, máxima de 42 graus e Porto Alegre com máxima de 40 graus. Aviso amarelo para praticamente todos os distritos do território do continente.
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3: São 30 minutos do meio-dia, menos uma hora nos Açores. Vamos aos temas em destaque deste Jornal de Desporto.
4: Richard Rios sai de consciência tranquila e com vontade de voltar no próximo ano. O médio falou na partida para a Arábia Saudita. Gabriel Mac está fora da Liga dos Campeões. O reforço não foi inscrito pelo Futebol Clube do Porto. Conhecemos também as opções de Benfica e Sporting. Neste jornal, o desejo de Modric em voltar ao Real Madrid. O grande prémio TSF-JN que vai hoje para a estrada e Francesco Farioli na antevisão ao jogo com o Moreirense.
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4: Richard Rios garante que não tem nada a reclamar em relação ao Benfica e está confiante que regressa no próximo ano. O médio colombiano está a viajar para a Arábia Saudita, vai assinar pelo Al Ittihad e na partida diz que teve pouco tempo para trabalhar com Marco Silva, mas sai sem nada a apontar.
5: Não sei, acho que a gente teve pouco tempo para trabalhar. Não, agradecer, primeiro agradecer todo o carinho, eu não tenho nada a reclamar, nota mil comigo, sempre me apoiaram. E não sei, eu tenho contrato ainda com o Benfica, posso falar muitas coisas aqui, mas vai que no final a gente está aqui de volta. Então, primeiro agradecer e, bom, primeiro e única coisa que eu tenho é agradecer por tudo, carinho.
4: Richard Rios em declarações à CNN Portugal na partida para a Arábia Saudita. O jogador já foi apresentado como reforço do Al Ittihad, mas burocracias acabaram por atrasar a viagem. Trata-se de um empréstimo até ao final da temporada sem opção de compra. O Al Ittihad paga cerca de 3 milhões de euros e vai também pagar o salário do médio colombiano que o ano passado tinha sido contratado pelo Benfica ao Palmeiras por 27 milhões de euros, fez 45 jogos pelos encarnados. Todos os reforços do Benfica foram inscritos na UEFA. João Palhinha, El Karouani e Esferri fazem parte das contas de Marco Silva para a Liga Europa e são as grandes diferenças para a lista que foi apresentada para o play-off frente ao Aros. Para além das entradas, nessas mesmas entradas está Esferri, que já tem camisola no Benfica. O novo reforço foi apresentado à noite, vai vestir a camisola 30, uma camisola com história entre os argentinos que passaram pelo Benfica, já foi de Otamendi e de Saviola, e por isso também a escolha do jovem argentino.
6: Sim, vestir a camisola do Benfica já é uma grande responsabilidade. E ainda mais porque fico com o número do Otamendi, que é uma referência desta instituição, deste clube. E a verdade é que é também um dos meus ídolos. E o El Conejo, Saviola, também foi um grande jogador. Espero que consiga fazer um pouco do que eles fizeram aqui. Estou muito feliz.
4: Aos meios do clube, Esferri admite que Rubén Dias, Bernardo Silva e Prestiani foram importantes para a escolha dele em mudar-se para Lisboa. Revela que conversas teve com esses jogadores.
6: Quando estive em Manchester, joguei com o Rubén Dias. Falou-me muito bem do Benfica e disse-me que era um clube muito grande, que os adeptos são ótimos e que o ambiente é bom para jogar. E o Bernardo Silva igual. É um grande jogador que passou por cá. É mesmo um dos melhores com quem já joguei. E ouvi-lo dizer aquilo deu-me tranquilidade para vir para cá. Disse-me coisas lindas. E com o Prestiani o mesmo. Conheço-o desde muito pequeno, jogámos juntos na seleção e ficou muito contente por eu vir para o Benfica.
7: Saiu que ia vir para o Benfica, estava contente também de que já pudesse estar cá.
4: Echeverri chega do Manchester City por empréstimo. Os encarnados ficam com uma opção de compra. Também durante a noite, o Benfica garante a renovação de contrato de Tomás Araújo. O central de 24 anos fica ligado ao clube encarnado até 2031. Ele que até agora tinha contrato até 2029 e, portanto, prolonga aqui a ligação por mais 2 anos. Em declarações ao canal do clube, Tomás Araújo diz que renova com o objetivo de ser campeão e realça o percurso difícil para chegar até onde está.
7: Foi um caminho muito complicado, sem dúvida alguma. Chorei muito no início, os meus pais estão aí, podem confirmar. Chorei muito, mas foi um caminho bonito e acho que tenho que me orgulhar muito do caminho, mas sim, sem dúvida alguma, que ainda há muito para conquistar. Campeonato, sem dúvida alguma, é uma coisa que ainda não consegui e espero conseguir este ano, e mais virão seguramente.
4: O Central Internacional Português diz que está muito feliz com a renovação.
7: É um sonho, desde criança é um sonho poder estar aqui na equipa principal do Benfica, poder representar o Benfica, os benfiquistas, e acho que é mais um objetivo cumprido.
4: Tomás Araújo renova contrato com o Benfica até 2031. É agora um dos capitães dos encarnados. Gabriel Meco está fora da lista do Futebol Clube do Porto para a Liga dos Campeões. O mais recente reforço dos Dragões, apresentado ontem, custou 11 milhões de euros, mas não é opção para a Champions, segundo a lista hoje divulgada no site do Futebol Clube do Porto. Isto porque o Futebol Clube do Porto estava obrigado a cortar 2 nomes nessa lista de inscritos, e o extremo brasileiro acaba por ficar de fora. Para além dele, também Prepites não conta para Farioli na Europa. Os portistas ultrapassavam o número de jogadores formados fora de Portugal e por isso foram obrigados a fazer escolhas. Por outro lado, apesar das lesões, Samu e também Zaidu estão inscritos na Liga dos Campeões. Destaca ainda também para a inscrição de Francisco Moura, lateral que era apontado à saída, e também dos jovens Bernardo Lima e Mateus Mide. Mac, apesar de ficar de fora, está feliz por assinar pelo Futebol Clube do Porto. Ele vai usar a camisola 37, está inscrito na Liga Portugal, e diz que não pensou 2 vezes antes de assinar pelos Dragões.
8: Fico muito feliz e honrado por estar fazendo parte desse grande clube que é o Porto, e a expectativa é muito grande. Todo mundo sabe a grandeza do clube, um clube multicampeão, bicampeão da Champions League, e então fico muito feliz em poder fazer parte disso. Quando teve a oportunidade, fiquei sabendo que poderia vir para cá, não pensei 2 vezes e graças a Deus deu certo.
4: Este atacante apresenta-se assim aos adeptos.
8: Sou um atleta versátil, ali do meio para frente eu consigo jogar tranquilo em todas, tanto na ala direita, na ala esquerda, por dentro. Tenho facilidade de sair para os 2 lados e acho que isso é um ponto forte, acho que me ajuda bastante. Então quero o mais rápido possível adaptar com a equipe para poder ajudar.
4: Médio ofensivo brasileiro de 18 anos foi contratado ao Grêmio de Luís Castro, assina por 5 temporadas. Esta manhã já esteve no Olival a treinar às ordens de Francesco Farioli, o treinador do Futebol Clube do Porto, que daqui a pouco faz a antevisão ao jogo com o Moreirense. Contamos acompanhar o início dessa conferência ainda durante este jornal. Daniel Bragança só precisa de fazer 15 jogos pelo Torino para ativar a cláusula de compra obrigatória. O Jornal da Bola conta que o acordo entre o Sporting e o Torino ativa essa cláusula ao fim de 45 minutos em 15 jogos. Quando isso acontecer, o Sporting recebe mais 2 milhões e meio de euros, para além do 1 milhão que já recebeu pela taxa de empréstimo. Daniel Bragança e Pedro Gonçalves começam hoje a trabalhar nos novos clubes. Os dois, o Torino e a Fiorentina, jogam um contra o outro este fim de semana na Série A. Para o Sporting já não contam estes 2 jogadores, que também já fecharam os Leões a lista de inscritos para a Liga dos Campeões. O Sporting não tem grandes limitações e a TSF sabe que todos os jogadores foram inscritos. Não há nomes de fora deixados por Rui Borges. Arranca hoje o grande prémio TSF-JN, a última das provas de estrada por etapas no calendário do ciclismo em Portugal. A primeira etapa liga Águeda a Ovar. É uma prova que vai ser acompanhada pelo repórter da TSF, Tiago Santos. Tiago, já estiveste a olhar para a lista de participantes da prova, e o vencedor da Volta a Portugal vai andar também por aí?
9: com o dorsal número 1, Alexis Guérin, o francês da Nicolor Campicarna, liderar a equipa para este grande prémio TSF-JN, a primeira edição, parte de Águeda. Ele já assinou o livro de ponto e está presente nesta competição numa equipa da Nicolor Campicarna que tem ainda Rafael Reis, que vem de uma medalha de bronze nos Jogos do Mediterrâneo, falo da prova de contrarrelógio, ou por exemplo Santiago Mesa como uma das apostas para a chegada já ao sprint, que se prevê em várias neste grande prémio e ao longo destes 4 dias, desde Águeda até ao final no domingo em Cascais. Luís Ferreira também presente nesta equipa Nicolor Campicarna, mas há outros destaques no grupo de ciclistas a partir de Águeda nesta primeira etapa. Tiago Antunes com 2 medalhas nos Jogos do Mediterrâneo, dorsal número 31 da FAPEL, FAPEL que vem de uma vitória no grande prémio Douro Internacional e que traz também para este grande prémio TSF Jornal de Notícias outros nomes como Lucas Lopes, Jesus David Penha ou Rafael Durães. Outras notas, regresso de Pedro Silva também ao pelotão nacional com a Feira dos Fares Boa Vista, também esteve ele nos Jogos do Mediterrâneo, depois de ter andado muito bem na Volta a Portugal em bicicleta. Também José Neves, do GI Group Holdings e Moldes Oliveirense, é outro dos destaques para esta prova, num pelotão com várias equipas nacionais, entre elas a TAFER Ovos Matinados Mortágua, também com pretensões nestes 4 dias, com Leandra Linhares como um dos principais sprinters neste pelotão, que vai partir-se de Águeda, uma etapa, a primeira deste grande prémio TSF Jornal de Notícias, que parte de Águeda e da rua Luís de Camões, a rua dos Chapéus em Águeda, e vai chegar hoje a Ovar. Pelo meio há 2 contagens de montanha de terceira categoria, num dia que promete uma chegada em grande velocidade em Ovar, e já com presença de público em Águeda estamos a cerca de 10 minutos do arranque da primeira edição do grande prémio TSF Jornal de Notícias.
4: E é um arranque que vamos também acompanhar com o Tiago Santos ao meio-dia e 50. Este grande prémio TSF Jornal de Notícias está na estrada até domingo. Começa hoje em Águeda. A última etapa acontece em Cascais. No Nacional, Bruno Abreu vai ser o treinador no banco frente ao Sporting. O treinador português vai assumir o lugar de interino. O Jornal da Bola conta que foi o escolhido para o jogo frente ao Sporting. Ele tem estado até agora a trabalhar com a equipa de sub-19 do Nacional. Vai estar no banco em Alvalade depois de João Gião ter sido despedido no início da semana. O Farense quer adiar o jogo com o Desportivo de Chaves deste domingo. O jogo a contar para a 2ª Liga. A equipa de Faro está com um surto viral que afeta todo o plantel e já fez o pedido na Liga para poder adiar o jogo. Hoje de manhã já não houve treino em Faro. Os sintomas do plantel começaram na semana passada, antes do jogo com o Sporting B. Na altura, André Cadeias ficou de fora por doença e o resto do plantel começou depois a mostrar sintomas. Pedem agora o Farense o adiamento do jogo com o Desportivo de Chaves. Francisco Conceição tem objetivos muito altos para esta temporada. O avançado português recebeu o prémio do melhor golo da temporada na Série A. Um remate frente à Roma, de primeira, à entrada da área. A bola acabou por entrar no ângulo superior direito da baliza, num momento de grande inspiração do português. O golo deve ser até um dos candidatos ao Prémio Puskás este ano. Ontem, Francisco Conceição recebeu o prémio de melhor golo da Série A, das mãos de Del Piero. No final, garante que está tudo bem definido sobre o que quer fazer durante esta temporada com os Juventus.
10: Os objetivos é sempre ganhar o próximo jogo. Acho que começámos muito bem, agora temos que continuar porque há um caminho grande a fazer. Claro que as ambições do clube que mais vendes é ganhar, é lutar por títulos, e é para isso que estamos a trabalhar, para representar o clube da melhor forma, dar o meu máximo, ajudar o clube e a seleção, que é para isso que eu trabalho, e tentar lutar por objetivos muito altos. É ganhar, é lutar por títulos, e é para isso que estamos a trabalhar, para representar o clube da melhor forma, dar o meu máximo, ajudar o clube e a seleção, que é para isso que eu trabalho,

0: poder continuar a acrescentar.
1: Me gustaría volver, pero vamos a ver.
2: Gostava de voltar, mas vamos ver. O Real é a minha casa. Sou um madridista e sempre serei. Quando estou de férias, as pessoas perguntam-me quando volto a casa e estão-se a referir ao Real Madrid. Gostava de regressar, mas não quero voltar só por voltar. Eu sou assim. Quero sentir-me útil e ajudar o clube. Não quero estar sem saber muito bem porquê. É a minha forma de pensar. O Real deu-me tudo. Só voltaria para fazer algo de útil. Não no Real Madrid, mas para o Real Madrid.
1: Não é no Real Madrid, que para Real Madrid.
0: Já na entrevista que dá ao jornal AS, o jogador croata Modric lamenta ter jogado apenas um ano às ordens de José Mourinho no Real Madrid e deixa elogios à escolha do treinador português para regressar ao Real.
3: Tenho muito carinho e respeito por ele. É a única mágoa que tenho, é não ter trabalhado com ele mais tempo. Foi apenas um ano. Mas aprendi muito. Como fazer bem o teu trabalho, lutar, dar tudo. A forma como preparava os jogos era incrível. Vai trazer muitas alegrias ao madridismo. O Real vai ser muito perigoso para todos e em todas as competições. Esta aliança é muito boa e tenho a certeza que dá medo aos outros.
1: É muito boa. E dá medo. Seguro a outros.
0: Modric tem 40 anos, tem contrato com o Milan de Ruben Amorim e admite que foi numa conversa com o treinador português e também com a direção do clube italiano que o fizeram continuar esta temporada em Milão. Em Madrid, Mourinho também deixa elogios a Modric e críticas a Anxêncio. O jogador do Real Madrid está proibido de conduzir durante 8 meses por ter sido apanhado a conduzir com uma taxa de álcool bem acima do permitido. Ora, José Mourinho lembra que os jogadores do Real Madrid estão a representar o clube em todos os momentos.
4: Eu diria que és um profissional exemplar.
2: É um profissional exemplar. Ninguém treinava mais e melhor que ele. É o primeiro a chegar e o último a sair. Mas um jogador do Real Madrid é jogador do Real Madrid 24 horas por dia, 7 dias por semana. Tudo o que fazes fora do teu trabalho continua a ter a imagem do Real Madrid. Continua a prejudicar o prestígio de um clube que é intocável. Não estou feliz. Erros todos cometem, mas erros acumulados é algo diferente.
4: Pero errores acumulados é uma coisa diferente.
0: Anxêncio está lesionado durante várias semanas, não conta para José Mourinho nestes primeiros meses no Real Madrid, o clube merengue que abriu um processo disciplinar. Anxêncio, que para além deste problema de ter sido condenado a 8 meses sem poder conduzir, está também à espera de um julgamento por divulgar vídeos sexuais sem consentimento. Jaime Faria está fora do US Open. Esta madrugada o tenista português perdeu frente a Carlos Alcaraz por 3-1. Jaime Faria ainda venceu o primeiro set, mas ao fazer valer o seu jogo de serviço no principal corte do US Open. Mas o número 3 do mundo depois entrou bem no jogo, respondeu bem e já não deu mais hipóteses ao português. Acabou por vencer 3 sets consecutivos. Ainda assim, Jaime Faria consegue este ano tornar-se o terceiro português a ganhar um jogo em todos os grandes slam da temporada. Vai subir no ranking ATP e entrar no top 60. Portugal fica assim sem representantes portugueses no quadro principal do US Open. Carlos Alcaraz segue para a terceira ronda. O espanhol está a tentar defender o título conquistado no ano passado em Nova Iorque. No torneio feminino, Sabalenka está também na terceira ronda. Ela está também a defender o título conquistado no mesmo Grand Slam na temporada passada. Miguel Oliveira renova contrato com a BMW, vai continuar no Mundial Superbikes na próxima temporada. Na época de estreia nas Superbikes, Miguel Oliveira fez 4 pódios, 3 deles em Portimão, lesionou-se depois e está agora a recuperar forma. Miguel Oliveira está em 10º lugar no Mundial a 3 rondas do fim. E antes de irmos ao Olival tentar ouvir Francesco Farioli, a conferência de imprensa do treinador do Futebol Clube do Porto está um pouco atrasada. Vamos regressar até Águeda, ao contacto do jornalista Tiago Santos. O Tiago Santos que vai acompanhar o início da primeira etapa do Grande Prémio TSF Jornal de Notícias. E Tiago Santos, já falta mesmo um minuto para o primeiro ciclista ir para a estrada.
5: E por isso os ciclistas já estão alinhados e para já ainda à sombra, resguardados aqui pelos chapéus de chuva desta rua no centro de Águeda, protegidos do sol escaldante deste

0: Início de tarde nesta região do país para o início deste grande prémio TSF Jornal de Notícias. Há pouco destaquei a presença de Alexis Guerrin, destacar também a presença, por exemplo, do espanhol Iker Bonilho, que no fim de semana venceu a última etapa do Grande Prémio de Ouro Internacional no final ao sprint, foi o mais rápido e deu às cores do Boa Vista essa vitória. Boa Vista que volta a apresentar-se de branco à partida para esta competição, para este Grande Prémio que encerra também a temporada desportiva no que diz respeito às maiores provas do ciclismo nacional e do ciclismo profissional, com presença de várias equipas, com a presença de Inicolor, que venceu a Volta a Portugal deste ano, mas também, por exemplo, com a chegada da FAPEL Cycling, que acaba de conquistar esse grande prémio de ouro internacional. Quanto à gente crescente para o arranque desta primeira edição do grande prémio, são 4 dias de ciclismo, a etapa de hoje com 2 contagens de montanha de terceira categoria. A ver, vamos se teremos uma fuga, se o pelotão vai permitir uma fuga neste primeiro dia de competição, ou se teremos uma chegada para os homens mais rápidos, e há vários candidatos a essa vitória de etapa, entre eles o sprinter Santiago Mesa da Nicolós Campicar. Há outros nomes como Iker Bonilho, que referi há pouco, de parte da Feira dos Sevás a Boa Vista, também Eliangel Linhares, um homem muito habituado às conquistas entre o pelotão nacional e nas provas em que competem estas equipas portuguesas. São alguns dos homens mais velozes para chegadas em pelotão compacto desta edição, e que esta edição de primeira do Grande Prémio TSF Jornal de Notícias poderá propiciar. Com o pelotão já preparado, com algum público também presente para aplaudir a partida dos ciclistas, recordando que a etapa de hoje chega a Ovar e que esta primeira edição do Grande Prémio TSF Jornal de Notícias terá-se final em Ovar, marcada para pouco antes das 4 da tarde, por volta das 13h50, o final previsto para a etapa de hoje. Pelo caminho há então 2 contagens de montanha de terceira categoria, também 3 metas volantes e ainda um ponto quente com as habituais bonificações antes mesmo da chegada final, da chegada e do momento de encerramento desta primeira etapa. Ligeiramente atrasado o início da prova, com os ciclistas já preparados e com também os ciclistas a prepararem estes 4 dias de despedida daquilo que foi a temporada desportiva em Portugal do ciclismo nacional, e com o arranque desta primeira edição do Grande Prémio TSF Jornal de Notícias. Começa aqui em Águeda, vai terminar no domingo em Cascais.
1: Tiago Santos vai estar a acompanhar o Grande Prémio TSF Jornal de Notícias. Começa hoje a primeira etapa em Águeda, termina em Ovar. Comprometido, Francesco Farioli já está na sala de imprensa do Olival. Vamos ouvir o treinador do Futebol Clube do Porto em divisão ao jogo com o Moreirense.
2: Knows what they can, the way that I manage the things, how I see football, how I see the daily life here in Olival, and of course this one in one side is facilitating, you know, and is creating a different speed in every process. After, as I always said, when you are a long time with the same people, there is a risk that is the automatic pilot that so far we are doing quite well to keep it away, because I think this group is showing again the desire of going again, going with the right hunger, with the right spirit and the right desire to go for more, and this is the part that honestly make me really happy about how the team is. Of course, in the last days of the market, as you know, we had some late additions, and of course now it's for us, the challenge is to integrate them, because all of them, they are coming from different environment, different personal stories, players that, let me say, all of them, they didn't have competitive minutes. Only Sosa had 45 minutes in his pre-season. Santi was out of the squad for a long time, so last 2 days were the first team training session for him in the current season. So now is the real challenge for us is to find a way to bring everybody together in the same level, to maximize the quality of every single players, and to try to raise up the level of the group. That is of course our main priority. So in between the mix that were here last season and the new faces that recently arrived, now it will be a lot of work to do. That, as you can imagine, in the period where we are, where we start to play every 3 days next week with the Champions League match and the following that are going to be the same with the international break coming, will demand a lot of work. The necessity for all of us to reset ourselves, of course, is going to be not a neutral process. Will demand a lot of effort, a lot of patience, and a lot of work and commitment from everybody involved.
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1: Francesco Farioli, o início das ideias do treinador do Futebol Clube do Porto, que fala da forma como está feliz pelo grupo de trabalho que conseguiram neste mercado de verão. Fala ainda dos reforços que chegaram nos últimos dias: Gabriel Mec, Santiago Jiménez e também João Sousa. Diz que tem agora o desafio de os integrar no grupo de trabalho e que dois deles, principalmente Gabriel Mec e Santiago Jiménez, vinham sem ritmo de trabalho e, portanto, tem que os acostumar agora ao trabalho no Futebol Clube do Porto. É um desafio juntar todo o grupo. Diz que vai ter muito trabalho daqui para a frente, mas que está confiante, até porque agora e para a semana começam já os jogos de 3 em 3 dias com o início da Liga dos Campeões. É um processo novo, é assim que adjetiva Francesco Farioli esse primeiro jogo com o Manchester City. Ainda assim, disse que está agora a pensar apenas no jogo com o Moreirense. É um jogo que está marcado para amanhã no Estádio do Dragão às 20h15 da noite e é um jogo que vai ter relato aqui na TSF.
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0: É meio-dia e 58 menos uma hora nos Açores. Totalmente tranquilo, é assim que Luís Montenegro reage à decisão do Chega de avançar com uma moção de censura ao governo. O primeiro-ministro está em São Tomé e Príncipe para a tomada de posse do novo presidente do país. Não há provas do envolvimento de Marrocos na crise migratória de Ceuta. A garantia foi deixada pelo primeiro-ministro espanhol no Parlamento Nacional. No entanto, Pedro Sánchez defende mudanças na relação com Marrocos.
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0: Nota-se já a subida acentuada das temperaturas no início desta tarde de quinta-feira no território do continente. Faro há instantes com 35 graus, Lisboa 33, Porto ainda com 28 graus, quanto às ilhas menos quente, como é hábito. Funchal há instantes com 25 graus e Ponta Delgada com 24. Edição da 1 hora, David Alvito. O primeiro-ministro assegura que está tranquilo com a moção de censura ao governo apresentada pelo Chega. Luís Montenegro está em São Tomé e Príncipe para a tomada de posse do novo presidente da República do país, Carlos Vilanova. Em declarações aos jornalistas, o chefe de governo assegura que aguarda pelo dia e pela hora da discussão do documento para mostrar que esta é uma iniciativa sem qualquer sentido.
3: Com muita tranquilidade. É um momento que a democracia deve encarar com sentido de responsabilidade de todos aqueles que o protagonizam. Da parte do governo, aquilo que está sob a nossa alçada é a responsabilidade de governar, de resolver problemas, de encontrar soluções para as matérias que preocupam os portugueses e para os projetos que podem criar mais futuro, um melhor futuro para todos nós. E, portanto, nós estamos a aguardar a definição do dia e da hora em que temos de nos apresentar à Assembleia da República para responder a esta moção de censura e mostrar que ela não faz sentido, que ela se enquadra numa lógica de mero jogo político e não está focada na resolução dos problemas das pessoas.
0: Nestas declarações, captadas pela RTP, o primeiro-ministro não esclareceu se o Partido Socialista já confirmou o sentido de voto que irá tomar nesta moção de censura, sendo que o secretário-geral do PS afirmou ontem que não será pelos socialistas que haverá uma crise política em Portugal. Luís Montenegro acredita ainda assim que a moção de censura será chumbada no Parlamento.
3: Aquilo que me parece é que a Assembleia da República, como um todo, dará condições ao governo para continuar a executar o seu programa. Se assim não fosse, isso significaria que há, por parte de um dos órgãos de soberania, no caso da Assembleia da República, um contexto de divergência com aquilo que é o sentido das pessoas. As pessoas podem não gostar de tudo aquilo que o governo faz e podem não concordar com tudo aquilo que o governo faz, mas as pessoas querem que o governo governe, que resolva problemas, foi para isso que foi escolhido. A democracia é isso. E não aconteceu nada de extraordinário que justifique a interrupção do trabalho do governo.
0: A data para a discussão da moção de censura vai ser conhecida hoje, após a conferência de líderes que está agendada para as 15h30. O diretor executivo do Serviço Nacional de Saúde afirma que é por causa do Ministério das Finanças que os planos de desenvolvimento organizacional dos hospitais ainda não estão aprovados. Ouvido esta manhã pelos jornalistas em Matosinhos, numa visita ao Hospital Pedro Hispano, Álvaro Almeida argumentou que estes planos estão atrasados porque o Governo ainda não aprovou o chamado Quadro Global de Referência, um documento que define a forma como os serviços de saúde públicos devem ser geridos e cuja aprovação não depende apenas dos diretores do SNS.
4: Quanto aos planos de desenvolvimento organizacional, a Direção Executiva tem uma intervenção que é dar parecer sobre o plano de desenvolvimento organizacional à tutela. Só que os planos de desenvolvimento organizacional têm que estar alinhados com o quadro global de referência do SNS. E, portanto, o parecer da Direção Executiva é o parecer a dizer, sim, este plano, este PDO está alinhado com o QGR. Mas para poder fazer isso, precisamos de conhecer o quadro global de referência que ainda não foi aprovado.
5: E quem é que não foi aprovado?
4: É o Ministério das Finanças.
0: Os planos de organização funcional definem, entre outras coisas, os profissionais de saúde que são contratados para o SNS. Álvaro Almeida assegura que os hospitais têm autonomia para poderem contratar médicos, mas apenas com recurso a contratos a termo. Os contratos sem termo, esses, estão dependentes de uma autorização do Ministério das Finanças.
4: Os Conselhos de Administração das ULS têm autonomia para realizar contratos de trabalho a termo e, portanto, para suprir necessidades emergentes, têm essa autonomia. A única coisa que não tem autonomia neste domínio é para realizar contratos de trabalho sem termo. Para isso, só o poderão fazer com autorização da tutela.
0: E apesar de os hospitais poderem contratar médicos a termo, o diretor executivo do SNS avisa que o mesmo não acontece com os enfermeiros.
4: No caso dos enfermeiros, não há enquadramento legal previsto para autorizações casuísticas de enfermeiros. Não há um circuito estabelecido e, portanto, a direção executiva não tem capacidade, não tem competência para intervir no processo das autorizações pontuais.
0: Cerca de 3 mil enfermeiros recém-licenciados entram este verão no mercado de trabalho, mas o Serviço Nacional de Saúde continua sem capacidade para os contratar de forma estável até que o Ministério das Finanças aprove então o quadro global de referência. O vereador comunista na Câmara Municipal de Lisboa aponta falhas clamorosas no processo que se seguiu à tragédia do Elevador da Glória. Um ano depois do acidente que matou 16 pessoas, João Ferreira esteve no memorial inaugurado esta manhã no Largo da Oliveirinha, um memorial para homenagear as vítimas de há um ano. No entanto, João Oliveira, como todos os outros vereadores, João Ferreira, aliás, como todos os outros vereadores da oposição, não foi convidado para a cerimónia oficial. O vereador comunista esteve, isso sim, na deposição de uma coroa de flores, promovida pelo Sindicato dos Trabalhadores dos Transportes Urbanos. João Ferreira apontou falhas à Câmara e ao Governo, lembrando as vítimas do acidente.
5: Hoje é ainda o momento de relembrar e de homenagear estas vítimas, sem esquecer que o primeiro e fundamental dever que temos coletivamente para com elas é apurar rigorosamente, completamente, todas as causas e responsabilidades por este acidente. Chegar ao momento em que estamos, um ano decorrido sobre a tragédia, e não estarmos em condições de o fazer, é uma falha clamorosa que responsabiliza em primeiro lugar os principais responsáveis políticos, o Presidente da Câmara Municipal de Lisboa, que tutela a empresa, a Carris, o Governo, que tem responsabilidade sobre um gabinete que é muito importante neste processo também, que está envolvido na investigação às causas do acidente. Passou um ano e quando há um ano nos diziam que as investigações poderiam demorar até um ano, nós achámos logo à partida que era um prazo incompreensivelmente longo. A verdade é que nem esse foi cumprido.
0: O secretário-geral da CGDP, Tiago Oliveira, também esteve ao lado dos sindicatos e exigiu o apuramento de responsabilidades.
6: Que sejam assumidas as responsabilidades relativamente àquilo que aconteceu, responsabilidades nomeadamente políticas, porque
7: se nós... Não tem estado a acontecer?
6: Enquanto nós vemos protelar no tempo aquilo que é uma resposta que todos nós ansiamos por ela. E, portanto, acho que hoje não é o dia próprio para estar a sacar, seja qualquer, ou evoluir muito nesta discussão. É sim, é um dia de lembrar, porque não nos podemos esquecer, não podemos ter memória curta. É um dia para lembrar aqueles que infelizmente, pereceram fruto desta situação, exigir respostas e responsabilidades de todo este processo.
0: Palavras que não foram ouvidas por Carlos Moedas, o presidente da Câmara Municipal de Lisboa. Esteve apenas na inauguração do Memorial da Oliveirinha e não quis responder às questões dos jornalistas sobre as críticas que têm sido feitas pelos familiares das vítimas.
8: A Câmara esteve sempre presente, está presente e estará sempre presente.
9: Mas estão a mentir, então, estes familiares?
8: E por isso é muito importante que hoje não me levem a mal. É um dia de homenagem, de solidariedade e de gratidão. E é isso que nós estamos aqui a fazer hoje. E, portanto, eu não vou aqui alimentar nem responder àquilo que é tão importante.
0: O acidente com o elevador da Glória ocorreu ao final da tarde do dia 3 de setembro de 2025, quando o cabo do elevador centenário partiu, deixou desgovernado o veículo que acabou por descarrilar e fez 16 vítimas mortais. O primeiro-ministro espanhol garante que não existem dados concretos do envolvimento de Marrocos na crise migratória em Ceuta. Ainda assim, Pedro Sánchez, que tem estado no Parlamento Nacional de Espanha, a explicar aquilo que ocorreu no enclave a 30 e 31 de julho, julho, reconheceu que a relação com o Reino de Marrocos vai ter de ser diferente. Joana Rei.
9: Pedro Sánchez continua a defender que não há provas sólidas de que Marrocos tenha estado por trás da entrada massiva de imigrantes em Ceuta.
10: Convocamos a la embajadora marroquí el pasado 21 de agosto. Pero en este caso...
11: Convocámos a embaixadora marroquina no dia 21 de agosto, mas neste caso convém ser prudente e fugir de explicações simples. Porque depois de um mês a reunir informações, a cruzar dados, a entrevistar agentes no terreno, o que fica claro é que não estamos diante de um evento simples e linear, onde A levou a B, mas sim diante de um fenómeno com muitas causas.
10: Onde tem origem muitas causas.
9: Ainda assim, o primeiro-ministro garante que a relação com Marrocos não vai continuar a ser a mesma.
10: Queremos
11: uma relação de boa vizinhança, mas é evidente que depois do que aconteceu, essa cooperação tem de ser diferente.
10: Tem que ser diferente.
9: As semanas que se seguiram foram férteis em informação contraditória. Se a ministra da Defesa disse que os serviços de inteligência avisaram de uma possível crise, o ministro da Administração Interna disse que nunca teve acesso a essa informação. Para acabar com as especulações, Sánchez anunciou que o governo vai publicar um dossiê acessível à população com todos os relatórios recebidos. O primeiro-ministro anunciou ainda que vai defender uma maior integração de Ceuta e Melilla na União Europeia.
11: Vamos propor a sua integração na União Aduaneira, à procura de um regime fiscal favorável, e vamos pedir a Bruxelas que lhe conceda o estatuto de região ultraperiférica para que Ceuta e Melilla se integrem mais na União Europeia.
9: As explicações não convenceram a oposição e o líder do Partido Popular pediu a demissão de Sánchez.
12: A argumentação da sua comparência é demolidora. Não soubemos de nada e por isso não temos responsabilidade nem culpa alguma. Se isto é verdade, demita-se por incompetente. E se é falso, demita-se por cúmplice. A operação saiu de Marrocos, foi consentida por Marrocos e há indícios de que Marrocos a coordenou e o governo sabia porque foi avisado. Essa é a conclusão.
13: Essa é a conclusão, senhoria.
9: Mais de 70 mil migrantes entraram em Ceuta no passado dia 31 de julho. Um mês depois, 5 mil pessoas ainda continuam na cidade, entre elas 1.800 menores.
0: Joana Reia, correspondente da TSF em Espanha. Já está na estrada a primeira edição do Grande Prémio TSF-JN em ciclismo. A primeira tirada tem uma extensão de 125 km e 200 metros. Vai ligar Águeda a Ovar. A acompanhar esta etapa está o Tiago Santos, jornalista da TSF. Tiago, com poucos minutos na estrada, como é que está o andamento da prova?
14: Pelotão compacto, até porque a prova arrancou há momentos com a partida simbólica no centro de Águeda e vão regressar essa rua, à rua Luís de Camões, os ciclistas daqui a pouco numa primeira passagem pelo local, com essa passagem pelo centro de Águeda, arrancando depois em direção a Ovar. Pelo caminho há contagens de montanha, há também um ponto quente que pode ser importante para definir quem veste a camisola da liderança no final do dia. Esperam-se também movimentos no pelotão com tentativas de fuga, tentando aproveitar essas subidas, as duas contagens de montanha de terceira categoria, e para as equipas com interesse na conquista da etapa, tentando também colocar os homens mais rápidos caso a chegada a Ovar aconteça com um pelotão compacto e com possibilidades para os homens mais rápidos entre o pelotão fazerem algumas diferenças. Recordando que Iker Bonilho, que venceu no fim de semana na chegada ao Portugal no Grande Prémio Douro Internacional, está mais uma vez na equipa da Feira dos Sofás Boa Vista, é um dos candidatos para o dia de hoje. Um pelotão que tem também o vencedor da Volta a Portugal em bicicleta, o regresso à estrada de Alexis Guerra, da Nicolor Campicarne. Ele tem o dorsal com o número 1 nesta primeira edição do Grande Prémio TSF, Jornal de Notícias.
0: Primeira edição do Grande Prémio TSF JN em ciclismo, já está na estrada. Começou em Águeda, vai terminar em Ovar. São mais de 125 quilómetros nesta primeira etapa.
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20: São 15 minutos de uma da tarde, vai começar o Mapa Mundo com a edição de Ricardo Alexandre.
21: Trump em guerra e com eleições intercalares daqui a 2 meses exatos. No Brasil é já daqui a 1 mês. Carmen Fonseca e José Gomes André são os convidados no regresso do Mapa Mundo. Regressaram esta semana os ataques americanos contra o Irão e as quase imediatas retaliações iranianas. Contas do New York Times apontam para quase 2 dezenas de bases dos Estados Unidos atacadas no último meio ano em 7 países aliados na região do Golfo. O Irão afirma que os Estados Unidos devem cumprir os compromissos do memorando de entendimento assinado em junho e promete reciprocidade imediata. O ministro dos Estrangeiros, Abbas Araghchi, disse a repórteres na cimeira da Organização de Cooperação de Xangai, em Bishkek, no Quirguistão, esta semana, que os Estados Unidos devem retomar os compromissos e respeitar os termos do memorando. Somente então poderemos superar a situação atual, visto que todos os países estão empenhados em acabar a guerra o mais rápido possível, disse o ministro iraniano dos Negócios Estrangeiros. O Irão retribuirá imediatamente se os Estados Unidos cumprirem os compromissos e respeitar os termos do memorando. Somente então poderemos superar a situação atual, visto que todos os países estão empenhados em acabar a guerra o mais rápido possível, disse o ministro iraniano dos Negócios Estrangeiros. O Irão retribuirá imediatamente se os Estados Unidos cumprirem os compromissos estabelecidos no memorando, afirmou também o presidente iraniano Massoud Pezeshkian. O memorando intermediado pelo Paquistão é um acordo provisório que expirou no dia 17 de agosto. Donald Trump classificou o Irão como uma nação fracassada, em declarações feitas na Casa Branca na manhã de segunda-feira. Afirmou que os Estados Unidos ainda iriam dar uma tareia em resposta aos ataques de retaliação do Irão contra bases americanas na Jordânia e ao ataque aos Emirados Árabes Unidos. Esses ataques americanos, ou essa tareia, nas palavras de Donald Trump, acabaram por acontecer na noite de segunda e também na terça-feira. Terça-feira, confirmado agora mesmo pelas autoridades iranianas, 6 membros da Marinha iraniana foram mortos no ataque dos Estados Unidos. O presidente dos Estados Unidos também disse que o Estreito de Hormuz está em condições extremamente boas, alegando que a Marinha americana está a auxiliar a movimentação de uma média de 30 navios por noite. O canal Axios noticiou no início da semana que Trump está a analisar um plano para ataques periódicos a instalações de radar, defesa aérea e mísseis antinavio do Irão, nas imediações do Estreito de Hormuz. A proposta, apoiada pelo secretário de Guerra Pete Hegseth, tem por objetivo impedir que o Irão reconstrua a capacidade de atacar navios, isto no entender das Forças Armadas americanas. Entretanto, comandantes militares dos Estados Unidos classificam a guerra contra o Irão como insustentável. Foram 4 comandantes de alto escalão dos Estados Unidos que alertaram formalmente o secretário Pete Hegseth no sentido de lhe fazer ver que a operação prolongada contra o Irão é insustentável e já está a enfraquecer a capacidade das Forças Armadas de enfrentar ameaças noutra regiões inclusive ameaças ao território dos Estados Unidos, segundo notícia no Washington Post. Entre os envolvidos no alerta estão o almirante de mais alta patente da Marinha, Daryl Caudle, e os comandantes do Comando Europeu, do Comando Sul e do Comando Indo-Pacífico. Caudle alertou Pete Hegseth que a Marinha não pode manter indefinidamente o apoio atual à guerra, visto que apenas cerca de um quarto da frota de contra-torpedeiros estaria pronta para ser mobilizada. O Pentágono criticou a divulgação destas informações sigilosas, mas não negou que os comandantes tenham apresentado essas objeções formais. É um país, neste contexto militar, com inevitável impacto económico, que vai para eleições daqui a 2 meses. José Gomes André, professor investigador na Faculdade de Letras da Universidade de Lisboa, o que é que se pode esperar destas eleições num contexto destes? Os republicanos correm

0: sérios riscos de perder as duas câmaras do Congresso, no caso a Câmara dos Representantes e o Senado?
1: Olá, boa tarde. Sem dúvida que correm. Embora haja diferenças substanciais entre a questão da Câmara dos Representantes e do Senado. A Câmara dos Representantes tem eleições para todos os membros e, portanto, é eleita de dois em dois anos, tem uma volatilidade considerável. Aí eu diria que os democratas são claramente favoritos. O Senado, como é apenas um terço do Senado de dois em dois anos, depende muito do mapa eleitoral desse ano particular. E, de facto, 2026 é globalmente favorável aos republicanos e o desafio para os democratas implica uma série de vitórias em estados onde, por exemplo, Trump venceu facilmente até nas eleições presidenciais. Ou seja, a probabilidade de vencer o Senado estará nesta altura se calhar pelos 40-50%, o que é bastante mais entusiasmante para os democratas do que era há um ano atrás. Portanto, há um ano, se estivéssemos a ter esta conversa, havia um certo consenso de que os democratas ganhariam a Câmara e perderiam o Senado, e hoje essa hipótese está
0: em cima da mesa,
1: sobretudo devido a este contexto económico, etc. Porém, deixe-me só acrescentar que há também a questão estrutural, ou seja, as eleições intercalares já são, por definição, historicamente, eleições onde o eleitorado tipicamente pune o partido de poder, digamos assim. Tem uma dimensão parecida às eleições europeias e às autárquicas em Portugal, onde tipicamente se dá uma espécie de cartão amarelo, como costuma dizer, ao governo. E nos Estados Unidos isso também sucede.
0: Nas últimas décadas houve poucas exceções.
1: Muito poucas. Houve 2002, essencialmente na sequência do 11 de setembro, em que o país se une em torno do presidente, mas de uma forma geral, a regra é que o partido no poder, e estou a falar neste caso da presidência, tipicamente é prejudicado. Tanto mais nesta altura que os republicanos têm aí os três órgãos fundamentais, a presidência, a Câmara dos Representantes e o Senado. E, portanto, essa ideia do voto de protesto torna-se ainda mais fácil, quase psicologicamente, porque os republicanos são neste momento o governo federal. E, portanto, estruturalmente é preciso perceber que os republicanos já estariam numa situação difícil. Claro que, se juntares a isso as dificuldades económicas, a guerra do Irão e as dificuldades que Trump tem tido para passar ou para confirmar a sua narrativa da América primeiro, de uma grande aposta na política interna, torna a situação eleitoral extremamente difícil para os republicanos.
0: O facto de o Presidente ter convocado para quarta-feira da próxima semana uma convenção republicana antes das intercalares, não é habitual haver convenções do Partido Republicano antes de eleições intercalares, isto pode ter algum significado? Antecipas aqui alguma jogada no sentido de eventualmente até Donald Trump dizer que quer continuar a ser candidato presidencial em 2028?
1: Ricardo, não vou antecipar nada do que Donald Trump possa fazer. Estamos habituados a quase tudo. De uma maneira tradicional, eu julgo que os republicanos, e Trump estará envolvido nisso, tentarão nos próximos dois meses um tipo de campanha muito agressiva, que implicará algum tipo de recursos financeiros para as campanhas, mas também uma mensagem muito negativa dirigida aos democratas. E, portanto, eu encaro este evento numa primeira medida, digamos, como uma tentativa de mobilizar as hostes republicanas. Porque aqui também há a questão, as eleições intercalares são diferentes das presidenciais em termos de mobilização. Também aqui pode fazer-se o paralelismo com Portugal, em que as legislativas são onde há de facto mais mobilização, mas depois nas europeias e nas autárquicas um pouco menos. As intercalares têm normalmente quase metade da votação, ligeiramente mais do que metade da votação das presidenciais. Quem é que são estes abstencionistas? São, acima de tudo, por exemplo, eleitores republicanos muito entusiasmados com Trump há dois anos e que agora nas eleições locais ou estaduais não votam. E, portanto, os republicanos vão ter de fazer um esforço considerável para levar às urnas esses votantes. E, portanto, eu penso que estes próximos dois meses
0: terão... Acreditas que possa haver uma mobilização mais forte do lado democrata?
1: Eu julgo que sim, porque lá está, dentro da questão do voto de protesto, tem o cenário é ideal, um presidente muito impopular, os democratas mobilizados com a hipótese de pelo menos recuperarem os órgãos legislativos e diminuírem a capacidade de intervenção do presidente nos próximos dois anos. Mas também há os desafios dentro do Partido Democrata que têm que ver, em boa medida, com a estratégia que encararam para fazer face ao populismo dos republicanos. E têm, em muitos aspectos, incorrido numa defesa de uma abordagem, por sua vez, radical também. Ou seja, o Partido Democrata tem respondido ao radicalismo do Partido Republicano com algum radicalismo, nomeadamente com o movimento que são os socialistas do Partido Democrata da América, ou seja, aquilo que nós poderíamos chamar a extrema-esquerda, enfim, no contexto americano, que é um pouco diferente do europeu, que
0: ou
1: tem...
0: a ala-esquerda do Partido Democrata.
1: A ala-esquerda, se preferires, do Partido Democrata, chamada progressista, mas que no contexto americano é vista como radical. Estou a fazer esta diferença porque para os europeus coisas que eles propõem são mais ou menos normais, como educação gratuita e saúde gratuita, entre outras, mas que no contexto americano são bastante encostadas à esquerda, têm conseguido bons resultados nas primárias. Isso, por um lado, isso implica boa mobilização da base, alguma frescura no debate político. Por outro, numas eleições disputadas em estados muito equilibrados, implica dificuldades ao nível do eleitorado independente e lá está, ao nível do eleitorado descontente com Trump. Portanto, de alguma maneira, os moderados estão um bocadinho órfãos em termos de candidatos e isso pode trazer algumas dúvidas em alguns estados, que neste momento são, pelo menos no Senado, 5, 6, que estão muito indecisos.
0: Nesta altura, Geórgia, Carolina do Norte, Michigan, Maine, quem sabe Texas e Ohio, é por aí? São estes estados que merecem maior atenção?
1: Sim, ainda há outros. Os democratas têm, se pudermos pôr aqui, quase dois níveis de objetivos. Um é, os democratas têm 47 membros, os republicanos 53, ou seja, os democratas têm que ganhar 4 novos cargos. Isso implica manterem os dois estados onde são vulneráveis, que é o Michigan e a Geórgia, onde justamente parecem ter algumas dificuldades, sobretudo no Michigan, com um candidato muito, muito à esquerda, e depois têm que conseguir mais 4. E dentre estes 4, há 2 ou 3 que estão bem encaminhados, sobretudo a Carolina do Norte e eventualmente o Maine, mas é importante perceber que os desafios consistem nisto. Vencer, por exemplo, no Texas, onde não há um senador democrata desde 1993, há mais de 3 anos, há mais de 30 anos. No Alasca, um estado muito conservador. No Ohio, que se tem tornado um estado muito mais à direita no contexto dos Estados Unidos, ou no Iowa, também, onde Trump venceu. Ou seja, em súmula, os democratas têm que aguentar onde terão algumas dificuldades e têm de ganhar em estados bastante invulgares do ponto de vista do seu sucesso eleitoral, e isso representa um problema e uma dificuldade de monta.
0: O Texas é particularmente interessante. James Tallarico, o democrata, enfrenta Ken Paxton, republicano, numa corrida que é classificada, que está classificada atualmente como empatada. Há uma sondagem recente da Universidade do Texas que mostra Tallarico à frente 42-39, uma vitória democrata seria muito mau para Donald Trump, até do ponto de vista simbólico daquilo que o Texas representa, não só eleitoralmente, em termos de colégio eleitoral, é um grande estado, mas também pelo tipo de atividade económica que tem, por ser a terra do petróleo e tudo isso. Perder aí seria grave para o Partido Republicano, com as características que o Partido Republicano tem agora com a liderança de Donald Trump?
1: Seria extremamente simbólico, na verdade. Quase até à parte dos objetivos do Partido Democrata, vencer no Texas tem um impacto no imaginário americano. O Texas é não só o segundo maior estado e, portanto, tem uma importância eleitoral significativa, mas justamente pelos motivos que sublinhaste. Ou seja, o Texas é visto pelos republicanos como o estado que tem aguentado todas as vagas das alterações sociais e culturais dos últimos 20, 30 anos. Ou seja, é aquele estado que, embora com todas as alterações de imigração, de uma população de origem hispânica muito mais de esquerda, se quisermos, mesmo com populações urbanas significativas em Dallas, Santo António, etc., mantém-se fundamentalmente americana no olhar republicano, ou seja, conservadora, e sentindo que são os republicanos os mais responsáveis e eficazes na governação. E neste sentido, o Texas poder dar o voto de confiança aos democratas nesta altura, ou seja, depois de todas essas guerras culturais em que os republicanos vão dando o Texas como exemplo, seria uma ferida mortal, até de alguma forma, nesse mesmo imaginário, e deixaria os democratas muito perto de conseguir o Senado, o que, por sua vez, para Trump seria uma pedra no sapato para os 2 anos vindouros.
0: Na Geórgia, já referiste o caso da Geórgia, que os democratas procuram conservar. corrida para o Senado entre o democrata John Ossoff, que tenta a reeleição, o republicano Mike Collins, é deputado pelo 10º Distrito deste Estado. Ossoff venceu a primeira democrata praticamente sem oposição. Collins venceu a primeira republicana em maio. Neste momento, nas sondagens, Ossoff estava numa posição favorável. Há uma média recente de sondagens que o coloca cerca de 7 pontos à frente de Collins. E uma análise atualizada no fim de agosto classificava o lugar como likely Democrat, portanto, provavelmente democrata. Pensas mesmo que é isso que pode acontecer? Ossoff também tem, aparentemente, conseguido arrecadar muito mais financiamento para a campanha do que o republicano Mike Collins?
1: Sim, aliás, este candidato tem feito um ótimo trabalho no Senado e é até apontado como possível candidato presidencial democrata daqui a 2 anos. Ele disse, naturalmente, é candidato ao Senado, portanto não tem falado sobre isso, mas aparece até bem posicionado nas sondagens. A Geórgia é o exemplo daquilo que os democratas gostavam que o Texas fosse, ou seja, um Estado que era muito conservador e que, por via da sua, do seu crescimento urbano e de uma alteração demográfica relevante, se foi aproximando dos ideais democratas. Isto não significa que não continue a votar, por exemplo, republicanas presidenciais, mas já vai conseguindo, o Partido Democrata já vai conseguindo ter bons resultados. Eu diria que neste quadro dos 5-6 estados disputados, a Geórgia é se calhar o que está mais para o lado democrata, o que significa que se os democratas não vencerem na Geórgia, então muito provavelmente os outros cairão todos também. Todavia, eu acho que é um candidato que vale a pena, cujo percurso vale a pena analisar, precisamente porque daqui a 2 anos, ou daqui a 1 ano e pouco, poderemos voltar a ouvir falar dele, mas para um outro contexto ainda mais relevante.
0: Para a presidência?
1: Sim, para a presidência. Parece mesmo um candidato provável.
0: Como é que vês o atual momento, acabei por dar algum contexto em relação a isso, o atual momento da guerra e da ausência de negociações, no caso da guerra do Irão, também na incapacidade que a administração Trump parece demonstrar, ao contrário do que o Presidente prometeu antes ainda de entrar em funções, incapacidade em conseguir algum avanço na questão de tentar pôr um fim à guerra na Ucrânia. Como é que, até que ponto isto fragiliza, estas guerras estão a fragilizar politicamente Donald Trump?
1: Bom, fragilizam, quer dizer, nós podemos fazer aqui a análise do ponto de vista da política externa, que exige, se calhar, tempo que não temos e uma visão muito abrangente do que têm sido as opções desta administração e que dificilmente podem ser enquadradas num campo, a meu ver, com uma lógica e uma estratégia de fundo. Há aqui claramente uma confusão da parte desta administração entre aquilo que são os objetivos militares e os objetivos políticos. Estes segundos foram, de alguma maneira, esquecidos. Aliás, esta guerra tem mostrado uma vantagem tecnológica e militar dos Estados Unidos absolutamente brutais, que todavia não se têm materializado na obtenção de objetivos políticos, o que é uma novidade histórica. Ou seja, isto é uma coisa que não vou dizer que nunca aconteceu, mas que não aconteceu 99,9% das vezes, porque tipicamente quem ganha as guerras militarmente depois consegue os seus objetivos políticos. Esta administração não tem conseguido. Penso que em boa medida por uma ausência de uma estratégia clara, que é também, puxando agora a política interna, aquilo que tem sido mais difícil de encaixar, se quisermos, da parte do eleitorado americano, que é a incompreensão do que é que esta aventura no Médio Oriente efetivamente significa e o que é que ela pretende obter. E repara, toda a narrativa inicial, que é da mudança de regime, que é de uma intervenção cirúrgica, de uma guerra que é para durar 4 ou 5 semanas, transforma-se em algo completamente diferente e que tem sido aquilo que os republicanos nos últimos 15 anos, disseram que jamais pretendiam e, portanto, é impossível encontrar uma narrativa.
0: Muito, e Donald Trump criticou muito nas administrações democratas.
1: Sim, e que foi talvez um dos slogans mais importantes dos republicanos, e que era: os democratas envolvem-nos em guerras intermináveis no Médio Oriente e nós vamos dirigir toda a nossa energia, todos os nossos recursos para a política interna. Como nada disso aconteceu, repara, imagina-te um candidato republicano para o Senado, que história contas aos teus eleitores sobre esta aventura. E acresce ainda uma outra questão, para além das consequências económicas, e enfim, temos do ponto de vista do eleitor, se calhar mais do que pensar o que é que significa a intervenção como no Irão, é obviamente o aumento dos preços, o aumento do custo de vida, o aumento da inflação, a que se junta algo que nos últimos dias está em curso e que pode ser decisivo para as eleições, que é uma guerra comercial sem quartel contra o Canadá. Olhamos para o mapa e vemos alguns destes estados decisivos, não só fazem fronteira ou não fazem, têm negócios muito importantes com o Canadá, como o Maine, como o Michigan, como o Ohio, onde esta guerra comercial prejudica consideravelmente as pequenas e médias empresas, a classe média, que por sua vez também não compreende porque é que o Canadá agora é o inimigo comercial dos Estados Unidos.
0: Descemos agora no continente americano. O Brasil tem eleições desta sexta-feira ao mês, 4 de outubro, primeira volta de eleições presidenciais. Caso nenhum dos candidatos consiga chegar aos 50% dos votos, a segunda volta, segundo turno, como se diz no Brasil, será a 25 de outubro. Há também eleições nessas datas para governadores, Congresso, deputados estaduais ou distrital, no caso do Distrito Federal, Brasília. O Brasil tem perto de 159 milhões de eleitores. Todos os cargos têm mandato de 4 anos, exceto o de senador, cujo mandato é de 8 anos. O Senado vai renovar 54 das 81 cadeiras, portanto, 2/3 do total. Leio no editorial do maior jornal brasileiro, a Folha de São Paulo, que os números do Produto Interno Bruto do segundo trimestre, divulgados terça-feira pelo IBGE, o Instituto Brasileiro de Geografia e Estatística, mostram a economia em processo de desaceleração, a despeito do aumento de gastos e crédito público promovido por Luiz Inácio Lula da Silva neste ano eleitoral. Escreve a Folha, o crescimento de 0,5% pode dar a impressão de que a situação não é tão preocupante, mas os componentes do PIB, do Produto Interno Bruto, mostram que a taxa de juros astronómica mantida já há algum tempo, impulsionada pelas despesas do governo, tem causado impacto. O consumo caiu 0,4%, tende a enfraquecer. Acrescenta ao jornal que os dados sobre o mercado formal de trabalho mostram um início, mesmo que lento, de deterioração. Quem salva o resultado, como se vem repetindo na história recente, são os produtos primários de exportação. Cerca de metade do crescimento do segundo trimestre deu-se graças à agropecuária e à indústria extrativa. Se 2025 foi o ano do agronegócio no Produto Interno Bruto Brasileiro, 2026 será o ano do petróleo e, acrescenta a Folha, com todas as ressalvas, a comemorar um vetor climático tão negativo como é o caso do principal produto da energia fóssil. As sondagens têm colocado Luiz Inácio Lula da Silva cerca de 6 pontos percentuais à frente de Flávio Bolsonaro. Há estudos que colocam a vantagem do presidente recandidato dentro da margem de erro. Portanto, professora Carmen Fonseca, diretora do Instituto Português de Relações Internacionais, está tudo em aberto nesta altura na corrida eleitoral?
2: Olá, boa tarde. Sim, continua tudo em aberto. Aliás, a campanha eleitoral que se iniciou de facto em meados de agosto não trouxe alterações significativas àquilo que vinha sendo a pré-campanha, para além de uma novidade no que se refere a um candidato, Augusto Cury, portanto, que vem não trocar as voltas aos principais candidatos, digamos assim, o atual presidente Lula da Silva e o candidato Flávio Bolsonaro, que continuam, como referiste, entre os possíveis, entre os dois candidatos possíveis que irão à segunda volta, mas entre aqueles, enfim, dos 13 candidatos que existem, sobressaiu na última semana Augusto Cury, que passou a ter cerca de 10% das intenções de voto contra Ronaldo Caiado, aquele que foi inicialmente apontado como uma eventual alternativa a Lula e a Bolsonaro, enfim, com alguma dificuldade de ser um dos possíveis candidatos a passar à segunda volta, mas que poderia reunir maior consenso, ou o próprio Zema,
0: o ex-governador de Minas Gerais.
2: De Minas Gerais, que tinha sido também próximo de Jair Bolsonaro, e apareceu também Renan Santos, um bocadinho na lógica do candidato outsider, mas a verdade é que nenhum destes três, nem Renan Santos, nem Ronaldo Caiado, nem Zema, conseguiram mobilizar, e além de serem figuras muito mais conhecidas e mais presentes na política, conseguiram mobilizar e fazer aquilo que Augusto Cury fez praticamente numa semana, e na verdade ele é que é o verdadeiro outsider desta campanha presidencial.
0: Já agora deixa-me dar a indicação das últimas sondagens. Sondagem da Quest desta quarta-feira, 37% para Lula, 29% para Flávio Bolsonaro, 10% para Augusto Cury. Numa segunda volta, Lula 42, Flávio Bolsonaro 41. Sondagem da Atlas Intel e Bloomberg do início de setembro, também portanto do início desta semana, Lula 43,4, Flávio Bolsonaro em segundo, no caso segunda volta Lula à frente. Sondagem da Real Time, também de segunda-feira, Lula 38%, Flávio 30%, Augusto Cury 11%. Sondagem já do Nexus do final de agosto, Lula 41%, Flávio 37%. Os dados da Quest são particularmente importantes. Lula caiu de 38% para 37% no último mês, portanto, desceu um ponto percentual. Flávio Bolsonaro, de 31% para 29%, desceu 2 pontos percentuais, enquanto Augusto Cury saltou, lá está, como referias, é a novidade, é o crescimento, saltou de 2% para 10%. Na segunda volta, porém, a vantagem de Lula é de 1 ponto percentual apenas, 42-41, dentro da margem de erro. A pesquisa da BTG Nexus também aponta uma corrida extremamente apertada em caso de segunda volta, 46 para Lula contra 45 para Flávio Bolsonaro, com margem de erro de 2 pontos. Lula continua, portanto, favorito na primeira volta, claramente à frente de Flávio Bolsonaro, embora a diferença varie bastante entre os institutos de sondagens. Há um agregador do portal UOL que calculava esta semana, esta quarta-feira, fazia a média destas sondagens todas e dava cerca de 39,3% para Lula contra 33% para Flávio Bolsonaro, admitindo que já no caso da segunda volta é praticamente moeda ao ar. Ou seja, Carmen, talvez não seja correto interpretar a liderança de Lula na primeira volta como uma vantagem equivalente em caso de segunda volta.
2: Não, de todo. Aliás, eu creio e os números que foste referindo mostram precisamente isso e mostram até uma certa repetição daquilo que aconteceu em 2022, quando Lula venceu Jair Bolsonaro na segunda volta por menos de 2%, ou seja, parece-me, e já não estamos assim há tanto tempo, embora quaisquer semanas possam ditar alterações no resultado final, mas parece-me que voltaremos a ter uma segunda volta Lula, neste caso Flávio Bolsonaro, e uma segunda volta muito renhida. E aqui os candidatos, aquilo que parece é que os candidatos tenderão agora a olhar para estes eleitores de Augusto Cury, que as sondagens mostram ser um grupo, o grupo dos jovens, portanto o grupo que verdadeiramente sempre viveu nesta polarização PT, extrema-direita, ultradireita, como também já é chamada, esquerda, ultradireita, extrema-direita, e que agora vê em Augusto Cury o único candidato que, na verdade, não está a apoiar e, ao mesmo tempo, a rejeitar, ou seja, não está a entrar no jogo de Bolsonaro contra Lula ou Lula contra Bolsonaro.
0: Não deixa de ser curioso que, tendo em conta isso, e portanto Augusto Cury a aparecer com 10, ele é candidato por um partido chamado Avante, o Brasil tem dezenas de partidos, chega a 10, 11% nestas sondagens recentes, como disseste, ultrapassa nomes como Ronaldo Caiado, Romeu Zema, Renan Santos. Mas não deixa de ser curioso que os jovens, como dizias, estejam particularmente inclinados a votar neste candidato, quando é um candidato que é conhecido por ser um escritor de livros de autoajuda e que não se afirma nem de esquerda nem de direita. E, portanto, isto num eleitorado que está particularmente mobilizado, seja mais para a esquerda ou seja mais para a direita.
2: Mas desde o início que as sondagens mostravam que existiam cerca de 10% de indecisos. E muito provavelmente muitos desses indecisos poderão agora estar a cair, digamos assim, nesta candidatura, que que é montada é muito dirigida, a forma como ela foi montada nestas últimas semanas, no debate em que Cury participou e em que Flávio Bolsonaro e Lula da Silva e Zema estiveram ausentes, foi uma candidatura muito dirigida para estes indecisos e para estes jovens. Foi uma candidatura muito centrada no digital. Pode ser até difícil de agora ainda se conseguir explicar e compreender como é que ele consegue, esta candidatura consegue captar este eleitorado, mas aquilo que nós também temos vindo a assistir na descrição que é feita da sociedade brasileira é esta saturação desta dicotomia, desta polarização esquerda-direita, por ser uma verdadeira polarização. É um discurso muito agressivo. O debate da semana passada mostrou também isso. O próprio Renan Santos, que ainda durante a pré-campanha era muitas vezes apontado como o eventual candidato que viria agregar e que viria a trazer algum sangue novo, mas adotou um discurso extremamente agressivo, nomeadamente para Lula da Silva, e é curioso ver como Augusto Cury tenta até pacificar esse discurso. E Augusto Cury ainda não tomou, ainda, e provavelmente também não o fará, portanto ele diz que é de centro. O partido Avante, como referias, é um partido que tem assento, portanto tem deputados e tem um senador, e é um partido

0: Das campanhas de Lula, que já esteve na campanha de Bolsonaro, que chegou a estar ainda em 2026 na campanha de Flávio Bolsonaro. Portanto, há verdadeiramente uma estratégia aqui por trás.
1: Acreditas que este crescimento possa continuar e que Augusto Cury possa disputar uma ida à segunda volta?
0: Não,
1: ou não?
0: De todo. A mim parece-me, e eu tenho referido isto aqui várias vezes, a mim parece-me que é um candidato para conseguir ganhos a nível da Câmara dos Deputados, especialmente, porque, como dizias, quer o Senado vai eleger dois terços dos senadores e a Câmara dos Deputados vai também a votos e, portanto, poderá ser uma forma, e nem Flávio Bolsonaro nem Lula da Silva fizeram já um discurso a contestar, a rejeitar a candidatura de Augusto Cury, porque mesmo que ele continue nestes 10%, e é muito provável que não vá além destes 10%, mas é um percentual que vai ser necessário para a segunda volta. É um público que tanto Flávio Bolsonaro como Lula da Silva vão precisar para ganhar uma segunda volta. E portanto, parece-me que ele não é de todo um potencial candidato na segunda volta, mas pode ser importante para os dois principais candidatos e vai ser útil depois nas jogadas políticas da Câmara dos Deputados e do Senado para este partido ganhar também peso dentro do grande grupo que é o Centrão.
1: Carmen, tendo Lula uma vantagem relativamente curta face a Flávio Bolsonaro, o caso judicial que envolve o filho do atual presidente não pode deitar tudo a perder?
0: Os escândalos de corrupção corrupção mais económica, mais política, mais judicial que marcam esta campanha têm sido praticamente comuns aos dois candidatos, ou seja, é um bocado difícil medir e é um mês das eleições, é um bocado difícil medir o impacto que isso possa vir a ter no resultado eleitoral. Ainda hoje a questão do Alexandre de Moraes, muito próximo de Lula, também voltar a ser machete dos jornais.
1: Precisamente. Já agora, só recuando um bocadinho para antes de falar nesse caso, apenas dois dos 13 candidatos registados para disputar a presidência do Brasil não aguardam julgamento. Isto de acordo com dados do Tribunal Superior Eleitoral. E esses dois não são nem Lula nem Flávio Bolsonaro. Um deles é, creio que é Renaldo Caiado e o outro é também um candidato de menor expressão. Mas a notícia que faz manchete no Brasil nesta quinta-feira, 3 de setembro, é precisamente essa. Os ministros do Supremo Tribunal Federal vivem em impasse sobre o elo, sobre a ligação Moraes, Alexandre Moraes, Vorcaro, o bancário que tem sido investigado. E diz que há uma decisão inédita que desafia alianças internas, ou seja, a relação entre o ex-banqueiro Daniel Vorcário e um interlocutor apontado como sendo o ministro ou o juiz Alexandre Moraes do Supremo Tribunal Federal trouxeram um impasse para magistrados do Supremo sobre como enfrentar uma crise inédita e a gravidade das suspeitas contra Alexandre Moraes pode reconfigurar alianças que hoje existem no Tribunal. Ao mesmo tempo, leio ainda na Folha de São Paulo, o Presidente do Supremo, Edson Fachin, foi aconselhado a deixar a temperatura baixar e a não agendar de imediato a sessão que pode resultar na abertura de uma investigação formal contra Alexandre Moraes, ou na declaração de nulidade dos atos do juiz André Mendonça, que foi o relator do caso sobre o Banco Master, que teve implicações na campanha de Flávio Bolsonaro. No meio disto tudo, Carmen, nunca sei ao certo se no Brasil há sobretudo politização da justiça ou judicialização da política.
0: É difícil. E na realidade, no fim de ouvirmos essa contextualização, provavelmente se fizermos o saldo, tanto Lula como Flávio Bolsonaro poderão sair prejudicados, e neste caso em concreto, até ao momento, Flávio Bolsonaro está muito mais implicado no caso, está implicado diretamente apoiamento, no caso Vorkaro, ao contrário de Lula, que, portanto, pode ter estas ligações indiretas, mas ele...
1: Flávio Bolsonaro terá

0: pedido
1: dinheiro.
0: Muito dinheiro, muitos milhões de euros a esse empresário, nomeadamente para ajudar à produção do filme
1: sobre o pai
0: Jair Bolsonaro.
1: E por isso é que também temos visto, e as análises apontam muito nesta campanha presidencial, ser muito baseada na rejeição e ser muito baseada nas acusações de parte a parte, ou seja, Lula a apontar os problemas, as falhas de Flávio Bolsonaro e Flávio Bolsonaro a fazer o mesmo. E na verdade, enfim, eu creio que a consequência disto é acima de tudo negativa para o próprio debate eleitoral democrático e para a informação que os eleitores deveriam ter sobre as propostas dos candidatos e a forma como eles se propõem a resolver os problemas, e a ausência de Flávio Bolsonaro e de Lula da Silva neste primeiro debate televisivo que existiu, mostra precisamente essa... aliás, a campanha de Lula disse precisamente que ele não iria ao debate porque iria estar em desvantagem perante as acusações que lhe iriam ser feitas. Isto parece até uma desculpa um bocadinho esfarrapada, passa a expressão, porque como é que um candidato presidencial não está disposto a rebater as acusações que lhe são feitas? Mas a bem ver, Lula acaba por ser o único representante da esquerda brasileira e, portanto, todos os outros, ou a maioria dos candidatos dos candidatos presidenciais, estão mais próximos da direita e, eventualmente, a apoiar direto ou indiretamente Flávio Bolsonaro. E a verdade é que Lula teria também muitas pontas soltas para que os seus adversários o pudessem dificultar a vida.
0: Nos minutos que nos restam, José Gomes André, Donald Trump só se pode culpar a si mesmo por se ter transformado, diria que prematuramente, numa espécie de presidente em final de mandato, quando ainda falta bastante para o mandato acabar?
2: Eu julgo que sim, essencialmente porque teceu uma estratégia ao nível da política externa extremamente arriscada e totalmente em contradição com aquilo que tem sido a base do seu movimento, que tem sido a tendência do Partido Republicano e que tem sido uma certa exigência dessa mesma base e desse público americano. Porém, eu tenho talvez uma má notícia neste para comunicar, ou seja, ou pelo menos uma hesitação que eu tenho é a ideia de que Trump, perdendo o Congresso para os democratas, ainda assim altere substancialmente a sua política externa. Eu julgo que do ponto de vista da política interna, uma vitória democrata para a Câmara e para o Senado vai ter repercussões significativas, vai basicamente bloquear toda a agenda de Trump no que diz respeito à saúde e educação, alterações climáticas, políticas ambientais e outras, mas a interpretação que Trump tem da política externa julgo que o coloca num território diferente. Eu sei que do ponto de vista...
0: Governando através de ordens executivas...
2: Sim, porque a questão é que do ponto de vista constitucional e até organizativo, o Congresso tem uma importância muito grande na definição da política externa pela questão financeira, porque no fundo financia todo esse tipo de opções, mas a interpretação que Trump tem feito é a de que a política externa de facto está concentrada em si de tal ordem e há um ambiente político que o favorece. Não estou com isto a dizer que, por exemplo, o Senado com maioria democrata não lhe vai criar dificuldades, porque vai ao nível das nomeações e até ao nível provavelmente de emissões de preceitos legais que o tentam diminuir, mas eu julgo que nós não vamos ver grandes alterações na política externa americana, mesmo com uma vitória democrata.
0: Carmen Fonseca, em que é que Luiz Inácio Lula da Silva terá falhado para não chegar a este ponto, depois de ter regressado ao poder, depois de tudo o que passou, o processo judicial, esteve preso, vence eleições em 2022, regressa ao poder e não seria de esperar que nesta altura tivesse uma vantagem mais folgada, ainda para mais sobre o filho do homem que o antecedeu e que acabou por ser preso por tentativa de golpe de Estado?
1: Acho que é muito difícil responder em jeito de fecho a essa pergunta, porque tínhamos que ir aqui buscar muitos elementos. Mas eu acho que se voltarmos ao clichê de 2022, quando Lula foi eleito pela terceira vez, não num mandato consecutivo, portanto, quando voltou a ser a presidente em 2022, estávamos num mundo completamente diferente. E estávamos num Brasil completamente diferente. E a sensação que eu tenho, enfim, das conversas que vou tendo também, é de que Lula e muita da sua equipa mais próxima entrou em 2022 com a cabeça, ou com um mundo e um Brasil na cabeça, que ainda era o mundo e o Brasil de 2003, do primeiro mandato de Lula da Silva, em que muitos dos problemas sociais, especialmente, eu acho que essa será a principal falha de Lula, é não ter conseguido resolver esses problemas, e eu creio que essa não resolução tem a ver com essa desincronização entre aquilo que é o mundo e o Brasil de 2022, ou agora de 2026, que é completamente diferente do início do século XXI, e que, portanto, exige que o presidente, o partido, se transformem e que não permaneçam naquilo que era a política dos anos 90 ou do início do século XXI.
0: Carmen Fonseca, José Gomes André, muito obrigado. O Mapa Mundo, parceria com o Instituto de Português de Relações Internacionais, regressa à TSF na próxima semana.
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0: diretor executivo do Serviço Nacional de Saúde acusou o Ministério das Finanças de ainda não ter aprovado o quadro global de referência que define como devem ser geridos os serviços de saúde públicos. Os planos permitem aos hospitais, por exemplo, contratarem médicos sem termo e enfermeiros sem o carimbo das finanças. O intensificar das hostilidades entre os Estados Unidos e o Irão está a levar à subida do barril de Brent. O preço do petróleo, que serve de referência a Portugal, está a aproximar-se dos 100 dólares o barril. O Futebol Clube do Porto está apenas concentrado no jogo frente ao Moreirense e a Liga dos Campeões ainda não entrou no balneário, é o que garante Francesco Farioli. O técnico dos Dragões fez ao início da tarde a antevisão à partida com o conjunto de Moreira de Cónegos, que está agendado para amanhã.
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3: Tarde de temperaturas altas, há instantes de Lisboa 36 graus, Faro 33, Funchal 29 graus, Porto 28 e Ponta Delgada há instantes com 25 graus. Edição das 2 horas, David Alvito.
0: Planos de desenvolvimento organizacional dos hospitais ainda não estão aprovados por culpa do Ministério das Finanças. É o que garante o diretor executivo do Serviço Nacional de Saúde. Em declarações aos jornalistas, durante uma visita ao Hospital Pedro Hispano, em Matosinhos, Álvaro Almeida argumentou que os planos estão atrasados porque o Governo ainda não deu luz verde ao chamado Quadro Global de Referência, um documento que define a forma como os serviços de saúde públicos devem ser geridos e que não dependem da aprovação exclusiva dos diretores do SNS.
4: Quanto aos planos de desenvolvimento organizacional, a Direção Executiva tem uma intervenção que é dar parecer sobre o plano de desenvolvimento organizacional à tutela. Só que os planos de desenvolvimento organizacional têm que estar alinhados com o quadro global de referência do SNS. E, portanto, o parecer da Direção Executiva é o parecer a dizer sim, este plano, este PDO está alinhado com o QGR. Mas para poder fazer isso, precisamos de conhecer o quadro global de referência que ainda não foi aprovado.
5: E quem é que não foi aprovado?
4: É o Ministério das Finanças.
0: Os planos de organização funcional definem, entre outras coisas, os profissionais de saúde que são contratados para o SNS. Álvaro Almeida assegura que os hospitais têm autonomia para poderem contratar médicos, mas apenas com recurso a contratos a termo. Os contratos sem termo, esses estão dependentes de uma autorização do Ministério de Joaquim Miranda Sarmento.
4: Os conselhos de administração das OLS têm autonomia para realizar contratos de trabalho a termo e, portanto, para suprir necessidades emergentes, têm essa autonomia. A única coisa que não tem autonomia neste domínio é para realizar contratos de trabalho sem termo. Para isso, só o poderão fazer com a autorização da tutela.
0: E apesar de os hospitais poderem contratar médicos a termo, o diretor executivo do SNS avisa que o mesmo não acontece com os enfermeiros.
4: No caso dos enfermeiros, não há enquadramento legal previsto para autorizações casuísticas de enfermeiros. Não há um circuito estabelecido e, portanto, a direção executiva não tem capacidade, não tem competência para intervir no processo das autorizações pontuais.
0: Cerca de 3 mil enfermeiros recém-licenciados entram este verão no mercado de trabalho, mas o Serviço Nacional de Saúde continua sem capacidade para os contratar de forma estável até que o Ministério das Finanças aprove então o quadro global de referência. TSF já questionou o gabinete de Joaquim Miranda Sarmento relativamente à aprovação deste quadro global de referência, mas ainda não obteve qualquer resposta. O Primeiro-Ministro assegura que está tranquilo com a moção de censura ao governo apresentada pelo Chega. Luís Montenegro está em São Tomé e Príncipe para a tomada de posse do novo Presidente da República, Carlos Villanova. Em declarações aos jornalistas, o chefe de governo assegura que aguarda pelo dia e pela hora da discussão do documento para mostrar que é uma iniciativa que não faz sentido.
6: Com muita tranquilidade, é um momento que a democracia deve encarar com sentido de responsabilidade de todos aqueles que o protagonizam. Da parte do governo, aquilo que está sob a nossa alçada é a responsabilidade de governar, de resolver problemas, de encontrar soluções para as matérias que preocupam os portugueses e para os projetos que podem criar mais futuro, um melhor futuro para todos nós. E, portanto, nós estamos a aguardar a definição do dia e da hora em que temos de nos apresentar à Assembleia da República para responder a esta moção de censura e mostrar que ela não faz sentido, que ela se enquadra numa lógica de mero jogo político e não está focada na resolução dos problemas das pessoas.
0: Nas suas declarações captadas pela RTP, o Primeiro-Ministro não esclareceu se o Partido Socialista já confirmou o sentido de voto que irá ter relativamente a esta moção de censura, sendo que ontem o secretário-geral do PS afirmou que não será pelos socialistas que haverá uma crise política em Portugal. Luís Montenegro acredita, ainda assim, que a moção de censura será chumbada no Parlamento.
6: Aquilo que me parece é que a Assembleia da República, como um todo, dará condições ao Governo para continuar a executar o seu programa. Se assim não fosse, isso significaria que há, por parte de um dos órgãos de soberania, no caso da Assembleia da República, um contexto de divergência com aquilo que é o sentido das pessoas. As pessoas podem não gostar de tudo aquilo que o Governo faz e podem não concordar com tudo aquilo que o Governo faz, mas as pessoas querem que o Governo governe, que resolva problemas, foi para isso que foi escolhido. A democracia é isso. E não aconteceu nada de extraordinário que justifique a interrupção do trabalho do Governo.
0: A data para a discussão da moção de censura vai ser conhecida hoje, após a conferência de líderes que está agendada para as 15h30. O vereador comunista na Câmara Municipal de Lisboa aponta falhas clamorosas no processo que se seguiu à tragédia do Elevador da Glória. Um ano depois do acidente que matou 16 pessoas, João Ferreira esteve no memorial inaugurado esta manhã no Largo da Oliveirinha, um memorial para homenagear as vítimas de há um ano. No entanto, João Ferreira, como todos os outros vereadores da oposição, não foi convidado para a cerimónia oficial. O vereador comunista esteve, isso sim, na deposição de uma coroa de flores promovida pelo Sindicato dos Trabalhadores dos Transportes Urbanos. João Ferreira apontou falhas à Câmara e ao Governo, lembrando as vítimas do acidente.
5: Hoje é ainda o momento de relembrar e de homenagear estas vítimas, sem esquecer que o primeiro e fundamental dever que temos coletivamente para com elas é apurar rigorosamente, completamente, todas as causas e responsabilidades por este acidente. Chegar ao momento em que estamos, um ano decorrido sobre a tragédia, e não estarmos em condições de o fazer, é uma falha clamorosa que responsabiliza, em primeiro lugar, os principais responsáveis políticos, o Presidente da Câmara Municipal de Lisboa, que tutela a empresa, a Carris, o Governo, que tem responsabilidade sobre um gabinete, que é muito importante neste processo também, que está envolvido na investigação às causas do acidente. Passou um ano, e quando há um ano nos diziam que as investigações poderiam demorar até um ano, nós achámos logo à partida que era um prazo incompreensivelmente longo. A verdade é que nem esse foi cumprido.
0: O secretário-geral da CGTP, Tiago Oliveira, também esteve ao lado dos sindicatos e exigiu o apuramento de responsabilidades.
7: Que sejam assumidas as responsabilidades relativamente àquilo que aconteceu. Responsabilidades, nomeadamente políticas, porque...
8: Nós... Não tem estado a acontecer?
7: Não enquanto nós vemos protelar no tempo aquilo que é uma resposta que todos nós ansiamos por ela. E, portanto, acho que hoje não é o dia próprio para estar a sacar, seja qualquer, ou evoluir muito nesta discussão. É sim, é um dia de lembrar, porque não nos podemos esquecer, não podemos ter memória curta. É um dia para lembrar aqueles que infelizmente, pereceram fruto desta situação, exigir respostas e responsabilidades de todo este processo.
0: Palavras que não foram ouvidas por Carlos Moedas, o presidente da Câmara Municipal de Lisboa, esteve apenas na inauguração do Memorial de Oliveirinha e não quis responder às questões dos jornalistas sobre as críticas que têm sido feitas pelos familiares das vítimas.
9: A Câmara esteve sempre presente, está presente e estará sempre presente.
10: Mas estão a mentir então estes familiares?
9: E por isso é muito importante que hoje não me levem a mal. É um dia de homenagem, de solidariedade e de gratidão. E é isso que nós estamos aqui a fazer hoje. E, portanto, eu não vou aqui alimentar nem responder àquilo que é tão importante.
0: Hoje, numa carta aberta, escrita em inglês e endereçada à comunicação social, vítimas e famílias afetadas pelo descarrilamento do Elevador da Glória revelaram que se sentiram esquecidas pela Câmara Municipal de Lisboa ao longo deste ano e referem que o único contacto direto foi para a inauguração de hoje do memorial. Nesta carta aberta, a que a Agência Lusa teve acesso, estes familiares e estas vítimas referem que um ano depois continuam à espera de respostas, apoio e responsabilização. Foi no final da tarde do dia 3 de setembro de 2025 que o cabo do elevador da Glória partiu, deixou desgovernado o veículo que descarrilou e provocou a morte de 16 pessoas. O retomar das hostilidades entre os Estados Unidos e o Irão está a levar à subida do preço do barril do petróleo. O barril de Brent, que serve de referência a Portugal, abriu a sessão de hoje em baixa, mas segue já a subir. Há instantes, o petróleo estava a ser negociado a cerca de 97 dólares o barril, uma subida de cerca de 1,5%. Nos últimos dias, os Estados Unidos da América têm conduzido os ataques mais violentos no espaço de um mês, já provocaram cerca de 20 mortos e que levaram também Teherão a responder com bombardeamentos contra bases em 4 países do Golfo Pérsico. O embaixador russo em Lisboa rejeitou as acusações dirigidas a Moscovo na sequência da tentativa de ataque em Leipzig, na Alemanha, depois de ter sido convocado ao Ministério dos Negócios Estrangeiros português. Numa nota revelada, um comunicado, o chefe da missão diplomática rejeitou as acusações dirigidas às estruturas estatais russas sobre estes ataques híbridos e sublinhou que não foram apresentadas quaisquer provas do envolvimento do Kremlin neste incidente. Para a representação diplomática russa em Portugal, esta alegada deterioração das relações serve apenas os interesses do regime de Kiev. Numa nota relativamente à reunião que teve lugar hoje entre o embaixador russo em Portugal, Mikhail Kamini, e a diretora-geral da Política Externa, Helena Malkata, depois do ministro do Estado e dos Negócios Estrangeiros, Paulo Rangel, ter anunciado na quarta-feira a convocatória do diplomata russo. O primeiro-ministro espanhol assegura que não existem quaisquer dados concretos do envolvimento de Marrocos na crise migratória em Ceuta. Ainda assim, Pedro Sánchez, que explicou esta manhã no Parlamento Nacional de Espanha aquilo que ocorreu no enclave a 30 e 31 de julho, reconheceu que a relação com o Reino de Marrocos vai ter, a partir de agora, de ser diferente. Joana Rey.
8: Pedro Sánchez continua a defender que não há provas sólidas de que Marrocos tenha estado por trás da entrada massiva de imigrantes em Ceuta.
10: Convocamos a la embajadora marroquí el pasado 21 de agosto. Pero en este caso...
11: Convocámos a embaixadora marroquina no dia 21 de agosto, mas neste caso convém ser prudente e fugir de explicações simples. Porque depois de um mês a reunir informações, a cruzar dados, a entrevistar agentes no terreno, o que fica claro é que não estamos diante de um evento simples e linear, onde A levou a B, mas sim diante de um fenómeno com muitas causas.
10: Onde tiene origen muchas causas.
8: Ainda assim, o primeiro-ministro garante que a relação com Marrocos não vai continuar a ser a mesma.
10: Queremos
11: uma relação de boa vizinhança, mas é evidente que depois do que aconteceu, essa cooperação tem de ser diferente.
10: Tiene que ser diferente.
8: As semanas que se seguiram foram férteis em informação contraditória. Se a ministra da Defesa disse que os serviços de inteligência avisaram de uma possível crise, o ministro da Administração Interna disse que nunca teve acesso a essa informação. Para acabar com as especulações, Sánchez anunciou que o governo vai publicar um dossiê acessível à população com todos os relatórios recebidos. O primeiro-ministro anunciou ainda que vai defender uma maior integração de Ceuta e Melilla na União Europeia.
11: Vamos propor a sua integração na União Aduaneira, à procura de um regime fiscal favorável, e vamos pedir a Bruxelas que lhe conceda o estatuto de região ultraperiférica para que Ceuta e Melilla se integrem mais na União Europeia.
8: As explicações não convenceram a oposição e o líder do Partido Popular pediu a demissão de Sánchez.
12: A argumentação da sua comparência é demolidora. Não soubemos de nada e por isso não temos responsabilidade nem culpa alguma. Se isto é verdade, demita-se por incompetente. E se é falso, demita-se por cúmplice. A operação saiu de Marrocos, foi consentida por Marrocos e há indícios de que Marrocos a coordenou e o governo sabia porque foi avisado. Essa é a conclusão.
13: Essa é a conclusão, senhoria.
8: Mais de 70 mil migrantes entraram em Ceuta no passado dia 31 de julho. Um mês depois, 5 mil pessoas ainda continuam na cidade, entre elas 1.800 menores.
0: Joana Arreia, correspondente da TSF em Espanha. Francesco Farioli garante que a equipa do Futebol Clube do Porto ainda não está a pensar no jogo frente ao Manchester City da próxima semana, no arranque da Liga dos Campeões. O treinador dos portistas quer que os jogadores dos Dragões estejam apenas concentrados no primeiro desafio, que é agora frente ao Moreirense no campeonato.
14: Não há absolutamente nada que afaste o nosso pensamento do jogo de amanhã no Dragão. A nossa atenção está toda aí. Já na época passada eu falava do foco diferente que temos de ter consoante a competição em causa. E este ano vai ser o mesmo. O nosso foco está no Moreirense amanhã. Temos de estar preparados para encarar o jogo com a mentalidade certa. Honestamente, nestes dias tenho sentido que estamos no caminho certo e com a atitude certa para encarar o jogo.
0: Na conferência de imprensa que terminou em instantes no Olival, Farioli deixou ainda elogios ao Moreirense, que é treinado por Vasco Botelho da Costa.
15: O
14: Moreirense é uma equipa que continua a crescer desde que o Vasco assumiu na época passada. Fê-lo de uma forma fantástica. É uma equipa com mentalidade atacante, consegue criar vantagens em várias zonas do campo, vai exigir de nós muita atenção e a mentalidade certa para abordar o jogo.
0: Os reforços Santiago Jiménez e Sousa já estão disponíveis para o jogo de amanhã frente ao Moreirense, ao contrário de Gabriel Mec, que ainda aguarda aquilo que falta da documentação para poder ser inscrito. O jogo abre a quinta jornada da Liga Portuguesa, está marcado para amanhã às 8:15 da noite no Estádio do Dragão e vai ter relato aqui na antena da TSF, também acompanhamento ao minuto em tsf.pt. Continua na estrada a etapa inaugural da primeira edição do Grande Prémio TSF JN em ciclismo. A tirada de hoje tem uma extensão de 125 km e 200 metros, ligam Águeda a Ovar. Regressamos ao contacto do repórter Tiago Santos. Tiago, com uma hora de etapa, pouco mais, já uma fuga.
16: Com vários ciclistas, primeiro a prémio de montanha deste grande prémio TSF Jornal de Notícias, com o Fábio Costa a passar no primeiro lugar, também com a Gonçalo Carvalho da Taffer Ovos Matinados Morta Água e com Afonso Silva numa fuga, onde estão também Gaspar Gonçalves, Emanuel Duarte e ainda Pedro Silva. Estes últimos três, Gaspar Gonçalves, Emanuel Duarte e Pedro Silva, os primeiros a passar na primeira meta volante deste grande prémio TSF Jornal de Notícias. Primeiro dia na estrada, já com uma hora de corrida, com uma fuga, tem 1 minuto e 30 de vantagem para o pelotão. Recordando que há ainda uma outra meta volante, há também um outro prémio de montanha de terceira categoria e ainda um ponto quente, uma primeira passagem pela meta que poderá dar uma bonificação importante no desfecho deste dia para definir quem parte amanhã com a camisola amarela para a segunda etapa num final em Ovar que se prevê muito rápido, com estrada plana e com possibilidade de final ao sprint.
0: Tiago Santos, o repórter da TSF, a acompanhar esta primeira etapa da primeira edição do Grande Prémio TSF JN em ciclismo, uma etapa de 125 km, pouco mais, liga Águeda a Ovar e, como ouvimos, já com uma fuga.
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1: Passam 21 minutos das 2 horas, tarde TSF, e agora em reposição até às notícias das 3, as escolhas musicais dos convidados da TSF, e hoje a playlist da jornalista e comentadora política Margarida Davi. Este programa foi primeiramente transmitido em maio numa produção de Nelson Santos, com sonoplastia de Paulo Jorge Guerreiro.
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Night, The Strokes. Esta é uma grande malha de rock. É uma música divertida, forte, que não é fácil ouvir parado, e é uma excelente canção dos Strokes, uma banda de que eu gosto muito.

Riders on the Storm, dos The Doors. Esta música eu descobri na adolescência, porque na altura houve um filme com o Val Kilmer que se tornou muito famoso e muito popular entre as miúdas da minha idade da altura, e foi assim que eu descobri os The Doors. E esta é uma música que passou muitas vezes em lupa em leitores de DVDs e cassetes.

Just Like Heaven, The Cure. Os The Cure são uma das minhas bandas preferidas de todos os tempos e podia ter escolhido muitas outras músicas dos The Cure, mas gosto particularmente desta. Gosto muito da letra desta música e é uma música especial para mim.

0: Liberdade, do Sérgio Godinho, deve ser uma das músicas que eu mais citei em textos e em comentários, porque nós estamos-nos sempre a lembrar da paz, do pão, habitação, e são tudo coisas de que nós precisamos ainda muito, apesar destes 52 anos de democracia. Se calhar ainda estamos com mais fome destas coisas todas do que estivemos há uns anos. As coisas não têm melhorado em muitas áreas e, portanto, esta é uma música necessária, mas é ao mesmo tempo também uma música alegre, que nos faz sonhar com a ideia de pertencer ao povo, que o povo produzir. E isso, mesmo que tenha sido feito nos anos 70, é hoje muito atual.
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Esta música descobria assim por acaso numa daquelas playlists do Spotify de recomendação automática, e desta vez o algoritmo acertou, porque é de facto uma música de que gosto muito. É uma música, como muitas do Rubel, muito apaixonada, cheias de emoção e com uma letra não muito óbvia. É uma boa música sobre a

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já lá vão muitos anos, e esta música, This Is Love, ficou sempre como a banda sonora daquele momento em que eu estive pela primeira vez em Nova Iorque e havia todo aquele ambiente dos arranha-céus, aquela coisa que parecia que estava a entrar nos sítios dos filmes que eu já tinha visto, parecia que estava a voltar a um sítio onde eu já tinha estado muitas vezes. E esta canção encaixa muito bem nessa paisagem de Nova Iorque, sobretudo na paisagem noturna de Nova Iorque.

Twiggy Twiggy, dos Pizzicato 5. Esta não é uma música muito óbvia, isto é uma banda japonesa que eu descobri numa altura em que eu vivi durante um pouco tempo, vivi um verão em Hannover, na Alemanha, e fiquei em casa de um amigo que tinha lá este disco, que é uma espécie de objeto sonoro pouco normal, mas que me entrou muito na cabeça. Eu gostei muito deste Pizzicato 5 e ouvi esta música e este álbum muitas vezes durante esse verão em Hannover.

0: A Estrada, do Pedro Abrunhosa, não é a música mais óbvia do Pedro Abrunhosa, mas é uma das músicas de que eu gosto muito, daquele que para mim é talvez um dos melhores álbuns das últimas décadas feito em português, que é o Viagens, foi o álbum de estreia do Abrunhosa, e esta música remete muito para essa altura, ali a meio dos anos 90, ouvi muitas vezes este disco. E gosto particularmente deste som que faz mesmo pensar em viagens e em estradas.
1: Je ne l'ai pas fait exprès.
2: Significa? Não é culpa minha. Lo he hecho sin querer.

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0: Boa tarde, são 2h58, menos uma hora nos Açores.
1: O embaixador russo em Portugal rejeita as acusações de que o Kremlin esteja por trás dos incidentes no aeroporto de Leipzig e garante que não existem provas do envolvimento de Moscovo. O diplomata foi chamado ao Ministério dos Negócios Estrangeiros para consultas. Tranquilidade absoluta, foi assim que Luís Montenegro reagiu à ideia de André Ventura de avançar com uma moção de censura em São Tomé e Príncipe para a tomada de posse do novo Presidente da República do país. O Primeiro-Ministro acusou o Chega de jogo político. O Manchester City ainda não entrou no balneário do Futebol Clube do Porto e os olhos estão apenas no jogo contra o Moreirense. A garantia de Francesco Farioli, que fez ao início da tarde a antevisão à partida com os cónegos, que está agendada para amanhã.
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0: Para amanhã, previsão de céu nublado com a possibilidade de aguaceiras e trovoada no interior norte e centro a partir da tarde, períodos de chuva nos grupos central e ocidental dos Açores, sol na Madeira, máximas de 32 graus em Lisboa, 30 em Faro, 26 graus no Porto e Ponta Delgada, 28 no Funchal. Edição das 3 da tarde, David Alvito.
1: O embaixador russo em Lisboa rejeitou as acusações dirigidas a Moscovo na sequência do alegado ataque no aeroporto de Leipzig e que foi atribuído ao Kremlin. O diplomata foi convocado ao Ministério dos Negócios Estrangeiros português e, em comunicado, rejeitou as acusações às estruturas estatais russas sobre os ataques híbridos, sublinhando que não foram apresentadas quaisquer provas do envolvimento do regime de Moscovo no incidente. Na mesma nota, Mikhail Kaminin sublinha que esta situação contribui para uma deterioração das relações entre Moscovo e a União Europeia e que isso serve apenas os interesses de Kiev. A reunião teve hoje lugar entre o embaixador russo em Portugal e a diretora-geral da Política Externa, Helena Malkata, depois do ministro do Estado e dos Negócios Estrangeiros, Paulo Rangel, ter anunciado na quarta-feira a convocatória do diplomata russo. Em causa está o anúncio do governo alemão de que a Rússia estaria por detrás da tentativa de ataque com drones contra o aeroporto de Leipzig em agosto, depois da investigação apontar para os serviços secretos russos. Comigo tenho o Ricardo Alexandre, editor de Política Internacional da TSF. Ricardo, como é que podemos interpretar este comunicado da representação russa em Portugal? Para já não foge uma linha daquilo que já tinha sido dito por Moscovo nos últimos dias.
2: Não, e não está muito distante daquilo que ainda hoje ouvíamos do presidente Vladimir Putin, quando diz que todos os esforços são bem-vindos de quem tenta ajudar a encontrar uma solução para o conflito com a Ucrânia, e é claramente uma referência e um enaltecimento do papel que, ainda assim, Vladimir Putin vai vendo nos Estados Unidos de Donald Trump, mas com críticas muito claras ao posicionamento dos países europeus em relação ao conflito. É óbvio que há algum tempo uma guerra híbrida entre a Rússia e a Europa. Basta pensar que contabilidade feita, creio que pelo New York Times, há um par de dias, dava conta de mais de 150 ataques com drones em espaço europeu, espaço de países da União Europeia e da NATO, nos quatro anos e meio que já leva à invasão da Ucrânia em larga escala por parte da Rússia. Isso dá quase uma média de 3 ataques por mês, o que é obviamente significativo. Ataques que a União Europeia acusa a Rússia de ter perpetrado ou atores associados à Rússia. É preciso fazer esta ressalva, não são ataques de alguma forma assumidos por Moscovo, mas o facto da União Europeia e da Alemanha, em concreto, depois do que aconteceu em Leipzig, ter responsabilizado a Rússia, já fez com que Moscovo decidisse encerrar os centros do Goethe Institute existentes na Rússia. Hoje o embaixador russo foi chamado também em Londres, portanto não é uma exceção o caso português, foi chamado em Londres, portanto não me surpreenderia que de hoje para amanhã ficássemos a saber que o governo russo também tinha decidido encerrar as delegações do British Council, e pode acontecer o mesmo à Aliança Francesa, e provavelmente só não acontece ao Camões, porque o Camões não tem presença na capital russa, mas tem a ICEP, a agência para o Investimento e Comércio Externo de Portugal. E, portanto, este tipo de retaliações por parte do governo russo são normais, são entendíveis também face àquilo que é a responsabilização que os países europeus fazem do que tem acontecido em variedíssimos momentos, portanto, mais de 150 casos nos últimos 4 anos desde a invasão em larga escala da Ucrânia.
1: E hoje Putin disse que estava preparado para negociações, agradeceu também a disponibilidade da China e dos Estados Unidos para mediarem, mas depois, por outro lado, disse, mas não negociava com terroristas quando falava do regime de Kiev. Vemos aqui, de um lado, sim, abertura, mas do outro lado, fecha a porta. Como é que podemos também entender isto?
2: Não está distante daquilo que tem sido a posição russa. É óbvio que num ou noutro momento, Putin, particularmente no último ano, já deu a entender que até poderia conversar com Zelensky. Até determinada altura ele considerava que não tinha sequer interlocutor do lado ucraniano. Era esse o posicionamento quando a Rússia, de uma forma muito categórica, não assumia sequer que o que estava a acontecer era uma guerra, mas sim uma operação militar especial. Hoje em dia as coisas já têm algumas nuances no sentido de considerar que é, de facto, uma guerra. Mas fora isso, não creio que haja grande novidade no posicionamento de Vladimir Putin, sendo que eu também creio que há uma responsabilidade europeia nesta matéria. É evidente que Putin joga com essa responsabilidade e com o posicionamento que a União Europeia tem tido face à Rússia na aprovação do pacote de sanções. Muito em breve poderá ser anunciado um vigoroso pacote de sanções, que será já o 22º, e portanto Putin vira-se para o seu aliado tradicional, a China, tradicional nestes últimos anos, e também para os Estados Unidos, fruto da conjuntura específica política que temos em Washington. Mas eu acho que também há uma responsabilidade europeia, porque durante muito tempo os europeus podiam ter sido mais ativos na procura de uma solução diplomática e não foram. As experientes diplomacias europeias, depois de ter acontecido a invasão em larga escala, preocuparam-se sim em garantir meios à Ucrânia para se defender, porque a Ucrânia está, no fundo, acaba por defender o continente europeu, e foi essa a preocupação, mas descuraram aquilo que poderia ter sido a busca de uma solução diplomática. E agora provavelmente já é tarde demais.
1: Muito rapidamente, Xi Jinping pode ser a solução para este conflito. Será ele a dizer continua ou não continua?
2: Eu creio que, embora isto seja quase perigoso, mas cada vez mais nos parece que Xi Jinping acaba por ser a solução para quase tudo. Ou seja, a China tem uma relevância tal nesta altura que, sim, a China pode ser essencial para se chegar a uma solução de paz para a Ucrânia, sim, a China pode ser essencial para se chegar a uma solução de paz na guerra do Médio Oriente.
1: Ricardo Alexandre, obrigado, editor da Política Internacional da TSF, também aqui a comentar o comunicado do embaixador russo em Lisboa a rejeitar as acusações dirigidas a Moscovo na sequência do alegado ataque no aeroporto de Leipzig. Os planos de desenvolvimento organizacional dos hospitais ainda não estão aprovados por culpa do Ministério das Finanças. Quem o garante é o diretor executivo do Serviço Nacional de Saúde. Em declarações aos jornalistas durante uma visita ao Hospital Pedro Hispano em Matosinhos, Álvaro Almeida argumentou que os planos estão atrasados porque o governo ainda não deu luz verde ao chamado quadro global de referência, um documento que define a forma como os serviços de saúde públicos devem ser geridos e que não dependem da aprovação exclusiva dos diretores do SNS.
3: Quanto aos planos de desenvolvimento organizacional, a direção executiva tem uma intervenção que é dar parecer sobre o plano de desenvolvimento organizacional à tutela. Só que os planos de desenvolvimento organizacional têm que estar alinhados com o quadro global de referência do SNS. E, portanto, o parecer da direção executiva é o parecer a dizer, sim, este plano, este PDO está alinhado com o QGR. Mas para poder fazer isso, precisamos de conhecer o quadro global de referência que ainda não foi aprovado.
4: E quem é que não foi aprovado?
3: É o Ministério das Finanças.
1: Os planos de organização funcional definem, entre outras coisas, os profissionais de saúde que são contratados para o SNS. Álvaro Almeida assegura que os hospitais têm autonomia para poderem contratar médicos, mas apenas com recurso a contratos a termo. Os contratos sem termo, esses estão dependentes de uma autorização do Ministério das Finanças.
3: Os Conselhos de Administração das ULS têm autonomia para realizar contratos de trabalho a termo e, portanto, para suprir necessidades emergentes, têm essa autonomia. A única coisa que não tem autonomia neste domínio é para realizar contratos de trabalho sem termo. Para isso, só o poderão fazer com a autorização da tutela.
1: E apesar dos hospitais poderem contratar médicos a termo, o diretor executivo do SNS avisa que o mesmo não acontece com os enfermeiros.
3: No caso dos enfermeiros, não há enquadramento legal previsto para autorizações casuísticas de enfermeiros. Não há um circuito estabelecido e, portanto, a direção executiva não tem capacidade, não tem competência para intervir no processo das autorizações pontuais.
1: Cerca de 3 mil enfermeiros recém-licenciados entram este verão no mercado de trabalho, mas o Serviço Nacional de Saúde continua sem capacidade para os poder contratar de forma estável até que o Ministério das Finanças aprove então um quadro global de referência. TSF já questionou o gabinete de Joaquim Miranda Sarmento relativamente à aprovação deste quadro global de referência, mas ainda não obteve qualquer resposta. O Primeiro-Ministro assegura que está tranquilo com a moção de censura ao governo apresentada pelo Chega. Luís Montenegro está em São Tomé e Príncipe para a tomada de posse do novo Presidente da República, Carlos Vilanova. Em declarações aos jornalistas, o chefe de governo assegura que aguarda pelo dia e pela hora da discussão do documento para mostrar que esta é uma iniciativa que não faz sentido e acusou o Chega de jogo político.
4: Com muita tranquilidade, é um momento que a democracia deve encarar com sentido de responsabilidade de todos aqueles que o protagonizam. Da parte do Governo, aquilo que está sob a nossa alçada é a responsabilidade de governar, de resolver problemas, de encontrar soluções para as matérias que preocupam os portugueses e para os projetos que podem criar mais futuro, um melhor futuro para todos nós. E, portanto, nós estamos a aguardar a definição do dia e da hora em que temos de nos apresentar na Assembleia da República para responder a esta moção de censura e mostrar que ela não faz sentido, que ela se enquadra numa lógica de mero jogo político e não está focada na resolução dos problemas das pessoas.
1: Nestas declarações captadas pela RTP, o Primeiro-Ministro não esclareceu se o Partido Socialista já tinha confirmado o sentido de voto relativamente a esta moção de censura, sendo que o secretário-geral do PS afirmou ontem que não será pelos socialistas que haverá uma crise política em Portugal. Por isso, Luís Montenegro acredita que esta moção de censura não vai passar.
4: Aquilo que me parece é que a Assembleia da República, como um todo, dará condições ao Governo para continuar a executar o seu programa. Se assim não fosse, isso significaria que há, por parte de um dos órgãos de soberania, no caso da Assembleia da República, um contexto de divergência com aquilo que é o sentido das pessoas. As pessoas podem não gostar de tudo aquilo que o Governo faz e podem não concordar com tudo aquilo que o Governo faz, mas as pessoas querem que o Governo governe, que resolva problemas, foi para isso que foi escolhido. A democracia é isso. E não aconteceu nada de extraordinário que justifique a interrupção do trabalho do Governo.
1: A data para a discussão da moção de censura vai ser conhecida hoje após a conferência de líderes, que está agendada para daqui a pouco, decorre a partir das 15h30. O retomar das hostilidades entre os Estados Unidos e o Irão está a levar à subida do preço do barril do petróleo. O barril do Brent, que serve de referência a Portugal, abriu a sessão de hoje em baixa, mas já segue a subir há instantes. O petróleo estava a ser negociado a cerca de 97 dólares o barril, o que significa uma subida de 1,5%. Nos últimos dias, os Estados Unidos da América têm conduzido os ataques mais violentos no espaço de um mês, já provocaram cerca de 20 mortos, levaram também à reação de Teherão, respondeu com bombardeamentos contra bases em 4 países do Golfo Pérsico. Francesco Farioli garante que a equipa do Futebol do Porto ainda não está a pensar no jogo frente ao Manchester City da próxima semana, no arranque da Liga dos Campeões. O treinador dos portistas quer que os jogadores estejam apenas concentrados no desafio frente ao Moreirense para o campeonato.
5: Não há absolutamente nada que afaste o nosso pensamento do jogo de amanhã no Dragão. A nossa atenção está toda aí. Já na época passada eu falava do foco diferente que temos de ter consoante a competição em causa. E este ano vai ser o mesmo. O nosso foco está no Moreirense amanhã. Temos de estar preparados para encarar o jogo com a mentalidade certa. Honestamente, nestes dias tenho sentido que estamos no caminho certo e com a atitude certa para encarar o jogo.
1: Em conferência de imprensa realizada no Olival, Farioli deixou elogios ao Moreirense, que é treinado por Vasco Botelho da Costa.
5: O Moreirense é uma equipa que continua a crescer desde que o Vasco assumiu na época passada. Fê-lo de uma forma fantástica. É uma equipa com mentalidade atacante, consegue criar vantagens em várias zonas do campo, vai exigir de nós muita atenção e a mentalidade certa para abordar o jogo.
1: Reforços Santiago Jiménez e Sousa já estão às ordens de Francesco Farioli, disponíveis para o jogo frente ao Moreirense. Em sentido contrário, está Gabriel Mec, aguarda ainda o que falta da documentação para poder ser inscrito. O jogo abre a 5ª ronda da Liga Portuguesa, está agendado para amanhã. O pontapé de saída é às 20h15 da noite, no Estádio do Dragão. 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A primeira etapa da edição número 1 do Grande Prémio TSF-JN em ciclismo mantém-se na estrada. Os corredores têm pela frente entre 125 km e 200 metros, que ligam Águeda a Ovar. Voltamos ao contacto com o repórter da TSF, Tiago Santos. Tiago, mantém-se a fuga nesta etapa?
6: Já teve vantagem de quase 2 minutos, tem agora uma vantagem de 1 minuto e 15 segundos com Gaspar Gonçalves, Emanuel Duarte e também com a Pedro Silva, dorsais 64, 24 e número 42, destacados do pelotão, onde ia trabalhando até há alguns minutos a Nicolores Campicarne, equipa que traz esta primeira edição do Grande Prémio TSF, Jornal de Notícias. Alexis Guerra, vencedor da Volta a Portugal desta temporada, ele tem o dorsal com o número 1. Uma corrida rápida, apesar das temperaturas acima dos 30 graus, com os ciclistas a dirigirem-se para Ovar, onde está instalada a meta final, e com essa fuga, vantagem de 1 minuto e 15 para o pelotão Gaspar Gonçalves, Emanuel Duarte e também Pedro Silva. Na discussão da camisola azul, somou pontos no primeiro, na primeira contagem de montanha. Fábio Costa, o primeiro a passar, Gonçalo Carvalho e Afonso Silva acompanharam também, somaram pontos para a camisola azul. Há ainda outro prémio de montanha, terceira categoria, no dia de hoje, mas para já com essa nota para a presença de uma fuga que vai, no entanto, perdendo tempo para o pelotão.
1: Primeira edição do Grande Prémio TSF JN começou hoje, vai até domingo. A última etapa terá lugar em Cascais. A escritora, ativista, jornalista e pioneira do feminismo, Gloria Steinem, morreu ontem aos 92 anos. O anúncio foi feito nas redes sociais dela e também da fundação que criou. Steinem morreu em casa, em Nova Iorque. A jornalista Ana Maria Ramos recorda agora o trajeto da escritora que se infiltrou no Playboy Club em Nova Iorque, com o objetivo de revelar as condições em que viviam aquelas mulheres.
7: I needed to pay my rent. And so I went and discovered that they were desperate, big time desperate.
8: Para pagar a renda, aceitou a reportagem de 1963, em que se fez passar por coelhinha da Playboy, referência em livros e trabalho jornalístico, diversos, sob diferentes formas de discriminação. Gloria Steinem lutou pela igualdade até ao último suspiro dos seus 92 anos. Partiu em casa, em Nova Iorque, rodeada de amigos. Diz que a conheceu que o maior dom era a capacidade de ouvir os outros, por acreditar que há palavras, ações e exemplos que deram às pessoas permissão para serem elas próprias. Autora de 9 livros, fez campanha contra a violência doméstica, a mutilação genital feminina, a indústria pornográfica, as guerras do Vietnã e do Golfo. Foi à rua a apoiar causas como o movimento Black Lives Matter, reunificação da Coreia, os direitos reprodutivos, também os direitos LGBT. Foi detida em 84, enquanto protestava contra o apartheid em frente à Embaixada da África do Sul, em Washington. Não deixou de ser ativista porque achava que todos precisavam de ficar muito mais indignados. Mas é em 1962 que recebe a missão jornalística da Esquire para um trabalho sobre contracepção e no ano seguinte infiltra-se no clube de Hefner, onde durante 11 dias vira coelhinha para relatar o tratamento dado a modelos.
7: Of course, was utter bullshit. And I knew it was utter bullshit, but I knew I also couldn't do the story, but anyway.
8: Aprendeu a importância dos princípios com feministas negras, abre o caminho da consagração com o artigo sobre a libertação das mulheres, publicado então em 1969 na revista New Yorker.
7: So I'm not sorry I did it, but it is true that as old as I am, and I am seriously old, when anybody wants to put me down, they say, well, she was once a bunny.
1: Gloria Steinem recebeu em 2021, em Espanha, o Prémio Princesa das Astúrias de Comunicação e Humanidades. Escritora, ativista, morreu ontem aos 92 anos.
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0: Boa tarde, agora são 13h20, concerto de bolso já a seguir.
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0: Terezinha Landeiro tem um novo disco, será que lhe descobres a poesia? No final de maio veio apresentá-lo ao concerto de bolso da TSF com Miguel Fernandes.
2: Será que lhe descobres a poesia? É a pergunta e o título do novo disco de Terezinha Landeiro. Depois de Namoro, em 2018, agora em 2021, e Para Dançar e Para Chorar, em 2024, está aí um novo disco que vamos conhecer melhor, ao vivo, no concerto de bolso TSF com Terezinha Landeiro.

0: Teresinha Landeiro, com o baixo do Francisco Gaspar, a viola do André Ramos e na guitarra portuguesa o Sebastião Pereira, e a música do novo álbum, editado esta sexta-feira, Será que lhe descobres a poesia? Bem-vindos, Teresinha Landeiro.
1: Muito obrigada Landeiro. Pelo convite.
0: Porque escolheu esta pergunta para título deste novo álbum?
1: Esta pergunta é que dá o nome a este fado que acabei de cantar.
0: Que ouvimos cantar.
1: Sim, e pode ser vista de várias maneiras. Primeiro, no sentido desta letra, que é perguntarmos a alguém se quer descobrir o nosso coração, se tem vontade de lhe descobrir poesia e se tem vontade de nos conhecer, no fundo. E depois, uma pergunta no sentido mais abrangente, será que conseguimos descobrir poesia nas coisas que nos rodeiam? Será que conseguimos descobrir poesia na pintura, noutros tipos de arte, no cotidiano, nas flores, nas árvores? Será que conseguimos encontrar poesia nas coisas? E então é uma pergunta que eu faço a toda a gente e convido a virem descobrir a poesia também do Alfredo Luz neste disco.
0: Que foi a grande inspiração para este álbum. Este pintor, desenhador, foi professor de educação visual, Alfredo Luz, que a Teresinha acabou por escrever fados, canções à volta de vários quadros do Alfredo Luz.
1: Exatamente.
0: Havia alguma ligação a este pintor?
1: Não, eu descobri-o no final de 2019. Depois de 2020 encontrei um quadro dele pelo qual me apaixonei e escrevi uma canção sobre aquele quadro. E decidi, e depois às 3 da manhã mandei uma mensagem ao galerista a dizer: faça o que você fizer amanhã, não vendo ao quadro a ninguém, eu preciso desse quadro, tenho que ficar com esse quadro, eu fiz uma canção sobre esse quadro. E ele, a essa hora também miserável, era umas 3 e tal da manhã, respondeu-me: não se preocupe, o quadro é seu.
0: Ah.
1: E eu acabei por ficar com o quadro. E nessa altura, passado um tempo, o Alfredo Luz ligou-me a agradecer o facto de eu ter feito uma canção sobre um quadro dele, e ficámos assim com uma relação cordial, não nos voltámos a encontrar, mas ele já me conhecia, já me tinha ouvido cantar também, e fiquei sempre com a ideia de fazer este projeto. E agora, quando surgiu a oportunidade de fazer este disco, pensei, agora que ele vai sair do computador, era uma pasta que se chamava Projeto Alfredo, e agora passou a ser um disco, e falei com ele na altura, pedi-lhe autorização para fazer este projeto, ele concordou, disse que ficava muito lisonjeado com a ideia. E pronto, e é isto, e cá está.
0: E a partir daí, das 12 canções deste novo álbum, 10 pelo menos,
1: sim,
0: penso,
1: 10 foram
0: que são inspiradas em quadros.
1: Sim, todas as canções, mesmo as que eu não escrevi, têm um quadro associado. Mesmo a da Luísa Sobral e da Mimi Frois têm um quadro que ilustram um quadro, no fundo. E pronto, isso.
0: E depois também com imagens, no caso fotografias, associadas com a Teresinha Landeiro, associadas a esses quadros?
1: Sim.
0: Onde é que podemos encontrar essas imagens? No booklet do CD ou de um vinil?
1: Sim, vão estar disponíveis dentro do disco, do vinil. E eu vou sempre partilhando nas minhas redes sociais, no fundo, a recriação que nós fizemos de alguns quadros do Alfredo. Pensámos como é que nós iríamos incluir as pinturas dentro do disco. As pinturas, na verdade, estão todas dentro do disco também. As letras vêm acompanhadas do quadro. Achei mais importante pôr o quadro do que as minhas representações. E aparecem algumas representações lá espalhadas, mas através das redes sociais, e até vão ser as fotos que eu vou usar de promoção para este disco, são recriações desses quadros. Algumas recriações.
0: Dentro e fora do álbum, porque a capa também é inspirada em Música para uma Rosa.
1: Sim, exatamente. É o meu quadro favorito dele. É o meu favorito porque para mim representa a sensibilidade que os músicos têm, porque um músico vai tocar, nem que seja só para uma rosa, mesmo que não haja público para ouvir, um músico vai sempre tocar, é indiscutível, isso não é uma questão, nem que seja só uma rosa ali. E então acho que este quadro representa a sensibilidade que os músicos têm e a vontade que têm de tocar e o seu propósito. E então é o quadro que ilustra a capa e é a capa deste disco.
0: E entretanto também já mostrou as canções ao Alfredo Luz, não?
1: Sim,
0: o que é que ele disse?
1: Foi sempre partilhando com ele tudo o que íamos fazendo, ou seja, assim que o disco ficou pronto, partilhei com ele, as reproduções dos quadros partilhei com ele, e ele foi-me sempre dizendo que estava muito a gostar muito do processo, a achar que estava muito criativo, nunca imaginou que pudesse ter uma dimensão tão próxima dos quadros. Ele pensou, ok, ela vai se basear nos quadros, mas depois esquece os quadros. Não, isto é mesmo uma coisa combinada da qual não dá para dissociar os quadros do disco. E ele ficou muito, eu acho que ele ficou emocionado também.
0: E há muita gente envolvida também neste disco, tanto na composição, sobretudo na composição das canções deste disco. mas muito trabalho da Teresinha Landeiro, uhum. Já percebemos. E sobre fados, como o Fado Licas, Fado Casa Certa, Fado Ildefonso, Fado Mocita dos Caracóis, Fado Árvore. Há aqui também uma procura por fados diferentes?
1: Sim.
0: Por,
1: surge, ou seja, o Fado Licas, o Mocita dos Caracóis, o Alexandrino uhum. Antigo, são fados que já existiam, uhum. Com muitos, muitos anos. Mas eu acredito que a inovação do fado também passa... Mais do que o que as pessoas dizem, as viagens musicais, eu acho que isso não é uma inovação, é uma viagem musical. Eu acredito que a inovação passa por trazer novos fados tradicionais e novas letras para os fados tradicionais que já existiam. Uhum. E então achei interessante, o Fado Casa Certa foi um tradicional feito pelos Zambus, que irei cantar daqui a pouco. O Fado Ildefonso e o Fado Árvore fui eu que os compus. Uhum. Porque acho interessante trazer esta linguagem antiga... e continuar, no fundo, a tentar reproduzir o que os antigos já faziam, não é? O fado tradicional tem estruturas muito específicas, uma composição específica, uma linguagem, e tentar fazer novos fados tradicionais é um desafio que eu acho muito importante, tentarmos desafiar-nos a isso para continuarmos a inovar sem perder a essência e sem perder a matriz do fado.
0: E também há um vira, o que é que vamos
1: Sim,
0: ouvir a seguir?
1: É um vira da pena. Tem uma particularidade interessante, que é a primeira quadra deste tema foi escrita pelo Fernando Pessoa. Portanto, uhum. eu apropriei-me de uma quadra e depois desenvolvi em glosas essa quadra, e é uma história muito leve de uma pessoa que tem uma pena, que quando é mentira escreve, mas quando é verdade já não escreve. Portanto, é difícil falar de amor com uma pena que não nos respeita. Mas é isso, vira da pena.
0: O vira da pena com Teresinha Landeiro.

0: Vira da Pena, Terezinha Landeiro, e o novo disco Será que lhe descobres a poesia, editado esta sexta-feira, e com muitos convidados, muitas participações na composição e na gravação deste disco. Hoje temos cá na guitarra portuguesa o Sebastião Pereira, mas uma das grandes colaborações foi também de um guitarrista,
1: sim,
0: o Bernardo Couto.
1: De Bernardo Couto, que é o autor desta música que acabámos de cantar. Ele assina duas composições neste disco, Vira da Pena e um tema que se chama Adiaram-se os Abraços, que era um tema que eu já tinha guardado há muitos anos e que finalmente gravei, e foi quem gravou o disco.
0: E depois há aqui uma armada brasileira,
1: sim,
0: a começar pelo Amaro Freitas, que é um pianista, o Marcelo Camelo, conhecemos de muitas composições e de
1: muitas
0: gravações dele próprio também,
1: mestres.
0: E mesmo também do Eduardo Cardinho, que é um vibrafonista,
1: sim, português,
0: e que participa em dois temas, num deles a Terezinha canta só
1: com ele.
0: Com ele, não é?
1: Foi, ou seja, quando eu comecei a pensar neste disco, também pensei que era interessante, já que há esta mescla de quadros e temáticas e de cores e de tudo, achei que era interessante conseguirmos trazer também uma mescla de sonoridades, trazer novas sonoridades, não só o fado, mas também umas linguagens um bocadinho diferentes, para vestir também esta confusão, entre aspas, que existe de temáticas e de cores e de tudo. E então daí surgiram o Marcelo Camelo, o Amaro Freitas, e o Cardinho não compõe, mas vem vestir estes temas. E foi uma ousadia minha querer cantar a Mocita dos Caracóis, que é um fado tradicional do Alfredo Marceneiro, só com vibrafone. Muita gente me pergunta, mas continua a ser um fado? Continua a ser um fado tradicional. Está a tocar de forma tradicional? Não. É uma nova abordagem, é uma viagem musical que eu queria muito fazer, porque é um instrumento que eu gosto muito. Acho que veste muito bem a letra em específico, porque é uma letra sobre as almas, uma coisa um bocadinho etérea, e o vibrafone leva-nos para esse caminho, por isso é que eu também sugeri que fosse o vibrafone a tocar este tema. Curiosamente, acho que o Eduardo Cardinho, não vindo do fado, foi buscar uma linguagem muito fadista, porque nós conversámos muito antes de gravar. Eu expliquei-lhe o que eram os fados tradicionais, de quem era o tema, mostrei-lhe várias versões deste fado cantado por vários fadistas, e eu acho que ele fez uma abordagem até bastante fadista do tema. Portanto, palmas para o Eduardo Cardinho, que se encaixou muito bem neste disco.
0: E também há uma fadista, na Luísa Sobral, que escreveu o último tema, o Antes de Te Dares ao Mar.
1: A Luísa Sobral fez uma marcha popular, e eu, quando ouvi a marcha, pensei, isto é completamente fora do universo da Luísa. É uma linguagem completamente diferente. Quer dizer, tem muito da Luísa ali, obviamente, a escrita, e tem ali caminhos melódicos que me levam à Luísa. Mas é engraçado vê-la fazer uma marcha popular, de um estilo bastante tradicional do que é esperado numa marcha popular. E fiquei muito surpreendida, porque era uma coisa que eu não esperava vê-la fazer, e eu gostei muito desta marcha. Foi uma marcha que ela tentou concorrer à Grande Marcha de Lisboa, eu dei voz à marcha, não ganhou, e eu pensei, olha, esta marcha não vai ficar perdida, porque eu vou roubá-la. E então decidi gravar.
0: Mais próximo do fado temos o António Zambujo, que escreveu o Mãe.
1: Sim, eu enviei-lhe umas estilhas, também já com o intuito, ou seja, não foi inocente. Quando eu lhe enviei as estilhas, eu já sabia que aquilo não tinha um refrão, portanto já foi encaminhá-la ali para uma estrutura mais tradicional. E ele, quando viu as estilhas, respondeu-me do outro lado: Terezinha, isto são estilhas, vou-te fazer um fado tradicional. E eu disse, olha, era mesmo isso que eu queria. Portanto, na mush, chegámos lá, e depois ele fez a melodia. E os fados tradicionais têm todos um nome. E então depois liguei-lhe, ó Zambujo, tens que me dizer como é que és que se chama o teu fado tradicional. E ele, ai, não tinha pensado nisso, tenho que dar o nome a uma fado tradicional. Então ficámos ali a bater bolas e chegámos a este fado de casa certa.
0: E há pouco falava de outras sonoridades, estamos a falar do vibrafone, por exemplo. Há um tema, o Torre de Babel, que é com a orquestra assintomática, que tem ali acordeão, tem cordas,
1: tem,
0: para os instrumentos tradicionais.
1: Tem violoncelo e violino. E o Martin Suede no bandoneon. Não estou errada. Não é que eu fico sempre com dúvidas. E ele fez o arranjo da música. Não está a orquestra completa, são só três elementos da orquestra assintomática. E quando nós ouvimos esta letra, até foi o Bernardo Couto que se lembrou que fazia sentido fazer jus a esta confusão que existe na história da Torre de Babel, de muitas línguas diferentes, é tudo muito confuso, as pessoas não se entendem porque falam línguas diferentes. E então pensámos trazer um bocadinho de confusão organizada ao trio de fado. Então por isso se juntam estes instrumentos, para aumentar aqui a entropia entre instrumentistas. E acho que foi com um arranjo muito interessante.
0: E há uma composição da Terezinha Landeiro também com o Dino Santiago.
1: Exatamente.
0: O inesperado Dino Santiago,
1: inesperado
0: também neste álbum.
1: Dino Santiago. São duas, chama-se Duas Infâncias esse tema. Eu escrevi sobre a minha infância, ou melhor, sobre o que não foi a minha infância, sobre as coisas tristes pelas quais eu não tive de passar. E depois pensei, eu gostava de perguntar a outra pessoa como é que foi a sua infância, ter aqui uma perspectiva diferente, e lembrei-me automaticamente do Dino por vários motivos. Primeiro porque adoro a voz dele, e segundo porque é uma pessoa que fala muito sobre a sua infância e de onde veio e como é que foi, e então achei que era a pessoa certa para dar voz a esta infância e contrastar com a minha, que depois, no fim de contas, chegámos os dois a um sítio muito comum, que é a música, onde somos muito felizes, onde nos encontramos com uma coisa que amamos e com a qual nos identificamos, e então no fundo são dois caminhos diferentes que nos levam a um caminho que não é comum, porque cantamos coisas diferentes, mas há música no fundo.
0: Uhum. E também há a Mimi Frois, que escreve para muita gente, escreve
1: para
0: também
1: muita,
0: para a Teresinha Landeira, e aqui também num tema em que a Teresinha, que é até um single e tem um vídeo,
1: é
0: que eu não
1: single.
0: Partas hoje, e tem um arranjo de vozes, é também uma coisa um pouco diferente.
1: Sim, muito diferente. Este tema também foi enviado ainda para o outro disco, só que já fora de tempo. Eu disse, ó, Mimi, então tu envias-me com o disco já a sair daqui a duas semanas, já não consigo pôr tema nenhum no disco. E guardei, eu pedi-lhe, olha, se tu não quiseres dar a ninguém, eu fico com ele. E então surgiu a hipótese de gravar agora, e assim que eu ouvi o tema pela primeira vez, eu pensei que ficava bonito com arranjo de vozes. E a Mimi é uma mestre de harmonização, portanto eu desafiei-a a fazer a harmonização das vozes e a gravar as vozes comigo. E surgiu este tema com um arranjo incrível feito por ela.
0: E como é que é o processo de estúdio? Porque uma coisa é ouvir-me lá aqui a cantar, que é tudo muito espontâneo.
1: Sim.
0: E até parece fácil. Até parece, para nós que estamos aqui só a ver e ouvir. E como é que é no estúdio fazer todo esse trabalho, fazer esse tipo de arranjo, gravar esse tipo de arranjo?
1: Eu confesso que eu não era uma pessoa que adorasse o estúdio, sendo que este disco já foi um processo mais leve, já parece que estou a fazer as pazes com o estúdio, porque eu gosto muito desta coisa de coisa orgânica, sai como sai e fica, e o estúdio nós temos que repetir algumas vezes, e depois a afinação caiu, temos que repetir porque a afinação caiu, depois a voz não está com a limpeza que nós gostaríamos, então fica para o dia a seguir. Portanto, isto tem toda uma logística, e gravar as vozes foi um processo engraçado, porque são muitas camadas, temos que dobrar as vozes, e eu confesso que eu nunca fui muito boa a fazer harmonização, porque sempre fui solista, sempre cantei sozinha, portanto não tenho assim muita prática a cantar em coro. Portanto a Mimi teve que me ensinar cada linha de voz, então ela assinava uma linha, eu gravava, depois repetíamos, depois ensinava-me outra, eu gravava. Foi um processo assim longo, mas muito divertido. Depois é que ele tem lá uns gritos e nós pusemos as duas aos gritos dentro do estúdio, foi de chorar a rir, parecíamos umas malucas. Foi um processo muito divertido, e eu sinto que estou a fazer as passos com o estúdio. Cada vez se torna mais simples e mais leve.
0: As versões de estúdio estão todas neste novo álbum da Teresinha Landeiro, e que pode ser descoberto a partir desta sexta-feira. Será que lhe descobres a poesia? Aqui ouvimos como se fosse numa casa de fado, ao vivo, e agora ouvimos uma versão de mãe.
1: Sim, tema dos Zambus. Vamos a isso.

Concerto de bolso TSF esta semana com Terezinha Landeiro, ao vivo com Sebastião Pereira na guitarra portuguesa, o André Ramos na viola e o Francisco Caspar no baixo. Música do novo álbum Será Que Lhe Descobres a Poesia? Álbum com temas inspirados nos trabalhos, nos quadros do pintor Alfredo Luz e com uma apresentação marcada para dia 1 de abril de 2027 no Teatro Tivoli, BBVA, em Lisboa. Portanto, esse álbum com temas inspirados nos trabalhos, nos quadros do pintor Alfredo Luz e com uma apresentação marcada para dia 1 de abril de 2027 no Teatro

0: antes e vai ser um concerto muito especial.
1: E até lá vai haver muitos palcos.
0: Sim. Vamos andar entre Portugal e fora. Vamos andar a cantar este concerto. Portanto, quando chegar lá já vai muito ensaiadinho e muito pronto para ser cantado.
1: E outros projetos? Já pensou pintar um quadro e escrever uma canção a propósito?
0: Sou péssima. Pinto muito mal, desenho muito mal. Eu sou canhota e então eu acho que... Agora os canhotos vão ficar todos ofendidos comigo. Mas eu sou canhota e... E sempre tive muito pouco jeito, não sei se por ser canhota. Ou seja, pintava, borrava tudo com a mão esquerda. Escrevia, borrava tudo. Cortava, cortava mal. Cortava torto. Portanto, para trabalhos manuais eu sempre tive muito pouco jeito. Por isso, pintar, acho que não. Por isso é que eu acho que é tão especial quem pinta tão bem. Porque é uma coisa para mim totalmente inalcançável.
1: Os temas inspirados então na obra do Alfredo Luz, que podem ser descobertos neste novo disco da Teresinha Landeiro. Chama-se Será que lhe descobres a poesia? Editado esta sexta-feira. A Teresinha Landeiro aqui ao vivo com o Sebastião Pereira na guitarra portuguesa, o André Ramos na viola e o Francisco Gaspar no baixo. A técnica foi do Abel Paiva. Para o final, ainda ficamos com Tanto Céu, o tema com o Marcelo Camelo.
0: Melodia de Marcelo Camelo. E é um Tanto Céu, é uma letra sobre o céu e como ele é tão amplo e tão vasto.
1: Teresinha Landeiro, muito obrigado.

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1: Agora estamos a 9 minutos das 4, está marcada para daqui a pouco o final da primeira etapa do primeiro grande prémio de ciclismo TSF-JN. Vamos lá, ainda antes da edição das 4, pode também seguir essa prova e a chegada em vídeo no site da TSF, o link está em destaque na página. Música dos Zero Seven, a qualquer momento, o grande prémio de ciclismo.

0: Vamos a ouvar, Tiago Santos, está a chegar ao final, a primeira etapa do primeiro prémio TSF-JN.
1: Com a reta final e com muito público presente em Ovar para aplaudir os ciclistas e muito provavelmente os três ciclistas que, numa fuga inesperada neste dia que terminava numa enorme reta, se destacaram cedo do pelotão e têm agora cerca de 2 minutos de vantagem para gerir quando estamos já nos últimos 2 quilómetros da etapa para os três homens da frente. Emanuel Duarte foi o primeiro a passar-se no ponto quente, um dos três homens da fuga, a bonificar 6 segundos para o fecho desta etapa. Depois dele, Pedro Silva, da Feira dos Sefaz, Boa Vista, um homem que já tinha estado muito bem na volta a Portugal em bicicleta, com a classificação como um dos melhores portugueses. O atleta da Feira dos Sefaz, Boa Vista, está também na fuga, passou no ponto quente no segundo lugar e por isso vai descontar no final desta etapa, pelo menos 4 segundos, mas não vai ser apenas isso, porque ele vai terminar também entre o grupo dos primeiros, permitindo assim ter ainda mais vantagem para o restante do pelotão no final desta etapa. Ainda Gaspar Gonçalves, dorsal número 64, o terceiro homem dessa fuga, o terceiro a passar no ponto quente, o terceiro a garantir bonificação, no caso de Gaspar Gonçalves, 2 segundos de bonificação. Recordo os dorsais número 24, Emanuel Duarte, 42, Pedro Silva e também Gaspar Gonçalves com o dorsal número 64, há pouco a liderar-se o pelotão, mas com uma grande distância para estes três homens da frente, a equipa Cortizo, uma equipa jovem que tentava aproximar o pelotão dessa fuga, mas com muitas dificuldades para encurtar as distâncias. Aguardamos o final desta etapa, já com muito, muito público próximo da meta e agora sim com os ciclistas a aproximarem-se da meta, um sprint final entre os três e a vitória é a mesma para o dorsal número 64, Gaspar Gonçalves, garante a vitória nesta primeira etapa do primeiro grande prémio TSF Jornal de Notícias. Gaspar Gonçalves fecha em primeiro, garante também 10 segundos de bonificação e amanhã vai vestir de amarelo.
0: 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Já a seguir a edição das 4.
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0: Agora 13h59, menos uma hora nos Açores.
1: Luís Montenegro diz que só está à espera de dia e da hora para se apresentar no Parlamento e mostrar que não tem qualquer razão de ser a moção de censura que André Ventura apresenta ao Executivo. O dia e a hora estão a ser decididos por esta altura na Conferência de Líderes Extraordinária. O embaixador russo em Portugal defende que não existem provas que mostrem que Moscovo é responsável pelo drone armadilhado que foi encontrado no aeroporto de Leipzig. Os dados mais recentes indicam que já são 1.259 os mortos no Nepal e nas últimas horas aumentou para mais de 5.000 o número de desaparecidos.

0: Para amanhã, previsão de céu nublado com temperaturas de 25 graus no litoral norte e acima dos 30 no resto do território continental. E há também a possibilidade de aguaceiros com trovoada no interior norte e centro a partir da tarde. Nos Açores, previsão de períodos de chuva nos grupos central e ocidental. E na Madeira, dia de sol, temperaturas máximas de 32 graus em Lisboa, 30 em Faro, 26 graus no Porto e Ponta Delgada e 28 no Funchal. Edição das 4 da tarde, Ana Cristina Henriques.
1: Luís Montenegro diz que não fica inquieto com a moção de censura que o Partido Chega entregou já ontem no Parlamento. Uma censura ao governo pela manutenção de Luís Neves no Executivo. O Primeiro-Ministro afirma que só está mesmo à espera para saber quando é que tem que se apresentar na Assembleia da República para defender o Executivo. Francisco Nascimento, as decisões nesse sentido estão a ser tomadas na reunião extraordinária da Conferência de Líderes que decorre nesta altura.
2: E começou poucos minutos depois das 3:30 da tarde, a hora marcada para o arranque dessa reunião com os líderes parlamentares para, como dizias, decidirem qual a data do debate sobre a moção de censura. Duas datas em cima da mesa, ou 10 de setembro ou 17 de setembro, portanto, ou daqui a uma semana ou dentro de 15 dias, e isto tem implicações políticas, porque caso seja a 17 de setembro, será já na nova sessão legislativa e os partidos políticos só podem apresentar uma moção de censura por sessão legislativa. Ou seja, se o debate acontecer a 17 de setembro, o Chega, durante um ano, não pode apresentar mais moções de censura ao governo de Luís Montenegro. Caso contrário, caso o debate ocorra já na próxima semana, aí sim André Ventura, ao que tudo indica, poderá ter a possibilidade de apresentar uma outra moção de censura na segunda sessão legislativa, que começa a 15 de setembro. É essa a data regimental para o arranque dos trabalhos para a segunda sessão legislativa, porque nesta altura o Parlamento ainda está a meio gás depois da pausa para as férias de verão. Só há trabalhos parlamentares marcados para a próxima terça-feira, dia 8 de setembro, e curiosamente com a audição regimental em comissão, lá está, não com sessões plenárias, mas com a audição regimental, dizia, do Ministro da Administração Interna, Luís Neves. Se a moção de censura, o debate acontecer dia 10, acontece já depois dessa audição e dessas respostas de Luís Neves no Parlamento. Nesta altura, fala também aos jornalistas André Ventura, prepara-se para falar aos jornalistas, mas sobre um outro tema, sobre a Comissão Parlamentar de Inquérito que o Chega apresentou para avaliar os anos de liderança de Luís Neves à frente da Polícia Judiciária. Isto porque também nesta manhã José Pedro Aguiar Branco deu conta ao partido de que tem de fazer mudanças no requerimento para que Parlamento, a Assembleia da República, possa acolher esse requerimento do Chega para uma Comissão Parlamentar de Inquérito Putestativa, ou seja, obrigatória ao tempo de Luís Neves à frente da Polícia Judiciária. José Pedro Aguiar Branco, curiosamente, lidera, claro está, os trabalhos na Conferência de Líderes que decorre, mas lidera à distância por videoconferência, porque está nos Açores. Há outros deputados, como o líder parlamentar da Iniciativa Liberal, Mário Amorim Lopes, que também está nestes trabalhos à distância, porque, como dizia, é um período ainda do Parlamento a trabalhar a meio gás depois das férias do verão. Hugo Soares, que entrou na sala onde decorre a Conferência de Líderes, lançou lançando um desejo de que fosse uma reunião rápida. Ora, já leva mais de cerca de meia hora e é previsível que dentro da próxima hora haja uma conclusão sobre qual a data para a moção de censura, ou dia 10 ou dia 17 de setembro.
1: Haveremos de saber dessas novidades com a reportagem de Francisco Nascimento na Assembleia da República. Quanto à moção de censura, Luís Montenegro, que está por esta altura em São Tomé e Príncipe para a cerimónia de posse do novo Presidente da República, mostrou-se sem qualquer tipo de inquietação por causa desta iniciativa de André Ventura.
3: Com muita tranquilidade, é um momento que a democracia deve encarar com sentido de responsabilidade de todos aqueles que o protagonizam. Da parte do governo, aquilo que está sob a nossa alçada é a responsabilidade de governar, de resolver problemas, de encontrar soluções para as matérias que preocupam os portugueses e para os projetos que podem criar mais futuro, um melhor futuro para todos nós. E, portanto, nós estamos a aguardar a definição do dia e da hora em que temos de nos apresentar na Assembleia da República para responder a esta moção de censura e mostrar que ela não faz sentido, que ela se enquadra numa lógica de mero jogo político e não está focada na resolução dos problemas das pessoas.
1: O Primeiro-Ministro, nestas declarações da RTP, disse ainda que quer acreditar que a Assembleia da República está com ele na necessidade de dar continuidade ao que os portugueses escolheram para que o governo do PSD se mantenha a governar.
3: Aquilo que me parece é que a Assembleia da República, como um todo, dará condições ao governo para continuar a executar o seu programa. Se assim não fosse, isso significaria que há, por parte de um dos órgãos de soberania, no caso da Assembleia da República, um contexto de divergência com aquilo que é o sentido das pessoas. As pessoas podem não gostar de tudo aquilo que o governo faz e podem não concordar com tudo aquilo que o governo faz, mas as pessoas querem que o governo governe, que resolva problemas, foi para isso que foi escolhido. A democracia é isso. E não aconteceu nada de extraordinário que justifique a interrupção do trabalho do governo.
1: É esta a convicção de Luís Montenegro, que acusa o partido Chega de falta de sentido de Estado. Já ontem, o secretário-geral do Partido Socialista assegurou que espera para ver o texto da moção de censura, mas garantiu desde logo que o PS não vai contribuir para uma crise política, dizendo que o partido Chega o que pretende é apenas ocupar o espaço mediático. Também a restante oposição, embora alegando que o governo merece censura, diz que não é pelos motivos apresentados por André Ventura. Terminou ainda há instantes aquela que é a primeira etapa da primeira edição do Grande Prémio de Ciclismo TSF-JN. Tiago Santos, quem vai vestir amanhã de amarelo?
4: Gaspar Gonçalves a surpreender-se num dia que deveria ser para os homens mais rápidos, os sprinters nesta primeira etapa, mas uma fuga e três ciclistas destacados na frente acabaram por mudar por completo a história do dia. Gaspar Gonçalves, dorsal número 64, 31 anos, ele natural de Lamego do GI Group, venceu a etapa num final a 3 com Emanuel Duarte e com Pedro Silva e com mais de um minuto de vantagem para o resto do pelotão. Algo que pode ser decisivo para os próximos dias, para os próximos 3 dias de competição. Ainda ofegante, Gaspar Gonçalves explicava como foi gerir esta vantagem da fuga.
5: Já ganhei aqui no Furador, parece que é um sítio de sorte para mim.
6: Como é que foste gerindo ao longo dos quilómetros a fuga que esteve na frente muito, muito tempo, tiveram que gerir e foram sempre mantendo o ritmo e ganhando até vantagem para o pelotão? Como é que foste resguardando as tuas forças para aqui no fim explodires?
5: Não fui. Acho que nenhum dos três guardou nada. Pelo menos eu falo para mim, vim sempre completamente no limite, até para conseguir render com eles. Mas deu para chegar, depois também o pelotão abrandou um bocado e voltamos a ganhar espaço, percebi que ia dar para chegar, estou feliz.
4: Era este o plano para o dia de hoje? Tinham isto previsto ou foi uma questão de leitura também da oportunidade?
5: Acho que foi uma questão de tudo, uma questão da oportunidade. O nosso objetivo era primeiro tentar ganhar alguma camisola, subir ao pódio, Depois, na verdade, nunca imaginava que no primeiro dia ia chegar uma fuga, uma etapa claramente para o sprint, mas chegou, estou muito contente.
4: E esta vantagem para o grosso do pelotão pode permitir pensar noutras ambições para o resto dos dias?
5: Ah, vou pensar primeiro hoje, desfrutar da vitória hoje, estou muito feliz. E amanhã é outro dia.
4: Mas houve na frente partilha de trabalho que permitiu chegar os três em conjunto?
5: Sim, claramente eu fui o que menos ajudei por falta de capacidade, mas fomos os três sempre no limite. Qualquer um dos três ficava bem entregue a ganhar. Calhou-me a mim, estou feliz por isso.
4: Obrigado. Grande vitória para o GI Grupo Holding Simoldes Oliveirense, dorsal número 64, atleta de 31 anos, natural de Lamego, a vencer esta etapa, a descontar também 10 segundos. Bonifica como primeiro classificado na chegada à meta. Bonificam também Pedro Silva e ainda Emanuel Duarte. E atenção a estes dois nomes para o restante dos dias e para a luta pela geral. Pedro Silva, que vem dos Jogos do Mediterrâneo, onde fez um trabalho importante para ajudar Portugal a garantir medalhas. Já tinha andado muito bem na volta a Portugal em bicicleta, e também Emanuel Duarte, o Algarvio, é que esteve também nesta fuga com uma vantagem considerável para o pelotão. Faltam agora 3 dias para o fecho deste grande prémio TSF Jornal de Notícias. Primeira edição, primeiro vencedor de etapa, Gaspar Gonçalves.
1: Portagem em direto de Tiago Santos, esta primeira edição começou hoje, vai até domingo, a última etapa vai acontecer em Cascais. O embaixador russo em Lisboa escreve em comunicado que não há nada que ligue Moscou ao drone armadilhado que foi encontrado no aeroporto de Leipzig, na Alemanha, no mês passado, e que foi visto como uma tentativa de atentado. A Alemanha responsabilizou diretamente a Rússia, a Europa e a NATO colocaram-se ao lado de Berlim. Várias capitais europeias convocaram os representantes russos. Aconteceu em Lisboa, o diplomata russo foi chamado pelo Ministério Português dos Negócios Estrangeiros para explicações. A reunião aconteceu hoje. O embaixador russo em Portugal foi recebido pela diretora-geral da Política Externa. Depois, em comunicado, deixou claro que as acusações às estruturas estatais da Rússia não têm razão de ser. Não há provas de que Moscovo esteja ligado a estes ataques híbridos. No mesmo comunicado, o diplomata sublinha que esta situação só contribui para que se deteriorem as relações entre Moscovo e a União Europeia, acrescentando que isso serve apenas os interesses da Ucrânia.
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Boa tarde, passam 16 minutos das 4 tarde com 39 graus agora em Lisboa e 34 em Faro, estão 28 graus no Porto.

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1: No mundo digital, Rui Tucayana, aplicação para ajudar a corrigir a postura.
2: Chama-se SitUp, ou lido ao estilo WhatsApp, SitUp. Ou seja, em português, qualquer coisa como senta-te direito. É uma aplicação para computadores Windows e Mac que ajuda nisso mesmo, postura enquanto estamos à secretária. É um problema que afeta provavelmente milhões de portugueses. Muitos de nós passamos horas em frente a um ecrã e um computador, muitas vezes mal sentados ou com uma postura incorreta. A SitUp é uma aplicação gratuita que usa a webcam do PC para analisar em tempo real a forma como o utilizador está assentado e, quando detecta um problema, avisa que é para sentar direitinho. A app tem também uma ferramenta de monitorização ao longo do tempo, isto para que o utilizador veja como se portou nesse dia e como está a evoluir ao longo das semanas e dos meses. Dá também pontuações à postura, algo que serve de incentivo extra a quem está apostado em melhorar. Os criadores garantem que é seguro e privado, as imagens são todas processadas dentro do próprio computador e nada é enviado para terceiros.
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1: São 4h27, ainda antes da síntese das notícias, ouvimos os Violent Femme.

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2: Boa tarde, agora são 4h30, 13h30 nos Açores. Artur Carvalho, já há data para o debate da moção de censura proposta pelo Partido Chega.
3: É uma decisão que sai da reunião da Conferência de Líderes, que terminou há instantes, e Francisco Nascimento, repórter da TSF, em direto agora da Assembleia da República, acabou por opção cair por uma data que, à partida, dizias tu, há cerca de meia hora, não estava no calendário, nem 10, nem 17 deste mês de setembro.
4: Essas foram as datas propostas pelo Presidente da Assembleia da República, José Pedro Aguiar Branco, ao dia 10 ou dia 17 de setembro, mas houve até partidos que entendiam que o debate deveria acontecer no dia 7, portanto, a próxima segunda-feira, porque a moção de censura foi entregue ontem, quarta-feira, e diz o regimento que deve haver um espaço de 3 dias até ao arranque do debate. Toda esta confusão ou indecisão tem que ver com o facto do Parlamento não estar em plenas funções por causa das férias de verão e chegou, por isso, chegou-se a um consenso para que o debate seja no dia 8, ou seja, na próxima terça-feira, às 3 da tarde, mas isto obriga a que a Comissão Permanente também reúna no dia anterior, portanto, na próxima segunda-feira, para marcar uma sessão plenária num tempo que não é ainda de trabalhos efetivos no Parlamento. Ora, a data de dia 8 partiu precisamente do Partido Chega, que é o proponente desta moção de censura. A reunião durou menos de uma hora, porque, explicou há pouco o porta-voz da Conferência de Líderes, Francisco Figueiras, os partidos entenderam que este debate deveria acontecer o mais rápido possível. Recordo que também para o dia 8 estava prevista a audição regimental do Ministro da Administração Interna, Luís Neves. Ora, agora com este debate da moção de censura na tarde de terça-feira, é provável que esta audição regimental acabe adiada.
3: Reportagem de Francisco Nascimento, dando-nos assim conta da solução que foi encontrada pela Conferência de Líderes da Assembleia da República. Fica marcado para a próxima terça-feira, dia 8, às 3 da tarde, o debate sobre a moção de censura apresentada pelo Chega a propósito dos casos que têm envolvido o Ministro da Administração Interna. Recordo que já hoje, a partir de São Tomé e Príncipe, onde está para a tomada de posse o novo Presidente da República daquele país, Luís Montenegro, assegurou que está tranquilo e que só esperava precisamente pela data para ir à Assembleia da República fazer a defesa do Governo e também de Luís Neves, o Ministro da Administração Interna. Sobre Luís Neves e os casos que o envolvem, falou também há pouco o Procurador-Geral da República, Amadeu Guerra, foi questionado sobre os processos, os casos que estão em investigação e em que há envolvimento de Luís Neves, nomeadamente durante o tempo em que esteve à frente da Polícia Judiciária. O Procurador-Geral da República deu conta de que foi pedido a urgência nos dois processos principais, o do atrelado, mas também o das construções na casa de Odmira, que pertencem a Luís Neves e à família mais próxima, e que, por isso, esses processos, garante Amadeu Guerra, não estiveram parados durante as férias judiciais.
5: Os processos estão em investigação, a maioria deles, os dois mais importantes, consideramos de natureza urgente, portanto, foram processados e tramitados durante as férias judiciais e, portanto, não estiveram parados e, dada a urgência, andaram durante as férias. O do atrelado e este aqui relativamente aos aspectos da construção que está aqui no DIAP regional de Évora.
3: Esclarecimentos dados há pouco por Amadeu Guerra a propósito das diligências que seguem na Procuradoria-Geral da República, se preferirem Ministério Público, a propósito de casos que merecem essa atenção dessas entidades e que envolvem Luís Neves, dado sublinhar, a reter a esta hora, está marcado para a próxima terça-feira o debate, a discussão sobre a moção de censura apresentada pelo Chega ao Governo, precisamente a propósito dos episódios que rodeiam o Ministro da Administração Interna.
2: Assuntos para atualizar na edição das 5 para amanhã. Previsão de céu nublado com possibilidade de aguaceiros e trovoada no interior norte e centro a partir da tarde. Temperaturas máximas ainda acima de 30 graus em praticamente todo o território continental. 25, 26 as máximas para o litoral norte. Nos Açores, períodos de chuva nos grupos central e ocidental e na Madeira, dia de sol. Máximas de 32 graus em Lisboa, 30 em Faro, 26 no Porto, também em Ponta Delgada e 28 graus no Funchal.
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2: E conhecemos mais um projeto para o Prémio Manuel António da Mota antes das 6:30. Na Pura Economia, Nuno Correia da Silva, a participação do Estado na REN.
8: A Ministra do Ambiente, Maria Graça Carvalho, anunciou no princípio da semana que Bruxelas aprova a entrada do Estado como acionista da REN. A ministra explicou à Direção-Geral de Energia da Comissão Europeia que a participação do Estado na rede energética nacional será de crucial importância para a soberania e segurança de Portugal. A Comissão Europeia terá compreendido os argumentos do governo português. Talvez as explicações apresentadas à Comissão Europeia tenham sido mais detalhadas do que aquelas que o governo apresentou publicamente. Pelos argumentos anunciados até agora, é difícil perceber a vantagem estratégica de adquirir uma posição minoritária. O Estado português, através da par pública, vai adquirir 13,7% do capital da REN à Ponte Gadea, uma cidade de investimento da Mancio Ortega, cerca de 92 milhões de ações por 380 milhões de euros. Portugal pagará 4,14 euros por ação, que no mercado estão cotadas em 3,54 euros, ou seja, o Estado pagará um prémio de 55 milhões a Mancio Ortega. O valor de compra, acima da cotação de mercado, pode ser explicado por opção estratégica. Se o Estado adquirisse em mercado as ações que fossem ficando disponíveis para venda até atingir os 92 milhões de ações, provavelmente provocaria um aumento do valor de cada ação por pressão de um forte incremento na procura e o valor final poderia ficar mais caro. O que não é todo claro é a forma como o Estado vai interferir na condução da REN com uma participação minoritária de 13%. Para salvaguardar os interesses estratégicos que anuncia, terá de ter poder de decisão. Mas a legislação portuguesa não reconhece grande poder aos acionistas minoritários. Pelo contrário, coloca-os numa posição muito frágil perante os acionistas maioritários. Para além do Estado português poder eleger um administrador, que poderá nem ser executivo, pouco mais permite fazer. Os próprios estatutos da REN não prevêem a existência de uma golden share ou participação privilegiada. Por isso, o Estado estará na REN como qualquer outro acionista privado. Faltam melhores explicações para esta opção. Não basta anunciar um interesse estratégico. É preciso explicar como se concretiza.
2: É a Pura Economia do advogado e gestor Nuno Correia da Silva. Estamos a 21 minutos das 5, a música de Jasmin, já a seguir as notas de autor.

0: Jasmin vai estar hoje à noite no primeiro dia do Festival F em Faro. O festival começa hoje, acaba este sábado. E vamos às sugestões da fadista Silvana Pérez esta semana nas Notas de Autor.
1: Olá, aqui Silvana Pérez. A sugestão que vos trago hoje é Motel X 2026, o Festival Internacional de Cinema de Terror de Lisboa, que acontecerá de 3 a 13 de setembro e será a maior edição de sempre, com 11 dias de festival, com mais de 170 filmes de mais de 40 países e mais de 145 sessões. Ao longo de 2 décadas, o Motel X consolidou-se como o principal festival de cinema de terror em Portugal e um dos mais relevantes da Europa, atraindo o público, crítica e cineastas de referência internacional a Lisboa. Eu, como apaixonada por filmes de terror, é exatamente por isso que vos aconselho. Espero que gostem.
0: É a fadista Silvana Pérez esta semana nas Notas de Autor, uma parceria da TSF com a Sociedade Portuguesa de Autores.
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0: E hoje há também sugestões no TSF Pais e Filhos, Maria Ramos Santos. É o Picnic Jazz, é este sábado, para ouvir música em família ao som de Cláudio Alves.
3: Fazer um piquenique e ouvir música jazz. No sábado, 5 de setembro, há uma tarde de música no relvado do Museu de Lisboa. Pensada para crianças a partir dos 6 anos, a terceira edição do Picnic Jazz será conduzida por Cláudio Alves, na voz e guitarra. A ideia é levar as melodias, as histórias e as personagens do jazz até aos mais novos. Encontro entre clássicos, memórias e geografias, onde cada canção conta uma história e cada história ganha uma nova voz. A atividade começa às 5, tem duração prevista de 1h30 e acontece durante a tarde no relvado do Museu de Lisboa.
0: Sugestões do TSF Pais e Filhos, Maria Ramos Santos, o som de Paulo Jorge Guerreiro.
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0: E daqui a pouco também sugestões para se aventurar na natureza. Agora aos negócios e empresas, em maio com a Águas do Douro e Paiva. Ana Maria Ramos.
7: A Águas do Douro e Paiva lidera um projeto nacional no domínio da AI, que arrancou agora e em 3 anos propõe desenvolver, testar e demonstrar modelos analíticos preditivos em contexto real. Chama-se H2 Optimai, representa um investimento de 1,3 milhões e pretende melhorar a qualidade da água de quase 2 milhões de habitantes de 22 municípios. Começa por dizer Bruno Coimbra, o presidente da empresa.
8: Será a primeira ferramenta no setor em Portugal que integra de forma estruturada dados da água, dados do clima, de microbioma do rio e que inclui monitorizações que funcionam basicamente como um radar. Fizemos uma candidatura num consórcio e que foi aprovada por um investimento total de 1,32 milhões de euros, sendo que 857 mil euros são de financiamento público através do Norte. Portanto, estamos a falar de um universo de 1,8 milhões de pessoas que são abrangidas pela água que nós captamos e tratamos. E, ao nível do investimento, concretizamos 7,5 de financiamento público através do Norte. Portanto, estamos a falar de um universo de 1,8 milhões de pessoas que são abrangidas pela água que nós captamos e tratamos.

0: um quarto dos municípios que servimos já beneficiam de um sistema de gestão da operação da rede adutora baseado em inteligência artificial também, o Eat Into Water, que já está totalmente implementado no Vale do Sousa Norte e serve cerca de 160 mil pessoas e que estamos a preparar a expansão para todo o sistema do Douro e Paiva. Nós temos um projeto de alargamento a sul, que possam 9 municípios da região de Viseu e do Médio Volga aderir ao sistema das águas Douro e Paiva até ao início do próximo mês de junho, um plano de ação nosso muito eficaz.
1: A estratégia passa por antecipar desafios trazidos pelas alterações climáticas e investir também na criação de uma comunidade de energia que permita uma produção suficiente para baixar a fatura da eletricidade, bem como alimentar outras empresas do grupo.
0: Já uma quantidade significativa de área de painéis fotovoltaicos instalados. O que pretendemos é avançar também para a instalação de torres eólicas para produzir, para tornarmos sustentáveis, porque a ADDP tem gastos de aproximadamente 12 milhões de euros em energia por ano e podemos até, estando autorizada uma comunidade de energia renovável, contribuir para que outras infraestruturas do Grupo Águas de Portugal possam também consumir energia renovável produzida nas estruturas das Águas do Douro e Paiva.
1: São planos da empresa Águas do Douro e Paiva que, em nome de cidades mais sustentáveis, cresce 20% ao ano e em 2025 atingiu 41,4 milhões de euros de volume de negócios.
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0: Sugestões para ir à aventura no limite TSF hoje na Lousa? No limite TSF, vamos à Serra da Lousã, ao Cabril do Ceira, subir e descer rochas, atravessar um rio pelo ar e voltar para o chão a abrir. É o multi-atividades organizado pela DNA. Perdido na base da Serra da Lousã, fica o Cabril do Ceira, com uma garganta de rocha de 30 metros de altura, cortada pelo Ceira, um rio de águas cristalinas. E hoje vamos até lá fazer vários desportos, guiados por João Ramos, da DNA. Ponto de encontro em Serpins para o último contacto com a civilização e daqui partem para a aventura por uma estrada de terra batida. Não é um percurso na natureza, são várias experiências num só sítio e para grupos grandes. Por isso, o grupo divide-se pelas atividades e vão rodando. Num sítio, há rochas para escalar.
1: Estamos a falar de 12, 15 metros e é uma escalada, ainda que haja vários graus, é uma escalada de iniciação. Qualquer pessoa, mesmo sem nenhuma experiência prévia, consegue fazê-lo.
0: Exige alguma força de pernas, mas o maior desafio até pode não ser físico.
1: Não tem grande dificuldade técnica, apesar de termos várias vias e podemos ter umas algo um bocadinho mais desafiantes e mais difíceis, mas aquela que fazemos com maior frequência é uma escalada de iniciação, portanto, para algumas pessoas que nunca fizeram ou têm algum receio de alturas, não deixa de ser um desafio.
0: Lá de cima, agora há que descer, e mesmo que todos os santos ajudem, aqui entra o rapel, uma descida com cordas.
1: Conseguimos fazer rapel em várias alturas, por norma andamos também ali na casa dos 15 metros, mas é possível, inclusive, até fazer um rapel para a água. E aí descem a garganta toda com os 30 metros. E no verão é saboroso terminar com mergulho.
0: Além das rochas, há também um túnel, uma antiga tentativa de fazer uma ligação ferroviária que ficou a meio caminho.
1: Acabamos por ter ali uma espécie de uma gruta que nos permite também fazer um rapel suspenso.
0: Ou seja, descer no vazio, com a corda, mas sem apoio para os pés. Mas o maior desafio está lá em cima, a 30 metros de altura. É a tirolesa.
1: A tirolesa é um sabedaço horizontal,

0: que vai unir, no fundo, os dois lados da garganta. Que nós passamos presos ao cabo de aço, passamos com as mãos de um lado ao outro.
1: Ou seja, uma travessia de 15 metros, deitados de costas para o rio, que corre lá embaixo a 30 metros de altura. E à beira do precipício, a adrenalina sobe.
0: A tirolesa é mais desafiante. Porquê? Porque nós caímos para o vazio a 30 metros de altura. E tem que haver um salto de fé, ainda que conscientemente e racionalmente possamos saber que estamos seguros, não é essa a questão, mas aquele salto para o vazio a 30 metros de altura, temos alguns bloqueios.
1: E depois do salto de fé, vão até ao outro lado com a ajuda das mãos e até a meio vai-se fazendo.
0: Metade do percurso vão à boleia da força da gravidade, porque apesar de ser paralelo, tem uma ligeira inclinação. Mas a outra metade, efetivamente, o objetivo é as pessoas com as mãos no cabo puxarem-se e chegarem ao outro lado.
1: E a meio do percurso, há tempo para pensar demais.
0: Imagine-se então no meio da garganta a 30 metros de altura, param de facto no meio do rio e olham para um lado e para o outro e têm consciência, têm mais tempo para pensar.
1: Mas superado o desafio do dia, agora é a altura de testar a diversão máxima. É um cabo de 112 metros com uma roldana para deslizar até à base.
0: O slide é a física a funcionar, portanto nós só nos prendemos, temos uma roldana. E a partir daí, com um travão depois na base, obviamente, mas é deixar-nos ir.
1: E ir é abrir.
0: Não consigo precisar qual é a velocidade, mas é suficiente para dar aqui alguma emoção e adrenalina.
1: Aqui não há tempo para pensar.
0: Quando tomam a decisão de ir, já lá estão em baixo. E mesmo que queiram parar, não há nada a fazer. Podem ir a gritar, podem fazer o que quiser, mas já não há nada a fazer.
1: No final do circuito, nada como um mergulho para relaxar.
0: Se for no verão com calor, há tempo para parar, para dar um mergulho, para se refrescarem. Há grupos que vêm e que fazem as atividades de manhã e depois fazem o almoço piquenique à tarde. É um parque de diversões no meio da natureza.
1: É uma mistura de desportos para experimentar com um grande grupo de amigos ou com a empresa no meio da natureza, na Serra da Lousã. Todas as condições do Multiatividades no Cabril do Ceira podem ser consultadas na página da DNA. Aventure-se no Limite TSF. 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Ainda com a música de St. Paul and Unbroken Bones, antes da edição das 5.

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0: Boa tarde, são 4:58, menos uma hora nos Açores. Terça-feira da próxima semana, às 15h, data e hora para o debate da moção de censura apresentada pelo Partido Chega. O Procurador-Geral da República, sobre o caso de Luís Neves, assegura que todas as pessoas são investigadas, independentemente dos cargos. Amadeu Guerra diz que há, nesta altura, 5 inquéritos na Justiça, que envolvem o Ministro da Administração Interna, e a Procuradoria está a analisar o carro que o Ministro usa e que foi apreendido a um traficante de droga. Gaspar Gonçalves é o camisola amarela depois de ter vencido a primeira etapa do Grande Prémio, primeira edição, Grande Prémio de Ciclismo, TSF-JN.
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0: Nota para o trânsito no Porto, com acidente na VCI, na zona das Antas, em direção à Ponte da Rábida, com fila desde Bonjoia. Para amanhã, previsão de céu nublado, podem cair aguaceiros e trovejar no interior norte e centro a partir da tarde. Nos Açores, períodos de chuva nos grupos central e ocidental e sol na Madeira, máximas de 32 graus em Lisboa, 30 em Faro, 26 no Porto e Ponta Delgada, 28 graus no Funchal. Edição das 5 da tarde, Ana Cristina Henriques.
4: Os partidos entenderam que o debate devia acontecer o mais rapidamente possível e por isso a Conferência de Líderes decidiu que a moção de censura do Partido Chega ao Governo deve ser debatida já na próxima terça-feira, dia 8, às 15h. E esta data, Francisco Nascimento, foi consensual na Conferência de Líderes extraordinária desta tarde.
5: Foi o que disse Francisco Figueiras, porta-voz da Conferência de Líderes, isto apesar de inicialmente estarem em cima da mesa duas datas, por indicação do Presidente da Assembleia da República, mas é caso para dizer que o Parlamento optou por uma terceira via. O debate sobre a moção de censura vai acontecer, portanto, a 8 de setembro, próxima terça-feira.
6: Foi entendimento consensual e eu diria unânime que é útil ao país que este assunto seja resolvido com a maior rapidez.
5: Ora, Francisco Figueiras, precisamente o porta-voz da Conferência de Líderes, depois de uma reunião que durou cerca de uma hora, portanto foi uma reunião relativamente breve para o que costuma acontecer neste tipo de ocasiões. Como dizia inicialmente, o calendário apontava para 10 ou 17 de setembro, datas que constavam no despacho de José Pedro Aguiar Branco, mas Francisco Figueira explica que os partidos não quiseram arrastar a discussão.
6: Quanto às datas propostas inicialmente, foi também consensual que deveria, digamos, resolver-se esta questão o mais rápido possível, razão pela qual consensualizou-se antecipar até e, digamos, de alguma forma encurtar os prazos para o limite de que o regimento e a Constituição permite, de forma que o país não possa estar durante demasiado tempo à espera do debate, digamos, da moção de censura.
5: Ao que a TSF apurou a proposta para que o debate aconteça a 8 de setembro, partiu precisamente do Chega, que é o proponente desta moção de censura, e houve até vários partidos a defenderem a data de 7 de setembro, segunda-feira, fazendo uma leitura literal do regimento de que o debate acontece 3 dias depois da moção de censura, da entrega da moção de censura. Ora, todo este imbróglio com as datas tem que ver ver com a pausa para as férias de verão. Nesta altura está em funções a Comissão Permanente, que é um órgão com número limitado de deputados, e a moção de censura, os debates para moções de censura só podem acontecer em sessões plenárias, portanto, quando o Parlamento está em efetivas funções. O debate vai acontecer então dia 8, data em que estava prevista a audição regimental do Ministro da Administração Interna, Luís Neves. Ora, essa audição estava prevista para as 3h30, com o debate a começar às 3 da tarde, não podem ocorrer em simultâneo. Francisco Figueira explica que a Comissão vai ter agora de acertar uma nova data com Luís Neves.
6: Isso agora é uma questão que a própria Comissão Parlamentar, em que o Sr. Ministro tinha esse agendamento, terá que resolver. Como sabem, durante o debate da moção de censura não pode haver comissões parlamentares a funcionar, mas essa é uma questão que agora a própria Comissão, a Comissão Parlamentar respectiva, terá obviamente que dirimir com o Sr. Ministro.
5: Ora, era uma audição que já estava prevista e recordo que até Luís Neves remeteu para essa audição na próxima terça-feira novos esclarecimentos sobre todas as polémicas. Desafiou até André Ventura a estar presente para lhe fazer todas as perguntas. Ora, é uma audição que, ao que tudo indica, vai ser adiada para esse debate da moção de censura que vai acontecer então dia 8 de setembro.
4: Sendo que esta vai ser a primeira vez que a Assembleia da República discute uma moção de censura fora do período efetivo de funcionamento, antes das conclusões desta conferência de líderes extraordinária, que durou pouco mais de uma hora. Luís Montenegro, em São Tomé e Príncipe, para a cerimónia de posse do novo Presidente da República, mostrou-se sem qualquer tipo de inquietação devido a esta moção de censura.
7: Com muita tranquilidade, é um momento que a democracia deve encarar com sentido de responsabilidade de todos aqueles que o protagonizam. Da parte do Governo, aquilo que está sob a nossa alçada é a responsabilidade de governar, de resolver problemas, de encontrar soluções para as matérias que preocupam os portugueses e para os projetos que podem criar mais futuro, um melhor futuro para todos nós. E, portanto, nós estamos a aguardar a definição do dia e da hora em que temos de nos apresentar na Assembleia da República para responder a esta moção de censura e mostrar que ela não faz sentido, que ela se enquadra numa lógica de mero jogo político e não está focada na resolução dos problemas das pessoas.
4: Primeiro-Ministro, nestas declarações, a RTP disse que quer acreditar que a Assembleia da República está com ele na necessidade de dar continuidade ao trabalho deste Governo.
7: Aquilo que me parece é que a Assembleia da República, como um todo, dará condições ao Governo para continuar a executar o seu programa. Se assim não fosse, isso significaria que há, por parte de um dos órgãos de soberania, no caso da Assembleia da República, contexto de divergência com aquilo que é o sentido das pessoas. As pessoas podem não gostar de tudo aquilo que o Governo faz e podem não concordar com tudo aquilo que o Governo faz, mas as pessoas querem que o Governo governe, que resolva problemas, foi para isso que foi escolhido. A democracia é isso. E não aconteceu nada de extraordinário que justifique a interrupção do trabalho do Governo.
4: Essa é a convicção e a determinação de Luís Montenegro, que com o Governo terá de estar terça-feira da próxima semana, às 3 da tarde, na Assembleia da República, para o debate desta moção de censura. Já ontem o secretário-geral do PS assegurou que espera para ver o texto, mas também garantiu que o PS não vai contribuir para uma crise política, acusando André Ventura de só querer ocupar o espaço mediático. Também a restante oposição, embora alegando que o governo merece censura, afirmou que não é pelos motivos apresentados pelo líder do Partido Chega. O Procurador-Geral da República quer rapidez, mas prefere não arriscar uma data para o despacho final, no caso do atrelado que envolve Luís Neves, enquanto Diretor Nacional da Polícia Judiciária, e que o Ministério Público está a investigar. Amadeu Guerra, em declarações há pouco, no final da cerimónia de posse da Presidente do Tribunal da Relação de Évora, explica explicou que os processos que envolvem o Ministro da Administração Interna não ficaram parados durante as férias judiciais e deixou também a garantia de que não há ninguém acima da lei.
8: A problemática destes processos são exatamente iguais a outros e, portanto, não vamos fazer diferenciações relativamente a isto. Como eu já disse muitas vezes, nós investigamos todas as pessoas, independentemente da situação e dos cargos e, portanto, é óbvio que há processos que precisam de mais aprofundamento. Não estou a dizer aqui neste caso, mas haverá outros podem exigir muito mais investigação, muito mais prova, muito mais atividade e, portanto, são coisas normais a complexidade de alguns processos. Portanto, não vos vou falar porque estaria, digamos, entre aspas, a inventar, estaria a tirar ideias para o ar. O que nós pedimos foi celeridade no processo e isso é evidente a partir do momento em que, em plenas férias judiciais, um processo judicial, que não, um processo de investigação que não tem presos, nós declaramos a urgência do processo. E, portanto, estamos interessados em dar o despacho final o mais rapidamente possível. Eu não sei, não me pergunto isso, porque estamos a trabalhar.
4: Mateu Guerra, nestas declarações registadas pelas televisões, explicou que são 5 os inquéritos em andamento na Justiça que envolvem Luís Neves, 3 deles no Ministério Público.
8: Temos 3 inquéritos, temos um processo que já foi divulgado no Tribunal de Contas relativamente a uma contraordenação e, portanto, que está no Tribunal de Contas, já estava, penso eu, antes destes factos, porque é um relatório, penso que de 2023, segundo me recordo, e temos também uma investigação no TAF de Beja relativamente às questões estritamente administrativas relativas à construção, tanto aos aspectos construtivos que foram feitos, e portanto é uma investigação de natureza administrativa. Depois temos um inquérito no DIAP Regional de Lisboa, que vocês já têm conhecimento, que tem a ver com o Atrelado e portanto, tudo aquilo que está à volta da problemática do Atrelado. Temos mais uma outra questão que queremos analisar também no DIAP Regional, relativamente ao aspecto do carro. E temos aqui no DIAP Regional de Évora, relativamente aos aspectos construtivos das construções realizadas no DIAP Regional de Évora.
4: São processos que estão em andamento, diz o Procurador-Geral da República, com pedido de urgência para os dois mais importantes, o caso do Atrelado e das obras na casa de Luís Neves, em Udmira. Mário Guerra também explicou que se o Ministério Público precisar de ajuda de outros órgãos de polícia criminal, vai pedir, mas o Procurador não quis especificar que polícia, que o Ministério Público pode pedir ajuda. Quanto à proposta lançada pela Procuradora-Geral Adjunta Cândida Almeida, de que deveria ser a Procuradoria-Geral da República a fiscalizar a atividade da Polícia Judiciária, Amadeu Guerra diz que prefere não especular.
8: Isso é uma questão legislativa. Antigamente o Ministério Público fiscalizava a Polícia Judiciária. Hoje as orientações políticas legislativas são outras e, portanto, eu não vou pronunciar sobre essa matéria. Não vou fazer especulações, não vou fazer comentários. A realidade é a que temos e, portanto, é essa realidade que temos que encarar.
4: Amadeu Guerra, em declarações esta tarde em Évora, no final da cerimónia de posse da Presidente do Tribunal da Relação de Évora, o Procurador-Geral da República garantindo que o Ministério Público investiga todas as pessoas, independentemente dos cargos. Ele explicou que ao todo são 5 processos na Justiça envolvendo o Ministro Luís Neves, 3 deles no Ministério Público e destes 3, 2 com pedidos de urgência, os casos do Atrelado e das obras na casa de Luís Neves em Odmira, mas também, como escutámos, Amadeu Guerra, apesar de pedir rapidez, prefere não arriscar uma data para o despacho final do Ministério Público. Gaspar Gonçalves venceu a primeira etapa do Grande Prémio TSF, Jornal de Notícias. O ciclista de Lamego foi o mais rápido entre os três ciclistas da fuga e o mais rápido nos últimos metros, Tiago Santos.
9: Gaspar Gonçalves, Pedro Silva e Manuel Duarte, três ciclistas destacados na frente num dia que deveria ser para os mais rápidos, acabaram por fintar o pelotão e terminar com uma larga vantagem sobre eles. O mais rápido foi Gaspar Gonçalves, que deixou toda a energia que tinha na estrada.
10: Não foi. Acho que nenhum dos três guardou nada. Pelo menos eu falo para mim, vim sempre completamente no limite, até para conseguir render com eles. Mas deu para chegar, depois também o pelotão abrandou um bocado e voltamos a ganhar espaço, percebi que ia dar para chegar. Estou feliz.
9: Era este o plano para o dia de hoje? Tinham isto previsto ou foi uma questão de leitura também da oportunidade?
10: Acho que foi uma questão de tudo, uma questão da oportunidade. O nosso objetivo era primeiro tentar ganhar alguma camisola, subir ao pódio. Depois, na verdade, nunca imaginava que no primeiro dia ia chegar uma fuga, uma etapa claramente para o sprint. Mas chegou, estou muito contente.
9: Nesta partilha de esforços, a três, Gaspar Gonçalves acabou por guardar as forças para o final.
10: Sim, claramente eu fui o que menos ajudei por falta de capacidade, mas fomos os três sempre no limite. Qualquer um dos três ficava bem entregue a ganhar. Calhou-me a mim, estou feliz por isso. E,
9: 57 segundos de vantagem destes três homens para o resto do pelotão. 2 segundos de vantagem de Gaspar Gonçalves para Emanuel Duarte e para Pedro Silva. Ainda assim, o líder do Grande Prémio TSF Jornal de Notícias não quer pensar muito no assunto.
10: Vou pensar primeiro hoje, desfrutar da vitória hoje, estou muito feliz e amanhã é outro dia.
9: Uma tarde de festa para Gaspar Gonçalves, natural de Lamego, entregar ao GI Grupo Holding Silmoldes Oliveirense a primeira vitória na primeira etapa da primeira edição do Grande Prémio TSF Jornal de Notícias.
4: Amanhã a etapa Liga Pombal com Deixa Nova.
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0: Boa tarde, passam 18 minutos das 5, já a seguir o Fila J. No trânsito em Lisboa, lento em todos os acessos norte à ponte 25 de Abril. No eixo norte-sul, há fila a partir de Campo Lide e na segunda circular em direção a Sacavém, fila entre as Torres de Lisboa e o Radar. No sentido contrário, há paragens entre o Relógio e o Campo Grande e depois também na chegada ao nó de Pinamanique. No Porto, com acidente na VCI, é na zona das Antas, em direção à Ponte da Rábida, há fila desde Bonjoia. Há fila nos dois sentidos da Avenida AEP e trânsito lento no final da A3 para a VCI.
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0: O Teatro São Luís em Lisboa abre a temporada com uma festa, é o Picadeiro Fest, a segunda edição de um festival com várias ideias de música. É a sessão de hoje do Fila J, com José Carlos Barreto.
2: Cruzar ideias de música de hoje e espalhá-las em três lugares do Teatro São Luís, em Lisboa, usando o tradicional, o mais antigo, com novas correntes de hoje. É também uma festa de abertura para um teatro que pretende encher os dias. João Pereira, com a produção de Rebal Music, é aqui a voz do Picadeiro Fest e anuncia o que está na base desta ideia do festival, agora já na segunda edição.
3: O Picadeiro partiu de um convite do São Luís e do Miguel Loureiro para fazer um festival assim em carta aberta, para reunir música que eu gostasse e que eu achasse que fazia sentido fazer neste festival. É um festival que é de entrada livre, que é maioritariamente na rua, no espaço público, portanto tem esta filosofia de ser música para toda a gente, para até acidental, pessoas que possam estar a passar, pessoas que se calhar nunca ouviram música assim na vida. Ou, assim, de uma forma geral, é música que me transmite muita liberdade e muita cor.
2: E começa com as batucadeiras das Olaias, que habitualmente são mulheres, mas aqui é um grupo misto para a tradição, essa música sincopada, com o ritmo das mãos, num instrumento de pano, nas pernas.
3: Música de cânticos, muitas vezes improvisados, podem ter um teor educativo, ou satírico, ou de louvor, ou crítico. E são cânticos sustentados pelo ritmo da tchabeta, que é um instrumento cabo-verdiano que se põe entre as pernas, um instrumento de pano. As Batucadeiras das Olaias foi um grupo que eu vi há cerca de 3 anos, acho eu, num festival em Lisboa, e fiquei fã.
2: Mas o programa tem 8 concertos para 3 lugares no São Luís: o Picadeiro, na rua, a Sala Mário Viegas e também aquele que era o Jardim de Inverno, agora a Sala Bernardo Sassetti, para outras músicas e também jazz. Contudo, o que tem música sem qualquer etiquetagem, como por exemplo o projeto Requiem, que de duo passa a ensemble a música sacra com outro olhar.
3: Deste duo, originalmente o duo do Requiem é a Mariana Dionísio e o João Carreiro, que foi quem concebeu este projeto. Para este formato alargado convidam também a pianista Joana Sá e o guitarrista Luís José Martins, e propõem uma nova abordagem do texto original em latim. Ou seja, usam o texto original do Requiem, mas a música é totalmente diferente. Ou seja, apesar de utilizar a estrutura de uma música que é tradicionalmente sacra, a música é pensada e executada em jeito de homenagem aberta, de forma muito plástica e espontânea, quer pelas características do material composicional, quer pelo espírito exploratório dos seus intérpretes.
2: E tudo fecha a 13 de setembro, também com um grupo que se alarga a partir de Duot, uma ligação a vários grupos que já tinham contacto entre eles.
3: Quer pelas características do material composicional, quer pelo espírito exploratório dos seus intérpretes.
2: E tudo fecha a 13 de setembro.
3: Características do material composicional, quer pelo espírito exploratório dos seus intérpretes.
2: E tudo fecha a 13 de setembro, também com um grupo que se alarga a partir de Duot, uma ligação a vários grupos que já tinham contacto entre eles, com outras ideias, mas que se juntam agora neste final do Picadeiro Fest.
3: Eu pessoalmente acho que é um concerto muito bom para se fechar, é música muito celebratório, é um grupo muito grande, muito livre.
2: Um festival de muitas músicas que entrelaçam os instrumentos em várias ideias, a partir de vários lugares, em tempo de partilha.
0: É a segunda edição do Picadeiro Fest 2026, de 9 a 13 de setembro, no Teatro São Luís, em Lisboa.
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0: Boa tarde, são 5:30, 4:30 nos Açores. Artur Carvalho, a moção de censura do Chega ao Governo vai ser discutida na próxima terça-feira.
1: Ou seja, ainda durante a primeira sessão legislativa, a que dura até ao regresso em pleno dos trabalhos parlamentares. A decisão foi tomada esta tarde em conferência de líderes. O porta-voz anunciou que a Comissão Permanente da Assembleia da República vai reunir-se na segunda-feira para convocar o plenário para o dia seguinte, já que o Parlamento se encontra fora do período efetivo de funcionamento. Esta data, 8 de setembro, que calha na próxima terça-feira, não era uma das duas propostas pelo Presidente do Parlamento no despacho que enviou hoje aos partidos e em que Guiar Branco sugeria que os líderes parlamentares decidissem entre 10 e 17 de setembro. Mas os partidos decidiram que o assunto, a moção de censura, devia ser resolvido o mais cedo possível. Como se sabe, os casos que envolvem o Ministro da Administração Interna são que motiva a iniciativa de censura ao Governo, tomada pelo Chega. Sobre a polémica em torno de Luís Neves, também falou hoje o Procurador-Geral da República, a propósito dos casos que estão em investigação. Amadeu Guerra explicou que foi pedido a urgência nos dois principais processos, o do Atrelado e o das construções na casa de Odmira, que pertence à família do Ministro da Administração Interna, e que, por isso, disse Amadeu Guerra, essas diligências não estiveram paradas durante as férias judiciais.
2: Processos de investigação, a maioria deles, os dois mais importantes, consideramos de natureza urgente, portanto, foram processados e tramitados durante as férias judiciais e, portanto, não estiveram parados e, dada a urgência, andaram durante as férias. O do Atrelado e este aqui relativamente aos aspectos da construção que está aqui no IAP Regional de Évora.
1: Explicações dadas por Amadeu Guerra aos jornalistas à margem da cerimónia que assistiu da tomada de posse da Presidente do Tribunal da Relação de Évora. O ciclista Gaspar Gonçalves venceu esta tarde ao sprint a primeira etapa do Grande Prémio TSF-JTN, que ligou Águeda a Ovar. Numa etapa de 120 km, propícia para sprinters, ele fez parte de um trio que se destacou, isolado até à meta, mas foi dele a pedalada que garantiu a vitória. Gaspar Gonçalves conquistou a camisola amarela com 2 segundos de vantagem sobre Pedro Silva e Emanuel Duarte e, fruto de bonificações, vai amanhã para a estrada, para a segunda etapa, com 57 segundos para o resto do pelotão que segue neste Grande Prémio TSF-JTN.
0: E são assuntos atualizados na edição das 6. Para amanhã, previsão de céu nublado, temperaturas máximas acima dos 30 graus na maior parte do território continental. Também ainda a possibilidade de aguaceiros e trovoada no interior norte e centro. A partir da tarde, máximas de 32 graus em Lisboa, 30 em Faro e 26 graus no Porto. Nos Açores, períodos de chuva nos grupos central e ocidental, com 26 graus também em Ponta Delgada. E na Madeira, dia de sol, temperatura máxima no Funchal de 28 graus.
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0: Boa tarde, agora estamos a 25 minutos das 6 e no trânsito no Porto, com acidente na VCI, na zona das Antas, em direção à Ponte da Rábida e com fila desde Bonjoia. Mais à frente há paragens entre Francos e a Rábida e no sentido a Rábida-Freixo há fila entre o nó da Via Norte e as Antas. Há trânsito lento na Avenida EP com fila nos dois sentidos e também lento no final da A3 para a VCI. Em Lisboa, lento em todos os acessos norte à Ponte 25 de Abril, no eixo norte-sul com fila a partir de Campo Lide e no sentido contrário do eixo há também fila entre Sete Rios e a Segunda Circular. No final da A2 em direção à Ponte 25 de Abril, trânsito lento a partir da Baixa de Almada e na Segunda Circular em direção a Sacavém, há fila entre as Torres de Lisboa e o Radar. No sentido contrário há paragens entre o Relógio e o Campo Grande e depois também na chegada ao nó de Pinamanique.
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2: Experiência sonora imersiva com Stephen O'Malley e o Ensemble Contrechamp, os últimos dias da Feira do Livro do Porto com as edições de Serralves e uma sessão de cinema dedicada ao milagre segundo Salomé. São os destaques da edição desta semana do Magazine de Serralves.

0: O som pode ocupar todo um espaço e envolver quem o escuta. Essa é a proposta de Stephen O'Malley e do ensemble Contrechamp, que vão estar na próxima semana em Serralves. O programa junta duas obras construídas a partir de guitarras elétricas, instrumentos de sopro e longas camadas sonoras. O coordenador de música do Serviço de Artes Performativas de Serralves, Pedro Rocha, começa por falar-nos da primeira obra, intitulada But Remember What You Have Had To.
1: Uma espécie de transposição de uma obra que era originalmente eletroacústica para um contexto instrumental. Tivemos na formação do ensemble flautas, clarinete baixo, tuba, trompa, contrabaixo, teclado e também quatro guitarras elétricas.
0: E sobre esta atuação, uma curiosidade.
1: Os músicos estão dispostos em dois níveis, rodeando o público, criando assim uma experiência espacial que prolonga esta preocupação central no trabalho do O'Malley, que é fazer com que o som não seja apenas algo que ouvimos, mas também algo que sentimos ao ocupar o espaço.
0: A segunda obra chama-se Avecan. A inspiração veio de um carvalho que está numa ilha sueca que tem mais de 1000 anos.
1: E é esta extraordinária longevidade desta árvore que inspirou O'Malley. E é por isso uma peça que medita sobre o tempo, sobre a memória, a resistência e naturalmente também a presença física do som.
0: Uma experiência imersiva onde a ressonância, o silêncio e as pequenas mudanças do som criam uma paisagem de permanente transformação. Tudo acontece no domingo, dia 13 de setembro, às 7 da tarde, no auditório do museu. Esta é a última oportunidade para visitar Serralves na Feira do Livro do Porto, que decorre até domingo, dia 6 de setembro, nos Jardins do Palácio de Cristal. A diretora de Comunicação, Comercial e Mecenato de Serralves, Karina Bastos, partilha o que pode ser encontrado nesta banca, que conta com mais de 3 décadas de edições da Fundação.
2: São formas de manter, de prolongar o conhecimento no tempo, de manter aqui uma ligação muito próxima àquilo que foi a nossa programação passada e levar o público a descobrir cada uma destas exposições que podem ter ou não ter tido oportunidade de ver, por exemplo, aqui em Serralves. Dizer também que vamos ter mais de 100 publicações, desde as mais recentes às mais antigas, e vamos também ter apresentações de livros e outras atividades que vamos promover também educativas.
0: Uma oportunidade para levar consigo um pouco da magia de Serralves para casa.
3: Embora há 3 meses antes de tu chegares.
4: Deixou a vida por causa do Menino Jesus.
3: Estás a brincar comigo.
4: Não, a sério, viu a voz do Menino Jesus 3 vezes.
3: Sempre com o mesmo cliente.
4: No quarto?
3: E o cliente?
4: Nada. Bem, se pagou e foi-se.
0: E este domingo, dia 6, há uma sessão na Casa do Cinema Manuel de Oliveira. Vai poder ver O Milagre Segundo Salomé, de Mário Barroso. Um filme de 2004 que acompanha uma jovem que chega da província para Lisboa e trabalha num dos principais bordéis da capital. Mas quando conhece um homem de negócios, Salomé vê a vida a mudar, especialmente depois de 2 encontros que decorrem numa festa organizada para ser apresentada à alta sociedade. O elenco é composto por nomes como Nicolau Breiner, Ana Bandeira, Paulo Pires e Ana Zanatti. A ação integra o terceiro ciclo Manuel de Oliveira e o cinema português e está marcada para as 5 da tarde. Para voltar a ouvir esta edição do Magazine Serralves, pode encontrá-la no site da TSF, no Facebook da Fundação ou nas principais plataformas de podcast.
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5: Agora estamos a 18 minutos das 6. Makes a

os Black Mamba amanhã à noite no primeiro dia da festa do Avante. Estamos agora a 15 minutos das 6, a música dos Rolling Stones, Miss You.

We Are The People é a música dos Empire of the Sun. Agora estamos a 7 minutos das 6, ainda com os dias do nada de Benjamin antes das notícias.

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0: Boa tarde, 5h58, menos uma hora nos Açores. O Procurador-Geral da República revela que pediu urgência em dois dos processos que o Ministério Público investiga, envolvendo Luís Neves. Um deles é o caso do Atrelado. O Procurador, Amadeu Guerra, assegura que todas as pessoas são investigadas independentemente dos cargos. Terça-feira, da próxima semana, às 15h, data e hora para o debate da moção de censura apresentada pelo Partido Chega ao Governo. É a primeira vez que o Parlamento vai debater uma moção de censura fora do período efetivo de funcionamento. A Associação Portuguesa de Bancos, em declarações à TSF, alerta para telefonemas fraudulentos que estão a ser feitos em nome desta associação que representa as entidades bancárias.
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0: Notas para o trânsito em Lisboa, agora com acidente na Ponte Vasco da Gama. É na ponte principal em direção a sul, só se circula pela direita e há fila desde Camarate na Cril. No Porto está por resolver o acidente na VCI, na zona das Antas, em direção à Ponte da Arrábida. Há fila desde Bonjoia. Edição das 6h, Ana Cristina Henriques.
4: O Procurador-Geral da República garante que os processos que envolvem Luís Neves não são investigados de maneira diferente só por se tratar de um ministro da Administração Interna e antigo diretor da Polícia Judiciária. Mas Amadeu Guerra também revela que pediu rapidez em dois dos processos que estão nas mãos do Ministério Público. O caso do Atrelado, apreendido numa operação antidroga que apareceu à porta da empresa do construtor de Barcelos, que é amigo de Luís Neves, e o caso das obras que este mesmo empreiteiro fez na casa de Luís Neves em Odmira. Tudo isto enquanto Neves era diretor nacional da Polícia Judiciária. O Procurador-Geral da República não arrisca uma data para o despacho final, apesar de querer que seja o mais rápido possível, e nesse sentido ele diz que os processos não estiveram parados durante as férias judiciais. Amadeu Guerra assinala que não há aqui neste caso nada de diferente, porque ninguém está acima da lei.
5: A problemática destes processos são exatamente iguais a outros e, portanto, não vamos fazer diferenciações relativamente a isto. Como eu já disse muitas vezes, nós investigamos todas as pessoas, independentemente da situação e dos cargos, e, portanto, é óbvio que há processos que precisam de mais aprofundamento. Não estou a dizer aqui neste caso, mas haverá outros que podem exigir muito mais investigação, muito mais prova, muito mais atividade, e portanto são coisas normais a complexidade de alguns processos. Portanto, não vos vou falar porque estaria digamos, entre aspas, a inventar, estaria a tirar ideias para o ar. O que nós pedimos foi celeridade no processo, e isso é evidente a partir do momento em que, em plenas férias judiciais, um processo judicial, um processo de investigação que não tem presos, nós declaramos a urgência do processo. E, portanto, estamos interessados em dar o despacho final o mais rapidamente possível. Eu não sei, não me pergunto isso, porque estamos a trabalhar.
4: Amadeu Guerra, nestas declarações registadas pelas televisões, no final da cerimónia de posse da Presidente do Tribunal da Relação de Évora, explicou que são 5 os inquéritos que estão em andamento na Justiça e que envolvem Luís Neves. 3 destes inquéritos estão a cargo do Ministério Público.
5: Temos 3 inquéritos, temos um processo que já foi divulgado no Tribunal de Contas relativamente a uma contraordenação e, portanto, que está no Tribunal de Contas, já estava, penso eu, antes destes factos, porque é um relatório, penso que de 2023, segundo me recordo, e temos também uma investigação no TAF de Beja relativamente às questões estritamente administrativas relativas à construção, portanto, aos aspectos construtivos que foram feitos e, portanto, é uma investigação de natureza administrativa. Depois temos um inquérito no DIAP Regional de Lisboa, que vocês já têm conhecimento, que tem a ver com o Atrelado e portanto, tudo aquilo que está à volta da problemática do Atrelado. Temos mais uma outra questão que queremos analisar também no DIAP Regional relativamente ao aspecto do carro. E temos aqui no DIAP Regional de Évora, relativamente aos aspectos construtivos das construções realizadas no DIAP Regional de Évora.
0: São processos que estão em andamento, diz o Procurador-Geral da República, com pedido de urgência para os dois mais importantes, o caso do Atrelado e das obras na Casa de Luís Neves, em Odmira. Mário Guerra também explicou que se o Ministério Público precisar de ajuda de outros órgãos, Polícia Criminal vai pedir, mas o Procurador não quis especificar que polícia pode ajudar nestas investigações. Os casos que envolvem Luís Neves enquanto Diretor Nacional de Polícia Judiciária e a polémica que têm causado estão na base da moção de censura entregue pelo Partido Chega ao Governo. Os partidos esta tarde entenderam que o debate devia acontecer o mais rapidamente possível e por isso na conferência de líderes extraordinária por unanimidade agendaram a discussão para a próxima terça-feira, dia 8, às 3 da tarde. Isto apesar do Presidente da Assembleia da República ter defendido os dias 10 ou 17 para a marcação deste debate, Francisco Nascimento.
6: Estavam duas datas em cima da mesa por indicação do Presidente da Assembleia da República, mas o Parlamento optou por uma terceira via. O debate sobre a moção de censura vai acontecer a 8 de setembro, próxima terça-feira. Uma decisão sem precedentes, já que o debate fica marcado para fora do período normal de funcionamento, com o Parlamento a meio gás após as férias de verão.
7: Foi entendimento consensual e eu diria unânime que é útil ao país que este assunto seja resolvido com a maior rapidez.
6: Francisco Figueira, porta-voz da Conferência de Líderes. Inicialmente, o calendário apontava para 10 ou 17 de setembro, datas que constavam no despacho de José Pedro Aguiar Branco, mas Francisco Figueira explica que os partidos não quiseram arrastar a discussão.
7: Quanto às datas propostas inicialmente, foi também consensual que deveria, digamos, resolver-se esta questão o mais rápido possível, razão pela qual consensualizou-se antecipar até e, digamos, de alguma forma encurtar os prazos para o limite de que o regimento e a Constituição permite, de forma que o país não possa estar durante demasiado tempo à espera do debate, digamos, da moção de censura.
6: Ao que a TSF apurou, vários partidos defenderam até 7 de setembro para o debate, numa leitura literal do regimento, de que a discussão ocorre 3 dias após a entrega da moção. A indecisão explica-se pelo Parlamento não estar em plenas funções, o que também obriga a Comissão Permanente a reunir-se na segunda-feira para convocar formalmente a sessão plenária antes do arranque da nova sessão legislativa. Dia 8 era também a data para a audição regimental do Ministro da Administração Interna, que vai ser adiada.
7: Isso agora é uma questão que a própria Comissão Parlamentar, em que o Sr. Ministro tinha esse agendamento, terá que resolver. Como sabem, durante o debate da moção de censura não pode haver comissões parlamentares a funcionar, mas essa é uma questão que agora a própria Comissão Parlamentar respectiva terá obviamente que dirimir com o Sr. Ministro.
6: Certo é que na agenda de Luís Neves vai continuar a constar a ida ao Parlamento na próxima terça-feira, mas para uma moção de censura, onde é o protagonista.
0: E apesar desta moção de censura, André Ventura fez saber que não iria desistir também da Comissão Parlamentar de Inquérito à Gestão de Luís Neves enquanto Diretor Nacional da Polícia Judiciária. Ele agora admite alterar o requerimento para esta Comissão Parlamentar de Inquérito, mas avisa o Presidente da Assembleia da República que não pode impor limites à fiscalização. A reação do líder do Partido Chega surge depois de um despacho de José Pedro Aguiar Branco, no qual o Presidente do Parlamento avisou que o partido, só com alterações, é que pode fazer avançar. A Comissão Parlamentar de Inquérito, Treventura, admite alterações para que a iniciativa seja admitida.
8: Ou há instrumentos a sério para uma investigação de que o regime e o sistema não tenham medo. Se não temos nada a esconder, não temos medo da investigação e daquilo que possa derivar de uma investigação parlamentar sobre isto. Se não, também não vale a pena fazer investigações parlamentares para fazer redundâncias ou para fazer debates. Para debates temos o plenário e temos as comissões. Esta é uma comissão de investigação parlamentar. E é essa a nota que quero dar. O Chega procurará certamente a consensualizar este texto, mas há uma linha e há uma exigência também fundamental, é que não restringam de tal modo isto que na verdade não sirva para nada. Se já estamos num ponto em que uma investigação é algo delicado nesta matéria e que exige tato e prudência, então ao menos que se possa fazer com os instrumentos certos e bem feito e com a latitude que é importante fazer.
0: São alertas de André Ventura, depois do Presidente da Assembleia da República de ter pedido alterações no requerimento para a Comissão Parlamentar de Inquérito à gestão de Luís Neves enquanto diretor da Judiciária. O Partido Livre entende que André Ventura não quer respostas, mas apenas folclore. Isabel Mendes Lopes sublinha que foi o Partido de Ventura a propor o debate desta terça-feira, da moção de censura, dia em que Luís Neves iria responder aos deputados na Assembleia da República.
9: O Chega não respeita os tempos do Parlamento e, na verdade, não está interessado em ouvir as explicações do ministro Luís Neves, porque apresentou uma moção de censura conhecendo perfeitamente os prazos regimentais que existem para discutir a moção de censura, que são os 3 dias parlamentares, e, portanto, que a moção de censura deveria ser, então, discutida na segunda-feira, não sendo possível, também por causa dos prazos regimentais, porque é preciso convocar a Comissão Permanente para convocar uma reunião da Assembleia da República. O próprio Chega então sugeriu que a discussão da moção de censura acontecesse na terça-feira à tarde, precisamente no dia em que o ministro estava escalado para vir à Comissão prestar esclarecimentos aos deputados e às deputadas. Portanto, aqui se mostra e se comprova que o Chega, na verdade, não estava interessado em ouvir o ministro, em obter mais explicações.
0: Também Paulo Santos, da PCP, acusa o Partido Chega de querer apenas malabarismos políticos.
10: O Partido Chega não está verdadeiramente interessado nos esclarecimentos. Aquilo que pretende, de facto, com esta moção de censura é, por um lado, disfarçar a convergência que tem com as opções políticas do governo do PSD e do CDS e que tem acompanhado o PSD e o CDS num conjunto de opções, e com esta moção utiliza para fazer malabarismos políticos.
0: E pelo Bloco de Esquerda, a deputada Andreia Galvão lamenta que as atenções estejam a ser desviadas do essencial.
11: Temos uma das maiores crises da habitação na Europa, o salário não chega para o final do mês e a fatura da gasolina e do supermercado é astronómica para a maior parte dos portugueses. Portugal tem estes enormes problemas, mas a moção de censura de hoje não é sobre isso. É sobre distrair o país com mais um círculo mediático que nos impede de discutir os verdadeiros problemas que devem centrar a nossa governação e a nossa intervenção política, e é sobre isso que nós esperamos centrar o próximo período parlamentar, sobre resolver os problemas da crise do custo de vida.
0: São críticas da oposição ao Partido Chega por esta moção de censura ao governo. A Associação Portuguesa de Bancos avisa em declarações na TSF que Portugal está mais vulnerável do que outros países europeus a burlas que usam os nomes das instituições, porque ainda não foi mudada a lei das comunicações. Para já, o regulador, a Anacom, não pode obrigar as operadoras a bloquearem estas chamadas fraudulentas. Vem este alerta a propósito de uma burla por telefone que está a usar o nome da própria Associação Portuguesa de Bancos. Norberto Rosa, o secretário-geral da Associação, numa conversa com o jornalista da TSF, Gonçalo Cabo, explica que tudo parece muito normal, a começar pelo número de telefone da própria Associação de Bancos, mas a intenção dos criminosos é acederem a dados bancários.
12: A APB tem conhecimento, tem havido vários contactos telefónicos fraudulentos, pessoas que se fazem passar falsamente da APB e que solicitam a confirmação de alguma operação ou transferência bancária ou uma compra online e que querem confirmar se o próprio deu autorização para essa operação. É evidente que a pessoa não fez nenhuma operação, não deu nenhuma autorização e fica preocupada e responde que não. A partir daí, os autores da fraude então dizem que a pessoa não se preocupe e que então vão bloquear essa operação e para isso precisam de um conjunto de informações. E pedem informações bancárias, nomeadamente as passwords, códigos de autenticação, para bloquear essa operação. A situação é mais grave ainda porque aparece nestas circunstâncias não um número anónimo, mas o número geral da APB. Eles pensam que é a APB, a Associação Portuguesa de Banco, que fazer essa chamada. O mesmo se passa por vezes, em vez de não é a APB, é o nome de uma instituição bancária ou até de outras instituições públicas, como o Serviço Nacional de Saúde, ou outras instituições como os CTTs, que dizem que está a chegar uma encomenda, e, portanto, utilizam esta técnica, que é a técnica de spoofing, que significa que identificam como uma chamada que não é verdadeira e, portanto, há mais credibilidade a essa situação.
0: Norberto Rosa destaca a urgência da ANACOM, o regulador das comunicações, ter poderes para obrigar as operadoras a bloquearem estas chamadas fraudulentas. É algo que a Associação Portuguesa de Bancos defende há muito tempo e está agora na expectativa da proposta que o Governo tem para fazer essa mudança na legislação.
12: É um processo técnico que já há bastantes anos ocorre e o que nós temos defendido é que essas chamadas ou essas mensagens deveriam ser bloqueadas pelas operadoras de comunicação. Porque, efetivamente, eles podem fazer esse bloqueio e têm conhecimento de que essas operações são falsas. No entanto, há aqui um problema que é o seguinte. A própria ANACOM considera que para dar orientações nesse sentido, em termos regulamentares, precisa de um enquadramento legislativo e considera-se que a atual lei de comunicações não permite esse enquadramento legislativo. Efetivamente, o Governo já tem uma proposta de lei de alteração da lei das comunicações que neste momento está na Assembleia da República para ser aprovada. Assim, a ANACOM já pode regulamentar esta situação e obrigar as operadoras a bloquearem este tipo de chamada. E esta situação ainda é mais grave porque a maioria dos países da União Europeia já tomaram medidas relativamente a este assunto, o que significa que Portugal, relativamente aos outros países, ainda está mais vulnerável e, portanto, esta situação ocorre com muito maior frequência e prejudicando nomeadamente toda a população.
0: E está a acontecer nesta altura com chamadas fraudulentas em nome da Associação Portuguesa de Bancos, mas podem ser usados também os nomes de outras entidades públicas, como explicou Norberto Rosa, o secretário-geral da Associação Portuguesa de Bancos, que nestas declarações da TSF fica à espera da alteração à lei das comunicações para que estes casos de burlas possam ser travados.
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0: Boa tarde, agora são 6h19, já a seguir parece mentira. No trânsito ainda, com o acidente na ponte Vasco da Gama, é na ponte principal, mais à frente está também um carro a arder em direção a sul, só se circula pela via direita na passagem pelo acidente e há fila desde a saída do eixo norte-sul. Na Cril há fila nos dois sentidos em direção a Olival Basto. Trânsito lento em todos os acessos norte à ponte 25 de Abril, no eixo norte-sul com fila a partir de Sete Rios. Na A5, sentido Lisboa-Cascais, há fila entre a zona do Marquês de Pombal e a subida de Monsanto por causa dos trabalhos de manutenção. Mais à frente há paragens entre Caselas e a zona do Estádio Nacional. Na segunda circular em direção a Sacavém, com fila entre as Torres de Lisboa e o Radar. No sentido contrário, com paragens entre o Relógio e o Campo Grande e depois na chegada ao nó de Pinamanique. Em Santarém, agora com acidente na A1, é na zona do Val de Santarém em direção ao Porto, ao quilómetro 60. Há corte também da via direita e central e há cerca de 3 quilómetros de fila. No Porto, uma avaria na A1 em Canidelo, no sentido sul-norte, com fila desde o nó de Coimbrões. Afeta a A44, que tem já paragens desde a zona de Valadares. E há agora também acidente na A28, na zona de Lavra, no sentido Porto-Viana do Castelo. Só se circula pela Berma, há demora desde Lessa da Palmeira e no sentido contrário há paragens entre Modivas e Lavra. Há trânsito lento na VCI em direção à Ponta da Rábida com fila desde Bonjoia até à A3. Mais à frente há paragens entre Francos e a Rábida e no sentido a Rábida-Freixo há fila entre o nó da Via Norte e as Antas. Na Avenida AEP há fila nos dois sentidos e no final da A3 para a VCI fila também desde a saída da A4.
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0: Agora o humor de Zé Pedro Silva parece mentira.
2: André censura. O Chega vai mesmo avançar com uma moção de ventura contra o governo. A decisão foi anunciada ontem, depois de o líder ter ouvido o partido. Isto de ouvirem os partidos já não têm boa fama. Ainda dão a entender que ouvem vozes. Se calhar foi isso. Estava de madrugada no Parlamento, porque agora ficam a guardar os gabinetes e era o turno dele. De repente ouviu André. Quem está aí? Sou eu, o partido. O que queres de mim? Uma moção. E pronto, é para avançar. André Censura diz que também falou com o Presidente da República. Resta saber se foi com esta drogada no Parlamento, porque agora ficam a guardar os gabinetes e era o turno dele. De repente ouviu André. Quem está aí? Sou eu, o partido. O que queres de mim? Uma moção. E pronto, é para avançar. André Censura diz que também falou com o Presidente da República. Resta saber se foi com este atual ou com o Américo Tomás. O que é certo é que a moção até já foi...

0: entregue na Assembleia da República. Ai, despachadíssimo, este Chega. Temos de passar a mandar vir as coisas da internet pelo Chega. Chega, antes de encomendar, até já tem slogan. Com certeza já lá estão os 60 de pé desde ontem, prontos para votar. Em princípio, a moção de Ventura não passa. O líder do PS não quer crises políticas. Naturalmente, também ouviu o partido. Zé, quem está aí? Sou eu, o partido. O que queres de mim? Nada, não fazes nada. Enquanto tudo isto se passava, Luís Montenegro partia para São Tomé e Príncipe. Como assim? Era só uma moção de Ventura, que em princípio nem passa. Não era preciso partir para o exílio. Mas parece que não foi o caso. Foi para a tomada de posse de Carlos Villanova, reeleito presidente. Não sei se Luís Neves foi na comitiva. Comigo teria ido, mas é que era certinho. E esta é a sugestão de hoje para resolver esta crise. Porque não pode ser só criticar. O ministro da Administração Interna vinha comigo para São Tomé e perdia-me pelo caminho. Depois eu culpava a TAP, que entretanto tinha sido privatizada pela calada da noite escura pelo Pinto Luz. Nem estava a dizer mal da TAP, era dos franceses ou dos alemães. Com sorte, ainda se virava ao jogo contra o Chega e dizia-se que tinha sido o Arruda a subtrair o Neves do tapete rolante. Que isto está tenso, está. É preciso nervos de aço, porque também não estamos em condições de ter uma coisinha má. Os doentes urgentes no Amadora Sintra estão a aguardar 9 a 11 horas, com todo o respeito. Mais vale arrancarem para a Espanha. Tratam-se e ainda atestam. É que não estou a brincar. Um achaca a esta hora, vão até Badajoz, deitam-se num jardim, gritam acudo-me, vão para o socorro, saem, atestam, regressam e o que estava à frente ainda não foi visto. Isto está de tal ordem que a nossa triagem não é de Manchester. É em Manchester.
1: Zé Pedro Silva parece mentira com o som de João Félix Pereira. E no Prato do Dia, com o Fernando Melo, vamos às colunas em Venda Nova, na Amadora.
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1: 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Ainda antes do Jornal de Desporto, no âmbito da 17ª edição do Prémio Manuel António da Mota Sempre Solidários, hoje conhecemos o projeto You Dream no Porto, no trabalho de Mariana Pedrosa, com o som de Joaquim Dias.
3: O sonho começou no Porto em 2012, quando dois estudantes universitários decidiram trocar conhecimentos por bens para ajudar crianças. Agora, o projeto cresceu e chegou a diferentes comunidades. O porta-voz da YouDream, Diogo Mendes, diz que a atividade é estendida a vários tipos de problemas.
4: Jovens e adultos com deficiência, idosos em contexto de lar ou isolamento social, crianças e jovens em risco de exclusão social, animais e depois pobreza e pessoas em situação de sem-abrigo, que tem sido o quinto, sexto, digamos assim, com quem trabalhamos com muita frequência, mas depois todas as temáticas que vão aparecendo na comunidade, nós trabalhamos. Nós trabalhamos com mais de 35 associações, de forma contínua, semanalmente.
3: Entram 110 alunos por semestre para o projeto, alguns ficam, outros seguem o seu caminho, mas todos levam a mesma trajetória, visitas à comunidade enquanto têm ações de formação. Diogo Mendes explica que o objetivo da formação é os jovens se conhecerem a si mesmos e a quem os rodeia.
4: Tem também todas as semanas um conjunto de sessões de formação com a nossa equipa, que ajuda então estes jovens a compreender melhor o seu potencial, as suas paixões, os seus gostos, as suas relações e como é que colocam ou podem colocar tudo isso ao serviço da comunidade. Portanto, aquilo que se quer é que ao fim destas 12 semanas os jovens consigam identificar com mais propriedade os problemas da cidade onde moram e consigam entender como é que os seus gostos, as suas paixões, os seus amigos, a sua família podem ser úteis na resolução, pelo menos para atenuar alguma da dor associada a essas problemáticas.
3: Diogo Mendes diz que os universitários escolhem um problema de uma comunidade e a partir daí os sonhos são concretizados.
4: Eu lanço-lhes o desafio de eles escolhem um público para aquele mês, imagina idosos, e eu na relação com um determinado lar, com uma determinada associação que trabalha isolamento social de idosos, encontro um projeto, um desafio concreto e os jovens, depois do programa, já terão ter a capacidade em grupo de fazer uma proposta, pensar, arranjar os materiais, executar, avaliar o impacto. Portanto, à medida que eles vão passando mais tempo na organização, eles vão tendo depois projetos cada vez mais ambiciosos, sempre nesta ótica de os manter alerta e de os manter ativos na relação com a comunidade onde vivem.
3: Em janeiro, julho e agosto, a atividade da organização para, devido às épocas de exames dos universitários. A YouDream tem atualmente 230 membros ativos na organização.
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0: Boa tarde, agora são 6:30, 5:30 nos Açores, os destaques do Jornal do Desporto.
1: Sousa e Santiago Jiménez estão convocados para o jogo de amanhã do Futebol Clube do Porto. Gabriel Mec fica de fora. Francesco Farioli compara o brasileiro a Rodrigo Mora. Vamos ouvir o treinador do Futebol Clube do Porto neste jornal. Etcheverry já treina e pode viajar com a equipa para a Madeira. O Benfica oficializou hoje um empréstimo de um central. Ainda nesta edição, as últimas do mercado internacional, a multa ao Sporting e ainda a reportagem com o vencedor da primeira etapa do Grande Prémio TSF Jornal de Notícias.
0: O Jornal de Desporto, edição de António Botelho.
1: Cláudio Etcheverry já treina às ordens de Marco Silva. Foi oficializado ontem à noite pelo Benfica e hoje já treinou junto da equipa. O Benfica divulgou há pouco as imagens do médio argentino integrado no treino. Antes de subir ao relvado, fez trabalho de ginásio e conheceu também o centro de treinos do Seixal. O Benfica publicou um vídeo no qual Etcheverry reencontra o compatriota Prestiani. A Prestiani até dá algumas dicas ao mais recente reforço do Benfica. Etcheverry pode ser a novidade nos convocados da equipa para o jogo de sábado na Madeira com o Marítimo. Ele já treina totalmente integrado com a equipa. Em sentido contrário, Marco Silva já não contou com o colombiano Richard Rios, emprestado aos sauditas do Al Ittihad até ao final da época. Entretanto, no Benfica já é oficial a saída de Joshua Winder, é emprestado ao New England Revolution da MLS, um empréstimo de um ano. O central norte-americano vai jogar nos Estados Unidos, no país natal. Ele que ainda não se conseguiu afirmar na equipa A, só jogou praticamente pela equipa B do Benfica. O central de 21 anos vai assim jogar no New England Revolution. Benfica que anunciou há momentos a contratação de um jogador para a equipa de sub-23, Ibrahim Ba, médio de 17 anos, francês que chega proveniente do sub-19 do Red Star de França. No Sporting há três jogadores que continuam de fora e são baixas para o jogo de sábado com o Nacional. João Simões, Nuno Santos e Salvador Plopa estão lesionados e não contam para Rui Borges. O treinador do Sporting orientou hoje mais um treino em Alcochete com vista ao jogo daqui a dois dias em Alvalade. O técnico fala amanhã em conferência de imprensa ao 12:15. Uma nota ainda relativa ao Sporting. O clube foi multado em 3.570 euros pelo atraso na entrada em campo da equipa no jogo frente ao Rio Ave, em Vila do Conde. Isso aconteceu tanto na primeira parte como na segunda parte. Um atraso de 3 minutos em cada uma das partes resultou nesta multa acima de 3 mil euros para o Sporting. Os reforços do Futebol Clube do Porto, Sousa e Santiago Jiménez, estão convocados para o jogo de amanhã com o Moreirense. Por outro lado, Gabriel Mec ainda não vai a jogo. A confirmação foi dada pelo treinador do Futebol Clube do Porto, ao início desta tarde. Francesco Farioli, ainda assim, diz que é difícil que algum deles, Sousa ou Jiménez, seja titular no jogo de amanhã.
2: Ainda é muito cedo para fazer esses comentários. Alguns jogadores só chegaram ontem e não têm ritmo competitivo. O Sousa só jogou 45 minutos na pré-época. O Santiago esteve fora do plantel do Milan durante muito tempo. Desde que aqui estou, sempre coloquei como prioridade a questão física e a intensidade. Para o Sousa, o Santiago e o Gabriel, a sua pré-época vai começar agora. Não é algo que se consiga do dia para a noite ou numa semana. Vai ser necessária paciência e muito trabalho.
1: Quanto a Gabriel Mec, Farioli diz que a papelada ainda não estará pronta para que ele seja convocado, mas comentou esta contratação. O treinador do Futebol Clube do Porto até compara o jogador brasileiro a Rodrigo Mora.
3: Is a player that has certain characteristics of Rodrigo. I believe is a bit more.
2: É um jogador que tem algumas características parecidas ao Rodrigo. Acho que é mais um ala interior, que também pode jogar como médio ofensivo. É um jogador que teve uma boa estreia no Grêmio. O Porto está sempre atento a possíveis oportunidades no mercado. E um jogador deste potencial está disponível, fez-nos avançar para a sua contratação. Temos de perceber como se vai desenvolver. Há muito trabalho para fazer, tem de crescer fisicamente e adaptar-se às exigências.
3: To the different demands.
1: O plantel do Futebol Clube do Porto está agora fechado, é o que garante o treinador, mas Farioli admite que enquanto o mercado das principais ligas esteve aberto, isso pode ter sido um fator de distração para alguns jogadores.
2: O mercado e todas as notícias podem criar algumas dificuldades. E alguns jogadores isso é uma pressão adicional. Oficialmente o mercado ainda está aberto, mas para nós está fechado. Daqui em diante, estes são os jogadores com os quais temos de contar. E aqueles que vão envergar esta camisola ao longo da temporada. Se achavam que por esta altura estariam noutro sítio, agora é o momento para se focarem novamente a 100%.
3: To be back here full gas.
1: O Futebol Clube do Porto recebe amanhã o Moreirense na abertura da jornada 5 da Liga Portuguesa. Na próxima terça-feira recebe o Manchester City para a Liga dos Campeões. Mas Farioli assegura que ninguém está a pensar nesse jogo.
2: Não há absolutamente nada que afaste o nosso pensamento do jogo de amanhã no Dragão. A nossa atenção está toda aí. Já na época passada eu falava do foco diferente que temos de ter consoante a competição em causa. E este ano vai ser o mesmo. O nosso foco está no Moreirense amanhã. Temos de estar preparados para encarar o jogo com a mentalidade certa. Honestamente, nestes dias tenho sentido que estamos no caminho certo e com a atitude certa para encarar o jogo.
1: Quanto ao adversário de amanhã, é uma equipa que pode criar problemas ao Futebol Clube do Porto.
2: O Moreirense é uma equipa que continua a crescer desde que o Vasco assumiu na época passada. Fê-lo de uma forma fantástica. É uma equipa com mentalidade atacante. Consegue criar vantagens em várias zonas do campo. Vai exigir de nós muita atenção e a mentalidade certa para abordar o jogo.
1: Do lado do Moreirense, o treinador Vasco Botelho da Costa sabe que a equipa tem de defender bem e de ser eficaz.
4: É daqueles jogos onde nós sabemos que vamos estar muito tempo a defender, mas também sabemos que o Porto é uma equipa que pressiona de uma forma muito agressiva e esse tipo de pressão também gera espaços, gera eventuais desequilíbrios, e nós obviamente que temos que estar preparados para conseguir aproveitar esses mesmos espaços. E de certeza absoluta que vamos ter algumas ocasiões de criar perigo e de chegar à baliza do Porto. A grande diferença nestes jogos é que chegamos menos vezes do que aquilo que queremos e gostamos, e quando chegamos temos que fazer a diferença.
1: O Futebol Clube do Porto Moreirense é amanhã às 8:15 da noite e tem relato na TSF. No futebol internacional, o Arsenal oficializou a saída de Gabriel Martinelli para o Al Hilal da Arábia Saudita. É a maior venda da história dos Gunners. Fez-se por uma verba de 70 milhões de euros. Assina por 4 épocas pelos sauditas do Al Hilal, depois de representar o Arsenal durante 7 anos. E na Arábia Saudita, Rui Pedro Brás está de saída do Al Ahly. A imprensa saudita refere que o antigo diretor desportivo do Benfica tem sido alvo de críticas por parte dos adeptos e o clube saudita acabou mesmo por rescindir o contrato de Rui Pedro Brás. Em Espanha, Marcos Llorente retirou-se da seleção aos 31 anos. O jogador do Atlético Madrid decide colocar um ponto final na carreira ao serviço da La Roja. Diz que a decisão já estava tomada mesmo antes de ser campeão do mundo. Gaspar Gonçalves é o vencedor da primeira etapa do Grande Prémio TSF Jornal de Notícias. O ciclista de Lamego foi o mais rápido entre os 3 ciclistas da fuga e o mais rápido nos últimos metros. A reportagem é de Tiago Santos.
5: Gaspar Gonçalves, Pedro Silva e Manuel Duarte, 3 ciclistas destacados na frente num dia que deveria ser para os mais rápidos, acabaram por fintar o pelotão e terminar com uma larga vantagem sobre eles. O mais rápido foi Gaspar Gonçalves, que deixou toda a energia que tinha na estrada.
6: Não foi. Acho que nenhum dos 3 guardou nada. Pelo menos eu falo para mim, vim sempre completamente no limite. Até para conseguir render com eles, mas deu para chegar. Depois também o pelotão abrandou um bocado e voltamos a ganhar espaço, percebi que ia dar para chegar. Estou feliz.
5: Era este o plano para o dia de hoje? Tinham isto previsto ou foi uma questão de leitura também da oportunidade?
6: Acho que foi uma questão de tudo, uma questão da oportunidade. O nosso objetivo era primeiro tentar ganhar alguma camisola, subir ao pódio. Depois, na verdade, nunca imaginava que no primeiro dia ia chegar uma fuga, uma etapa claramente para o sprint. Mas chegou, estou muito contente.
5: Nesta partilha de esforços, a 3, Gaspar Gonçalves acabou por guardar as forças para o final.
6: Sim, claramente eu fui o que menos ajudei por falta de capacidade, mas fomos os três sempre no limite. Qualquer um dos três ficava bem entregue a ganhar. Calhou-me a mim, estou feliz por isso. E,
5: 57 segundos de vantagem destes três homens para o resto do pelotão. 2 segundos de vantagem de Gaspar Gonçalves para Emanuel Duarte e para Pedro Silva. Ainda assim, o líder do Grande Prémio TSF Jornal de Notícias não quer pensar muito no assunto.
6: Vou pensar primeiro hoje, desfrutar da vitória hoje, estou muito feliz e amanhã é outro dia.
5: Uma tarde de festa para Gaspar Gonçalves, natural de Lamego, entregar ao GI Group Holding Silmoldes Oliveirense a primeira vitória na primeira etapa da primeira edição do Grande Prémio TSF Jornal de Notícias.
1: E pode ver o vídeo do final da etapa dos últimos metros no site da TSF em tsf.pt. Amanhã, a etapa Liga Pombala com Deia Nova, com Gaspar Gonçalves a defender a camisola da liderança com 2 segundos de vantagem para Pedro Silva e Emanuel Duarte e 57 segundos de vantagem para o resto do pelotão. O presidente do Comitê Olímpico elogia a participação portuguesa nos Jogos do Mediterrâneo. Portugal teve a melhor participação de sempre, conseguiu 32 medalhas. Fernando Gomes, em declarações esta tarde à RTP, fala de uma participação extremamente positiva.
7: Sim, acima de tudo, o que importa destacar são as 32 medalhas, dos quais 50% são 16 medalhas de ouro. Também destacar que estas 32 medalhas foram conquistadas em 11 modalidades, obviamente com uma predominância no atletismo e na natação, 9 e 7, respectivamente, mas também um aspecto extremamente importante que importa destacar é que dessas 32, 18 foram conquistadas por atletas femininas. E, portanto, em termos de afirmação daquilo que é o desporto no feminino, uma participação extremamente positiva da nossa delegação nestes Jogos em Taranto realizados.
1: Fernando Gomes diz ainda que muitos dos atletas que estiveram no Mediterrâneo deverão fazer parte dos Jogos Olímpicos de Los Angeles em 2028.
0: O Jornal do Desporto, edição de António Botelho.

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0: Mapa Mundo para ouvir depois das 7. Agora estamos a 16 minutos das 7. No trânsito em Lisboa, ainda com acidente na ponte Vasco da Gama, na ponte principal. Mais à frente também um carro a arder em direção a sul. Só se circula pela via direita na passagem pelo acidente. Há fila desde a saída do eixo norte-sul na Cril. Afeta todas as ligações à ponte Vasco da Gama e também na Cril há fila nos dois sentidos em direção a Olival Basto. Há acidente no IC19, é depois do nó da Amadora em direção a Sintra, com fila desde Pinamanique, e também acidente no sentido contrário, em Queluz, com fila desde o Cacém. Trânsito lento em todos os acessos norte à ponte 25 de Abril, no eixo norte-sul já com fila a partir de Sete Rios. Na A5, sentido Lisboa-Cascais, fila entre a zona do Marquês de Pombal e a subida de Monsanto, por causa de trabalhos de manutenção. Mais à frente, há paragens entre Caselas e a zona do Estádio Nacional. Na segunda circular, em direção a Sacavém, com fila entre as Torres de Lisboa e o Radar. No sentido contrário, com paragens entre o Relógio e o Campo Grande. E depois também na chegada ao nó de Pinamanique. Em Santarém, com acidente ainda na A1, na zona do Vale de Santarém, em direção ao Porto, é ao quilómetro 60, há corte da via direita e da via central e há cerca de 3 quilómetros de fila. No Porto, com uma avaria na A1, em Canidelo, sentido sul-norte, há fila desde o nó de Coimbrões, afeta a A44, que tem paragens desde a zona de Valadares, e também um acidente na A28, na zona de Lavra, no sentido Porto-Viana do Castelo, só circula pela Berma, há demora desde Leça da Palmeira e no sentido contrário há paragens entre Modivas e Lavra. Há trânsito lento na VCI em direção à Ponte da Rábida, com fila desde Bonjóia até à A3. Mais à frente há paragens entre Francos e a Rábida e no sentido a Rábida Freixo há fila entre o Nó da Via Norte e as Antas. Na Avenida AEP há fila nos dois sentidos e no final da A3 para a VCI há fila desde a saída da A4.
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0: E a esta hora estão 40 graus em Lisboa, 29 no Porto e em Faro, no Funchal agora 26 e em Ponta Delgada 23 graus.

É a música de Tainá, atrás ouvimos Maré de Crise e ainda com Steady Grace de Bruno Pernadas, antes da edição das 7, depois das notícias, há Mapa Mundo.

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0: Boa tarde, são 6h58, menos uma hora nos Açores.
1: O Procurador-Geral da República pediu rapidez, mas não arrisca uma data para o despacho final. De Amadeu Guerra revelou esta tarde que o caso do atrelado e das obras em casa de Luís Neves em Odmira, processos investigados pelo Ministério Público, têm carimbo de urgência. Terça-feira da próxima semana, às 15h, é debatida a moção de censura apresentada pelo Partido Chega ao Governo. A oposição à esquerda acusa Ventura de querer apenas folclore político. O Sindicato dos Enfermeiros Portugueses questiona para que serve, afinal, a Direção Executiva do Serviço Nacional de Saúde se não consegue acelerar processos. Isto depois de Álvaro Almeida ter dito que é por culpa do Ministério das Finanças que ainda não estão aprovados os planos de trabalho dos hospitais.

0: Para amanhã, previsão de céu nublado com temperaturas de 25, 26 graus no litoral norte, depois acima de 30 graus no resto do território continental, com a possibilidade de aguaceiros e trovoada no interior norte e centro a partir da tarde. Períodos de chuva nos grupos central e ocidental dos Açores, dia de sol na Madeira, temperaturas máximas de 32 graus em Lisboa, 30 em Faro, 26 graus no Porto e em Ponta Delgada e 28 no Funchal. Daqui a pouco, a política internacional no Mapa Mundo. Agora a edição das 7, Ana Cristina Henriques.
1: A polícia alemã informa que esta madrugada foram lançados dispositivos incendiários contra edifícios que albergam empresas de armamento em Munique. Há já 2 suspeitos búlgaros detidos. O porta-voz da polícia regional diz que as autoridades foram alertadas perto da meia-noite, que tinham sido lançados dispositivos incendiários a partir de um carro. Em declarações à agência France Presse, a polícia diz que um destes dispositivos incendiários foi de imediato extinto, o outro teve de ser desativado. Várias empresas do setor do armamento estão localizadas nesta rua onde aconteceu este ataque, incluindo o grupo que é especializado em tecnologias de segurança para o governo e para o exército alemão, mas também uma empresa que desenvolve software aplicado à indústria da defesa. O Ministério Búlgaro dos Negócios Estrangeiros já confirmou, entretanto, a detenção de 2 cidadãos do país no âmbito de uma investigação sobre uma tentativa de fogo posto. Este caso acontece num contexto em que se têm multiplicado os incidentes que são classificados pelas autoridades como atos de sabotagem e ataques híbridos na Alemanha. Na terça feira, um ataque danificou várias linhas de transmissão, provocou um breve apagão numa das maiores centrais termoelétricas do país, junto à fronteira com a Polónia. Nesse mesmo dia, a polícia abriu uma investigação, também a um possível ato criminoso, após uma falha de energia numa subestação elétrica perto de Colónia. Perante este e outros incidentes da mesma natureza, a polícia de Munique sublinha que vai analisar este ataque contra as empresas de armamento, tendo em consideração o contexto político. O ministro do Interior da Baviera estabeleceu hoje uma ligação entre o ataque em Munique e os incidentes anteriores. O mais grave aconteceu no mês passado com um drone armadilhado com explosivos que foi encontrado no aeroporto de Leipzig, uma plataforma importante usada pela NATO, mas também pelas forças da Ucrânia. Este drone foi descoberto junto a um avião ucraniano de carga, o que levou, depois das investigações que foram feitas, as autoridades da Alemanha a acusarem diretamente Moscou de ser responsável por este incidente, o que, como sabemos, agravou as relações entre os dois países e levou várias capitais europeias a chamarem os representantes da Rússia. O embaixador russo em Portugal foi hoje recebido no Ministério dos Negócios Estrangeiros, depois de ter sido convocado por Paulo Rangel. No final, em comunicado, ele escreveu que não há absolutamente nenhuma prova que ligue a Rússia a este tipo de incidentes. O Procurador-Geral da República garante que os processos que envolvem Luís Neves não são investigados de maneira diferente, mas Amadeu Guerra diz que pediu rapidez em 2 dos processos que o Ministério Público está a investigar. O caso do Atrelado, que foi apreendido de uma operação antidroga que apareceu à porta da empresa do construtor de Barcelos, que é amigo de Luís Neves, e o caso das obras que este mesmo empreiteiro fez na casa de Luís Neves em Odmira. Tudo isto enquanto Neves era diretor nacional da Polícia Judiciária. O Procurador-Geral da República não arriscou uma data para o despacho final, apesar de querer que seja o mais rápido possível, e nesse sentido sublinha que os processos não estiveram parados durante as férias judiciais. Amadeu Guerra assinala que não há aqui, neste caso, nada de diferente, porque ninguém está acima da lei.
2: A problemática destes processos são exatamente iguais a outros e, portanto, não vamos fazer diferenciações relativamente a isto. Como eu já disse muitas vezes, nós investigamos todas as pessoas, independentemente da situação e dos cargos, e, portanto, é óbvio que há processos que precisam de mais aprofundamento. Não estou a dizer aqui neste caso, mas haverá outros que podem exigir muito mais investigação, muito mais prova, muito mais atividade e, portanto, são coisas normais a complexidade de alguns processos. Portanto, não vos vou falar porque estaria, digamos, entre aspas, a inventar, estaria a tirar ideias para o ar. O que nós pedimos foi celeridade no processo. E isso é evidente a partir do momento em que, em plenas férias judiciais, um processo judicial, que não, um processo de investigação que não tem presos, nós declaramos a urgência do processo. E, portanto, estamos interessados em dar o despacho final o mais rapidamente possível. Eu não sei, não me pergunto isso, porque estamos a trabalhar.
1: Amadeu Guerra, nestas declarações em Évora, registadas pelas televisões, adiantou que são 5 os inquéritos em andamento na Justiça que envolvem Luís Neves. 3 deles estão nas mãos do Ministério Público, o caso do Atrelado, o caso das obras na casa de Odmira, mas Amadeu Guerra diz que quer também analisar o caso do carro, o Golf, que Luís Neves usa e que foi apreendido a um traficante de droga que está detido. Todos estes casos levam à moção de censura que casa de Odmira, mas Amadeu Guerra diz que quer também analisar o caso do carro, o Golf, que Luís Neves usa e que foi apreendido a um traficante de droga que está detido. Todos estes casos levam à moção de censura que o Partido Chega apresentou ao Governo. Vai ser debatida na próxima semana, terça-feira, às 15h, num dia que não estava na lista defendida pelo Presidente da Assembleia, que queria 10 ou 17 de setembro para este debate, Francisco Nascimento.
3: Estavam duas datas em cima da mesa, por indicação do Presidente da Assembleia da República, mas o Parlamento optou por uma terceira via. O debate sobre a moção de censura vai acontecer a 8 de setembro, próxima terça-feira. Uma decisão sem precedentes, já que o debate fica marcado para fora do período normal de funcionamento, com o Parlamento a meio gás após as férias de verão.
4: Foi entendimento consensual e eu diria unânime que é útil ao país que este assunto seja resolvido com a maior rapidez.
3: Francisco Figueira, porta-voz da Conferência de Líderes. Inicialmente, o calendário apontava para 10 ou 17 de setembro, datas que constavam no despacho de José Pedro Aguiar Branco, mas Francisco Figueira explica que os partidos não quiseram arrastar a discussão.
4: Quanto às datas propostas inicialmente, foi também consensual que deveria, digamos, resolver-se esta questão o mais rápido possível, razão pela qual consensualizou-se antecipar até e, digamos, de alguma forma encurtar os prazos para o limite de que o regimento e a Constituição permite, de forma que o país não possa estar durante demasiado tempo à espera do debate, digamos, da moção de censura.
3: Ao que a TSF apurou, vários partidos defenderam até 7 de setembro para o debate, numa leitura literal do regimento, de que a discussão ocorre 3 dias após a entrega da moção. A indecisão explica-se pelo Parlamento não estar em plenas funções, o que também obriga a Comissão Permanente a reunir-se na segunda-feira para convocar formalmente a sessão plenária antes do arranque da nova sessão legislativa. Dia 8 era também a data para a audição regimental do Ministro da Administração Interna, que vai ser adiada.
4: Isso agora é uma questão que a própria Comissão Parlamentar, em que o Sr. Ministro tinha esse agendamento, terá que resolver. Como sabem, durante o debate da moção de censura não pode haver comissões parlamentares a funcionar, mas essa é uma questão que agora a própria Comissão, a Comissão Parlamentar respectiva, terá obviamente que dirimir com o Sr. Ministro.
3: Certo é que na agenda de Luís Neves vai continuar a constar a ida ao Parlamento na próxima terça-feira, mas para uma moção de censura, onde é o protagonista.
1: A oposição à esquerda acusa André

0: Aventura de querer folclore e malabarismos políticos em vez de respostas. O Sindicato dos Enfermeiros Portugueses acusa o diretor executivo do Serviço Nacional de Saúde de acordar tarde para uma evidência que se arrasta há muitos meses. Em causa, as declarações de Álvaro Almeida hoje, que disse que é devido ao Ministério das Finanças que os planos de trabalho para os hospitais, que deviam ser aplicados desde o início do ano, ainda não estão aprovados. O presidente executivo do Serviço Nacional de Saúde explicou que daí decorre a impossibilidade de estes estabelecimentos contratarem sequer a ter mais enfermeiros. Guadalupe Simões, dirigente do Sindicato dos Enfermeiros Portugueses, até admite que nas declarações de Álvaro Almeida haja uma crítica ao Ministério das Finanças, mas também nota um descartar de responsabilidades.
1: Tem razão a direção executiva quando diz que é da responsabilidade do Ministério das Finanças, mas na realidade a questão que se coloca é, então, para que é que temos uma direção executiva se na realidade não permite acelerar processos para aquilo que é essencial para o funcionamento do Serviço Nacional de Saúde e, neste caso concreto, para a contratação de enfermeiros, sabendo todo o país a carência com que as instituições estão confrontadas e a própria Ministra já ter vindo dizer que faltam enfermeiros no Serviço Nacional de Saúde. E, portanto, estamos aqui num impasse e, mais uma vez, numa situação burocrática que o Ministério da Saúde passa a responsabilidade para a Direção Executiva do SNS, a Direção Executiva do SNS passa para o Ministério da Saúde e para o Ministério das Finanças e, utilizando o jargão popular, quem se lixa é o mexilhão, ou seja, quem se lixa são as pessoas, os utentes e os doentes do Serviço Nacional de Saúde e também os profissionais que são obrigados a fazer milhares de horas extraordinárias.
0: Guadalupe Simões, nestas declarações ao jornalista TSF Arturo Carvalho, sublinhou que, tal como já tinha acontecido no ano passado, este ano já estamos em setembro, sem que o Ministério das Finanças liberte as verbas necessárias para os planos de organização dos hospitais.
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0: Boa tarde, agora 7h13. Há Mapa Mundo já a seguir. No trânsito em Lisboa já estão resolvidos os acidentes na Ponte Vasco da Gama, mas ainda há fila em todas as ligações à ponte. E há também acidente no IC19, depois do nó da Amadora em direção a Sintra, com fila desde Alfragide. Trânsito lento em todos os acessos norte à Ponte 25 de Abril. No eixo norte-sul há fila a partir de Sete Rios. Na A5, sentido Lisboa-Cascais, com fila entre as Amoreiras e a saída de Monsanto, a subida de Monsanto. Mais à frente há paragens entre Caselas e a zona do Estádio Nacional. Na segunda circular, em direção a Sacavém, com fila entre as Torres de Lisboa e o Radar. E no sentido contrário, com paragens entre o Relógio e o Campo Grande. E na Cril, sentido Algés-Sacavém, também com fila entre a Pontinha e Olival Basto. Em Santarém, por resolver o acidente na A1, na zona do Vale de Santarém, em direção ao Porto, é ao quilómetro 60, há corte das vias direita e central e há cerca de 3 quilómetros de fila. No Porto, ainda com acidente na A28, na zona de Lavra, no sentido Porto-Viana do Castelo, só se circula pela Berma, há demora desde Lessa da Palmeira e no sentido contrário há paragens entre Modivas e Lavra. Trânsito lento na VCI em direção à Ponte da Arrábida, com fila entre as Antas e a A3. Mais à frente há paragens entre Francos e a Arrábida e no sentido Arrábida-Freixo há fila entre o nó da Via Norte e as Antas. Na Avenida AEP, fila nos dois sentidos e trânsito lento no final da A3 para a VCI.
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0: Do Arrábida-Freixo, há fila entre o nó da Via Norte e as Antas. Na Avenida AEP, fila nos dois sentidos e trânsito lento no final da A3 para a VCI.
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2: Trump em guerra e com eleições intercalares daqui a 2 meses exatos. No Brasil é já daqui a 1 mês. Carmen Fonseca e José Gomes André são os convidados no regresso do Mapa Mundo. Regressaram esta semana os ataques americanos contra o Irão e as quase imediatas retaliações iranianas. Contas do New York Times apontam para quase 20 de bases dos Estados Unidos atacadas no último meio ano em 7 países aliados na região do Golfo. O Irão afirma que os Estados Unidos devem cumprir os compromissos do memorando de entendimento assinado em junho e promete reciprocidade imediata. O ministro dos Estrangeiros, Abbas Araghchi, disse a repórteres na cimeira da Organização de Cooperação de Xangai, em Bishkek, no Quirguistão, esta semana, que os Estados Unidos devem retomar os compromissos e respeitar os termos do memorando. Somente então poderemos superar a situação atual, visto que todos os países estão empenhados em acabar a guerra o mais rápido possível, disse o ministro iraniano dos negócios estrangeiros. O Irão retribuirá imediatamente se os Estados Unidos cumprirem os compromissos estabelecidos no memorando, afirmou também o presidente iraniano Massoud Pezeshkian. O memorando intermediado pelo Paquistão é um acordo provisório que expirou no dia 17 de agosto. Donald Trump classificou o Irão como uma nação fracassada. Em declarações feitas na Casa Branca na manhã de segunda-feira, afirmou que os Estados Unidos ainda iriam dar uma tareia em resposta aos ataques de retaliação do Irão contra bases americanas na Jordânia e ao ataque aos Emirados Árabes Unidos. Esses ataques americanos, ou essa tareia, nas palavras de Donald Trump, acabaram por acontecer na noite de segunda e também na terça-feira. Terça-feira, confirmado agora mesmo pelas autoridades iranianas, 6 membros da Marinha iraniana foram mortos no ataque dos Estados Unidos. O presidente dos Estados Unidos também disse que o Estreito Hormuz está em condições extremamente boas, alegando que a Marinha Americana está a auxiliar a movimentação de uma média de 30 navios por noite. O canal Axios noticiou no início da semana que Trump está a analisar um plano para ataques periódicos em instalações de radar, defesa aérea e mísseis antinavio do Irão, nas imediações do Estreito Hormuz. A proposta, apoiada pelo secretário de Guerra Pete Hegseth, tem por objetivo impedir que o Irão reconstrua a capacidade de atacar navios, isto no entender das Forças Armadas americanas. Entretanto, comandantes militares dos Estados Unidos classificam a guerra contra o Irão como insustentável. Foram 4 comandantes de alto escalão dos Estados Unidos que alertaram formalmente o secretário Pete Hegseth no sentido de fazer ver que a operação prolongada contra o Irão é insustentável e já está a enfraquecer a capacidade

0: das Forças Armadas de enfrentar ameaças noutras regiões, inclusive ameaças ao território dos Estados Unidos, segundo notícia no Washington Post. Entre os envolvidos no alerta estão o almirante de mais alta patente da Marinha, Daryl Codall, e os comandantes do Comando Europeu, do Comando Sul e do Comando Indo-Pacífico. Codall alertou Pete Hegseth que a Marinha não pode manter indefinidamente o apoio atual à guerra, visto que apenas cerca de um quarto da frota de contra-torpedeiros estaria pronta para ser mobilizada. O Pentágono criticou a divulgação destas informações sigilosas, mas não negou que os comandantes tenham apresentado essas objeções formais. É um país, neste contexto militar, com inevitável impacto económico, que vai para eleições daqui a 2 meses. José Gomes André, professor e investigador na Faculdade de Letras da Universidade de Lisboa, o que é que se pode esperar destas eleições num contexto destes? Os republicanos correm sérios riscos de perder as duas câmaras do Congresso, no caso a Câmara dos Representantes e o Senado?
1: Olá, boa tarde. Sem dúvida que correm. Embora haja diferenças substanciais entre a questão da Câmara dos Representantes e do Senado. A Câmara dos Representantes tem eleições para todos os membros e, portanto, que é eleito 2 em 2 anos, tem uma volatilidade considerável. Aí eu diria que os democratas são claramente favoritos. O Senado, como é apenas 1/3 do Senado 2 em 2 anos, depende muito do mapa eleitoral desse ano particular. E, de facto, 2026 é globalmente favorável aos republicanos e o desafio para os democratas implica uma série de vitórias em estados onde, por exemplo, Trump venceu facilmente até nas eleições presidenciais. Ou seja, a probabilidade de vencer o Senado está nesta altura se calhar pelos 40-50%, o que é bastante mais entusiasmante para os democratas do que era há um ano atrás. Portanto, há um ano, se estivéssemos a ter esta conversa, havia um certo consenso de que os democratas ganhariam a Câmara e perderiam o Senado, e hoje essa hipótese está
0: em cima da mesa,
1: sobretudo devido a este contexto económico, etc. Porém, deixe-me só acrescentar que há também a questão estrutural, ou seja, as eleições intercalares já são, por definição, historicamente, eleições onde o eleitorado tipicamente pune o partido de poder, digamos assim. Tem uma dimensão parecida às eleições europeias e às autárquicas em Portugal, onde tipicamente se dá uma espécie de cartão amarelo, como costuma dizer, ao governo. E nos Estados Unidos isso também sucede.
0: Nas últimas décadas houve poucas exceções.
1: Muito poucas. Houve 2002, essencialmente na sequência do 11 de setembro, em que o país se une em torno do presidente, mas de uma forma geral, a regra é que o partido no poder, e estou a falar neste caso da presidência, tipicamente é prejudicado. Tanto mais nesta altura que os republicanos têm aí os 3 órgãos fundamentais, a presidência, a Câmara dos Representantes e o Senado. E, portanto, essa ideia do voto de protesto torna-se ainda mais fácil, quase psicologicamente, porque os republicanos são neste momento o governo federal. E, portanto, estruturalmente é preciso perceber que os republicanos já estariam numa situação difícil. Claro que, se juntares a isso as dificuldades económicas, a guerra do Irão e as dificuldades que Trump tem tido para passar ou para confirmar a sua narrativa da América primeiro, de uma grande aposta na política interna, torna a situação eleitoral extremamente difícil para os republicanos.
0: O facto de o presidente ter convocado para quarta-feira da próxima semana uma convenção republicana antes das intercalares, não é habitual haver convenções do Partido Republicano antes de eleições intercalares, isto pode ter algum significado? Antecipas aqui alguma jogada no sentido de eventualmente até Donald Trump dizer que quer continuar a ser candidato presidencial em 2028?
1: Ricardo, não vou antecipar nada do que Donald Trump possa fazer. Estamos habituados a quase tudo. De uma maneira tradicional, eu julgo que os republicanos, e Trump estará envolvido nisso, tentarão nos próximos 2 meses um tipo de campanha muito agressiva, que implicará algum tipo de recursos financeiros para as campanhas, mas também uma mensagem muito negativa dirigida aos democratas. E, portanto, eu encaro este evento, numa primeira medida, digamos, como uma tentativa de mobilizar as hostes republicanas, porque aqui também há a questão, as eleições intercalares são diferentes das presidenciais em termos de mobilização. Também aqui pode fazer-se o paralelismo com Portugal, em que as legislativas são onde há de facto mais mobilização, mas depois nas europeias e nas autárquicas um pouco menos. As intercalares têm normalmente quase metade da votação, ligeiramente mais do que metade da votação das presidenciais. Onde é que, e quem é que são estes abstencionistas? São acima de tudo, por exemplo, eleitores republicanos muito entusiasmados com Trump há 2 anos e que agora nas eleições locais ou estaduais não votam. E, portanto, os republicanos vão ter de fazer um esforço considerável para levar às urnas esses votantes. E, portanto, eu penso que estes próximos 2 meses
0: acreditas
1: terão...
0: que possa haver uma mobilização mais forte do lado democrata?
1: Eu julgo que sim, porque lá está junto, dentro da questão do voto de protesto, tem o cenário é ideal, um presidente muito impopular, os democratas mobilizados com a hipótese de pelo menos recuperarem os órgãos legislativos e diminuírem a capacidade de intervenção do presidente nos próximos 2 anos. Mas também há os desafios dentro do Partido Democrata que têm que ver, em boa medida, com a estratégia que encararam para fazer face ao populismo dos republicanos. E têm, em muitos aspectos, incorrido numa defesa de uma abordagem, por sua vez, radical também. Ou seja, o Partido Democrata tem respondido ao radicalismo do Partido Republicano com algum radicalismo, nomeadamente com o movimento que são os socialistas do Partido Democrata da América, ou seja, aquilo que nós poderíamos chamar a extrema-esquerda, enfim, no contexto americano, que é um pouco diferente do europeu, que
0: ou
1: tem...
0: a ala-esquerda do Partido
1: a ala-esquerda, se preferires, do Partido Democrata, chamada progressista, mas que no contexto americano é vista como radical. Estou a fazer esta diferença porque para os europeus coisas que eles propõem são mais ou menos normais, como educação gratuita e saúde gratuita, entre outras, mas que no contexto americano são bastante encostadas à esquerda, têm conseguido bons resultados nas primárias. Isso, por um lado, isso implica boa mobilização da base, alguma frescura no debate político. Por outro, numas eleições disputadas em estados muito equilibrados, implica dificuldades ao nível do eleitorado independente e lá está, ao nível do eleitorado descontente com Trump. Portanto, de alguma maneira, os moderados estão um bocadinho órfãos em termos de candidatos. E isso pode trazer algumas dúvidas em alguns estados, que neste momento são pelo menos no Senado 5, 6, que estão muito indecisos.
0: Nesta altura, Geórgia, Carolina do Norte, Michigan, Maine, quem sabe Texas e Ohio, é por aí, são esses estados que merecem maior atenção?
1: Sim, ainda há outros. Os democratas têm, se podemos pôr aqui, quase dois níveis de objetivos. Um é, os democratas têm 47 membros, os republicanos 53, ou seja, os democratas têm que ganhar 4 novos cargos. Isso implica manterem os 2 estados onde são vulneráveis, que é o Michigan e a Geórgia, onde justamente parecem ter algumas dificuldades, sobretudo no Michigan, com um candidato muito, muito à esquerda, e depois têm que conseguir mais 4. E dentre estes 4, há 2 ou 3 que estão bem encaminhados, sobretudo a Carolina do Norte e eventualmente o Maine, mas é importante perceber que os desafios consistem nisto, vencer, por exemplo, no Texas, onde não há um senador democrata desde 1993, há mais de 3 anos, há mais de 30 anos. No Alasca, um estado muito conservador, no Ohio, que se tem tornado um estado muito mais à direita no contexto dos Estados Unidos, ou no Iowa, também, onde Trump venceu. Ou seja, em súmula, os democratas têm que aguentar onde terão algumas dificuldades e têm de ganhar em estados bastante invulgares do ponto de vista do seu sucesso eleitoral, e isso representa um problema e uma dificuldade de monta.
0: O Texas é particularmente interessante. James Tallarico, o democrata, enfrenta Ken Paxton, republicano, numa corrida que é classificada, que está classificada atualmente como empatada. Há uma sondagem recente da Universidade do Texas que mostra Tallarico à frente 42-39, uma vitória democrata seria muito mal para Donald Trump, até do ponto de vista simbólico daquilo que o Texas representa, não só eleitoralmente, em termos de colégio eleitoral, um grande estado, mas também pelo tipo de atividade económica que tem, por ser a terra do petróleo e tudo isso. Perder aí seria grave para o Partido Republicano, com as características que o Partido Republicano tem agora com a liderança de Donald Trump?
1: Seria extremamente simbólico, na verdade. Quase até à parte dos objetivos do Partido Democrata, vencer no Texas tem um impacto no imaginário americano. O Texas é não só o segundo maior estado e, portanto, tem uma importância eleitoral significativa, mas justamente pelos motivos que sublinhaste. Ou seja, o Texas é visto pelos republicanos como o estado que tem aguentado todas as vagas das alterações sociais e culturais dos últimos 20, 30 anos. Ou seja, é aquele estado que, embora com todas as alterações de imigração, de uma população de origem hispânica muito mais de esquerda, se quisermos, mesmo com populações urbanas significativas em Dallas, Santo António, etc., mantém-se fundamentalmente americana no olhar republicano, ou seja, conservadora, e sentindo que são os republicanos os mais responsáveis e eficazes na governação. E neste sentido, o Texas poder dar o voto de confiança aos democratas nesta altura, ou seja, depois de todas essas guerras culturais em que os republicanos vão dando o Texas como exemplo, seria uma ferida mortal, até de alguma forma, nesse mesmo imaginário, e deixaria os democratas muito perto de conseguir o Senado, o que, por sua vez, para Trump seria uma pedra no sapato para os dois anos vindouros.
0: Na Geórgia, já referiste o caso da Geórgia, que os democratas procuram conservar. Corrida para o Senado entre o democrata John Ossoff, que tenta a reeleição, o republicano Mike Collins, é deputado pelo 10º distrito deste estado. Ossoff venceu a primeira democrata praticamente sem oposição. Collins venceu a primeira republicana em maio. Neste momento, nas sondagens, Ossoff estava numa posição favorável. Há uma média recente de sondagens que o coloca cerca de 7 pontos à frente de Collins, e uma análise atualizada no fim de agosto classificava o lugar como likely Democrat, portanto, provavelmente democrata. Pensas mesmo que é isso que pode acontecer? Ossoff também tem aparentemente conseguido arrecadar muito mais financiamento para a campanha do que o republicano Mike Collins?
1: Sim, aliás, este candidato tem feito um ótimo trabalho no Senado e é até apontado como possível candidato presidencial democrata daqui a 2 anos. Ele disse, naturalmente, é candidato ao Senado, portanto não tem falado sobre isso, mas aparece até bem posicionado nas sondagens. A Geórgia é o exemplo daquilo que os democratas gostavam que o Texas fosse, ou seja, um estado que era muito conservador e que, por via do seu crescimento urbano e de uma alteração demográfica relevante, se foi aproximando dos ideais democratas. Isto não significa que não continue a votar, por exemplo, republicanas presidenciais, mas já vai conseguindo, o Partido Democrata já vai conseguindo ter bons resultados. Eu diria que neste quadro dos 5-6 estados disputados, a Geórgia é se calhar o que está mais para o lado democrata, o que significa que se os democratas não vencerem na Geórgia, então muito provavelmente os outros cairão todos também. Todavia, eu acho que é um candidato que vale a pena, cujo percurso vale a pena analisar, precisamente porque daqui a 2 anos, ou daqui a 1 ano e pouco, poderemos voltar a ouvir falar dele, mas para um outro contexto ainda mais relevante.
0: Para a presidência?
1: Sim, para a presidência. Parece mesmo um candidato provável.
0: Como é que vês o atual momento, acabei por dar algum contexto em relação a isso, o atual momento da guerra e da ausência de negociações, no caso da guerra do Irão, também na incapacidade que a administração Trump parece demonstrar, ao contrário do que o Presidente prometeu antes ainda de entrar em funções, incapacidade em conseguir algum avanço na questão de tentar pôr um fim à guerra na Ucrânia. Como é que, até que ponto isto fragiliza, estas guerras estão a fragilizar politicamente Donald Trump?
1: Bom, fragilizam, quer dizer, nós podemos fazer aqui a análise do ponto de vista da política externa, que exige, se calhar, tempo que não temos, e uma visão muito abrangente do que têm sido as opções desta administração, e que dificilmente podem ser enquadradas num campo, a meu ver, com uma lógica e uma estratégia de fundo. Há aqui claramente uma confusão da parte desta administração entre aquilo que são os objetivos militares e os objetivos políticos. Estes segundos foram, de alguma maneira, esquecidos. Aliás, esta guerra tem mostrado uma vantagem tecnológica e militar dos Estados Unidos absolutamente brutais, que todavia não se têm materializado na obtenção de objetivos políticos, o que é uma novidade histórica. Ou seja, isto é uma coisa que não vou dizer que nunca aconteceu, mas que não aconteceu 99,9% das vezes, porque tipicamente quem ganha as guerras militarmente depois consegue os seus objetivos políticos. Esta administração não o tem conseguido. Penso que em boa medida por uma ausência de uma estratégia clara, que é também, puxando agora a política interna, aquilo que tem sido mais difícil de encaixar, se quisermos, da parte do eleitorado americano, que é a incompreensão do que é que esta aventura no Médio Oriente efetivamente significa e o que é que ela pretende obter. E repara, toda a narrativa inicial, que é da mudança de regime, que é de uma intervenção cirúrgica, de uma guerra que é para durar 4 ou 5 semanas, transforma-se em algo completamente diferente e que tem sido aquilo que os republicanos nos últimos 15 anos disseram que jamais pretendiam, e portanto é impossível encontrar uma narrativa.
0: Muito, Donald Trump criticou muito nas administrações democratas.
1: Sim, e que foi talvez um dos slogans mais importantes dos republicanos, e que era: os democratas envolvem-nos em guerras intermináveis no Médio Oriente e nós vamos dirigir toda a nossa energia, todos os nossos recursos para a política interna. Como nada disso aconteceu, repara, imagina-te um candidato republicano para o Senado, que história contas aos teus eleitores sobre esta aventura? E acresce ainda uma outra questão, para além das consequências económicas, e enfim, temos do ponto de vista do eleitor, se calhar mais do que pensar o que é que significa a intervenção como no Irão, é obviamente o aumento dos preços, o aumento do custo de vida, o aumento da inflação, a que se junta algo que nos últimos dias está em curso e que pode ser decisivo para as eleições, que é uma guerra comercial sem quartel contra o Canadá. Olhamos para o mapa e vemos alguns destes estados decisivos, não só fazem fronteira ou não fazendo, têm negócios muito importantes com o Canadá, como o Maine, como o Michigan, como o Ohio, onde esta guerra comercial prejudica consideravelmente as pequenas e médias empresas, a classe média, que por sua vez também não compreende porque é que o Canadá agora é o inimigo comercial dos Estados Unidos.
0: Descemos agora no continente americano. O Brasil tem eleições desta sexta-feira ao mês, 4 de outubro, primeira volta de eleições presidenciais. Caso nenhum dos candidatos consiga chegar aos 50% dos votos, a segunda volta, segundo turno, como se diz no Brasil, será a 25 de outubro. Há também eleições nessas datas para governadores, congresso, deputados estaduais, o distrital, no caso do Distrito Federal, Brasília. O Brasil tem perto de 159 milhões de eleitores. Todos os cargos têm mandato de 4 anos, exceto o de senador, cujo mandato é de 8 anos. O Senado vai renovar 54 das 81 cadeiras, portanto, 2/3 do total. Leio no editorial do maior jornal brasileiro, a Folha de São Paulo, que os números do Produto Interno Bruto do segundo trimestre, divulgados terça-feira pelo IBGE, o Instituto Brasileiro de Geografia e Estatística, mostram a economia em processo de desaceleração, a despeito do aumento de gastos e crédito público promovido por Luiz Inácio Lula da Silva neste ano eleitoral. Escreve a Folha, o crescimento de 0,5% pode dar a impressão de que a situação não é tão preocupante, mas os componentes do PIB, do Produto Interno Bruto, mostram que a taxa de juros astronómica mantida já há algum tempo, impulsionada pelas despesas do governo, tem causado impacto. O consumo caiu 0,4%, tende a enfraquecer. Acrescenta ao jornal que os dados sobre o mercado formal de trabalho mostram um início, mesmo que lento, de deterioração. Quem salva o resultado, como se vem repetindo na história recente, são os produtos primários de exportação. Cerca de metade do crescimento do segundo trimestre deu-se graças à agropecuária e à indústria extrativa. Se 2025 foi o ano do agronegócio no Produto Interno Bruto Brasileiro, 2026 será o ano do petróleo e, acrescenta a Folha, com todas as ressalvas a comemorar um vetor climático tão negativo como é o caso do principal produto da energia fóssil. As sondagens têm colocado Luiz Inácio Lula da Silva cerca de 6 pontos percentuais à frente de Flávio Bolsonaro. Há estudos que colocam a vantagem do presidente recandidato dentro da margem de erro. Portanto, professora Carmen Fonseca, diretora do Instituto de Português e Relações Internacionais, está tudo em aberto nesta altura na corrida eleitoral?
2: Olá, boa tarde. Sim, continua tudo em aberto. Aliás, a campanha eleitoral que se iniciou de facto em meados de agosto não trouxe alterações significativas àquilo que vinha sendo a pré-campanha, para além de uma novidade no que se refere a um candidato, Augusto Cury, portanto, que vem não trocar as voltas aos principais candidatos, digamos assim, o atual presidente Lula da Silva e o candidato Flávio Bolsonaro, que continuam, como referiste, entre os possíveis, entre os dois candidatos possíveis que irão à segunda volta, mas entre aqueles, enfim, dos 13 candidatos que existem, sobressaiu na última semana Augusto Cury, que passou a ter cerca de 10% das intenções de voto contra Ronaldo Caiado, aquele que foi inicialmente apontado como uma eventual alternativa a Lula e a Bolsonaro, enfim, com alguma dificuldade de ser um dos possíveis candidatos a passar à segunda volta, mas que poderia reunir maior consenso, ou o próprio Zema,
0: o ex-governador de Minas Gerais.
2: De Minas Gerais, que tinha sido também próximo de Jair Bolsonaro, e apareceu também Renan Santos, um bocadinho na lógica do candidato outsider, mas a verdade é que nenhum destes três, nem Renan Santos, nem Ronaldo Caiado, Caiado nem Zema conseguiram mobilizar e além de serem figuras muito mais conhecidas e mais presentes na política, conseguiram mobilizar e fazer aquilo que Augusto Cury fez praticamente numa semana, e na verdade ele é que é o verdadeiro outsider desta campanha presidencial.
0: Já agora deixa-me dar a indicação das últimas sondagens. Sondagem da Quest desta quarta-feira, 37% para Lula, 29% para Flávio Bolsonaro, 10% para Augusto Cury. Numa segunda das últimas sondagens, sondagem da Quest desta quarta-feira, 37% para Lula, 29% para Flávio Bolsonaro, 10% para Augusto Cury. Numa segunda volta, Lula 42, Flávio Bolsonaro 41. Sondagem da Atlas Intel e Bloomberg do início de setembro, também portanto do início desta semana, Lula 43,4, Flávio Bolsonaro em segundo, no caso segunda volta Lula à frente. Sondagem da Real Time, também de segunda-feira, Lula 38%, Flávio 30%, Augusto Cury 11%. Sondagem já do Nexus do final de agosto, Lula 41%, Flávio 37%. Os dados da Quest são particularmente importantes. Lula caiu de 38% para 37% no último mês, portanto, desceu um ponto percentual. Flávio Bolsonaro de 31% para 29%, desceu dois pontos percentuais, enquanto Augusto Cury saltou, lá está, como referias, é a novidade, é o crescimento, saltou de 2 para 10%. Na segunda volta, porém, a vantagem de Lula é de 1 ponto percentual apenas, 42-41, dentro da margem de erro. A pesquisa da BTG Nexus também aponta uma corrida extremamente apertada em caso de segunda volta, 46 para Lula contra 45 para Flávio Bolsonaro, com margem de erro de 2 pontos. Lula continua, portanto, favorito na primeira volta, claramente à frente de Flávio Bolsonaro, embora a diferença varie bastante entre os institutos de sondagens. Há um agregador do portal UOL que calculava esta semana, esta quarta-feira, fazia a média destas sondagens todas e dava cerca de 39,3% para Lula contra 33% para Flávio Bolsonaro, admitindo que já no caso da segunda volta é praticamente moeda ao ar. Ou seja, Carmen, talvez não seja correto interpretar a liderança de Lula na primeira volta como uma vantagem equivalente em caso de segunda volta.
2: Não, de todo. Aliás, eu creio e os números que foste referindo mostram precisamente isso e mostram até uma certa repetição daquilo que aconteceu em 2022, quando Lula venceu Jair Bolsonaro na segunda volta. De todo. Aliás, eu creio e os números que foste referindo mostram precisamente isso e mostram até uma certa repetição daquilo que aconteceu em 2022, quando Lula venceu Jair Bolsonaro na segunda volta por menos de 2%, ou seja, parece-me, e já não estamos assim há tanto tempo, embora quaisquer semanas possam ditar alterações no resultado final, mas parece-me que voltaremos a ter uma segunda volta Lula, neste caso Flávio Bolsonaro, uma segunda volta muito renhida. E aqui os candidatos, aquilo que parece é que os candidatos tenderão agora a olhar para estes eleitores de Augusto Cury, que as sondagens mostram ser um grupo, o grupo dos jovens, portanto o grupo que verdadeiramente sempre viveu nesta polarização PT, extrema-direita, ultradireita, como também já é chamada, esquerda, ultradireita, extrema-direita, e que agora vê em Augusto Cury o único candidato que, na verdade, não está a apoiar e, ao mesmo tempo, a rejeitar, ou seja, não está a entrar no jogo de Bolsonaro contra Lula ou Lula contra Bolsonaro.
0: Não deixa de ser curioso que, tendo em conta isso, e, portanto, Augusto Cury aparecer com 10, ele é candidato por um partido chamado Avante, o Brasil tem dezenas de partidos, chega a 10, 11% nestas sondagens recentes, como disseste, ultrapassa nomes como Ronaldo Caiado, Romeu Zema, Renan Santos, mas não deixa de ser curioso que os jovens, como dizias, estejam particularmente inclinados a votar neste candidato, quando é um candidato que é conhecido por ser um escritor de livros de autoajuda e que não se afirma nem de esquerda nem de direita. E, portanto, isto num eleitorado que está particularmente mobilizado, seja mais para a esquerda ou seja mais para a direita.
2: Mas desde o início que as sondagens mostravam que existiam cerca de 10% de indecisos. E muito provavelmente muitos desses indecisos poderão agora estar a cair, digamos assim, nesta candidatura que é montada com, é muito dirigida, a forma como

0: Ela foi montada nestas últimas semanas, no debate em que Cury participou e em que Flávio Bolsonaro e Lula da Silva e Zema estiveram ausentes, foi uma candidatura muito dirigida para estes indecisos e para estes jovens. Foi uma candidatura muito centrada no digital. Pode ser até difícil de agora ainda se conseguir explicar e compreender como é que esta candidatura consegue captar este eleitorado, mas aquilo que nós também temos vindo a assistir na descrição que é feita da sociedade brasileira é esta saturação desta dicotomia, desta polarização esquerda-direita, por ser uma verdadeira polarização. É um discurso muito agressivo. O debate da semana passada mostrou também isso. O próprio Renan Santos, que ainda durante a pré-campanha era muitas vezes apontado como o eventual candidato que viria agregar e que viria a trazer algum sangue novo, mas adotou um discurso extremamente agressivo, nomeadamente para Lula da Silva, e é curioso ver como Augusto Cury tenta até pacificar esse discurso. E Augusto Cury ainda não tomou, ainda, e provavelmente também não o fará, portanto ele diz que é de centro. O partido Avante, como referias, é um partido que tem assento, portanto tem deputados e tem um senador, e é um partido que, apesar de ser pequeno, e mais uma vez dentro dos vários partidos que existem no Congresso, é um partido que, apesar de tudo, teve direito a tempo gratuito de campanha eleitoral na televisão, e que tem acesso ao fundo eleitoral. Portanto, existe uma estratégia por trás desta candidatura. O próprio, chamemos-lhe diretor de campanha, se quisermos, desta campanha, é uma pessoa que já foi próximo das campanhas de Lula, que já esteve na campanha de Bolsonaro, que chegou a estar ainda em 2026 na campanha de Flávio Bolsonaro. Portanto, há verdadeiramente uma estratégia aqui por trás.
1: Acreditas que este crescimento possa continuar e que Augusto Cury possa disputar uma ida à segunda volta?
0: Não,
1: ou não?
0: De todo. A mim parece-me, e eu tenho referido isto aqui várias vezes, a mim parece-me que é um candidato para conseguir ganhos a nível da Câmara dos Deputados, especialmente, porque, como dizias, quer o Senado vai eleger dois terços dos senadores e a Câmara dos Deputados vai também a votos, e portanto poderá ser uma forma, e nem Flávio Bolsonaro nem Lula da Silva fizeram já um discurso a contestar, a rejeitar a candidatura de Augusto Cury, porque mesmo que ele continue nestes 10%, e é muito provável que não vá além destes 10%, mas é um percentual que vai ser necessário para a segunda volta. É um público que tanto Flávio Bolsonaro como Lula da Silva vão precisar para ganhar uma segunda volta. E portanto, parece-me que ele não é de todo um potencial candidato na segunda volta, mas pode ser importante para os dois principais candidatos, e vai ser útil depois nas jogadas políticas da Câmara dos Deputados e do Senado, para este partido ganhar também peso dentro do grande grupo que é o Centrão.
1: Carmen, tendo Lula uma vantagem relativamente curta face a Flávio Bolsonaro, o caso judicial que envolve o filho do atual presidente não pode deitar tudo a perder?
0: Os escândalos de corrupção, corrupção mais económica, mais política, mais judicial, que marcam esta campanha, têm sido praticamente comuns aos dois candidatos. Ou seja, é um bocado difícil medir e é um mês das eleições, é um bocado difícil medir o impacto que isso possa vir a ter no resultado eleitoral. Ainda hoje a questão do Alexandre de Moraes, muito próximo de Lula, também voltar a ser machete dos jornais.
1: Precisamente. Já agora, só recuando um bocadinho para antes de falar nesse caso, apenas 2 dos 13 candidatos registados para disputar a presidência do Brasil não aguardam julgamento. Isto de acordo com dados do Tribunal Superior Eleitoral. E esses 2 não são nem Lula nem Flávio Bolsonaro. Um deles é, creio que é Reinaldo Caiado, e o outro é também um candidato de menor expressão. Mas a notícia que faz manchete no Brasil nesta quinta-feira, 3 de setembro, é precisamente essa. Os ministros do Supremo Tribunal Federal vivem em impasse sobre o elo, sobre a ligação Moraes, Alexandre Moraes, Vorcaro, o bancário que tem sido investigado, e diz que há uma decisão inédita que desafia alianças internas, ou seja, a relação entre o ex-banqueiro Daniel Vorcário e um interlocutor apontado como sendo o ministro ou o juiz Alexandre Moraes do Supremo Tribunal Federal trouxeram um impasse para magistrados do Supremo sobre como enfrentar uma crise inédita e a gravidade das suspeitas contra Alexandre Moraes pode reconfigurar alianças que hoje existem.

0: No meio disto tudo, Carmen, nunca sei ao certo se no Brasil há sobretudo politização da justiça ou judicialização da política.
1: É difícil. E na realidade, no fim de ouvirmos essa contextualização, provavelmente se fizermos o saldo, tanto Lula como Flávio Bolsonaro poderão sair prejudicados, e neste caso em concreto, até ao momento, Flávio Bolsonaro está muito mais implicado no caso, está implicado diretamente no caso Vorkaro, ao contrário de Lula, que portanto pode ter estas ligações indiretas, mas ele...
0: Flávio Bolsonaro terá pedido dinheiro. Muito dinheiro, muitos milhões de euros a esse empresário, nomeadamente para ajudar a produção do filme
1: sobre o pai
0: Jair Bolsonaro.
1: E por isso é que também temos visto, e as análises apontam muito nesta campanha presidencial, ser muito baseada na rejeição e ser muito baseada nas acusações de... falhas de Flávio Bolsonaro, e Flávio Bolsonaro a fazer o mesmo. E na verdade, enfim, eu creio que a consequência disto é apenas, acima de tudo, negativa para o próprio debate eleitoral democrático e para a informação que os eleitores deveriam ter sobre as propostas dos candidatos e a forma como eles se propõem a resolver os problemas, e a ausência de Flávio Bolsonaro e de Lula da Silva neste primeiro debate televisivo que existiu, mostra precisamente essa... aliás, a campanha de Lula disse precisamente que ele não iria ao debate porque iria estar em desvantagem perante as acusações que lhe iriam ser feitas. Isto parece até uma desculpa um bocadinho esfarrapada, passa a expressão, porque como é que um candidato presidencial não está disposto a rebater as acusações que lhe são feitas? Mas a bem ver, Lula acaba por ser o único representante da esquerda brasileira, e portanto todos os outros, ou a maioria dos candidatos dos candidatos presidenciais, estão mais próximos da direita, eventualmente a apoiar direto ou indiretamente Flávio Bolsonaro, e a verdade é que Lula teria também muitas pontas soltas para que os seus adversários o pudessem dificultar a vida.
0: Nos minutos que nos restam, José Gomes André, Donald Trump só se pode culpar a si mesmo por se ter transformado, diria que prematuramente, numa espécie de presidente em final de mandato, quando ainda falta bastante para o mandato acabar?
2: Eu julgo que sim, essencialmente porque teceu uma estratégia ao nível da política externa extremamente arriscada e totalmente em contradição com aquilo que tem sido a base do seu movimento, que tem sido a tendência do Partido Republicano e que tem sido uma certa exigência dessa mesma base e desse público americano. Porém, eu tenho talvez uma má notícia neste para comunicar, ou seja, ou pelo menos uma hesitação que eu tenho é a ideia de que Trump, perdendo o Congresso para os democratas, ainda assim altere substancialmente a sua política externa. Eu julgo que, do ponto de vista da política interna, uma vitória democrata para a Câmara e para o Senado vai ter repercussões significativas, vai basicamente bloquear toda a agenda de Trump no que diz respeito à saúde e educação, a alterações climáticas, políticas ambientais e outras, mas a interpretação que Trump tem da política externa julgo que o coloca num território diferente. Eu sei que do ponto de vista...
0: Governando através de ordens executivas e...
2: Sim, porque a questão é que do ponto de vista constitucional e até organizativo, o Congresso tem uma importância muito grande na definição da política externa pela questão financeira, porque no fundo financia todo esse tipo de opções, mas a interpretação que Trump tem feito é a de que a política externa de facto está concentrada em si de tal ordem e há um ambiente político que o favorece. Não estou com isto a dizer que, por exemplo, o Senado com maioria democrata não lhe vai criar dificuldades, porque vai ao nível das nomeações e até ao nível provavelmente de emissões de preceitos legais que o tentam diminuir, mas eu julgo que nós não vamos ver grandes alterações na política externa americana, mesmo com uma vitória democrata.
0: Carmen Fonseca, em que é que Luiz Inácio Lula da Silva terá falhado para não chegar a este ponto, depois de ter regressado ao poder, depois de tudo o que passou, o processo judicial, esteve preso, vence eleições...

0: em 2022, regressa ao poder e não seria de esperar que nesta altura tivesse uma vantagem mais folgada, ainda para mais sobre o filho do homem que o antecedeu e que acabou por ser preso por tentativa de golpe de Estado?
1: Acho que é muito difícil responder em jeito de fecho a essa pergunta, porque tínhamos que ir aqui buscar muitos elementos. Mas eu acho que se voltarmos ao clichê de 2022, quando Lula foi eleito pela terceira vez, não num mandato consecutivo, portanto, quando voltou a ser a presidente em 2022, estávamos num mundo completamente diferente. E estávamos num Brasil completamente diferente. E a sensação que eu tenho, enfim, das conversas que vou tendo também, é de que Lula e muita da sua equipa mais próxima entrou em 2022 com a cabeça, ou com um mundo e um Brasil na cabeça, que ainda era o mundo e o Brasil de 2003, do primeiro mandato de Lula da Silva, em que muitos dos problemas sociais, especialmente, eu acho que essa será a principal falha de Lula, é não ter conseguido resolver esses problemas, e eu creio que essa não resolução tem a ver com essa sincronização entre aquilo que é o mundo e o Brasil de 2022, ou agora de 2026, que é completamente diferente do início do século XXI e que, portanto, exige que o presidente, o partido, se transformem e que não permaneçam naquilo que era a política dos anos 90 ou do início do século XXI.
0: Carmen Fonseca, José Gomes André, muito obrigado. O Mapa Mundo, parceria com o Instituto de Português de Relações Internacionais, regressa à TSF na próxima semana.
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3: Mapa Mundo com edição de Ricardo Alexandre. No trânsito em Lisboa, com acidente na Cril, na zona do Senhor Roubado, no sentido Algés-Sacavém, com fila desde a Pontinha. Trânsito lento nos acessos norte à Ponte 25 de Abril, no eixo norte-sul, com fila a partir de Campolide. Na A5, sentido Lisboa-Cascais, há paragens entre Caselas e a zona do Estádio Nacional. E na segunda circular, ainda com fila entre o eixo norte-sul e o radar, nos dois sentidos. E no Porto, ainda com acidente na A28, na zona de Lavra, sentido Porto Viana do Castelo, ainda só se circula pela Berma, há demora desde Lessa da Palmeira, há trânsito lento na Avenida EP, com demora nos dois sentidos.
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3: Já a seguir a edição das 8, a emissão segue com o Rui Lameira. Boa noite.
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0: Boa noite, são 7h58, menos uma hora nos Açores.
1: O Ministério da Justiça diz que a prioridade é ter conclusões até ao final do ano sobre a auditoria que está a ser feita à Polícia Judiciária. Também o Procurador-Geral da República afirmou esta tarde que pediu rapidez, mas não arrisca uma data para o despacho final dos casos que o Ministério Público investiga envolvendo Luís Neves. O Sindicato dos Enfermeiros Portugueses questiona para que serve a Direção Executiva do Serviço Nacional de Saúde se não consegue acelerar processos. Isto depois de Álvaro Almeida ter dito que é por culpa do Ministério das Finanças que ainda não estão aprovados os planos de trabalho dos hospitais. A Associação Portuguesa de Bancos, em declarações à TSF, alerta para a necessidade de alterar a lei das comunicações para que as operadoras possam bloquear telefonemas fraudulentos. A Associação alerta que há telefonemas que estão a ser feitos em nome desta associação que representa as entidades bancárias, mas são telefonemas de burlões.
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0: Temperaturas de agora, 23 graus em Ponta Delgada, 24 no Funchal, 27 no Porto, 28 em Faro, 37 em Lisboa. Avançamos para a edição das 8 com Ana Cristina Henriques.
1: O Ministério da Justiça espera ter até ao final do ano as conclusões da auditoria que está a ser feita à Polícia Judiciária pela Inspeção-Geral dos Serviços de Justiça. A expectativa é transmitida à Agência Lusa pelo gabinete de Rita Judice, que destaca que as auditorias e avaliações estão a decorrer, lideradas pelas entidades competentes com autonomia técnica e independência. O Ministério acrescenta que a prioridade é que os trabalhos sejam concluídos com a maior rapidez possível, sem comprometer o rigor e a qualidade da análise. Na sequência das várias polémicas que envolvem Luís Neves, antigo diretor nacional da Polícia Judiciária e atualmente ministro da Administração Interna, o Ministério da Justiça anunciou no início deste mês auditorias à Polícia Judiciária, uma delas interna, pedida pelo atual diretor, Carlos Cabreiro, ou outra em paralelo a cargo da Inspeção-Geral dos Serviços de Justiça. Já esta tarde, mas sem arriscar uma data para o despacho final, também o Procurador-Geral da República revelou que pediu urgência para os dois principais processos que envolvem Luís Neves e que estão a ser investigados pelo Ministério Público.
5: Os processos estão em investigação. A maioria deles, os dois mais importantes, consideramos de natureza urgente. Portanto, foram processados e tramitados durante as férias judiciais e, portanto, não estiveram parados e, dada a urgência, andaram durante as férias. O do outro lado e este aqui relativamente aos aspectos da construção que está aqui no Diapo Regional de Évora.
1: Mateu Guerra diz que também quer avaliar o caso do carro, o Golf, que foi apreendido a um traficante de droga que está detido e que é usado por Luís Neves. Era usado enquanto diretor nacional da Polícia Judiciária e agora também enquanto ministro da Administração Interna. O Procurador-Geral da República diz que ao todo são 5 os processos que correm na Justiça e que envolvem Luís Neves. 3 estão nas mãos do Ministério Público, entre eles o Atrelado, as obras na Casa de Odmira. O outro é um processo administrativo no Tribunal de Contas por causa de uma multa. Há também um outro processo administrativo que corre no Tribunal Administrativo e Fiscal de Beja sobre as obras na Casa de Odmira. Estas polémicas a envolverem Luís Neves enquanto diretor nacional da Judiciária estão na base da moção de censura entregue pelo Partido Chega ao Governo. Vai ser debatida e votada terça-feira da próxima semana, a partir das 3 da tarde. A decisão foi tomada por unanimidade na conferência de líderes extraordinária do início da tarde. Apesar de dia 8 não fazer parte das datas que foram defendidas por Aguiar Branco, tinha indicado 10 ou 17 de setembro para a marcação deste debate. É a primeira vez que a Assembleia vai debater uma moção de censura fora do período efetivo de funcionamento. A Associação Portuguesa de Bancos avisa em declarações à TSF que Portugal está mais vulnerável que outros países europeus a burlas que usam os nomes das instituições, isto porque a lei ainda não foi mudada, a lei das comunicações. Para já, o regulador, a Anacom, não pode obrigar as operadoras a bloquearem este tipo de chamadas. Este alerta veio a propósito de uma burla por telefone que está a usar o nome da própria Associação Portuguesa de Bancos. Norberto Rosa, o secretário-geral da Associação, numa conversa com o jornalista Gonçalo Cabo, explica que tudo parece muito normal ao início, a começar até pelo número de telefone da própria Associação de Bancos, mas a intenção dos criminosos é acederem a dados bancários.
6: A APB tem conhecimento, tem havido vários contactos telefónicos fraudulentos, de pessoas que se fazem passar falsamente da APB e que solicitam a confirmação de alguma operação ou transferência bancária ou uma compra online e que querem confirmar se o próprio deu autorização para essa operação. É evidente que a pessoa não fez nenhuma operação, não deu nenhuma autorização e fica preocupada e responde que não. A partir daí, os autores da fraude, então dizem que a pessoa não se preocupe e que então vão bloquear essa operação e para isso precisam de um conjunto de informações. E pedem informações bancárias, nomeadamente as passwords, códigos de autenticação, para bloquear essa operação. A situação é mais grave ainda porque aparece nestas circunstâncias, não um número anónimo, mas um número geral da APB. Eles pensam que é a APB, a Associação Portuguesa de Banco, que fazer essa chamada. O mesmo se passa por vezes, em vez de não é a APB, é o nome de uma instituição bancária ou até de outras instituições públicas, como o Serviço Nacional de Saúde, ou outras instituições como os CTTs, que dizem que está a chegar uma encomenda. E, portanto, utilizam esta técnica, que é a técnica de spoofing, que significa que identificam como uma chamada que não é verdadeira e, portanto, há mais credibilidade a essa situação.
1: Norberto Rosa destaca como é urgente que a Anacom, o regulador das comunicações, possa ter poderes para obrigar as operadoras a bloquearem estas chamadas fraudulentas. É algo que a Associação Portuguesa de Bancos defende há muito tempo. Está agora na expectativa da proposta que o Governo tem para fazer essas mudanças na legislação.
6: É um processo técnico que já há bastantes anos ocorre e o que nós temos defendido é que essas chamadas ou essas mensagens deveriam ser bloqueadas pelas operadoras de comunicação. Porque, efetivamente, eles podem fazer esse bloqueio e têm conhecimento de que essas operações são falsas. No entanto, há aqui um problema que é o seguinte. A própria Anacom considera que para dar orientações nesse sentido, em termos regulamentares, precisa de um enquadramento legislativo e considera-se que a atual lei de comunicações não permite esse enquadramento legislativo. Efetivamente, o Governo já tem uma proposta de lei de alteração da lei das comunicações que neste momento está na Assembleia da República para ser aprovada. Assim, a Anacom já pode regulamentar esta situação e obrigar as operadoras a bloquearem este tipo de chamada. E esta situação ainda é mais grave porque a maioria dos países da União Europeia já tomaram medidas relativamente a este assunto, o que significa que Portugal, relativamente aos outros países, ainda está mais vulnerável e, portanto, esta situação ocorre com muito maior frequência e prejudicando, nomeadamente, toda a população.
1: E está a acontecer nesta altura, como conta Norberto Rosa, com chamadas fraudulentas em nome da Associação Portuguesa de Bancos, mas podem ser usados também os nomes de outras entidades públicas. O Sindicato dos Enfermeiros Portugueses acusa o diretor executivo do Serviço Nacional de Saúde de acordar tarde para uma evidência que se arrasta há muitos meses em causa. As declarações feitas hoje por Álvaro Almeida, que diz que é por responsabilidade do Ministério das Finanças que os planos de trabalho dos hospitais ainda não estão aprovados e já deviam estar a ser aplicados desde o início do ano. O Presidente Executivo do Serviço Nacional de Saúde explicou que daí decorre a impossibilidade dos hospitais contratarem sequer a termo mais enfermeiros. Guadalupe Simões, dirigente do Sindicato dos Enfermeiros Portugueses, até admite nas declarações de Álvaro Almeida existe uma crítica ao Ministério das Finanças, mas também nota um descartar de responsabilidades.
7: Tem razão a Direção Executiva quando diz que é da responsabilidade do Ministério das Finanças, mas na realidade a questão que se coloca é, então, para que é que temos uma direção executiva se na realidade não permite acelerar processos para aquilo que é essencial para o funcionamento do Serviço Nacional de Saúde e, neste caso concreto, para a contratação de enfermeiros, sabendo todo o país a carência com que as instituições estão confrontadas e a própria Ministra já ter vindo dizer que faltam enfermeiros no Serviço Nacional de Saúde. E, portanto, estamos aqui num impasse e, mais uma vez, numa situação burocrática que o Ministério da Saúde passa a responsabilidade para a Direção Executiva do SNS, a Direção Executiva do SNS passa para o Ministério da Saúde e para o Ministério das Finanças e, utilizando o jargão popular, que a se lixa é o mexilhão, ou seja, que a se lixa são as pessoas, os utentes e os doentes do Serviço Nacional de Saúde e também os profissionais que são obrigados a fazer milhares de horas extraordinárias.
1: Nestas declarações ao jornalista TSF, Artur Carvalho, Guadalupe Simões sublinhou que, tal como já tinha acontecido no ano passado, este ano já estamos em setembro sem que o Ministério das Finanças liberte o dinheiro necessário para os planos de organização dos hospitais. Foi com honras de Estado e como se de um herói se tratasse que o corpo de Ratko Mladić foi hoje recebido em Belgrado. O corpo do chamado carniceiro de Srebrenica chegou à capital da Sérvia, vindo de Haia, onde morreu na cadeia, estava a cumprir prisão perpétua. O caixão, coberto com a bandeira da Sérvia, desfilou numa carreta funerária, escoltada pela polícia, durante o trajeto que conduziu o corpo ao Hospital Militar de Belgrado. Nesse percurso, algumas dezenas de jovens prestaram-lhe homenagem, empunhando cartazes. Entretanto, o presidente sérvio, Aleksandar Vučić, declarou que espera que dezenas de milhares de pessoas possam comparecer ao funeral de Mladić. O antigo general foi considerado responsável, condenado pelo Tribunal Penal Internacional, pelo massacre de 8 mil adolescentes e homens muçulmanos bósnios em julho de 1995.
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0: Daqui a pouco, em antena, a distância que nos aproxima. Para já vamos conferir o trânsito. Começamos por Lisboa. Acidente na Cril, na zona do Senhor Roubado, no sentido Algésia, que vem à fila desde a zona comercial de Odivelas. Trânsito lento ainda nos acessos norte à ponte 25 de Abril e no eixo norte-sul, onde há fila a partir de Campo Lide. Na segunda circular, há paragens entre o eixo norte-sul e o radar nos dois sentidos. No Porto, acidente na A28, na zona de Lavra, no sentido Porto-Viana do Castelo, há demora desde Parafita.
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0: E agora na TSF, mais uma reposição do programa à distância que nos aproxima, para ficarmos a conhecer a história da vida de um imigrante integrado em Portugal e o seu país de origem. Hoje, em destaque, a Nigéria, com um ex-futebolista e hoje empresário de jogadores. Um programa originalmente emitido a 31 de maio. 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

0: Bem-vindos a mais uma etapa desta Volta ao Mundo em Nações, representadas em Portugal. E voltamos à África, ali junto ao Golfo da Guiné, entre a metrópole Lagos e o deserto do Sahel. A ex-colónia britânica tem hoje uma economia pujante, chamo-lhe mesmo o gigante de África. É o sexto país mais populoso do mundo, com quase 500 grupos étnicos, país marcado por tensões religiosas, é uma importante fonte do petróleo mundial, tem uma das principais indústrias cinematográficas do planeta e, no futebol, uma das paixões nacionais. E é um ex-futebolista que temos connosco. Hoje, a distância aproxima-nos da Nigéria.
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0: Abraham Adewale Adelaja, 38 anos, natural do estado de Kano, no norte da Nigéria, está em Portugal desde 2013, ano em que veio jogar para o Sporting Farense. Cedo, o futebol entrou na vida de Abraham, que jogou vários anos em clubes do Irão, onde casou com a esposa iraniana. Passou depois pelo Vietnã, pela Albânia e em Portugal jogou noutros clubes como o Mafra, o Felgueiras, o União da Madeira e o Juventude de Évora, onde viria a terminar a carreira. Nos últimos 5 anos tem-se dedicado ao empresariado desportivo, tem a Blue Private Investimentos, onde agencia jogadores em vários campeonatos e onde estamos também hoje, a TSF fora do estúdio, aqui na zona do Montijo, viemos ter com o Abraham aos seus escritórios pejados de camisolas de famosos nas paredes. Olá Abraham, bem-vindo ao programa. Apesar de ainda jovem, já viveu em diferentes pontos do mundo. Que balanço faz destes 13 anos em Portugal? É um bom país para se viver?
1: Sim, muito bem. Gosto muito de Portugal. Portugal é um país que gosto muito. Uhum. E Portugal é muito bom. Gosto. Uhum. Sim.
0: Fez a escola secundária em Cano.
1: Sim.
0: Ao que consta, aí já se notava o jeito para o futebol. Ainda considerou outras saídas profissionais? Tinha apetência por alguma área específica ou o futebol não deixou espaço para outras escolhas?
1: Sim, a minha vida é futebol. Uhum. Eu comecei em futebol em Nigéria, até agora está no futebol. Jogou futebol, mas acabou, jogou futebol só e trabalha na área do agência agora, como uhum. private. Uhum. Sim.
0: Portanto, na altura já tinha aquele toque da bola e repararam em si logo no talento, logo desde jovenzinho, não é?
1: Sim, é.
0: Pois, e é quando se dá a sua mudança, mas já lá vamos, porque começa a jogar profissionalmente no Irão. Deixou de jogar há pouco tempo, há uns 5, 6 anos, era avançado?
1: Sim, jogou avançado, jogou no Irão, jogou em Vietnã, jogou também em Romênia um pouco. Depois eu tenho a oportunidade para jogar no Portugal. Portugal é minha. Gosto de jogar em Portugal.
0: Que nova pátria, podemos quase chamar nova pátria Portugal, não?
1: Sim, sim, sim. Okay. É Portugal e mundo, que é país que gosto muito, sim.
0: Fez 2 épocas pelo Farense na segunda liga, na altura ainda marcou ali uns 10 golos, não?
1: Sim, marcou 10 golos porque tenho um problema no joelho. Sim, tem problema no joelho, meniscos. Depois não consigo, jogo muito porque tem muito dor no joelho. Uhum. Sim, problema
0: isso. Foi forçado então a abandonar mais cedo do que queria.
1: É.
0: A carreira. Ainda teve convites, quando, no pico da sua forma, ainda teve convites de clubes maiores?
1: É. Sim, olha, eu. O tipo,
0: sim.
1: Jogou no Farense, tenho muita oportunidade para jogar na Espanha,
0: uhum.
1: mas para quem tem problema no joelho, não consigo. Sim, faz isso.
0: Não ouvi hipótese. Espanha, falava-se mesmo da Primeira Liga?
1: Sim, não, Segunda Liga.
0: Segunda Liga ainda, sim. Ótimo, mas ainda fez aqui uma carreira considerável nas divisões secundárias portuguesas, depois jogou no Mafra, há cerca de 10 anos segue para a Albânia, onde joga no Corabi, mas logo regressa a Portugal para ingressar no Felgueiras, Lusitano, Vila Real de Santo António, deixa eu ver, Fátima, Marinhense e finalmente Juventude de Évora.
1: Jogou também no União da Madeira também.
0: União da Madeira também, pois.
1: Não? Jogou no União da Madeira, olha, foi lá no Corabi, no Albânia, tem muita coisa, tem muito. O futebol do Portugal é muito diferente com a Albânia, porque a Albânia tem muito máfia. Para mim, não gosto disso. Fica lá por 3, 4 meses, não pode ficar mais, saiu.
0: Muita máfia.
1: Sim, máfia em futebol.
0: A nível da Primeira Liga e tudo.
1: Sim, pois. Na Primeira Liga, tem um gajo do clube que era vender o. Tem muito, como se chama, do betting.
0: Ah, sim, do dinheiro das apostas.
1: É.
0: Há ali alguma falta de transparência nas apostas, no, nos jogos, e não gostou do,
1: não gostei isso,
0: do ambiente. Sim. Como é que gera, já esteve em tantos países diferentes, nasceu na Nigéria, lá no Norte, como é que é esta experiência de passar por tantas culturas?
1: Sim, primeira oportunidade que eu tenho é do Irã.
0: Uhum.
1: Irão abrir um porta para mim para jogar, sim, no Damas. É, gosto muito. E o presidente do clube também gosta muito de mim, tem confia em mim.
0: Uhum.
1: Sim, mas eu, nessa altura, só tenho 18 anos.
0: Sim.
1: Sim, jogou por três anos no Damasco, depois trocou um clube para Esteghlal Teherane.
0: Sim.
1: Sim, jogou lá por um ano, depois trocou um clube para Machinsazi. Mas,
0: de Tabriz?
1: De Tabriz, sim. Irão é muito bom país, mas tem muita coisa do politics. Eu não quero falar sobre o politics nem minha área. A minha área só é o futebol. Sim.
0: Sua área é só o futebol. Já vou tentar arrancar algumas opiniões nesse aspecto.
1: Sim.
0: Casou no Irão, ainda teve lá alguma vida. Hoje é agente de jogadores, tem uma empresa com o seu amigo Manuel Tomás. Ele é agente FIFA.
1: Sim.
0: Vocês gerem a Blue Private Investimentos. E tem jogadores em várias ligas, inclusive um na Premier League.
1: Na Premier League, sim. É Manuel Tomás e meu irmão.
0: Uhum.
1: O primeiro dia que eu cheguei aqui em Portugal, é Manuel Tomás. No primeiro dia. Emanuel é pessoa que tem bom coração.
0: Uhum.
1: Já ajuda-me na minha carreira, ajuda muito. Depois eu terminar de jogar bola, ele diz: Adé, vai comigo trabalhar comigo.
0: Sim.
1: Sim. Depois nós, acho que estamos, está conjunto 15, 13 ou 14 anos, sim.
0: Sim.
1: Com ele, sim.
0: Portanto, foi uma pessoa que o ajudou desde o início aqui em Portugal, e depois da carreira de jogador é empresário.
1: É.
0: A vossa Blue Private tem ainda, pelo menos segundo a minha última investigação, o João Rego no Benfica, o Yaya Setol
1: no
0: Tondela, e vai participar agora na seleção da África do Sul no Mundial, não é?
1: Sim, sim.
0: João Almeida no Mérida, o Rivaldo do Farense e mais 8 jogadores.
1: Sim, olha, temos quase 14 jogadores.
0: Uhum.
1: No top nível. Temos Renildo, tem João Rego, tem Yaya, tem o Giovanni, está no Mérida.
0: Uhum.
1: Rivaldo também. Tem o Wellington, está no Toriense. Tem o Casapia também, o Miguel Neves.
0: Uhum.
1: É miúdo, mas tem boa qualidade.
0: Pode chegar à primeira equipa.
1: É, estava na primeira equipa, mas jogou com o Sub-19. Esse miúdo tem um bom potencial para jogar no cima. Tem também o Yuri, também está no Sub-17, é bom jogador também. Agora já marcou 11 gols no Sub-17. Nós temos jogador que tem qualidade para jogar no equipa sénior. Sim.
0: Estou a ver que sim. Tem também um jogador do Torriense que venceu agora a Taça de Portugal, não é?
1: É.
0: Mas não falámos do Reinildo aqui mais em pormenor. É um jogador da seleção moçambicana, central do Sunderland, que conseguiu na última jornada a presença na próxima época na Liga Europa pelo parte do Sunderland, 53 anos depois deste clube britânico chegar à Liga Europa. Portanto, é um orgulho vocês ter o Reinildo, não é?
1: É. Reinildo é um miúdo. Nem é miúdo.
0: Já tem 32 anos.
1: Sim, nem é miúdo. Esse é gajo que tem um bom coração também. Eu adoro, está muito perto com o Reinildo, porque é família dele, é minha família também.
0: Okay.
1: O Reinildo é bom pessoa, gosto muito dele. Ele já tem muito sacrifício para a vida dele. Olha, uhum. Ele jogou no Atlético Madrid, tem lesionado muito grave. Não sei.
0: Sim, chegou a ter uma lesão, recuperou.
1: Sim, é. Para sete meses fora do jogo. E gajo, depois de voltar, agora tem a oportunidade para jogar no Sunderland. Jogou no Sunderland, agora o Sunderland está na Liga Europa. É muito bom para ele. Eu também estou muito feliz para o Reinildo, porque ele já sacrifício para esse área no futebol.
0: É resiliente, teve muito esforço para chegar onde chegou.
1: É.
0: O Reinildo que começou até em clubes mais pequenos aqui em Portugal, não é?
1: Sim, pois. Começou no Benfica, Benfica B, mas
0: porque não tem oportunidade. Mais pequeno não é o Benfica.
1: Sim, mas não tem oportunidade para jogar, né? Depois Jogou no FAF.
0: No FAF.
1: Depois FAF, Covia. Eu tenho oportunidade para jogar no Belenenses. Belenenses, tenho oportunidade para Lille, campeão no Lille, no França, Liga França.
0: Sim.
1: Mas já, depois de França, o Atlético Madrid e Sunderland.
0: Já viu o Sim. percurso fantástico ali, passo a passo, desde o FAF, Covilhã, Belenenses, Lille, Atlético Madrid e hoje no Sunderland, e sabe-se lá mais até onde Sim. é que ele poderá chegar.
1: Mas olha, ele jogou no Covilhã, ninguém acredita, diz ele. O Renildo vai jogar no equipa acima com o Sunderland agora.
0: Uhum.
1: Ninguém, mas ele tem bom coração, trabalha muito forte, depois, olha, está no Sunderland.
0: E o Abraham já o conhecia nessa altura, nos primeiros tempos?
1: Sim.
0: Ah, pronto.
1: Conheço.
0: Tem essa ligação familiar?
1: Sim, família, mas não é perto, mas agora está muito perto com ele, porque, Sim. olha, ele tem muito investido aqui em Portugal. Ele confia em mim, confia em Manel também. Nós ajuda ele para...
0: O Reinildo mandava já, agora estamos neste capítulo, porque é de facto o vosso jogador mais importante. Ele está avaliado em quantos milhões de euros? É segredo. O que é que o Transfer Market diz?
1: Deu ele agora, seis... agora acho que é 5 milhões e tal. Sim, acho que.
0: 5 milhões e tal, mas pode valer ainda mais. Uhum. Quais os objetivos futuros aqui da Blue Private? É angariar cada vez mais jogadores, mais valiosos, mais talentosos? Vocês têm um scouting presente?
1: Sim, olha, o nosso futuro é para ajudar um jogador que ainda tem oportunidade para jogar numa equipa acima, né? Acho que no próximo mês eu tenho um viagem para a Nigéria para buscar quanto jogador que tem talento para aqui em Portugal. Nós já fechamos vários jogadores que não têm oportunidade, quer ajuda para jogar aqui em Portugal.
0: Sim,
1: Sim, mas o futuro é para fazer um bom jogador para jogar no Benfica ou Sporting.
0: Claro.
1: Sim, o nosso objetivo é isso.
0: Muito bem, já têm aí alguns valores. Por exemplo, quem está em Inglaterra tinha valor para lá estar, e se continuarem a subir,
1: Sim.
0: vão certamente conseguir isso. Agora vai então fazer uma viagem à Nigéria para trazer um jogador. Justamente, a sua seleção é uma potência do futebol africano. Os Super Eagles já venceram a CAN, a Taça das Nações Africanas, por 3 vezes. Uhum. São presença regular nos campeonatos do mundo. Por acaso não vão estar este ano no Mundial das Américas, mas muito respeito pela Nigéria. Têm os goleadores como Osimhen, Boniface, Lookman e outros jogadores como o Ayobi, Ndidi, Moses Simon, peço desculpa se não estou a dizer bem os nomes, antigas glórias como Okocha, Eniema, Kanu, Uche, Musa, Obafemi Martins, e claro o
1: Taribo West.
0: West, exatamente, o lateral. E agora estava-me a lembrar aqui do Rashidi Yekini. Grande goleador de Vitória de Setúbal na década de 90 e hoje ainda é o melhor marcador da seleção nigeriana com Sim. 37 golos. Deixou-nos em 2012, aos 48 anos de idade. Sim. Era um símbolo, não é? Ainda é o Yekini.
1: Yekini é um craque, mas agora já morreu, né?
0: Uhum.
1: E Yekini, ele também já jogar no Portugal, no Vitória Setúbal.
0: Muitos anos.
1: Ele tem boa história no Setúbal. No Nigéria tem muitos jogadores que têm talento, mas é problema do Nigéria, não tem infraestrutura que Portugal tem, né?
0: Uhum.
1: Mas Nigéria tem dinheiro, tem muito dinheiro, tem capacidade para fazer isso, mas... tem muita corrupção, desculpa, no Nigéria.
0: Claro.
1: Tem muita corrupção no Federação, no Liga. Nigéria também tem muita corrupção. Para
0: claro.
1: Isso, olha, Nigéria não pode fazer algum bom projeto para jogador que tem talento. O problema é isso.
0: Podiam-se fazer umas cidades do futebol pelo país fora, no norte, no sul, as coisas ali como deve ser, sem corrupção, e nasciam ali grandes jogadores, melhores equipas, uma melhor liga, mas com o sistema como está montado é complicado.
1: O problema é isso, sinceramente. Acho, olha, tem muito jogador na Nigéria, muito jogador que tem na Nigéria que tem talento, mas... todo dia ligou uma, olha, pode ajuda, aqui não tem nada, não tem... Mano, eu não posso fazer isso porque não pode ajudar muito jogador. Só tem um ou dois ou três jogador que eu posso entrar para Portugal, não pode fazer...
0: Tudo. Sabem que sim. O Abraham está aqui em Portugal e estão sempre a ligar-lhe para a pedir ajuda. O que é que podes sim. fazer por mim? Levar-me para a Europa?
1: Sim,
0: para...
1: sim. Olha, todo dia tem um... O jogador que está no Nigéria ligou-me para ajuda, para entrar aqui. Uhum. Sim, mas...
0: Dava para ir buscar um autocarro deles e espalhá-los aí por vários clubes, mas também era preciso ter outra estrutura. Exato, yeah. Quase que dava. E depois temos aqui o Abraham Adelaide. Eu referi aqui uma série de glórias que, tanto quanto sei, não chegou sequer às camadas jovens da seleção, não é?
1: Não.
0: Uhum. Mas fez o seu percurso. Estávamos a falar da equipa da Nigéria, como seleção tem um passado que o orgulha e um futuro que ainda pode ser risonho. A Nigéria ainda pode ganhar um título internacional, apesar de tudo o que se passa no país?
1: Sim, tem muito. Olha, a Nigéria é um país... olha, tu agora tu pode ver um jogador agora, uhum. tem talento, depois dois, três jogadores melhor com ele. Olha, o Simen é grande jogador, é bom jogador, mas sinceramente tem muito jogador que tem qualidade, mas...
0: Está a referir-se a qual jogador?
1: Osimhen.
0: Ah, exato.
1: Osimhen é bom jogador, é craque.
0: Mas a Itália está na Turquia agora?
1: Está na Turquia, está no Galatasaray. Uhum. Mas tem muito jogador que tem qualidade, tem mais qualidade com o Osimhen, mas não tem oportunidade.
0: Não tem oportunidade.
1: Mas o problema é isso. Mas o Osimhen tem oportunidade para jogar na Europa, mas tem muito jogador que não tem oportunidade, mas está no Nigéria agora.
0: Uhum. Bem filtradinho. Bem, é o país mais populoso da África, 280 milhões
1: sim.
0: de pessoas.
1: Sou assim?
0: Portanto, imagina a quantidade de bons jogadores que há nessa gente toda. Bom, e agora música. Música que vem da Nigéria, Burna Boy. Pode ser, certamente.
1: Sim, Burna Boy, Davido.
0: É, eu vou referir aqui alguns nomes. É o Damini Ebunolowoa Ogulu.
1: Ogulu. É.
0: Mais conhecido por Burna Boy.
1: Sim.
0: É atualmente um dos principais nomes da música da Nigéria e diria à escala mundial. O cantor, nascido em Port Harcourt, venceu o Grammy para melhor álbum do World Music em 2021 com o disco Twice as Tall.
1: Yeah.
0: Já tinha sido nomeado para o trabalho anterior. Burna Boy tornou-se no primeiro artista africano a ter dois álbuns com mais de 1 bilhão de streams no Spotify.
1: Sim.
0: Entre muitos hits afrobeat, optei por Common Person, é o tema que vamos escutar. A canção que fala deste bilionário como se fosse uma pessoa comum numa aldeia nigeriana a ajudar quem precisa. O videoclipe não mostra ostentação, nudez ou futilidade, como é hábito nestes casos. É pura mensagem que tanto importa nestes tempos, sobretudo para auditórios e públicos jovens. Atente na letra. Burna Boy, Common Person.

0: Burna Boy, um dos principais nomes da nova geração Afrobeats nigeriana, juntamente com o Wizkid, Davido ou Tiwa Savage. O país é nação de um dos pais do Afrobeat, ainda sem S. Há esta diferença aqui entre Afrobeats e Beat. Fela Kuti, multi-instrumentista, ativista político dos direitos humanos, cujos ecos de luta e resistência também ressoaram nos processos de libertação de músicos da chamada África Portuguesa nos anos 70. Daqui a pouco já vamos fechar o programa com o grande Fela Kuti. Esta distância que nos aproxima de hoje está centrada na Nigéria e temos como convidado Abraham Adelaja, homem ligado ao futebol. A Nigéria é hoje uma emergente economia de 238 milhões de pessoas. É muita gente e são também muitos os problemas no país, desde a crise humanitária com níveis críticos de fome no Nordeste ao terrorismo de grupos como o Boko Haram, na mesma zona, uma enorme inflação e Covid, a que se juntam também os desastres naturais. Abraham, quais os maiores problemas com que se debate a Nigéria atualmente?
1: Olha, o problema da Nigéria é muito, não é só um.
0: Eu referi aqui quatro camadas.
1: Sinceramente, não é só um, é muito. Nigéria é um país muito grande, tem o problema do Boko Haram, tem o problema do corrupção também, tem o problema do presidente. Sinceramente, não é só um problema, tem muito problema. Nigéria tem muito problema.
0: A sua cidade, Kano, lá no centro-norte, é a capital do estado e é também o estado, e a cidade tem o mesmo nome, Kano, com capa. Na altura também foi alvo destas milícias agressivas, ainda na altura, pouco antes de o Abraham sair de lá, não é?
1: Olha, sim, eu não sou de Kano, mas nasci lá do Kano. Meu pai é do Ogun State. Ogun está no sul mesmo.
0: Sudoeste.
1: Sim. Meu pai é do Ogun, mas trabalhar no Kano, nasceu lá no Kano, mas é Kano, é tipo do norte, falar uma língua, o Hausa.
0: Hausa.
1: É.
0: Uma etnia própria.
1: Sim.
0: E teve notícias de pessoas, amigos ou eventualmente familiares, pessoas conhecidas que foram alvo destes grupos mais fundamentalistas ou não tanto?
1: Acho não.
0: Mas é um problema que toda a gente
1: problema,
0: conhece.
1: Sim, é problema que tudo a gente lá no Kano, Kaduna, tipo do norte, tem esse problema do...
0: Eles vêm aqui deste estado de Maiduguri, não é?
1: Maiduguri, sim. É tipo, tudo em norte. É aqui e é aqui. Tudo aqui é norte.
0: Abraham aponta aqui o Nordeste também e o Centro-Norte, portanto, sim. Sítios complicados, as milícias do Boko Haram, que já raptaram alunas jovens.
1: Mas agora é problema do Boko Haram, está tudo, está no Nigéria mesmo. Está no norte, está no sul, está no...
0: Sim, eu já vi uma mancha que, no mapa, que apanha quase o país todo. Portanto, em vez desta situação estar a melhorar, só está a piorar.
1: Sim, está muito pior.
0: A isto juntam-se problemas de fome, não é? As pessoas não ganham muito para os bens essenciais e, como se não bastasse, há corrupção, golpes de Estado frequentes e os políticos não ajudam nada.
1: Não. O Boko Haram também acho que é um grupo. O grupo que não gosto do presidente que nós temos, porque esse presidente, a língua dele é Yoruba.
0: Yoruba.
1: O Boko Haram é do norte. Falam Hausa, o Yoruba é... O sim, Boko Haram não gosta.
0: Há uma tensão étnica.
1: Étnica, sim.
0: É para isso. Além de haver a tensão étnica de muçulmanos contra cristãos também.
1: Mas o presidente é muçulmano.
0: É muçulmano, mas eles mesmo assim não se entendem.
1: Sim.
0: São de diferentes fações.
1: É.
0: O Abraham era jovem quando saiu para o Irão. Em certa medida foi uma salvação para si também. A Nigéria não era futuro. Quando é convidado para jogar no Damas Futebol Clube, aí foi ótimo para si, não é?
1: Sim. Eu jogo no Damas, Nigéria não tem ninguém problema, dá muito tranquilo, mas esse problema do Nigéria começou desde 10 anos. Sim, tem muito grave lá no Nigéria. Foi Boko Haram e eu no Nigéria é muito muito difícil agora, sinceramente é muito difícil.
0: Está mais grave de há 10 anos para cá.
1: É,
0: do
1: é
0: que era no passado. Mas é um país ainda com muito potencial por explorar, de natureza selvagem, belos parques nacionais, há recursos, há petróleo. Quer dizer, dava para quase toda a gente, não sei porque são muitos, mas para viverem um bocadinho melhor do que vivem agora, porque há recursos, não é?
1: Olha, o Nigéria tem muita coisa. É problema do Boko Haram, é sobre alguma naturalidade que a Nigéria tem. E o Nigéria, olha, agora o presidente, o governo, tudo que trabalha com o presidente, não sei, o governo, ganha muito dinheiro. Uhum. Esse dinheiro não
0: vai para as pessoas.
1: Não vai para pessoas. Uhum. Vai com ele, porque é corrupção, né? O Boko Haram também vira isso, não ganha nada no governo, não ganha nada no presidente, faz algum problema para...
0: Claro,
1: é isso.
0: Vê que as coisas são fáceis de continuar a entrar ali pelas aldeias adentro, ninguém lhes põe travão.
1: Sim, sim.
0: Pois, é um problema. Fala de políticos ricos aqui, eu não sei, dizem que o homem mais rico de África. É nigeriano, Aliko Dangote.
1: Dangote, sim. É Dangote é gajo do Norte também, é do Kano também.
0: Do Kano.
1: É, mas o pai dele tem muito dinheiro. Uhum. Ele ajuda o pai dele, ajuda dele, mas ele gajo tem bom.
0: Tem boa cabeça.
1: Cabeça, sinceramente, tem boa cabeça.
0: E ele ajuda alguém?
1: E ajuda.
0: Ou é só para ele?
1: Sim, não, ajuda. Porque, sim. Olha, o gajo rico, o Dangote, tem muito. Empresa lá no Nigéria, né?
0: Sim.
1: Ajuda gajo para fazer um trabalho. Mas o presidente ou o governo não faz nada, não faz, não tem trabalhar para a pessoa. É muito, muito mal, muito mal. Mas ali tem uma empresa, já ajuda, não sei, sim, dois ou três pessoas, é muito importante.
0: Deve ter uns milhares de empregados nas empresas que tem, pelo menos nesse aspecto, tem o seu papel positivo. Como dissemos no início, o Abraham Adelaja jogou futebol no Irão durante vários anos, foi lá que começou o seu percurso profissional, como já dissemos, no Damas. Jogou também no Esteghlal Yanub, de Teherão, e no Machin Sazi de Tabriz. É lá no Irão que conhece a esposa iraniana. Hoje vivem na paz de Portugal, mas já residiu em regiões bem mais tensas do globo e diferentes. Sei que já que depois jogou também futebol no Vietnã, na Albânia também não gostou por causa da máfia e da corrupção. Máfia, mas relativamente ao Irão, sabendo-se destes tempos de guerra com Israel e os Estados Unidos, num regime autoritário como é o iraniano, na altura quando trabalhou lá as coisas estavam mais calmas, podia fazer a sua vida completamente do que se passa hoje, não é?
1: Não, eu trabalho no Irão, gosto muito do Irão porque é um país que é muito calmo. Uhum. Sinceramente, não tem nada guerra. O pessoa que vive em Irão é muito bom.
0: Gosto. A sociedade, as pessoas.
1: Sim,
0: são
1: pessoas. Muito bom, não tem problema.
0: Pelo menos a sociedade em geral. Sim.
1: É. Olha, muito, muito pessoa. O treinador do Irã, Carlos Queiroz, também, o do Portugal. Mas ele estava no Irã.
0: Esteve lá no Irã muito tempo.
1: Sim, tem muito treinador que trabalha no Irã.
0: Sim, o Sapinto.
1: Sapinto também, sim. Olha, Irã é bom país. Gosto muito, mas o pessoa do Irã não gosta o líder, como o supremo líder do Irã, não gosta porque ele é muito... É muito...
0: Sim, viu-se agora nas manifestações no início de janeiro. Não são ainda certas os números, mas são milhares de mortos da responsabilidade do regime repressivo dos ayatollahs.
1: Sim.
0: Isso não é bom, o povo, obviamente, vive oprimido, não é?
1: 40 mil pessoas morreu em 2 dias. É muito.
0: É quase inacreditável. É quase inacreditável ir para a rua, lutar pelos nossos direitos e chegar a uma morgue com uma bala. Depois entra toda esta questão de Israel e dos Estados Unidos e ainda não está resolvida e longe disso. Mas o que eu lhe pergunto é memórias, pronto, é engraçado, faz a sua família começa a crescer lá, conhece a sua senhora.
1: A minha esposa conhece ela lá no Irão. Olha, o jogo no Damas, em minha casa, e perto da casa dele. Uhum. O pai dele tem uma uma loja, eu todo dia vou lá para comprar alguma coisa. No primeiro dia eu não sabe falar o iraniano, ele fala inglês, eu também falo inglês. Depois o pai dele não fala inglês, eu quero comprar alguma coisa, o pai ele chama ele, olha, minha filha fala inglês.
0: Estou aí na tradução.
1: Sim, depois nós começamos a falar. Hoje em dia nós temos três filhos.
0: Três filhos, excelente. É uma bonita história. É. O primeiro, a primeira menina, não é? Nasce em Faro, jogava no Farense.
1: Faro, Alicia, sim.
0: É uma história muito, muito curiosa. Hoje já têm três filhos e não sei se fazem planos a longo prazo, se o futuro é para continuar aqui em Portugal.
1: Sim, olha, Portugal é a minha vida. Uhum. Agora gosto muito de Portugal. Ele também não gosta de Irão, por aqui, sobre o problema que é.
0: Pois, agora não deve estar muito interessado em voltar para o seu país, como é que ele está, pois?
1: Não, nós queremos ficar aqui em Portugal, porque Portugal é a nossa vida.
0: É a vossa vida. Portugal e o futebol e a família.
1: É isso.
0: Hoje estivemos no país mais populoso de África. Capital, Abidjan, maior cidade, Lagos. Tem fronteiras com o Benin, Níger, Chad e Camarões. As maiores cidades estão no sul. O norte é mais árido e subsaariano. A Nigéria foi um protetorado britânico, é independente desde 1960. Oitavo maior exportador mundial de petróleo. O país quer estar entre as 20 maiores economias até 2050, mas é importante que até lá resolva querelas étnicas, religiosas, a pobreza e a insegurança. A cantora Shade Adu, o basquetebolista Hakim Olajuwon, também nasceu lá, o prémio Nobel Wole Soyinka, e já falámos do homem mais rico da África, o Aliko Dangote, nasceram todos na Nigéria. Assim como Fela Kuti, referência da música africana, panafricanista, como chegou a ser descrito, artista indomável e ainda inspirador de novas gerações, deixou-nos há 30 anos, é com ele que fechamos o programa de hoje. A pergunta final, Abraham, apesar de tudo, ainda tem orgulho na sua Nigéria? Portugal hoje é a sua casa, mas será para sempre nigeriano?
1: Sim, olha, todo dia eu falo com Deus, porque eu gosto Portugal, gosto muito de Portugal, mas em minha casa, em minha primeira casa é em Nigéria, porque eu nasci lá na Nigéria, né? Eu gosto de Nigéria, fica mais calma, com melhor oportunidade para o jovem que nós temos agora. Sim, porque eu gosto muito de Portugal, mas em minha casa, em minha primeira casa é em Nigéria, porque eu nasci lá na Nigéria, né? Eu gosto de Nigéria, fica mais calma, com melhor oportunidade para o jovem.

0: Para os ouvintes habituais da distância que nos aproxima, mais atentos, já repararam que o som hoje em ambiente é de uma sala diferente do estúdio. Estamos aqui nas instalações da Blue Private Investimentos, uma empresa que agencia futebolistas. Já passei por 4 ou 5 salas pejadas de t-shirts nas paredes. Vejo aqui camisolas antigas do Adelaide, do Abraham, de outros clubes. Está por
1: esse, esse do Farense, do Mafra.
0: Do Mafra. Sim. Ao lado ali do o João Palhinha, uma João camisola Palhinha, do Bayern.
1: E amigo do Manel. Esse miúdo é iraniano também, a minha Robert Zadeh.
0: Sim.
1: Eu,
0: um guarda-redes.
1: Sim, guarda-redes, estava no Marítimo. Eu ajudo ele, porque ele estava no Irão. Depois ele ligou-me, ajuda ele para jogar aqui em Portugal.
0: Marítimo, me lembro. Abedzadeh é um excelente guarda-redes. Temos ali ainda camisolas do Reinildo.
1: Sim, está no Reinildo, tem o Reinildo, tem a Yacitoli também.
0: O Yaya.
1: Olha, não sei, conhece Estáquio.
0: Estáquio,
1: estive na Estáquio,
0: claro,
1: também,
0: claro,
1: trabalha connosco.
0: Da seleção canadiana.
1: Sim, trabalha connosco, mas agora não.
0: Sim, começou por trabalhar com vocês. Tem ali quatro camisolas do Stefano Estáquio, enfim, tanta gente. Flávio Silva, o Assan. Do Farense ainda. Sim. Tem ali, portanto, parabéns também por esta casa bem acolhedora que vocês têm aqui e muita sorte. Na distância que nos aproxima, estivemos então com Abraham Adelaja, ex-futebolista, empresário de talentos do Desporto Rei, nascido na Nigéria, hoje reside no Montijo. Obrigado, Abraham. Thank you very much.
1: Thank you very much. It's a pleasure having me and thank you, Mr. Nelson.
0: Obrigado.
1: Nada.
0: Na próxima semana estamos de volta com mais uma história de vida nascida num país diferente. Antes, peço que preste atenção nesta letra de Fela Kuti. Viva Nigeria. Vale para a Nigéria, vale para a África, vale para todo o planeta que se quer inteligente. War is not the answer. A guerra nunca foi a resposta e nunca será. Até para a semana.

0: never should we learn to wage war against each other. Let Nigeria be a lesson to all. We have more to learn towards building than destroying. Our people can't afford any more suffering. Let's join hands, Africa. We have nothing to lose, but a lot to gain. War is not the answer. War has never been the answer, and it will never be the answer. Fighting amongst each other, one nation indivisible. Long live Nigeria. Viva Africa.
1: A distância que nos aproxima, programa de Nelson Santos, com sonorização de Alexandre Lima, originalmente emitido em maio. 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Amanhã, neste horário, uma convidada mexicana. Ainda antes das notícias, o trânsito. Lisboa, trânsito lento nos acessos norte à ponte 25 de Abril e no eixo norte-sul, onde há fila a partir da zona do aqueduto das Águas Livres. E no Porto, nota para o acidente na A28, na zona de Lavra, no sentido Porto Viana do Castelo. Há demora desde Parafita.
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1: Boa noite, são 8h58, menos uma hora nos Açores.
4: O Ministério da Justiça espera ter até ao final do ano as conclusões da auditoria à Polícia Judiciária, investigações que começaram na sequência das diversas polémicas em redor do antigo Diretor Nacional da Polícia Judiciária e atual Ministro da Administração Interna. Os credores aprovaram a liquidação da Boa Vista SAD, um dia triste, mas já esperado, diz o Presidente do Clube, que lamenta a perda de 9 milhões de euros, uma verba que o Boa Vista Clube não vai receber. No futebol, já há data e hora para o primeiro clássico da temporada.
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1: Temperaturas atualizadas, estamos agora com 34 graus em Lisboa, 28 em Faro, 24 no Funchal, 23 em Ponta Delgada, 23 também no Porto. 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
4: Tome nota, o Futebol Clube do Porto Benfica, da jornada 7, acontece no domingo, dia 27. setembro, às 20h30 da noite. Nota ainda para o Futebol Clube do Porto Sporting, da jornada 12, está marcado para dia 29 de novembro, também um domingo, às 20h30 da noite. A Liga acabou de divulgar os horários de todos os jogos até à jornada 12 do campeonato, uma lista que pode consultar em tsf.pt. O Ministério da Justiça confirma os valores avançados por Luís Neves na conferência de imprensa de julho para a destruição dos produtos químicos que estavam no atrelado, apreendidos na Operação Antidroga. O gabinete do ministro, neste caso da ministra da Justiça, Rita Jout, disse, adianta que a Polícia Judiciária não tinha verba para a destruição, até porque nunca a Polícia Judiciária tinha apreendido uma quantidade tão elevada de químicos. Nadine Soares.
7: O Ministério da Justiça esclarece que os 62 bidões apreendidos, cada um deles com capacidade para 200 litros, representavam um volume e uma quantidade anormal deste tipo de produtos apreendidos. Por isso, a Polícia Judiciária decidiu consultar uma empresa especializada para a destruição de químicos, uma ação autorizada pelo Ministério Público. A tutela da Justiça diz que na proposta da empresa de gestão ambiental Ambimed surgia o valor de 144 mil euros para resolver esta situação. Numa resposta às perguntas do Grupo Parlamentar do Chega, o Executivo diz ainda que foram consultadas mais 3 empresas para analisar o problema. O Ministério da Justiça confirma, por isso, que um orçamento de 144 mil euros foi entregue à Polícia Judiciária, um valor diferente do referido pelo Ministro da Administração Interna, Luís Neves, numa conferência de imprensa no mês passado, em que dizia que esta polícia tinha recebido o valor de 150 mil euros. O Governo justifica a decisão de entregar o orçamento para a destruição destes produtos com o facto desta organização de polícias não ter verbas para pagar sem comprometer a atividade normal do serviço. O Ministério da Justiça esclarece que o orçamento da PJ não tem uma dotação específica para a destruição de químicos apreendidos, sendo uma despesa que se enquadra na categoria de outros trabalhos especializados. A tutela, liderada por Rita Alarcão Júdis, fez saber que está em curso um processo próprio para apurar as razões pelas quais a autorização de destruição de químicos não foi executada imediatamente. O Governo adianta ainda que existem mais 2 processos de apreensão de produtos da mesma natureza que estão armazenados e a aguardar para serem destruídos.
4: E até ao final do ano, o Ministério da Justiça espera que esteja concluída a auditoria que está a ser feita à Polícia Judiciária, uma auditoria da Inspeção-Geral dos Serviços de Justiça, anunciada depois das polémicas que envolvem Luís Neves. Numa resposta enviada à Agência Lusa, a Ministra da Justiça adianta que as auditorias e avaliações estão a decorrer, são conduzidas por entidades competentes com autonomia técnica e independência. O Ministério da Justiça adianta que a prioridade é que os trabalhos estejam concluídos com a maior celeridade possível, sem comprometer o rigor e a qualidade da análise. Além da auditoria a cargo da Inspeção-Geral dos Serviços de Justiça, está também a decorrer uma auditoria interna pedida pelo atual Diretor Nacional da Polícia Judiciária, Carlos Cabreiro. Esta tarde, também, o Procurador-Geral da República revelou que pediu urgência para os 2 principais processos que envolvem Luís Neves e que estão a ser investigados pelo Ministério Público.
8: Os processos estão em investigação, a maioria deles, os 2 mais importantes, consideramos de natureza urgente, portanto foram processados e tramitados durante as férias judiciais e portanto não estiveram parados e, dada a urgência, andaram durante as férias. O do atrelado e este aqui relativamente aos aspectos da construção que está aqui no Diapo Regional de Évora.
4: Ao todo, são 5 processos que correm na Justiça, 3 estão nas mãos do Ministério Público, entre eles o inquérito relacionado com o atrelado, apreendido durante uma operação contra o tráfico de droga e que apareceu nas instalações de uma construtora em Barcelos, a mesma que fez as obras na propriedade de Luís Neves, em Odemira. Também as obras estão a ser alvo de um inquérito. Nestas declarações, esta tarde aos jornalistas, Amadeu Guerra não arriscou avançar contar com uma data para a conclusão dos inquéritos, sublinhando apenas que espera que seja dado um despacho final dos processos o mais rapidamente possível. Os credores da Boa Vista SAD rejeitaram esta quinta-feira, no Tribunal de Comércio de Vila Nova de Gaia, o novo plano de recuperação da sociedade, o que leva à sua liquidação. A maioria dos credores votou contra o plano apresentado pela Boa Vista SAD, que previa só atuar esta temporada com a equipa de sub-19 na segunda divisão distrital, ou melhor, na segunda divisão nacional. Ouvido pela TSF, Rui Garrido Pereira, o presidente do clube, que detém 10% do capital da SAD, considera que é um dia triste para o Boa Vista Futebol Clube e lamenta a perda de mais de 9 milhões de euros de dívida que nunca vão ser recuperados.
9: Bom, é o fim, é naturalmente o fim da SAD, que naturalmente é um dia triste, não podemos deixar de o dizer. Portanto, o clube fica gravemente prejudicado em todos os aspectos, desde logo, é de uma forma bem, bem objetiva, nos 9 milhões de euros de que era credor da SAD, e infelizmente era algo que já há bastante tempo tínhamos entendido que seria naturalmente o resultado de tudo aquilo que estava a acontecer e que aconteceu nos últimos tempos. Por isso, lamento. Não é com certeza um dia feliz, desde logo, em todos os aspectos, não é? Mas desde logo até, de uma forma muito objetiva, o clube fica prejudicado em 9 milhões de euros, mas vai receber.
4: Há quase um mês, o Tribunal deu luz verde ao pedido de reabertura da atividade do Boa Vista Clube, que foi auxiliado pelo movimento Salvar o Boa Vista na angariação da verba necessária. Rui Garrido Pereira reforça que o grande objetivo da direção centra-se na consolidação do plano de recuperação apresentado no âmbito do processo de insolvência para permitir ao Boa Vista reerguer-se.
9: O que deixa de existir é a Boa Vista Futebol Clube, Boa Vista SAD. Tinha um processo de insolvência. O Boa Vista Futebol Clube, fundado em 1903, tem também um processo de insolvência. Foi apresentado um plano de recuperação, tal qual eu já tive a oportunidade de afirmar também aqui à TSF. E naturalmente que aquilo que queremos é que esse plano seja efetivo e que o Boa Vista Futebol Clube possa recuperar.
4: O Boa Vista Clube tenta assim reerguer-se, já Boa Vista SAD, os credores rejeitaram o novo plano de recuperação e aprovaram a sua liquidação. O presidente ucraniano disse esta noite que espera receber nos próximos dias a visita de enviados do presidente norte-americano, diz Zelensky, que é o retomar dos esforços para pôr fim à invasão russa. Adiantou ainda o presidente ucraniano que os enviados norte-americanos têm reuniões marcadas não só em Kiev, mas também em Moscovo. Na última madrugada, na cidade alemã de Munique, foram lançados dispositivos incendiários contra edifícios onde existem empresas de armamento. Um porta-voz da polícia alemã adianta que foram alertados para o que estava a acontecer. Por volta da meia-noite, os dispositivos incendiários estavam a ser lançados a partir de um carro. Num dos casos, o dispositivo teve de ser desativado. No outro caso, a polícia conseguiu extingui-lo. Na rua onde o incidente aconteceu, funcionam várias empresas do setor de armamento, incluindo o grupo que desenvolve software aplicado à indústria de defesa. Na sequência da investigação por fogo posto, foram detidos dois cidadãos búlgaros.
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1: Passa em reposição a memória de elefante, Manuel Costa Monteiro e Mário Fernando.
2: Em 1942 surgiu um dos mitos mais marcantes da era dourada do cinema americano. Ainda a preto e branco, Casablanca é um filme de um realizador húngaro, Michael Curtis. Uma história fictícia no contexto da Segunda Guerra Mundial. Casablanca recebia refugiados para fugir ao nazismo, uma cidade de corrupção, intriga, relações amorosas, com o mítico casal da história do cinema, Humphrey Bogart e Ingrid Bergman. Da trilha sonora, destaco As Time Goes By, de Herman Hupfeld. Uma canção nostálgica do reencontro de antigos amantes, sentimentos que podem resistir ao tempo. O Instituto do Filme Norte-Americano elegeu em 2004 como a segunda canção mais popular da história do cinema. Foi regravada por cantores muito diferentes, por exemplo, Sinatra, Nat King Cole, Armstrong, Brian Ferry, John Lennon e Rod Stewart, e ainda Carl Simon, em 1987.

Até parece que não, mas completam-se agora 6 décadas desde que Frank Vincent Zappa se apresentou ao mundo com uma carreira que se estendeu por mais de 30 anos. E qualquer coisa como mais de 60 álbuns gravados a solo e com os The Mothers of Invention, numa lista de obras de rock, pop, jazz, jazz de fusão, orquestrais, música concreta, ou seja, valeu praticamente tudo. Inconformismo, improvisação, experimentalismo, virtuosismo musical e, acima de tudo, uma sátira demolidora da cultura americana. Vamos então onde tudo isto começou, em 1966, com o primeiro álbum dos Mothers of Invention, uma banda inventada por Zappa a partir do provérbio americano: a necessidade é a mãe da invenção. Nós aqui diríamos: a necessidade aguça o engenho, mas nisto dos provérbios há vários muito semelhantes por todo lado. Freak Out, o tal álbum de estreia, frequentemente citado como uma das primeiras obras conceptuais da música rock, é uma expressão satírica sobre a emergente cena freak de Los Angeles e a tendência de freak out.

Foi o bisavô de grandes cantores que cresceu a ouvir Bing Crosby e Armstrong. Agarrava a música com leveza e limpidez. Em 44 foi soldado na Segunda Guerra Mundial. Democrata e pacifista, participou na Marcha de Selma em 65 pelos direitos cívicos dos negros norte-americanos. E num concerto na África do Sul, recusou subir ao palco em protesto contra o apartheid. Falo de Tony Bennett, que foi um amigo importante para Lady Gaga. Acreditou no talento quando a cantora atravessava uma fase difícil, álbuns fracassados, ignorada pelos média e consumo de drogas. Gravou com ela uma canção do filme Casablanca, Love for Sale, de Cole Porter, compositor conhecido pelas letras espirituosas e boêmias da primeira metade do século XX. Uma canção que, de forma irónica, trata o amor como se fosse uma mercadoria, uma crítica à hipocrisia e ao moralismo social. Canção polémica, lançada em 1930, foi proibida nas rádios por abordar a prostituição de forma direta. Em 2021, aos 95 anos, já com Alzheimer, Tony Bennett foi o cantor mais velho a lançar um álbum histórico de temas clássicos e com gerações mais novas, como esta, Lady Gaga, Love for Sale.

Paul Butterfield é outra lenda que há 6 décadas traçou um caminho que o levaria ao reconhecimento global. E, no caso dele, à conta dos blues, sendo que Butterfield tornou-se num caso peculiar de tocador de harmónica. O mais interessante é que o músico até começou pela flauta clássica antes de se virar para a harmónica dos blues. Paul Butterfield é um dos responsáveis pela exportação, digamos assim, dos blues de Chicago, a cidade onde nasceu e onde teve o privilégio de tocar com Muddy Waters. A Paul Butterfield Blues Band nasceu em 1963, fundada por Butterfield e pelo guitarrista Elvin Bishop, sendo que, progressivamente, a banda chegou a sexteto. E é já com as participações do baterista Billy Davenport e do guitarrista Mike Bloomfield que a banda apresenta o segundo álbum, há precisamente 60 anos, intitulado East West. Interessante que um álbum de blues seja indicado como um dos responsáveis pela criação do designado acid rock.

Sonia Dronier, um nome de batismo desconhecido de grande parte do mundo da música. Construiu uma carreira de elegância e talento, cantou em francês, inglês, espanhol e alemão, foi modelo e apresentou o Festival Eurovisão de 87 em Bruxelas. Mas o seu nome artístico é outro. Em 85, Sonia Dronier gravou com o nome artístico de personagem masculina do filme Casablanca, Victor Laszlo, apresentado na sinopse como a peça central e fictícia de todo o movimento de resistência europeia ao nazismo. Aqui nas memórias, Victor Laszlo, a cantora, no equilíbrio entre o intimismo poético e o apelo universal. Sweet, Soft and Lazy, uma canção relaxante, sensual e de algum prazer na preguiça.

0: Atenção na TSF a Memória de Elefante, como sempre com a assinatura de Manuel Costa Monteiro e Mário Fernando. Agora estamos com 33 minutos para lá das 9, daqui a pouco as notas de autor.
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0: E agora vamos às notas de autor. Esta semana tem a assinatura da fadista Silvana Pérez.
2: Olá, aqui Silvana Pérez. A sugestão que vos trago hoje é Motel X 2026, o Festival Internacional de Cinema de Terror de Lisboa, que acontecerá de 3 a 13 de setembro e será a maior edição de sempre, com 11 dias de festival, com mais de 170 filmes de mais de 40 países e mais de 145 sessões. Ao longo de 2 décadas, o Motel X consolidou-se como o principal festival de cinema de terror em Portugal e um dos mais relevantes da Europa, atraindo o público, crítica e cineastas de referência internacional a Lisboa. Eu, como apaixonada por filmes de terror, é exatamente por isso que vos aconselho. Espero que gostem.
0: As notas de autor, uma parceria da TSF com a Sociedade Portuguesa de Autores, ao longo desta semana com a assinatura da fadista Silvana Pérez. Noite de quinta-feira com a TSF. Há música para ouvir já a seguir em sequência. Haim, Mumford & Sons e Coldplay. Fico para ouvir já a seguir.

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1: Noite de quinta-feira com a TSF. Voltamos agora com um dos clássicos dos Coldplay, Viva Lá Vida. Mais à frente, outro clássico, mas desta feita com o Simply Red, Something Got Me Started. Estamos a 17 minutos das 10.

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1: Realmente coisas extraordinárias a acontecerem na oposição ao governo. Julgo sinceramente que nós temos uma oposição que podiam ser personagens de banda desenhada. Mas de um lado parecemos que, honestamente, olho para o deputado André Ventura e faz-me lembrar o Lucky Luck, e do outro lado olho para o Partido Socialista, o deputado Zé Luís Carneiro, e faz-me lembrar o Speedy Gonzalez. Fui olhar...
2: Senhores deputados, eu não consigo ouvir.
1: O país disse, deixem o Luís trabalhar, agora é a minha vez de pedir, deixem o Hugo falar, eu não quero mais nada, já só quero falar.
3: Isto é que eu ainda não tinha visto e agradeço-lhe por isso, deputado Hugo Soares, mas de caricaturar os líderes da oposição com algumas personagens. E eu estava-me a lembrar, também há uma personagem para o deputado Hugo Soares. Também há uma personagem, não sei se se lembram do Cebolinha. Havia o Cebolinha.
1: Nós somos corredores com endurance, somos corredores de fundo. Somos corredores que sabem que para chegar ao fim, em primeiro lugar, numa maratona, não se pode sprintar nos primeiros tempos, nem se pode ir demasiado devagar e deixá-los fugir e depois não os conseguir alcançar.
3: Seguindo ali as palavras do seu líder parlamentar, se é o Cebolinha ou o Primeiro-Ministro, é o Peter Pan que vive na terra do nunca. É o Peter Pan, que é a terra do nunca, é aquela terra que o Sr. Primeiro-Ministro imagina que pudesse ser, mas na verdade nunca é.
1: Nós, quando estamos assim no governo, somos presos por ter cão e presos por não ter cão.
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0: O Ministério da Justiça espera ter concluída até ao final do ano a auditoria à Polícia Judiciária. Esclarece também o Ministério da Justiça que destruir os produtos químicos que estavam no atrelado, apreendidos na operação antidroga, custavam 144 mil euros e a Polícia Judiciária não tinha essa verba. A Volkswagen prevê eliminar 100 mil postos de trabalho até ao final da década. Diz a construtora alemã que é essencial que a empresa se adapte às realidades económicas. O primeiro clássico da temporada, o jogo entre o Futebol Clube do Porto e o Benfica, está marcado para 20 de setembro, um domingo, às 8:30 da noite, à mesma hora, também é um domingo, o outro clássico entre o Futebol Clube do Porto e o Sporting, vai acontecer a 29 de novembro. Há mais dados dos horários destes jogos em tsf.pt.
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3: Temperaturas de agora, estamos com 32 graus em Lisboa, 27 em Faro, 23 no Funchal, 22 em Ponta Delgada, 22 também no Porto. Para a edição das 10 com Gabriela Batista.
0: O Ministério da Justiça confirmou esta tarde os valores avançados por Luís Neves na conferência de imprensa em julho, quando falou das verbas que eram necessárias para destruir os produtos químicos que estavam no atrelado apreendidos numa operação antidroga. Verbas que a Polícia Judiciária não tinha, confirma o gabinete da Ministra da Justiça, Rita Júdice, até porque nunca a Polícia Judiciária tinha apreendido uma quantidade tão elevada de químicos. Nadine Soares.
4: O Ministério da Justiça esclarece que os 62 bidões apreendidos, cada um deles com capacidade para 200 litros, representavam um volume e uma quantidade anormal deste tipo de produtos apreendidos. Por isso, a Polícia Judiciária decidiu consultar uma empresa especializada para a destruição de químicos, uma ação autorizada pelo Ministério Público. A tutela da Justiça diz que na proposta da empresa de gestão ambiental Ambimed surgia o valor de 144 mil euros para resolver esta situação. Numa resposta às perguntas do grupo parlamentar do Chega, o Executivo diz ainda que foram consultadas mais 3 empresas para analisar o problema. O Ministério da Justiça confirma, por isso, que um orçamento de 144 mil euros foi entregue à Polícia Judiciária, um valor diferente do referido pelo Ministro da Administração Interna, Luís Neves, numa conferência de imprensa no mês passado, em que dizia que esta polícia tinha recebido o valor de 150 mil euros. O Governo justifica a decisão de entregar o orçamento para a destruição destes produtos com o facto desta organização de polícias não ter verbas para pagar sem comprometer a atividade normal do serviço. O Ministério da Justiça esclarece que o orçamento da PJ não tem uma dotação específica para a destruição de químicos apreendidos, sendo uma despesa que se enquadra na categoria de outros trabalhos especializados. A tutela, liderada por Rita Alarcão Júdice, fez saber que está em curso um processo próprio para apurar as razões pelas quais a autorização de destruição de químicos não foi executada imediatamente. O Governo adianta ainda que existem mais 2 processos de apreensão de produtos da mesma natureza que estão armazenados e a aguardar para serem destruídos.
0: E até ao final do ano, o Ministério da Justiça espera que esteja concluída a auditoria que está a ser feita à Polícia Judiciária, uma auditoria da Inspeção-Geral dos Serviços de Justiça, anunciada depois das polémicas que envolvem o atual Ministro da Administração Interna. Numa resposta enviada à Agência Lusa, a Ministra da Justiça adianta que as auditorias e avaliações estão a decorrer, são conduzidas por entidades competentes com autonomia técnica e independência. O Ministério da Justiça adianta que a prioridade é que os trabalhos estejam concluídos com a maior celeridade possível, sem comprometer o rigor e a qualidade da análise. Esta tarde também, o Procurador-Geral da República revelou que pediu urgência para os dois principais processos que envolvem Luís Neves e que estão a ser investigados pelo Ministério Público.
5: Os processos estão em investigação, a maioria deles, os dois mais importantes, consideramos de natureza urgente, portanto, foram processados e tramitados durante as férias judiciais e, portanto, não estiveram parados e, dada a urgência, andaram durante as férias. O do outro lado e este aqui relativamente aos aspectos da construção que está aqui no DIAP Regional de Évora.
0: Ao todo, são 5 processos que correm na Justiça, 3 estão nas mãos do Ministério Público, entre eles um inquérito relacionado com o atrelado apreendido durante uma operação contra o tráfico de droga e que apareceu nas instalações de uma construtora em Barcelos, a mesma que fez as obras na propriedade de Luís Neves em Odemira. Também as obras estão a ser alvo de um inquérito. Nestas declarações, esta tarde aos jornalistas, o Procurador-Geral da República não arriscou avançar com uma data para a conclusão dos inquéritos, sublinhando apenas que espera que seja dado um despacho final dos processos o mais rapidamente possível. Num comunicado, a Volkswagen anuncia que prevê eliminar até ao final da década 100 mil postos de trabalho. Está também previsto o encerramento de 4 fábricas na Alemanha. Escreve a Volkswagen em comunicado que é essencial adaptar sistematicamente os níveis de pessoal às realidades económicas. A fabricante de automóveis alemã foi afetada pelas tarifas que foram impostas pelos Estados Unidos, mas também pela forte concorrência chinesa. O plano, agora anunciado, foi acordado por unanimidade pelo Conselho de Supervisão da Volkswagen, que integra acionistas e representantes dos trabalhadores. Os credores da Boa Vista SAD rejeitaram esta quinta-feira, no Tribunal de Comércio de Vila Nova de Gaia, o novo plano de recuperação da sociedade, o que leva à sua liquidação. A maioria dos credores votou contra o plano apresentado pela Boa Vista SAD, que previa só atuar esta temporada com a equipa de sub-19 na 2ª Divisão Nacional. Ouvido pela TSF, Rui Garrido Pereira, o presidente do clube, que detém 10% do capital de SAD, considera que este é um dia triste para o Boa Vista Futebol Clube, lamenta a perda de mais de 9 milhões de euros de dívida que nunca vão ser recuperados.
6: Bom, é o fim, é naturalmente o fim passado, que naturalmente é um dia triste, não podemos deixar de o dizer. Portanto, o clube fica gravemente prejudicado em todos os aspectos. Desde logo, de uma forma bem objetiva, nos 9 milhões de euros de que era credor da SAD, e infelizmente era algo que já há bastante tempo tínhamos entendido que seria naturalmente o resultado de tudo aquilo que estava a acontecer e que aconteceu nos últimos tempos. Por isso, lamento, não é com certeza um dia feliz, desde logo, em todos os aspectos, não é? Mas desde logo até, de uma forma muito objetiva, o clube fica prejudicado em 9 milhões de euros que nós vamos receber.
0: Há cerca de um mês, o Tribunal deferiu o pedido de reabertura da atividade do Boa Vista Clube, que foi auxiliado pelo movimento Salvar o Boa Vista na angariação da verba necessária. Rui Garrido Pereira reforça que o grande objetivo da direção é o da consolidação do plano de recuperação que foi apresentado no âmbito do processo de insolvência para permitir ao Boa Vista reerguer-se. Rui Garrido Pereira explica que o clube preparou para cativar mais adeptos e mais sócios.
6: desde logo, o plano de cotizações, faz parte do nosso projeto. A nossa ideia era alterar o paradigma, tornar o pagamento de cotas muito mais acessível e ágil, mais simples, através de uma aplicação. Portanto, anunciamos várias formas as pessoas poderem tornar sócias, nomeadamente com sócios que estejam fora do Porto ou até fora do país, e lançamos também uma cota suplementar para ajudar ou auxiliar na reabertura do Estádio do Bessa. E é isso que estamos a implementar e que está em curso, e que convido todos os sócios a participar, porque essa é a forma de ajudarem diretamente o clube, ajudarem as modalidades do clube, e isso é imprescindível e determinante para o futuro do Boa Vista.
0: O Boa Vista Clube tenta assim reerguer-se já. Boa Vista SAD, os credores rejeitaram o novo plano de recuperação e aprovaram a sua liquidação. Moscovo acusou esta tarde a Noruega de estar a violar o tratado que regula os interesses russos no arquipélago norueguês de Svalbard, que fica a cerca de 1000 quilómetros do Polo Norte. A acusação surge depois da embaixadora norueguesa ter sido chamada ao Ministério Russo dos Negócios Estrangeiros. Moscovo pretendia protestar pelo facto de um navio russo ter sido apresado neste arquipélago na sequência de uma decisão judicial. Os tribunais deram razão a uma empresa ucraniana que reclamou uma indenização por ter sido expropriada quando da anexação da Crimeia em 2014. A empresa ucraniana Naftogaz reclama créditos de mais de 4 mil milhões de dólares.
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3: 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Boa noite, estamos agora com 12 minutos para lá das 10.
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7: Será que lhe descobres a poesia? É a pergunta e o título do novo disco de Teresinha Landeira. Depois de Namoro, em 2018, agora em 2021, e Para Dançar e Para Chorar, em 2024, está aí um novo disco que vamos conhecer melhor, ao vivo, no concerto de bolso TSF com Teresinha Landeira.

0: Teresinha Landeiro, com o baixo do Francisco Gaspar, a viola do André Ramos e na guitarra portuguesa o Sebastião Pereira, e a música do novo álbum, editado esta sexta-feira, Será que lhe descobres a poesia? Bem-vindos, Teresinha Landeiro.
1: Muito obrigada Landeiro. Pelo convite.
0: Porque escolheu esta pergunta para título deste novo álbum?
1: Esta pergunta é que dá o nome a este fado que acabei de cantar.
0: Que ouvimos cantar.
1: Sim, e pode ser vista de várias maneiras. Primeiro, no sentido desta letra, que é perguntarmos a alguém se quer descobrir o nosso coração, se tem vontade de lhe descobrir poesia e se tem vontade de nos conhecer, no fundo. E depois, uma pergunta no sentido mais abrangente, será que conseguimos descobrir poesia nas coisas que nos rodeiam? Será que conseguimos descobrir poesia na pintura, noutros tipos de arte, no cotidiano, nas flores, nas árvores? Será que conseguimos encontrar poesia nas coisas? E então é uma pergunta que eu faço a toda a gente e convido a virem descobrir a poesia também do Alfredo Luz neste disco.
0: Que foi a grande inspiração para este álbum. Este pintor, desenhador, foi professor de educação visual, Alfredo Luz, que a Teresinha acabou por escrever fados, canções à volta de vários quadros do Alfredo Luz.
1: Exatamente.
0: Havia alguma ligação a este pintor?
1: Não, eu descobri-o no final de 2019. Depois de 2020 encontrei um quadro dele pelo qual me apaixonei e escrevi uma canção sobre aquele quadro. E decidi, e depois às 3 da manhã mandei uma mensagem ao galerista a dizer: faça o que você fizer amanhã, não vendo ao quadro a ninguém, eu preciso desse quadro, tenho que ficar com esse quadro, eu fiz uma canção sobre esse quadro. E ele, a essa hora também miserável, era umas 3 e tal da manhã, respondeu-me: não se preocupe, o quadro é seu.
0: Ah.
1: E eu acabei por ficar com o quadro. E nessa altura, passado um tempo, o Alfredo Luz ligou-me a agradecer o facto de eu ter feito uma canção sobre um quadro dele, e ficámos assim com uma relação cordial, não nos voltámos a encontrar, mas ele já me conhecia, já me tinha ouvido cantar também, e fiquei sempre com a ideia de fazer este projeto. E agora, quando surgiu a oportunidade de fazer este disco, pensei, agora que ele vai sair do computador, era uma pasta que se chamava Projeto Alfredo, e agora passou a ser um disco. E falei com ele na altura, pedi-lhe autorização para fazer este projeto, ele concordou, disse que ficava muito lisonjeado com a ideia. E pronto, e é isto, e cá está.
0: E a partir daí, das 12 canções deste novo álbum, 10 pelo menos,
1: sim,
0: penso,
1: 10 foram
0: que são inspiradas em quadros.
1: Sim, todas as canções, mesmo as que eu não escrevi, têm um quadro associado. Mesmo a da Luísa Sobral e da Mimi Frois tem um quadro que ilustra um quadro, no fundo. Pronto, isso.
0: E depois também com imagens, no caso fotografias, associadas com a Teresinha Landeiro, associadas a esses quadros?
1: Sim.
0: Onde é que podemos encontrar essas imagens? No booklet do CD ou de um vinil?
1: Sim, vão estar disponíveis dentro do disco, do vinil. E eu vou sempre partilhando nas minhas redes sociais, no fundo, a recriação que nós fizemos de alguns quadros do Alfredo. Pensámos como é que nós iríamos incluir as pinturas dentro do disco. As pinturas, na verdade, estão todas dentro do disco também. As letras vêm acompanhadas do quadro. Achei mais importante pôr o quadro do que as minhas representações. E aparecem algumas representações lá espalhadas, mas através das redes sociais, e até vão ser as fotos que eu vou usar de promoção para este disco, são recriações desses quadros. Algumas recriações.
0: Dentro e fora do álbum, porque
1: sim,
0: a capa também é inspirada em Música para uma Rosa.
1: Sim, exatamente. É o meu quadro favorito dele. É o meu favorito porque para mim representa a sensibilidade que os músicos têm, porque um músico vai tocar, nem que seja só para uma rosa, mesmo que não haja público para ouvir, um músico vai sempre tocar, é indiscutível, isso não é uma questão, nem que seja só uma rosa ali. E então acho que este quadro representa a sensibilidade que os músicos têm e a vontade que têm de tocar e o seu propósito. E então é o quadro que ilustra a capa e é a capa deste disco.
0: E entretanto também já mostrou as canções ao Alfredo Luz, não?
1: Sim,
0: o que é que ele disse?
1: Foi sempre partilhando com ele tudo o que íamos fazendo, ou seja, assim que o disco ficou pronto, partilhei com ele, as reproduções dos quadros partilhei com ele. E ele foi-me sempre dizendo que estava muito a gostar muito do processo, a achar que estava muito criativo, nunca imaginou que pudesse ter uma dimensão tão próxima dos quadros. Ele pensou, ok, ela vai se basear nos quadros, mas depois esquece os quadros. Não, isto é mesmo uma coisa combinada da qual não dá para dissociar os quadros do disco. E ele ficou muito, eu acho que ele ficou emocionado também.
0: E há muita gente envolvida também neste disco, tanto na composição, sobretudo na composição das canções deste disco. mas muito trabalho da Teresinha Landeiro, uhum. Já percebemos. E sobre fados, como o Fado Licas, Fado Casa Certa, Fado Ildefonso, Fado Mocita dos Caracóis, Fado Árvore, há aqui também uma procura por fados diferentes?
1: Sim.
0: Por,
1: surge, ou seja, o Fado Licas, o Mocita dos Caracóis, o Alexandrino uhum. Antigo, são fados que já existiam, com muitos, muitos anos, mas eu acredito que a inovação do fado também passa mais do que o que as pessoas dizem, as viagens musicais. Eu acho que isso não é uma inovação, é uma viagem musical. Eu acredito que a inovação passa por trazer novos fados tradicionais e novas letras para os fados tradicionais que já existiam. Uhum. E então achei interessante, o Fado Casa Certa foi um tradicional feito pelos Zambus, que irei cantar daqui a pouco. O Fado Ildefonso e o Fado Árvore fui eu que os compus. Uhum. Porque acho interessante trazer esta linguagem antiga para e continuar, no fundo, a tentar reproduzir o que os antigos já faziam, não é? O fado tradicional tem estruturas muito específicas, uma composição específica, uma linguagem, e tentar fazer novos fados tradicionais é um desafio que eu acho muito importante, tentarmos desafiar-nos a isso para continuarmos a inovar sem perder a essência e sem perder a matriz do fado.
0: E também há um vira, o que é que vamos
1: Sim,
0: ouvir a seguir?
1: É um vira da pena. Tem uma particularidade interessante, que é a primeira quadra deste tema foi escrita pelo Fernando Pessoa. Portanto, eu apropriei-me de uma quadra e depois desenvolvi em glosas essa quadra, e é uma história muito leve de uma pessoa que tem uma pena, que quando é mentira escreve, mas quando é verdade já não escreve. Portanto, é difícil falar de amor com uma pena que não nos respeita. Mas é isso, vira da pena.
0: O vira da pena com Teresinha Landeiro.

0: Vira da Pena, Terezinha Landeiro, e o novo disco Será que lhe descobres a poesia, editado esta sexta-feira, e com muitos convidados, muitas participações na composição e na gravação deste
1: Exatamente.
0: Disco. Hoje temos cá na guitarra portuguesa o Sebastião Pereira, mas uma das grandes colaborações foi também de um guitarrista,
1: Sim,
0: o Bernardo Couto.
1: De Bernardo Couto, que é o autor desta música que acabámos de cantar. Ele assina duas composições neste disco, o Vira da Pena e um tema que se chama Adiaram-se os Abraços, que era um tema que eu já tinha guardado há muitos anos e que finalmente gravei, e foi quem gravou o disco.
0: E depois há aqui uma armada brasileira,
1: Sim,
0: a começar pelo Amaro Freitas, que é um pianista, o Marcelo Camelo, conhecemos de muitas composições e de gravações dele próprio também,
1: mestres.
0: E mesmo também do Eduardo Cardinho, que é um vibrafonista,
1: Sim, português,
0: e que participa em dois temas, num deles a Terezinha canta só
1: com ele.
0: Com ele, não é?
1: Foi, ou seja, quando eu comecei a pensar neste disco, também pensei que era interessante, já que há esta mescla de quadros e temáticas e de cores e de tudo, achei que era interessante conseguirmos trazer também uma mescla de sonoridades, trazer novas sonoridades, não só o fado, mas também umas linguagens um bocadinho diferentes para vestir também esta confusão, entre aspas, que existe de temáticas e de cores e de tudo. E então daí surgiram o Marcelo Camelo, o Amar Freitas, e o Cardinho não compõe, mas vem vestir estes temas. E foi uma ousadia minha querer cantar a Mocita dos Caracóis, que é um fado tradicional do Alfredo Marceneiro, só com vibrafone. Muita gente me pergunta, mas continua a ser um fado? Continua a ser um fado tradicional. Está a tocar de forma tradicional? Não. É uma nova abordagem, é uma viagem musical que eu queria muito fazer, porque é um instrumento que eu gosto muito. Acho que veste muito bem a letra em específico, porque é uma letra sobre as almas, uma coisa um bocadinho etérea, e o vibrafone leva-nos para esse caminho, por isso é que eu também sugeri que fosse o vibrafone a tocar este tema. Curiosamente, acho que o Eduardo Cardinho, não vindo do fado, foi buscar uma linguagem muito fadista, porque nós conversámos muito antes de gravar, eu expliquei-lhe o que é que eram os fados tradicionais, de quem era o tema, mostrei-lhe várias versões deste fado cantado por vários fadistas, e eu acho que ele fez uma abordagem até bastante fadista do tema, portanto, palmas para o Eduardo Cardinho, que se encaixou muito bem neste disco.
0: E também há uma fadista, Ana Luísa Sobral, que escreveu o último tema, o Antes de Te Dares ao Mar.
1: A Luísa Sobral fez uma marcha popular, e eu quando ouvi a marcha pensei, isto é completamente fora do universo da Luísa, é uma linguagem completamente diferente, quer dizer, tem muito da Luísa ali, obviamente, a escrita, e tem ali caminhos melódicos que me levam à Luísa, mas é engraçado vê-la fazer uma marcha popular, de um estilo bastante tradicional do que era esperado numa marcha popular, e fiquei muito surpreendida porque era uma coisa que eu não esperava vê-la fazer, e eu gostei muito desta marcha. Foi uma marcha que ela tentou concorrer à Grande Marcha de Lisboa, eu dei voz à marcha, não ganhou, e eu pensei, olha, esta marcha não vai ficar perdida porque eu vou roubá-la, e então decidi gravar.
0: Mais próximo do fado temos o António Zambujo,
1: Sim.
0: que escreveu o Mãe.
1: Sim, eu enviei-lhe umas estilhas, também já com o intuito, ou seja, não foi inocente. Quando eu lhe enviei as estilhas, eu já sabia que aquilo não tinha um refrão, portanto já foi encaminhá-la ali para uma estrutura mais tradicional, e ele quando viu as estilhas respondeu-me do outro lado, Terezinha, isto são estilhas, vou-te fazer um fado tradicional. E eu disse, olha, era mesmo isso que eu queria, portanto, na muxe, chegámos lá, e depois ele fez a melodia, e os fados tradicionais têm todos um nome. E então depois liguei-lhe, oh Zambujo, tens que me dizer como é que és que se chama o teu fado tradicional. E ele, ai, não tinha pensado nisso, tenho que dar um nome a uma fado tradicional. Então ficámos ali a bater bolas e chegámos a este fado de casa certa.
0: E há pouco falava de outras sonoridades, estamos a falar do vibrafone, por exemplo, há um tema, o Torre de Babel, que é com a orquestra assintomática, que tem ali acordeão, tem cordas,
1: tem,
0: além dos instrumentos tradicionais.
1: Tem violoncelo e violino. E o Martin Suede no bandoneon. Não, é que eu fico sempre com dúvidas. E ele fez o arranjo da música, não está a orquestra completa, são só três elementos da orquestra assintomática. E quando nós ouvimos esta letra, até foi o Bernardo Couto que se lembrou que fazia sentido fazer jus a esta confusão que existe na história da Torre de Babel, de muitas línguas diferentes, é tudo muito confuso, as pessoas não se entendem porque falam línguas diferentes. E então pensámos trazer um bocadinho de confusão organizada ao trio de fado. Então por isso se juntam estes instrumentos para aumentar aqui a entropia entre instrumentistas. E acho que foi com um arranjo muito interessante.
0: E há uma composição da Terezinha Landeiro também com o Dino Santiago.
1: Exatamente.
0: O inesperado Dino Santiago também neste álbum.
1: Inesperado Dino Santiago. São duas, chama-se Duas Infâncias esse tema. E é umas que eu escrevi sobre a minha infância, ou melhor, sobre o que não foi a minha infância, sobre as coisas tristes pelas quais eu não tive de passar. E depois pensei, eu gostava de perguntar a outra pessoa como é que foi a sua infância, ter aqui uma perspectiva diferente. E lembrei-me automaticamente do Dino por vários motivos. Primeiro porque adoro a voz dele, e segundo porque é uma pessoa que fala muito sobre a sua infância e de onde veio e como é que foi. E então achei que era a pessoa certa para dar voz a esta infância e contrastar com a minha. Que depois, no fim de contas, chegámos os dois a um sítio muito comum, que é a música, onde somos muito felizes, onde nos encontramos com uma coisa que amamos e com a qual nos identificamos, e então no fundo são dois caminhos diferentes que nos levam a um caminho que não é comum, porque cantamos coisas diferentes, mas há música no fundo.
0: E também há Mimi Frois, que escreve para muita gente, escreve também para a Teresinha Landeira, e aqui também num tema em que a Teresinha, que é até um single e tem um vídeo, que é o Não Partas Hoje, e tem um arranjo de vozes, é também uma coisa um pouco diferente.
1: Sim, muito diferente. Este tema também foi enviado ainda para o outro disco, só que já fora de tempo. Eu disse, oh Mimi, então tu envias-me com o disco já a sair daqui a 2 semanas, já não consigo pôr tema nenhum no disco. E guardei, eu pedi-lhe, olha, se tu não quiseres dar a ninguém, eu fico com ele. E então surgiu a hipótese de gravar agora, e assim que eu ouvi o tema pela primeira vez, eu pensei que ficava bonito com arranjo de vozes. E a Mimi é uma mestre de harmonização, portanto eu desafiei-a a fazer a harmonização das vozes e a gravar as vozes comigo. E sim, surgiu este tema com um arranjo incrível feito por ela.
0: E como é que é o processo de estúdio? Porque uma coisa é ouvir-me lá aqui a cantar, que é tudo muito espontâneo. Sim. E até parece fácil. Até parece, para nós que estamos aqui só a ver e ouvir. E como é que é no estúdio fazer todo esse trabalho, fazer esse tipo de arranjo, gravar esse tipo de arranjo?
1: Eu confesso que eu não era uma pessoa que adorasse o estúdio, sendo que este disco já foi um processo mais leve, já parece que estou a fazer espaços com o estúdio, porque eu gosto muito desta coisa de coisa orgânica, sai como sai e fica. E o estúdio nós temos que repetir algumas vezes, e depois a afinação caiu, temos que repetir porque a afinação caiu, depois a voz não está com a limpeza que nós gostaríamos, então fica para o dia a seguir. Portanto, isto tem toda uma logística. E gravar as vozes foi um processo engraçado, porque são muitas camadas, temos que dobrar as vozes, e eu confesso que eu nunca fui muito boa a fazer harmonização, porque sempre fui solista, sempre cantei sozinha, portanto não tenho assim muita prática a cantar em coro. Portanto a Mimi teve que me ensinar cada linha de voz, então ela assinava uma linha, eu gravava, depois repetíamos, depois ensinava-me outra, eu gravava. Foi um processo assim longo, mas muito divertido. Depois aquilo tem lá uns gritos, e nós pusemos as duas aos gritos dentro do estúdio, foi de chorar a rir, parecíamos umas malucas. Foi um processo muito divertido, e eu sinto que estou a fazer esses espaços com o estúdio. Cada vez se torna mais simples e mais leve.
0: As versões de estúdio estão todas neste novo álbum da Teresinha Landeiro, e que pode ser descoberto a partir desta sexta-feira. Será que lhe descobres a poesia? Aqui ouvimos como se fosse uma casa de fado, ao vivo, e agora ouvimos uma versão de mãe.
1: Sim, tema dos Zambus. Vamos a isso.

0: Concerto de bolso TSF esta semana com Teresinha Landeiro, ao vivo com Sebastião Pereira na guitarra portuguesa, o André Ramos na viola e o Francisco Caspar no baixo. Música do novo álbum Será Que Lhe Descobres a Poesia? Álbum com temas inspirados nos trabalhos, nos quadros do pintor Alfredo Luz e com uma apresentação marcada para dia 1 de abril de 2027 no Teatro Tivoli, BBVA, exatamente, em Lisboa. Portanto, esse há de ser um palco especial.
1: Sim.
0: Mas é daqui a um ano quase.
1: Parece que é mentira, não é? Dia 1 de Abril. Parece que é mentira. Mas é dia 1 de Abril de 2027. Lá chegaremos com um concerto que também já vai mais tocado, já vai mais rodado, já vai com mais mundo. Portanto, vai ser uma noite muito especial. É sempre muito especial cantar em Lisboa, porque no fundo é onde é a nossa casa. Quer dizer, não é bem. Há aqui uns que não são bem de Lisboa, são de perto, mas é onde normalmente encontramos os colegas de trabalho, os amigos, família, portanto são sempre noites muito emocionantes e vai ser um concerto muito especial.
0: E até lá vai haver muitos palcos.
1: Sim, vamos andar entre Portugal e fora. Vamos andar a cantar este concerto, portanto ele quando chegar lá já vai muito ensaiadinho e muito pronto para ser cantado.
0: E outros projetos? Já pensou pintar um quadro e escrever uma canção a propósito?
1: Sou péssima, pinto muito mal, desenho muito mal. Eu sou canhota e então eu acho que, agora os canhotos vão ficar todos ofendidos comigo, mas eu sou canhota e sempre tive muito pouco jeito. Não sei se por ser canhota. Ou seja, pintava, borrava tudo com a mão esquerda. Escrevia, borrava tudo. Cortava, cortava mal, cortava torto. Portanto, para trabalhos manuais eu sempre tive muito pouco jeito. Por isso pintar acho que não. Por isso é que eu acho que é tão especial quem pinta tão bem, porque é uma coisa para mim totalmente inalcançável.
0: Os temas inspirados então na obra do Alfredo Luz, que podem ser descobertos neste novo disco da Teresinha Landeiro. Chama-se Será Que Lhe Descobres a Poesia, editado esta sexta-feira. A Teresinha Landeiro aqui ao vivo com o Sebastião Pereira na guitarra portuguesa, o André Ramos na viola e o Francisco Caspar no baixo. A técnica foi do Abel Paiva. Para o final, ainda ficamos com Tanto Céu, o tema com o Marcelo Camelo.
1: Marcelo Camelo, o dia de Marcelo Camelo. E é um Tanto Céu, é uma letra sobre o céu e como ele é tão amplo e tão vasto.
0: Teresinha Landeiro, muito obrigado.

A reposição na TSF, o concerto de bolso com Teresinha Landeira, a habitual condução de Miguel Fernandes e o som de Abel Paiva. Para certa, estamos agora a 17 minutos das 11. Boa noite.

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1: Ainda antes do final da hora, vamos abrir uma janela para o mundo, para já temos tempo para a música. Rodam os Travis com o tema Sing e depois Summer Day com Sheryl Crow.

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1: Ainda antes das notícias às 11, vamos abrir uma janela para o mundo. Para já, uma recordação, Salisbury Hill, com Peter Gabriel.

0: recordação na TSF, é um dos clássicos na carreira de Peter Gabriel, este Salisbury Hill. Estamos a 5 minutos das 11 da noite, temos tempo ainda para abrir uma janela para o mundo. Hoje as imagens sonoras dos búzios do moinho de vento do Penedo dos Ovos no Cadaval. Janela para o Mundo é um trabalho do passageiro sonoro Luís Antero com o apoio de José Guerreiro. É já a seguir.
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0: Boa noite, são 10h58, menos uma hora nos Açores.
1: A Volkswagen vai eliminar 100 mil postos de trabalho em todo o mundo e fechar 4 fábricas na Alemanha. O plano de reestruturação estava a ser negociado há meses. Hoje foi aprovado por acionistas e trabalhadores. O governo brasileiro faz saber que está profundamente preocupado com a decisão da União Europeia de suspender a importação de carne brasileira. A medida entrou em vigor esta quinta-feira. O Ministério da Justiça espera ter até ao final do ano as conclusões da auditoria à Polícia Judiciária, investigações que começaram na sequência das diversas polémicas em torno do antigo diretor nacional da Polícia Judiciária, atual ministro da Administração Interna.
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0: Temperaturas atualizadas, estamos agora com 21 graus no Porto, 22 em Ponta Delgada, 23 no Funchal, 26 em Faro e 30 em Lisboa. Passamos agora para a edição das 11 com Gabriela Batista.
1: O governo brasileiro ameaça responder à decisão da União Europeia de suspender a importação de carne vinda do país no dia em que começou, ou melhor, em que começaram a vigorar as restrições impostas por Bruxelas à carne, ovos e mel exportados pelo Brasil, restrições baseadas nas regras sobre a utilização de antimicrobianos. O governo de Lula da Silva, num comunicado, diz que faltou diálogo com a União Europeia antes da medida entrar em vigor. Brasília ameaça com reciprocidade, diz também que foram adotadas as medidas necessárias e apresentados os documentos e informações sobre os produtos alimentares em causa. As autoridades brasileiras não dizem o que tencionam fazer para responder à suspensão desta importação de carne vinda do Brasil. Depois de meses de negociações, o Conselho de Supervisão da Volkswagen chegou a um acordo quanto a um plano de reestruturação da empresa alemã. A Volkswagen anuncia que prevê eliminar, até ao final da década, 100 mil postos de trabalho. Está também previsto o encerramento de 4 fábricas na Alemanha. Escreve a Volkswagen em comunicado que é essencial adaptar sistematicamente os níveis de pessoal às realidades económicas. O presidente da Associação de Fabricantes da Indústria Automóvel, ouvido pela TSF esta noite, diz que para já não espera que esta reestruturação tenha impacto na Auto Europa. No entanto, a fabricante alemã de automóveis, diz José Couto, está a sofrer o impacto de uma concorrência muito forte para a qual a empresa não estava preparada.
3: Tem a ver não só com a questão dos modelos e da motorização, mas também tem a ver com os processos de produção e com aquilo que é hoje a oferta da Europa em competição com outros competidores, com outros países.
4: É expectável um impacto na Auto Europa a nível nacional?
3: Hoje parece-nos que não haverá problemas. Nós esperamos seriamente que não vá impactar na Auto Europa, mas e acreditamos nisso, e portanto penso que fechando algumas fábricas e reajustando a produção por várias outras, que a Auto Europa ficará de fora dessa dança de cadeiras. Contudo, destes grupos é preciso sempre estar em alerta, dado que poderão passar a produção de uma fábrica para outra e, portanto, estamos aqui com alguma preocupação em termos desse impacto. Mas penso que aquilo que todas as informações que temos hoje é que a Auto Europa terá pelo menos 6 anos de calmaria e, portanto, que não haverá o perigo de baixar a produção aí.
1: A fabricante de automóveis alemã foi afetada pelas tarifas que foram impostas pelos Estados Unidos, mas também pela forte concorrência chinesa e também processos de produção. O plano, que prevê a eliminação de 100 mil postos de trabalho em todo o mundo até 2030, agora anunciado, foi acordado por unanimidade pelo Conselho de Supervisão da Volkswagen, que integra acionistas e representantes dos trabalhadores. O presidente do Observatório de Segurança, Criminalidade Organizada e Terrorismo defende que Portugal devia começar a pensar em formas de garantir a proteção para eventuais entradas de drones em espaço aéreo português. Em declarações à TSF, o coronel Francisco Rodrigues considera que a guerra na Ucrânia tomou novas proporções, saiu do formato convencional e começa a ficar cada vez mais moderna. O presidente do OSCOT acredita que a Europa vai abrir os olhos e começar a preparar-se para responder às ameaças que representam os drones.
5: É evidente que os Estados europeus têm que ter novas formas de analisar a problemática e reagir a esta problemática. Naturalmente, Portugal, enquadrado que está na União Europeia, terá que, obrigatoriamente, também se preparar para isso. É evidente que, muitas das vezes, coloca-se sempre a questão de que Portugal está aqui a uns milhares de quilómetros afastados daquilo que é o hipotético centro de perturbação e de utilização deste tipo de guerra e de instrumentos, mas o que é que nós sabemos é que cada vez mais os drones ganham novos alcances, há novas tecnologias associadas, e isso faz naturalmente com que nos preocupemos, e Portugal naturalmente também terá que se preocupar com isso, não é?
1: O coronel Francisco Rodrigues entende que a União Europeia está atrasada no que diz respeito à tecnologia de defesa aérea e não está preparada para um ataque com recurso a drones. O presidente do OSCOT realça até que Portugal é um país com grande capacidade de produção de drones e deve começar a pensar em usá-los também na defesa.
5: Não, não estamos preparados para que isso aconteça. Portanto, nós estamos preparados para uma guerra de ataque do ponto de vista aéreo, através das forças aéreas dos vários países que constituem a União Europeia, mas relativamente a esta tecnologia, não. Eu acho é que não devemos esperar que os outros façam para nós depois também percebermos de que forma é que nós vamos atrás. Nós temos a capacidade também de poder fazer alguma coisa, se nós temos a capacidade de os construir, não é? Nós temos uma das maiores empresas tecnológicas, portanto, de drones. Portanto, nós, se temos capacidade de os fazer a este nível, também temos com certeza capacidade depois de arranjar formas de nos defendermos deles.
1: Ainda assim, devido à localização geográfica de Portugal na Europa, o coronel Francisco Rodrigues entende que os recentes episódios na Finlândia, mas também em Leipzig, onde foi encontrado um drone com materiais explosivos no aeroporto da cidade, não são motivo para alarme no caso português. O presidente do OSCOT insiste que Portugal deve tentar melhorar a atual força aérea para garantir a segurança internacional a nível aéreo e depois acompanhar a União Europeia nas questões anti-drone.
5: No caso português, não devemos nos, utilizando uma palavra que andei muito em voga por outras razões, não nos devemos alarmar com esta questão da utilização de drones contra, portanto, as infraestruturas nacionais, mas não significa que devemos ficar descansados e não devemos construir sistemas que permitam naturalmente mitigar esta ameaça. Eu acho é que, sinceramente, existem outras prioridades na construção dos nossos instrumentos de defesa. Daquilo que eu tenho ouvido pelos altos responsáveis da Força Aérea, é a substituição, naturalmente, da nossa frota, das nossas quadrilhas dos F-16, por aeronaves mais modernas.
1: Francisco Rodrigues, o presidente do Observatório de Segurança, Criminalidade Organizada e Terrorismo, o Coronel, entende que a guerra na Ucrânia está a ganhar novas dimensões através da tecnologia e todos os Estados-membros da União Europeia devem ficar atentos a outros casos de violação do espaço aéreo. Ontem, um drone foi avistado perto de Helsínquia. O Ministério Finlandês da Defesa diz que o drone estava a fazer o mapeamento do território, admitindo que se tratou de uma violação do território finlandês. O Ministério da Justiça confirmou esta tarde os valores avançados por Luís Neves na conferência de imprensa em julho, quando falou das verbas que eram necessárias para destruir os produtos químicos que estavam no atrelado apreendido durante uma operação antidroga. Verbas que a Polícia Judiciária não tinha, confirma o gabinete da Ministra da Justiça, até porque nunca a Judiciária tinha apreendido uma quantidade tão elevada de químicos. Nadine Soares.
6: O Ministério da Justiça esclarece que os 62 bidões apreendidos, cada um deles com capacidade para 200 litros, representavam um volume e uma quantidade anormal deste tipo de produtos apreendidos. Por isso, a Polícia Judiciária decidiu consultar uma empresa especializada para a destruição de químicos, uma ação autorizada pelo Ministério Público. A tutela da Justiça diz que na proposta da empresa de gestão ambiental Ambimed surgia o valor de 144 mil euros para resolver esta situação. Numa resposta às perguntas do Grupo Parlamentar do Chega, o Executivo diz ainda que foram consultadas mais 3 empresas para analisar o problema. O Ministério da Justiça confirma, por isso, que um orçamento de 144 mil euros foi entregue à Polícia Judiciária, um valor diferente do referido pelo Ministro da Administração Interna, Luís Neves, numa conferência de imprensa no mês passado, em que dizia que esta polícia tinha recebido o valor de 150 mil euros. O Governo justifica a decisão de entregar o orçamento para a destruição destes produtos com o facto desta organização de polícias não ter verbas para pagar sem comprometer a atividade normal do serviço. O Ministério da Justiça esclarece que o orçamento da PJ não tem uma dotação específica para a destruição de químicos apreendidos, sendo uma despesa que se enquadra na categoria de outros trabalhos especializados. A tutela, liderada por Rita Alarcão Júdice, fez saber que está em curso um processo próprio para apurar as razões pelas quais a autorização de destruição de químicos não foi executada imediatamente. O Governo adianta ainda que existem mais 2 processos de apreensão de produtos da mesma natureza que estão armazenados e a aguardar para serem destruídos.
1: E até ao final do ano, o Ministério da Justiça espera que esteja concluída a auditoria que está a ser feita à Polícia Judiciária, uma auditoria da Inspeção-Geral dos Serviços de Justiça, anunciada depois das polémicas que envolvem a Luís Neves. Além desta auditoria, está a decorrer uma auditoria interna pedida pelo atual Diretor Nacional da Polícia Judiciária, Carlos Cabreiro. Também esta tarde, o Procurador-Geral da República revelou que pediu urgência para os 2 principais processos que envolvem Luís Neves e que estão a ser investigados pelo Ministério Público. São, ao todo, 5 processos que estão a correr na Justiça. 3 estão nas mãos do Ministério Público. A marcar o dia de hoje, a notícia da morte da escritora, ativista, jornalista e pioneira do feminismo, Gloria Steinem, tinha 92 anos, Steinem morreu em casa, em Nova Iorque, anunciou a fundação que criou. A jornalista Ana Maria Ramos recordou esta tarde Gloria Steinem, que um dia conseguiu infiltrar-se no clube Playboy, em Nova Iorque, com o objetivo de revelar as condições em que viviam as mulheres que lá estavam.
7: I needed to pay my rent, and so I went and discovered that they were desperate, big time desperate.
8: Para pagar a renda, aceitou a reportagem de 1963, em que se fez passar por coelhinha da Playboy, referência em livros e trabalho jornalístico, diverso, sob diferentes formas de discriminação. Gloria Steinem lutou pela igualdade até ao último suspiro dos seus 92 anos. Partiu em casa, em Nova Iorque, rodeada de amigos. Diz que a conheceu que o maior dom era a capacidade de ouvir os outros, por acreditar que há palavras, ações e exemplos que deram às pessoas permissão para serem elas próprias. Autora de 9 livros, fez campanha contra a violência doméstica, a mutilação genital feminina, a indústria pornográfica, as guerras do Vietnã e do Golfo. Foi à rua a apoiar causas como o movimento Black Lives Matter, reunificação da Coreia, os direitos reprodutivos, também os direitos LGBT. Foi detida em 84, enquanto protestava contra o apartheid em frente à Embaixada da África do Sul, em Washington. Não deixou de ser ativista porque achava que todos precisavam de ficar muito mais indignados. Mas é em 1962 que recebe a missão jornalística da Esquire para um trabalho sobre contracepção e no ano seguinte infiltra-se no clube de Hefner, onde durante 11 dias vira coelhinha para relatar o tratamento dado a modelos.
7: Of course, was utter bullshit, and I knew it was utter bullshit, but I knew I also couldn't do the story, but anyway.
8: Aprendeu a importância dos princípios com feministas negras, abre o caminho da consagração com o artigo sobre a libertação das mulheres, publicado então em 1969 na revista New Yorker.
7: So I'm not sorry I did it, but it is true that as old as I am, and I am seriously old, when anybody wants to put me down, they say, well, she was once a bunny.
1: Gloria Steinem recebeu em 2021 em Espanha o Prémio Princesa das Astúrias de Comunicação e Humanidades. Escritora, ativista e pioneira do feminismo, morreu aos 92 anos.
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0: Olá e bem-vindos a mais um episódio do Ponto da Mente. Eu sou o Marco António Ribeiro. Hoje falamos de um tema que continua a despertar curiosidade, alguma desconfiança e muitas ideias feitas: a hipnose clínica. Durante anos, a palavra hipnose ficou associada a espetáculos, demonstrações públicas e imagens pouco fiéis ao que realmente acontece em contexto clínico. No entanto, a investigação psicológica e médica das últimas décadas permitiu compreender melhor este fenómeno e a forma como pode ser integrado em intervenções terapêuticas específicas. Afinal, o que acontece durante um estado hipnótico? Será verdade que a pessoa perde o controlo? Em que casos pode a hipnose ser útil? E quais são os seus limites? É para isso que hoje reunimos, uma vez mais, Bruno Filipe Silva e Violeta Maria Oliveira, hoje sem Ana Isabel Teixeira, psicólogos clínicos e da saúde. Bem-vindos.
1: Olá.
0: Como é que foi a viagem?
1: Foi muito bom.
0: Sim, o Oriente recebeu-te de braços abertos.
1: Sempre.
0: É isso que nós queremos. E hoje com uma convidada muito especial, Rosana Sousa, psicóloga clínica e da saúde e hipnoterapeuta. Bem-vinda, Rosana.
2: Olá, obrigada pelo convite e é um gosto estar convosco nesta mesa.
0: É para nós também um grande gosto e vamos falar hoje sobre um tema que é próximo à Rosana, mas que também desperta a curiosidade do Bruno e da Violeta como profissionais de saúde mental que são. E começo especificamente pelo Bruno para te perguntar, quando a palavra hipnose surge numa conversa, muitas pessoas pensam logo que estamos a falar de espetáculos ou em números de entretenimento. Uhum. Porquê que continuam a existir tantas ideias erradas sobre este tema?
3: Precisamente porque acredito que se fez muito circo mediático em torno da hipnose, não é? Pegou-se naquilo que é hipnose, desvirtuou-se aqui, baralha-se, dá-se outra vez, e a verdade é que muitas das vezes nós percebemos que deu audiências, ou que dá audiências de alguma forma, tornar a hipnose num espetáculo mediático, não é? Portanto, isto acaba por ficar um bocadinho imprimido no nosso consciente coletivo, não é? Para todos os efeitos, esta ideia de que, então qualquer pessoa pode fazer assim uma figura ridícula sem se aperceber que fez esta figura ridícula. Até que ponto é que nós conseguimos controlar o funcionamento de outra pessoa através da hipnose, não é? E, portanto, a partir daí se vai desvirtuando ou se vai descaracterizando aquilo que, na realidade, acredito que é hipnose enquanto ferramenta clínica.
0: Isso leva-nos, Violeta, à forma como o desconhecimento sobre a hipnose pode influenciar a forma como as pessoas olham para a psicologia e para os tratamentos de saúde mental, verdade?
1: Sem dúvida, até porque a questão está precisamente aí, em que deveriam ser os psicólogos, e a hipnose é uma técnica das ciências psicológicas, uhum. E, portanto, não é qualquer pessoa sem formação nenhuma que a pratica. E o que nós temos vindo a assistir é, de facto, muita gente sem formação a praticar um ato psicológico. A hipnose clínica, uhum, é um ato psicológico, e como tal também é contribuir para esta desinformação e para muito daquilo que o Bruno estava a dizer anteriormente.
0: E Rosana, vamos começar pelo essencial: o que é a hipnose clínica e o que a distingue daquilo que habitualmente vemos em contextos de entretenimento que nada têm a ver com as ciências da saúde mental?
2: A hipnose é um estado de focalização da atenção e da concentração. E há aqui uma abstração daqueles que são os estímulos periféricos. É natural, portanto, todos nós entramos em hipnose de uma forma natural, é uma ferramenta que todos temos. Estima-se que entramos em hipnose mais ou menos a cada 90 minutos, de uma forma muito natural. Quando fazemos uma viagem não nos lembramos do trajeto, quando sonhamos acordados, quando estamos a ver um filme ou a ler um livro e ficamos aliados de tudo aquilo que está à nossa volta. E, portanto, nós podemos dizer que é um estado de limitrofia entre a vigília e o sono. Existem diferenças muito claras entre a clínica e o palco. Primeiro, na clínica, a hipnose é feita por um hipnoterapeuta, no palco por um hipnotista. Na clínica, procura ajudar na resolução de problemas, ou seja, ir à origem do sintoma. E no palco serve para diversão. Na clínica, a pessoa mantém o controle e o discernimento ao longo de todo o processo. No palco, isto é cedido, ou o protagonismo é cedido ao hipnotista. Na clínica, qualquer pessoa pode beneficiar desta técnica, porque é uma ferramenta terapêutica. E no palco, as pessoas são escolhidas depois de testes de hipnossensibilidade, portanto, só as pessoas altamente suscetíveis à hipnose é que são chamadas. E na clínica, há um ambiente privado, há um ambiente seguro, há um ambiente confidencial. E no palco existe aqui um teatro, não é? Feito num estúdio, sobre a pressão do público. Portanto, a hipnose clínica, aqui antes de mais, permite que o nosso arquivo de memórias fique mais acessível e por isso é mais fácil recordar eventos ou aspectos do passado, compreendê-los, libertá-los e trabalhá-los na própria relação terapêutica.
0: E vamos olhar para essa relação terapêutica, não tarda nada. Bruno, pegando aqui na intervenção psicológica, a evidência científica é central, portanto, quando certo. Falamos nesta temática. Porquê é que é tão importante distinguir, como a Rosana aqui já fez, e bem, o que está comprovado do que resulta apenas de crenças ou expectativas?
3: É muito importante que toda a intervenção psicológica ou psicoterapêutica esteja, de facto, alicerçada naquilo que é um método científico, e por isso é que é uma ferramenta terapêutica, por isso é que é terapia, não é? Portanto, é preciso haver o cumprimento de pressupostos éticos para que a terapia tenha efeito. Nós não podemos comprovar a eficácia de algo que não está sujeito ao crivo da ciência. Trocando isto por miúdos ou explicando isto de forma muito simples. Se eu tenho um método psicoterapêutico, eu tenho que garantir, de uma forma mais ou menos estável, que este método será eficaz com todas as pessoas. Obviamente que eu não posso garantir que vai ser 100% eficaz e é, como dizer, de certa forma errado assumirmos que qualquer método na psicologia é 100% universal. Não é, não existem métodos 100% universais, mas existem métodos que são fiáveis, e é isso que eu estou a querer dizer aqui, a fiabilidade. Portanto, a hipnoterapia, como qualquer outra ferramenta da mala da psicoterapia, não é? Ou qualquer outra estratégia psicoterapêutica, tem que estar baseada em ciência que explica a sua eficácia. Porque senão qualquer pessoa poderia dizer, criei um método de psicoterapia XPTO, não tem qualquer base científica, portanto qualquer pessoa pode, a seu risco, seguir este método e não garanto os resultados positivos. Até posso fazer pior do que simplesmente não ajudar. Uhum. É preciso haver responsabilidade. É o outro lado daquilo que é o cunho científico destas coisas.
0: E Violeta, porquê é que algumas abordagens psicológicas geram mais resistência pública do que outras, mesmo quando existe investigação científica que as sustenta?
1: Então, Marco, primeiro porque nem toda a gente está propriamente informado sobre a investigação científica que sustenta estas abordagens, como o Bruno disse. E por outro lado, como a Rosana tinha dito, há de facto algumas abordagens, como é o caso da hipnose clínica, que tendo aqui um outro lado mais de exposição, as pessoas tendem a reagir um bocadinho quando nós, por exemplo, propomos ou quando há aqui uma abordagem um bocadinho diferente. Uhum. Às vezes também, lá está, porque é diferente, porque não estão à espera, porque é uma técnica diferente daquilo que a pessoa estaria acostumada nas suas sessões de terapia, porque depois, lá está, muitas vezes, podendo não ser feita por profissionais da saúde mental, pode ter aqui um cunho, por exemplo, mais místico ou mais esotérico, e a pessoa ter aqui uma resistência também por essa via. Portanto, há aqui várias camadas do porquê das resistências. Claro. Outra coisa que eu também acho interessante e importante frisar é esta questão do controlo, porque eu acho que as pessoas, quando pensam em hipnose, e numa hipnose de eu vou perder o controlo, muitas vezes ativa exatamente os mecanismos de ansiedade, né? Se eu vou perder o controlo, como é que eu vou, o que é que eu vou fazer, o que é que eu posso fazer, e quase que ficam com medo delas próprias muitas vezes. E é importante também clarificar isto e securizar a pessoa.
2: E que não acontece, não é? Porque a pessoa nem perde o controlo, nem o livre-arbítrio, não, durante todo o processo.
0: E isso, Rosana, era precisamente o que te queria perguntar. O Bruno já falou aqui sobre esta questão de muitas vezes olharmos para a televisão, para o cinema, para o teatro e perante aquilo que nos é mostrado e que está numa componente de entretenimento e não científica ou clínica, ficarmos com alguns receios, com algumas expectativas. Quais são as mais comuns que chegam até ti quando tu propões um processo de hipnoterapia? Doutora, será que vou sair pela porta a caminhar e vou atravessar a rua sem
2: será
0: me perceber?
2: Será que posso não acordar? Será que posso perder o controlo? São medos típicos associados à hipnose que têm muito a ver com este espetáculo de palco, não é? Que não é de todo no processo terapêutico. A pessoa está simplesmente está num estado de relaxamento mais profundo, está mais focada naquilo que é pedido. É utilizada a metáfora para, muitas vezes, para conseguir aceder ao conteúdo interno, não é? Porque a metáfora adormece a criança e acorda o adulto. Mas estes processos, a pessoa tem o controlo ao longo do processo, simplesmente está num estado de maior foco numa determinada fase da vida, se assim quisermos.
0: E vamos olhar para as facetas que acabam por se revelar positivas da hipnose clínica. Quais são as mais comuns? Quando estás perante um dado caso, é comum recomendares, por exemplo, em que circunstâncias? Por exemplo, cessação tabágica. Já ouvi dizer que é uma delas, pode acontecer.
2: Sim, pode acontecer. É importante nós percebermos, tal como na hipnoterapia, como em qualquer outra abordagem terapêutica, que se existe um vício, existe uma causa para o vício. Portanto, se nós não resolvermos a causa do vício, este vício vai ser transferido para outro lugar. Não é importante aqui a resolução do sintoma apenas, porque nós aqui estamos a criar um deslocamento do objetivo, da causa, não?
0: E Bruno, que impacto tem para uma pessoa encontrar uma intervenção ajustada às suas necessidades e características individuais? Já tocamos aqui a questão do vício, mas não é a única.
3: Sim, tem todo um impacto, ou pode ter um impacto muito positivo, não é? O sentirmos que alguma coisa funciona para nós, mais do que ser uma panaceia, não é? Mais do que ser algo que resulta para todas as pessoas, é como é que isto me ajuda. Eu gosto muito, na prática clínica, trazer esta ideia para cima da mesa de como é que isto me pode ajudar, como é que isto me pode ser útil. E muitas vezes, desviando aqui um bocadinho da tua pergunta, mas ao mesmo tempo tentando responder, às vezes as pessoas trazem narrativa sobre coisas que decidiram experimentar. Olha, eu decidi fazer isto, eu não sei se me ajuda ou não ajuda, ou eu não tenho a certeza se isto vai ser bom. E aquilo que eu digo muitas vezes é: se ajuda, vamos fazer. Ou se estamos na disposição de experimentar, vamos fazer. Mesmo que eu, enquanto pessoa, possa não acreditar naquilo, não interessa se eu acredito. Interessa se a pessoa sente que aquilo ajuda de alguma forma. E, portanto, respondendo à tua pergunta, ou procurando responder de forma mais concreta ao que tu me estás a dizer, eu acredito que pode ter todo o impacto. A pessoa sentir que esta abordagem ajuda-me, permite-me, dá-me alguma coisa, de certa forma acrescenta há um funcionamento de alguma forma. Agora, claro que, como também já foi dito aqui pela Violeta e pela Rosânia muito bem, é preciso que nós tenhamos competências para conseguir trabalhar esse método e essa estratégia. Eu não tenho formação em hipnose clínica e, portanto, eu não poderia propor à pessoa uma abordagem que utilizasse dessa ferramenta. Mas se a pessoa me dissesse: olha, eu gostava de experimentar, ou acredito que me pudesse ajudar, eu teria: ok, se é algo que eu sinta que possa ajudar, então vamos procurar alguém que tenha competência técnica específica, que tenha capacidade reconhecida para o fazer e que possa experimentar essa abordagem.
1: E às vezes é mesmo esta questão de fazermos a ponte com colegas, né, que consigam de facto desbloquear às vezes algumas situações. Que lá está, não é a questão de incurabilidade. Muitas vezes as pessoas dizem-nos: já experimentei tudo, já fiz não sei quantas coisas já, e não consigo. E às vezes é uma questão de cada pessoa é particular e é única, e portanto funciona exatamente da mesma maneira que os fármacos. Cada um vai ter uma reação diferente. Se for eu, se for o Bruno, enfim.
3: Exato.
1: Vamos ter reações diferentes, e com a terapia funciona exatamente da mesma forma. Ou seja, às vezes é preciso procurar outras soluções e soluções diferentes, e essencialmente procurar fontes fidedignas também de informação sobre os profissionais que podem propor este tipo de práticas.
0: Tocaste aí na ferida e eu vou ainda esmiuçar mais essa ferida, que tem que ver com os problemas complexos e as soluções rápidas que muitas vezes as pessoas necessitam. Cautela, muitas vezes, quando falamos também em hipnose, porque não existem fórmulas milagrosas para nada, não é?
1: Exatamente, como tudo. E mais, e esta questão das promessas de que vamos resolver tudo em 3 sessões. Se alguém promete uma coisa destas, no fundo está a monetizar a segurança da pessoa. No fundo, a pessoa sente-se mais segura e o outro lado lucra com essa segurança, mas não é de todo uma coisa que nós possamos fazer assim à viva força e boca cheia.
3: Sim, isto leva-nos novamente à questão da responsabilidade ética e moral e científica que também temos que ter, não é? E perceber que muitas das vezes no nosso trabalho nós trabalhamos com a vulnerabilidade das pessoas, nós trabalhamos com a necessidade das pessoas. E até que ponto é que é correto eu oferecer à pessoa a ideia de que eu vou conseguir curar alguma coisa que eu não sei se vou conseguir fazer. Na psicoterapia, o processo de cura, entre aspas, ou o processo de resolução, não depende única e exclusivamente, acredito eu, do método psicoterapêutico ou mesmo da pessoa psicoterapeuta. Depende da relação de outras variáveis que estão muito para além do nosso controlo. E, portanto, resumir a nossa intervenção a vamos fazer isto e vai resultar, não só é perigoso, como é falacioso, como pode alimentar um complexo de divindade e de ego terapêutico que não tem que caber, acredito eu, num espaço de psicoterapia. Portanto, isto para dizer, resumindo, é perigoso e errado fazer isso. Mas há muita gente que efetivamente vende essas soluções mágicas, e quem está em desespero necessariamente quer comprar.
1: E que muitas vezes não tem a informação lá está para as fazer, não é?
3: Ora, ou exatamente.
1: Acabamos por entrar aqui quase num problema de saúde pública.
3: Pois.
1: Por exemplo.
0: E agora, Bruno, vais gostar disto porque, Rosana, como diz o Bruno e bem, o psicoterapeuta, o psicólogo, não está fora do processo clínico. Faz parte dele. O Bruno diz muitas vezes isso. Partilhas desta opinião e, a reboque disso, como é que pode ser integrada num plano de intervenção psicológica a hipnose?
2: A hipnose deve ser integrada num plano de intervenção psicológica mais amplo. Eu vejo a hipnose como uma técnica potencializadora de resultados, como uma ferramenta terapêutica complementar. E também há aqui algum estigma à volta da hipnose, porque a hipnose não é utilizada só em hipnoterapia. Ela é usada por outras abordagens terapêuticas, por exemplo, nós temos a terapia de esquema, que foi criada nos anos 90, é uma terapia integrada da TCC, de um modelo psicanalítico, na teoria das relações objetais e na Gestalt, onde também é utilizado um processo de olhos fechados, em que a pessoa vai à memória inicial. A terapia da exposição narrativa também utiliza o lugar seguro. Portanto, há técnicas da própria hipnoterapia que são utilizadas também noutros modelos terapêuticos. Aquilo que me parece é que é importante sempre que o psicólogo, e que seja um psicólogo, que seja um profissional de saúde mental, obviamente, mas que o psicólogo siga a abordagem terapêutica ou a escola com a qual mais se identifica, mas, e que use as técnicas que domine de outras abordagens, se isso for vantajoso para a relação terapêutica. Exato. E aqui acho que nós psicólogos e os outros profissionais de saúde temos que nos deixar de pretenciosismos e olhar para a saúde como um todo e de uma forma integrada. Isto traz-nos várias vantagens, não é? Na conexão mente-corpo, relativamente à psicossomática, que está muito estudado, de que forma em que as doenças mentais vão originar doenças físicas e de que forma é que as doenças físicas vão despoletar doenças mentais. Vai-nos permitir uma prevenção muito mais eficaz e também tratamentos mais personalizados. E aqui vou sempre buscar o Jung, não é? Que nos diz: conheça todas as teorias, domine todas as técnicas, mas ao tocar numa alma humana, seja apenas outra alma humana.
0: Isso às vezes é um equilíbrio que não é fácil, e tiro-vos o chapéu por conseguirem em grande parte do vosso tempo de prática clínica. E Bruno, quando se fala em hipnose, ainda existe o receio da perda de controle, como aqui já falamos, ou de manipulação. Porque é que estas preocupações continuam tão presentes no imaginário coletivo, quando já temos profissionais, como é o exemplo da Rosana, que trazem ciência, trazem pedagogia para cima da mesa? Continua a ser mais apetecível o teatrinho?
3: Ora, essa aí está, não é? Temos que perceber que a velocidade a que a informação passa difere muito de acordo com o peso que essa informação tem. O que é que eu quero dizer com isto? A informação jocosa ou preocupante ou de certa forma negativa tende a ser disseminada de forma mais rápida, mais imediata, e tende a ser mais pegajosa, por assim dizer, no nosso consciente coletivo do que a informação positiva. E é também por isso que, infelizmente, embora haja muita divulgação científica, e poderíamos estar aqui o resto do tempo a falar sobre como é que essa divulgação científica nem sempre está adequada ao público-alvo, nem sempre está preparada para uma divulgação mais alargada, mas não quero ir por aí, mas dizer que, para não me perder, é também por isso que, embora exista a divulgação científica, as fake news e as notícias, ou seja, notícias falsas ou notícias erradas sobre procedimentos clínicos ou médicos, continuam a existir e muitas vezes são pervasivos e mais duradouros do que a informação científica. Basta recuarmos uns anos à pandemia de Covid-19. E embora se dissesse as práticas corretas são estas, estas e aquelas, continua a existir muita contra-informação sobre o que é que deveria ser feito e sobre os efeitos nefastos das vacinas. E, portanto, havia toda uma contra-informação, uma contra-corrente. E o mesmo, acredito eu, de forma diferente e adaptada, acontece também aqui com a questão da hipnoterapia. Tu tens profissionais como a Rosana, que muito bem falam sobre a hipnose enquanto método científico, terapêutico, que deve ser, e a Violeta também já o referiu muito bem, que deve ser praticado por pessoas que tenham formação específica para tal, que sejam profissionais de saúde mental. E, no entanto, embora tudo isto seja correto, adequado, parece ter menos impacto do que aqueles programas de televisão que nós tínhamos há uns anos atrás, em que víamos pessoas a imitarem galinhas, outros animais, ou a fazerem coisas absurdas das quais, novamente, e a Rosana falámos também aqui na questão desta hipnose de palco, não é? Que até é feita por uma pessoa que não hipnoterapeuta, na realidade.
0: Se lembram do professor Herrero, que ia ao Herman Sick, ou o outro
3: Firmir-te
0: com
3: Firmir-te,
0: com o Barra de Ferro.
3: Portanto, tudo isto tem um valor teatral, novamente, e pode ser entretenimento puro, e podemos novamente discutir a qualidade deste tipo de entretenimento. Isto fica, e portanto as pessoas, quando pensam na hipnose, mais rapidamente vão para este lugar de lá está, uma prática na qual eu vou perder o controle e vão aproveitar-se de mim e vão poder fazer tudo isto e mais um par de botas, e menos para um lugar onde eu vou poder, como também já foi dito aqui, aceder à informação que eventualmente eu consigo quando me concentro mais, a conseguir entrar neste espaço de maior introspeção, que isto sim, como foi dito aqui muito bem, é hipnose para todos os efeitos.
1: Acho que aqui a grande questão está mesmo no espetáculo, ou seja, o espetáculo acaba por vencer.
3: Sim.
1: E muito porque, no fundo, o ser humano é muito atraído pela esta questão do limite.
3: Ora,
1: não é?
3: Certo.
1: De tudo o que é limite. E uma hipnose de palco é quase, não é? De repente passamos para o outro lado. Uhum. E é qualquer coisa que nos atrai muito. Esta ideia de passar, não é? De repente eu não tenho o controle, então quem é que tem e como é que a nossa mente funciona? E há tanto mistério à volta disto, pois, que acaba por também, eu acho, acabar por adensar muitas destas crenças.
0: E Rosana, vamos à evidência científica.
2: A hipnose clínica tem algumas evidências científicas que eu acho que podem ser interessantes nós falarmos sobre elas. Uhum. A nível da gestão da dor, existe uma meta-análise de 45 ensaios, uhum, que concluiu que pacientes hipnotizados sentiram um alívio de dor de 75% em relação ao grupo de controlo. É muito usada a hipnose clínica em partos, em cirurgias, em medicina dentária. Nós neste momento temos alguns hospitais do país que já usam a hipnose clínica no parto. Uhum. Também existem muitos estudos relativamente à ansiedade e ao stress, que é altamente eficaz, ajuda a modular os níveis de cortisol e a desacelerar as respostas físicas ao stress. Na depressão major também, existe uma revisão sistemática recente que mostra uma redução de moderada a alta nestes fenómenos depressivos. E também é interessante nós percebermos o que é que acontece no nosso cérebro, porque há uma diminuição durante o processo de hipnose da atividade no córtex cingulado anterior, ou seja, o cérebro desliga o sistema de alerta e reduz as distrações ambientais. E existe também um aumento da conexão entre o córtex pré-frontal e a ínsula, que aumenta a capacidade da mente controlar e processar aquilo que nos está a acontecer, uhum, no corpo, como por exemplo a dor, os batimentos cardíacos. Mas, portanto, é uma técnica muito interessante se for integrada num processo terapêutico.
3: Claro.
0: E Rosana, vamos olhar para os limites e que cuidados devem existir para garantir uma utilização ética e segura.
2: Certo. Relativamente aos resultados, temos resultados, como eu falei há pouco, a nível da gestão da dor, não é? O controle da ansiedade, fobias, depressão, perturbações psicossomáticas, e a nível da modificação de comportamentos, a hipnoterapia também é uma técnica muito interessante. Existem alguns limites. É desaconselhada a pessoas com perturbação bipolar, a esquizofrenia. Quando uma pessoa está sob efeito de substâncias, também não deve fazer hipnoterapia. E quando falamos desta utilização ética e segura, nós já fomos tocando nisto de alguma forma, não é? Mas como não existe nada que regulamente a hipnoterapia, infelizmente, nós temos pessoas que não têm uma formação superior em saúde mental, que fazem um curso de um ou dois dias e que se dizem hipnoterapeutas e que trabalham como tal. Por isso, aquilo que eu sugiro é que as pessoas que queiram de facto fazer hipnoterapia, que percebam a habilitação profissional que aquela pessoa tem e que tem um curso superior em saúde mental, e também é importante nós trabalharmos só com aquilo que sentirmos competência para tal.
3: Pois.
2: E se não tivermos competência, passamos o caso a alguém que a tenha.
0: Uhum. Bruno, não podemos passar ao lado daquilo que são as perguntas que muitas vezes chegam até ti, porque seguramente, e aqui já também tocaste nesse tópico, muitos pacientes falam contigo sobre que outras possibilidades existem, que outras técnicas, que outras intervenções são possíveis. Já aqui falaste que respondes muitas vezes, se lhe fizer bem,
3: sim,
0: tudo certo.
3: Uhum.
0: Mas além disso, a recomendação e o encaminhamento por norma, como é que funciona nestes casos?
3: Ora bem, funciona muito no sentido de nós percebermos, ou seja, avaliando a necessidade da pessoa, fazermos esta leitura interna de tenho competências para responder a este pedido, de que forma é que eu consigo responder a este pedido, é uma área que eu domino, isto quando a pessoa não pede especificamente a abordagem XPTO, não é? Se a pessoa pede especificamente eu gostava de experimentar a abordagem XYZ, então aí eu tenho que perceber se eu não tenho competências específicas para esse tipo de abordagem, indicar claramente à pessoa, faz-me todo sentido, ou seja, é perfeitamente válido que exista esta vontade, mas eu não tendo esta competência, terei que fazer o encaminhamento, não é? Não havendo este pedido específico, nós temos que avaliar, dentro daquelas que são as respostas que nós conhecemos, as respostas clínicas que nós conhecemos, quais é que poderão fazer sentido e perceber novamente, ok, é um pedido muito específico que eventualmente pode ser trabalhado, vamos imaginar, através da questão da hipnose. Podemos surgir, olha, estava aqui a ouvi-lo e a pensar como eventualmente poderia fazer sentido uma abordagem mais ligada à hipnose, à hipnoterapia, à hipnose clínica. Gostaria de experimentar, eu não tenho essa competência, mas poderei recomendar, dentro de uma lista de profissionais que eu conheço, pessoas que estariam na disposição de o fazer. E a própria pessoa toma essa decisão de experimentar essa abordagem com outro terapeuta, porque muitas vezes também acontece haver esta devolução e a pessoa sentir, não, mas na realidade era mais uma curiosidade e até prefiro continuar. Sim. E manter-me no processo exatamente como estamos, não é? Nem sempre estas partilhas acabam num encaminhamento, mas como também já foi dito aqui hoje, e muito bem, é muito importante sabermos trabalhar em equipa, não é? Não foi dito de forma assim explícita, mas a Rosana deu a entender isto. Acho que é muito importante, enquanto profissionais, conseguimos perceber quais são os limites da nossa atuação e perceber que os nossos limites não têm que ser necessariamente negativos, porque aquilo que realmente importa num processo psicoterapêutico é o bem-estar das pessoas com quem trabalhamos. Se realmente eu quero ajudar a pessoa, e ajudar a pessoa é mais importante do que servir o meu próprio ego terapêutico, então eu vou reconhecer os meus limites e encaminhar quando necessário for.
1: Sim, e como a Rosana tinha dito há bocadinho, e eu acho que é importante reforçar, é hipnose clínica integrada num processo terapêutico. Exatamente. Ou seja, não é hipnose por hipnose, eu não chego, não me sento e começo a... Quer dizer, isto não funciona assim, não é? Ou seja, há uma relação terapêutica na mesma, claro. Eu conheço o paciente, eu percebo o que é que está ali e acho que esta técnica, que é a hipnose clínica, pode ser útil a esta pessoa para ela melhorar da questão que me traz a um processo clínico.
2: Porque muitas vezes aquilo que acontecia, a hipnose começa no século XIX, também com Freud, não é? E a hipnose tinha as três etapas, que era a rememoração, ou seja, tornar consciente um facto que estava esquecido, a reação, que é libertar a carga emocional que tinha sido bloqueada, e o alívio do sintoma. Mas isto, se não for integrado num processo terapêutico, o sintoma tem uma função e o sintoma volta.
1: Exatamente, claro. Até pode ser de outra forma.
2: Exatamente. Sim, volta. A expressar-se de outra forma, mas volta, não é?
0: E Violeta, um tema que nos é querido a todos, estamos ultra sensíveis a esse tópico, pelo menos aqui no Ponto da Mente, tem que ver com as questões de violência de género, também casos de violação. Já aqui falamos sobre alguns casos marcantes da nossa sociedade, até recentemente na Academia do Porto, tivemos a oportunidade de frisar esse tópico. Pode ser também aqui uma opção plausível, interessante, quando falamos de vítimas de violência, inclusivamente de violação?
1: Acho que a questão do trauma poderá ser aqui tratada com acesso a várias perspectivas, vendo aqui alguma coisa mais, vou usar o termo, bloqueada, mas lá está, de novo, sendo avaliado por um profissional que saiba.
3: Pois.
1: Porque todas as questões que tenham que ver com violência e com trauma, convém que sejam profissionais que estejam habilitados a trabalhar com estas temáticas. Porque, lá está, são questões muito profundas que foram, de alguma forma, arrumadas, digamos assim, no nosso sótão, como eu costumo dizer, de uma determinada maneira, e que é preciso cuidado para nós as desarrumarmos e as voltarmos a arrumar de uma outra forma mais adaptativa para a pessoa. Neste processo de desarrumar é um processo doloroso e, portanto, convém que seja feito por alguém que sabe o que está a fazer.
0: Bruno.
3: Sim. Eu estava aqui a ouvir-te, Violeta, e a pensar como um dos princípios do nosso código ético enquanto psicólogos e psicólogas é precisamente o da beneficência e não maleficência, não é?
1: Exatamente.
3: E o quanto nós temos que ser responsáveis na forma como gerimos a vulnerabilidade das pessoas, como gerimos as suas necessidades.
1: E os limites delas.
3: Não? Exatamente. Conhecer e respeitar os limites delas e, portanto, agir no sentido de promover autonomia, mudanças positivas e não de fazer pior ou de fazer dano. Não é? E quando tu nos falas aqui sobre novamente a serem pessoas competentes para o fazer, isto acredito que liga bem com outra pergunta que o Marco fez, não é? De que forma é que, quando nós sentimos que não temos competências para, devemos fazer este encaminhamento, precisamente em respeito por este princípio da beneficência e não maleficência.
0: E Rosana, para ti, a última pergunta do programa. Estamos na semana onde assinalamos o Dia Mundial da Criança e aqui quantas vezes falamos sobre a importância de olhar para aquilo que é o nosso passado, para aquilo que é a nossa bagagem, para aquilo que foi a nossa vivência como crianças. Neste trabalho que desenvolves como hipnoterapeuta, imagino que visites muito frequentemente este lugar, não é?
2: Exatamente. Nós sabemos que cadências emocionais que nos aparecem na idade adulta têm origem na infância, não é? E, portanto, aceder a estas memórias iniciais onde isto foi formulado, onde esta própria dinâmica inconsciente começou a acontecer, é extremamente importante para depois conseguirmos ressignificar isto. A minha abordagem é mais psicodinâmica, é mais ligada à hipnoterapia, utilizo técnicas de outras áreas se as dominar. Relativamente a este resgate da criança interior, eu considero que é mesmo fundamental e que este trabalho com o inconsciente é a base de qualquer trabalho de consciência.
0: E com isto chegamos ao final do programa de hoje. Rosana Sousa, muito obrigado por ter estado connosco. Foi um grande gosto contar contigo para falarmos sobre este tema na área da saúde mental e esperamos voltar a ver-te em breve. Fica bem. Até
2: obrigada.
0: À próxima. Bruno e Violeta, voltamos a ver-nos de hoje 8 dias, já com Ana Isabel Teixeira, que regressa também de uma breve pausa quase estival, digamos assim. Tchau. Fiquem bem.
2: Tchau. Tchau.
0: A hipnose clínica continua a suscitar muitas perguntas, mas talvez a principal conclusão seja esta. Quanto mais conhecemos a ciência por trás do fenómeno, menos espaço fica para os mitos. Como acontece com qualquer intervenção psicológica, o valor da hipnose não está em promessas extraordinárias, mas na forma rigorosa, ética e fundamentada como pode ser usada em benefício das pessoas. Este foi o Ponto de Mente dedicado à hipnose clínica. Cuidados técnicos de Joaquim Pedro, sonoplastia de Joaquim Dias. Eu sou o Marco António Ribeiro e pode voltar a escutar-nos em podcast e, claro, em tsf.pt.

Ponto final em mais uma edição de O Ponto da Mente. Estamos a 12 minutos da meia-noite. Há tempo ainda para alguma música. Jack Johnson, Lana Del Rey, para ouvir daqui a pouco.

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1: Boa noite, são 11h58, menos uma hora nos Açores.

0: presidente da Associação de Fabricantes para a Indústria Automóvel acredita que nos próximos anos a Auto Europa não vai ser afetada pela reestruturação da Volkswagen. A fabricante de automóveis alemã vai eliminar 100 mil postos de trabalho em 4 anos. O impacto desta decisão ainda não pode ser avaliado, diz José Couto. O presidente do Observatório de Segurança, Criminalidade Organizada e Terrorismo defende que Portugal já devia ter começado a pensar em formas de garantir a proteção perante eventuais entradas de drones em espaço aéreo português. O Brasil ameaça retaliar se a União Europeia mantiver a proibição de entrada no espaço europeu de carne, ovos e mel exportados pelo país.
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2: Temperaturas atualizadas, estamos agora com 20 graus no Porto, 22 em Ponta Delgada, 23 no Funchal, 26 em Faro e 29 em Lisboa. Para a edição à meia-noite com Gabriela Batista.
0: O presidente da Associação de Fabricantes para a Indústria Automóvel considera que ainda não é possível avaliar o impacto da decisão anunciada pela Volkswagen, que concluiu um plano de reestruturação. O plano, aprovado por unanimidade pelo Conselho de Supervisão, prevê a eliminação de 100 mil postos de trabalho até ao final da década. Prevê também o encerramento de 4 fábricas na Alemanha. José Couto, presidente da FIA, considera também que em Portugal a Auto Europa não vai sofrer com esta reestruturação da fabricante alemã, que, diz José Couto, não soube adaptar-se a uma concorrência forte para a qual não estava preparada.
3: Tem a ver não só com a questão dos modelos e da motorização, mas também tem a ver com os processos de produção e com aquilo que é hoje a oferta da Europa em competição com outros competidores, com outros países.
4: É expectável um impacto na Auto Europa a nível nacional?
3: Hoje parece-nos que não haverá problemas. Nós esperamos seriamente que não vá impactar na Auto Europa. Mas, e acreditamos nisso, e portanto penso que, fechando algumas fábricas e reajustando a produção por várias outras, que a Auto Europa ficará de fora dessa dança de cadeiras. Contudo, destes grupos é preciso sempre estar em alerta, dado que poderão passar a produção de uma fábrica para outra e, portanto, estamos aqui com alguma preocupação em termos desse impacto. Mas penso que aquilo que todas as informações que temos hoje é que a Auto Europa terá pelo menos 6 anos de calmaria e, portanto, que não haverá o perigo de baixar a produção aí.
0: Uma calmaria na Auto Europa que José Couto, o presidente da Associação de Fabricantes para a Indústria Automóvel, considera que é justificada com o bom desempenho dos trabalhadores.
3: Suponho que tem a ver, basicamente, com olhar para a qualidade do trabalho que se faz na Auto Europa, quer em termos de produtividade, quer em termos de qualificação das pessoas que lá trabalham, do preço conseguido por cada viatura construída na Auto Europa. E isso tem muita importância, porque se um veículo automóvel que entra na Europa de países concorrenciais com a Europa entra a 30%, se conseguirmos baixar este diferencial, estamos a ganhar, e isso é muito importante. Portanto, é porque a fábrica é competitiva. Se não fosse competitiva, provavelmente estaria daquelas fábricas que vão encerrar.
0: Os 100 mil postos de trabalho vão ser eliminados nos próximos anos. O presidente da AFIA diz que ainda não é possível perceber o impacto que esta reestruturação vai ter.
3: Não sabemos exatamente qual é o impacto que terá o encerramento dessas fábricas e a diminuição da produção. Ainda não precisa exatamente se há uma diminuição da capacidade de produção da Volkswagen. Se a capacidade de produção diminuir e como as empresas portuguesas estão na maior parte da cadeia de produção e na cadeia de valor dos veículos automóveis produzidos na Europa, obviamente se desaparecerem alguns veículos ou alguns modelos ou se diminuir a produção, afetará as empresas nacionais. Também sei que todo este projeto de reestruturação da Volkswagen não é já de imediato, tem um prazo e, portanto, as empresas portuguesas e outras empresas, as empresas europeias, terão que se reajustar também neste processo.
0: A forte concorrência chinesa na produção automóvel é indicada como uma das razões para a crise que está a ser vivida pela construtora alemã, que vai eliminar 100 mil postos de trabalho até ao final da década. Vai também encerrar 4 fábricas na Alemanha. O presidente do Observatório de Segurança, Criminalidade Organizada e Terrorismo defende que Portugal devia começar a pensar em formas de garantir proteção para eventuais entradas de drones no espaço aéreo português. Em declarações esta noite à TSF, o Coronel Francisco Rodrigues considera que a guerra na Ucrânia está a tornar-se cada vez mais moderna no que diz ao armamento e, por isso, diz, a Europa deve começar a preparar-se para ter uma resposta para eventuais ataques com drones.
5: É evidente que os Estados europeus têm que ter novas formas de analisar a problemática e reagir a esta problemática. Naturalmente, Portugal, enquadrado que está na União Europeia, terá que, obrigatoriamente, também se preparar para isso. É evidente que, muitas das vezes, coloca-se sempre a questão de que Portugal está aqui a uns milhares de quilómetros afastados daquilo que é o hipotético centro de perturbação e de utilização deste tipo de guerra e de instrumentos, mas o que é que nós sabemos é que cada vez mais os drones ganham novos alcances, há novas tecnologias associadas, e isso faz naturalmente com que nos preocupemos, e Portugal naturalmente também terá que se preocupar com isso, não é?
0: Para o presidente do Ostok, a realidade de um drone violar o espaço aéreo português ainda é uma hipótese longínqua devido à localização geográfica de Portugal. Ainda assim, o coronel Francisco Rodrigues destaca a grande capacidade do país de produzir estes aparelhos, por isso defende que é possível começar a pensar em estratégias para implementá-los na defesa. Diz ainda à TSF que Portugal, bem como todos os Estados-membros, não está preparado para responder a um ataque com recurso a drones.
5: Não estamos preparados para que isso aconteça, portanto nós estamos preparados para uma guerra de ataque do ponto de vista aéreo, através das forças aéreas dos vários países que constituem a União Europeia, mas relativamente a esta tecnologia, não. Eu acho é que não devemos esperar que os outros façam para nós depois também percebermos de que forma é que nós vamos atrás. Nós temos a capacidade também de poder fazer alguma coisa, se nós temos a capacidade de os construir, não é? Nós temos uma das maiores empresas tecnológicas, portanto, de drones. Portanto, nós, se temos capacidade de os fazer a este nível, também temos com certeza capacidade depois de arranjar formas de nos defendermos deles.
0: Francisco Rodrigues, o presidente do Observatório de Segurança, Criminalidade Organizada e Terrorismo, esta noite à TSF, em declarações esta noite à TSF, uma análise que surge numa altura em que se sabe que a Finlândia está a investigar uma possível violação territorial depois de ter sido avistado um drone perto de Helsínquia. De acordo com o Ministério Finlandês da Defesa, este drone estava a fazer o mapeamento do território, não foi considerado como uma ameaça imediata para a população. O governo brasileiro fez saber esta noite que reserva-se no direito direito de recorrer a todos os instrumentos que considerar adequados para garantir condições comerciais equilibradas com a União Europeia. O Brasil reage assim à entrada em vigor das restrições europeias que impedem o Brasil de exportar carne, ovos e mel para a Europa. Bruxelas considera que o Brasil não apresentou garantias suficientes de que as exportações de carne cumprem as regras europeias destinadas a prevenir o uso indevido de antibióticos na pecuária. No ano passado, o Brasil foi o segundo fornecedor de carne de vaca da União Europeia, exportou mais de 92 mil toneladas de carne no valor de mais de 713 milhões de euros. Moscovo acusou esta tarde a Noruega de estar a violar o tratado que regula os interesses russos no arquipélago norueguês de Svalbard, que fica a cerca de 1000 quilómetros do Polo Norte. A acusação surge depois da embaixadora norueguesa ter sido chamada ao Ministério Russo dos Negócios Estrangeiros em Moscovo. Moscovo pretendia assim protestar pelo facto de um navio russo ter sido apresado no arquipélago na sequência de uma decisão judicial. Os tribunais deram razão a uma empresa ucraniana que reclamou uma indenização por ter sido expropriada quando da anexação da Crimeia em 2014. A empresa ucraniana, Naftogaz, reclama créditos de mais de 4 mil milhões de dólares. As autoridades da Bósnia-Herzegovina detiveram hoje uma centena de migrantes que tentava atravessar ilegalmente a fronteira entre a Bósnia e a Croácia. Dois grupos de migrantes, vindos do Afeganistão, Bangladesh e Paquistão, foram interceptados perto da fronteira, no norte da Bósnia. A polícia apreendeu duas embarcações que os migrantes tencionavam usar para atravessar um rio que forma uma fronteira natural entre os dois países. Nos primeiros 7 meses deste ano, e de acordo com dados da Frontex, quase 5 mil migrantes tentaram entrar na União Europeia por esta rota, nos Balcãs. A Frontex adianta que foram mais 26% do que no mesmo período do ano passado.
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2: Meia-noite com mais 11 minutos, já a seguir e em reposição a playlist da jornalista e comentadora de política Margarida Davim. A produção é de Nelson Santos.

Last Night, The Strokes. Esta é uma grande malha de rock. É uma música divertida, forte, que não é fácil ouvir parado, e é uma excelente canção dos Strokes, uma banda de que eu gosto muito.

Riders on the Storm, dos The Doors. Esta música eu descobri na adolescência, porque na altura houve um filme com o Val Kilmer que se tornou muito famoso e muito popular entre as miúdas da minha idade da altura, e foi assim que eu descobri os The Doors. E esta é uma música que passou muitas vezes em lupa em leitores de DVDs e cassetes.

Just Like Heaven, The Cure. Os The Cure são uma das minhas bandas preferidas de todos os tempos e podia ter escolhido muitas outras músicas dos The Cure, mas gosto particularmente desta. Gosto muito da letra desta música e é uma música especial para mim.

0: Liberdade, do Sérgio Godinho, deve ser uma das músicas que eu mais citei em textos e em comentários, porque nós estamos-nos sempre a lembrar da paz, do pão, habitação, e são tudo coisas de que nós precisamos ainda muito, apesar destes 52 anos de democracia. Se calhar ainda estamos com mais fome destas coisas todas do que estivemos há uns anos. As coisas não têm melhorado em muitas áreas e, portanto, esta é uma música necessária, mas é ao mesmo tempo também uma música alegre, que nos faz sonhar com a ideia de pertencer ao povo, que o povo produzir. E isso, mesmo que tenha sido feito nos anos 70, é hoje muito atual.
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Esta música descobria assim por acaso numa daquelas playlists do Spotify de recomendação automática, e desta vez o algoritmo acertou, porque é de facto uma música de que gosto muito. É uma música, como muitas do Rubel, muito apaixonada, cheias de emoção e com uma letra não muito óbvia. É uma boa música sobre a

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This is Love, PJ Harvey. Eu comprei este CD numa viagem a Nova York, quando ele saiu, mais ou menos por essa altura, já lá vão muitos anos, e esta música, This is Love, ficou sempre como a banda sonora daquele momento em que eu estive pela primeira vez em Nova York e havia todo aquele ambiente dos arranha-céus, aquela coisa que parecia que estava a entrar nos sítios dos filmes que eu já tinha visto, parecia que estava a voltar a um sítio onde eu já tinha estado muitas vezes. E esta canção encaixa muito bem nessa paisagem de Nova York, sobretudo na paisagem noturna de Nova York.

Twiggy Twiggy, dos Pizzicato 5. Esta é, não é uma música muito óbvia, isto é uma banda japonesa que eu descobri numa altura em que eu vivi durante um pouco tempo, vivi um verão em Hannover, na Alemanha, e fiquei em casa de um amigo que tinha lá este disco, que é uma espécie de objeto sonoro pouco normal, mas que me entrou muito na cabeça. Eu gostei muito destes Pizzicato 5 e ouvi esta música e este álbum muitas vezes durante esse verão em Hannover.

0: A Estrada, do Pedro Abrunhosa, não é a música mais óbvia do Pedro Abrunhosa, mas é uma das músicas de que eu gosto muito, daquele que para mim é talvez um dos melhores álbuns das últimas décadas feito em português, que é o Viagens, foi o álbum de estreia do Abrunhosa, e esta música remete muito para essa altura, ali a meio dos anos 90, ouvi muitas vezes este disco. E gosto particularmente deste som que faz mesmo pensar em viagens e em estradas.
1: Je ne l'ai pas fait exprès. Significa? Não é culpa minha. Lo he hecho sin querer.

Lithium, dos Nirvana. Esta é uma banda sonora da minha adolescência. Ouvi repetidas vezes os Nirvana, estavam ali no top das minhas bandas favoritas e sobretudo as versões acústicas do MTV Unplugged, que tocou vezes sem conta nos meus leitores de DVD. É uma das músicas da minha vida.

All Wrong, Morphine. Estava ali no final do liceu, início da faculdade, quando comecei a ouvir muito os Morphine e o The Cure for Pain. Era um álbum que eu gostava muito. Era uma música que passava muito numa rádio que eu ouvia enquanto estudava à noite pela madrugada fora, que era a Rádio Universidade de Coimbra, a RUC. E portanto tenho muitas memórias de estar à noite a estudar e a ouvir esta música.

Em reposição na DSF, a playlist de Margarida da Vinha foi para o ar em maio deste ano. A edição é de Nelson Santos.

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1: Meia-noite e 58, menos uma hora nos Açores.
2: O presidente do Observatório de Segurança, Criminalidade Organizada e Terrorismo defende que Portugal já deveria ter começado a pensar em formas de garantir a proteção.

0: proteção perante eventuais entradas de drones em espaço aéreo português. O presidente da Associação de Fabricantes para a Indústria Automóvel acredita que nos próximos anos a Auto Europa não vai ser afetada pela reestruturação da Volkswagen, que vai eliminar até ao final da década 100 mil postos de trabalho. A Casa Branca criou mais um videojogo, desta vez sobre deportações de imigrantes. Reestruturação da Volkswagen, que vai eliminar até ao final da década 100 mil postos de trabalho. A Casa Branca criou mais um videojogo, desta vez sobre deportações de imigrantes.
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2: Temperaturas de agora, estamos com 29 graus em Lisboa, 25 em Faro, 23 no Funchal, 21 em Ponta Delgada e 19 no Porto. Avançamos agora para a edição à uma com Gabriela Batista.
0: O governo brasileiro fez saber esta noite que reserva-se no direito de recorrer a todos os instrumentos que considerar adequados para garantir condições comerciais equilibradas. O Brasil reage assim à entrada em vigor das restrições europeias que impedem o país de exportar carne, ovos e mel para a Europa. Bruxelas considera que o Brasil não apresentou garantias suficientes de que a carne que exporta cumpre as regras europeias destinadas a prevenir o uso indevido de antibióticos na pecuária. Há nesta altura negociações a decorrer. O governo brasileiro alega que foram adotadas as medidas necessárias e apresentou os documentos e informações sobre os produtos alimentares em causa. No entanto, a suspensão desta proibição ainda não foi levantada e, portanto, o Brasil não pode exportar carne, ovos e mel para a Europa. No ano passado, o Brasil foi o segundo fornecedor de carne de vaca da União Europeia. Exportou mais de 92 mil toneladas de carne no valor de mais de 713 milhões de euros. O presidente do Observatório de Segurança, Criminalidade Organizada e Terrorismo defende que Portugal devia começar a pensar em formas de garantir proteção para eventuais entradas de drones no espaço aéreo português. Em declarações esta noite à TSF, o coronel Francisco Rodrigues lembra que a guerra na Ucrânia levou a um desenvolvimento tecnológico que deve levar os países europeus a pensarem em prepararem-se para reagir.
3: É evidente que os Estados europeus têm que ter novas formas de analisar a problemática e reagir a esta problemática. Naturalmente, Portugal, enquadrado que está na União Europeia, terá que, obrigatoriamente, também se preparar para isso. É evidente que, muitas das vezes, coloca-se sempre a questão de que Portugal está aqui a uns milhares de quilómetros afastados daquilo que é o hipotético centro de perturbação e de utilização deste tipo de guerra e de instrumentos, mas o que é que nós sabemos é que cada vez mais os drones ganham novos alcances, há novas tecnologias associadas, e isso faz naturalmente com que nos preocupemos, e Portugal naturalmente também terá que se preocupar com isso, não é?
0: O coronel Francisco Rodrigues destaca também a grande capacidade do país de produzir estes aparelhos e por isso defende que é possível começar a pensar em estratégias para implementá-los na defesa, mas nesta altura Portugal, à semelhança de outros Estados-membros,